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1: 9 e 12.
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2: 16.
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0: 10h54.
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1: Meia-noite 16.

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0: e 12.
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1: 1h28.
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tinha suspirado, tinha beijado o papel devotamente. Era a primeira vez que lhe escreviam aquelas sentimentalidades, e o seu orgulho dilatava-se ao calor amoroso que saía delas, como um corpo ressequido que se estira num banho térmico. Sentia um acréscimo de estima por si mesma e parecia-lhe que entrava, enfim, numa existência superiormente interessante, onde cada hora tinha o seu encanto diferente, cada passo conduzia a um êxtase e a alma

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3: 12h45.
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0: Obrigado.
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2: 101.1 4:20.
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2: 5:37.
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1: E o Pop Cariri, daqui a pouco o Jornal 101, comigo, eu sou Bastos Farias, Romildo Nascimento, Bianca Pinheiro e Daniela Pimentel. A gente vai destacar as últimas notícias aqui da região de Campina Grande, da cidade de Campina, da Paraíba, do Nordeste e do Brasil. Na política, a gente destaca que o governador Lucas Ribeiro firmou parceria público-privada da Cagepa e prometeu saneamento em 85 cidades paraibanas. E na política propriamente dita, se comenta muito na cidade a ausência do médico e pré-candidato a deputado federal nas agendas do pré-candidato a governador do estado, Cícero Lucena. Johnny aderiu recentemente ao grupo oposicionista, mas não está participando das agendas do pré-candidato. Daqui a pouco a gente explica tudo. E o pagamento do Bolsa Família para as pessoas atingidas pelas chuvas aqui no estado da Paraíba acontecerá hoje, pagamento antecipado. E na área policial, muita violência aqui na região de Campina. Uma mulher foi assassinada a facadas pelo ex-companheiro na noite de sábado aqui na vizinha cidade de Lagoa Seca. Ele foi preso ontem aqui em Campina Grande. Estava escondido no portal Sudoeste, foi localizado e preso. E no município de Barra de Santana, ainda mais violência. Um ex-vereador e o pai foram assassinados a tiros durante um assalto. Daqui a pouco a gente destaca tudo. Não saia daí. Às 6 horas a gente volta com mais informações. Mas o Romildo Nascimento está aqui e vai dar um spoiler aí sobre o mundo da bola. Bom dia, Romildo.
2: Bom dia, Bastos. Bom dia, Toninho. Bom dia, Bianca, Dani, a Caminho. Você aí do outro lado, uma excelente semana para você. Uma segunda-feira bem especial, né? Embora a bola não vá rolar, digamos assim, dentro de campo, né? Mas fora de campo, uma expectativa muito grande em relação à convocação do técnico Carlo Ancelotti, a convocação para a seleção brasileira. E agora não tem esse negócio de pré-lista não, viu? Agora a gente vai saber quais serão os 26 jogadores que vão tentar o Hexa nos Estados Unidos, México e Canadá na Copa do Mundo de 2026. Lá para as 16h30, 17 horas, a gente vai estar sabendo. Neymar vai ou não vai? Não é? Expectativa muito grande em relação à convocação da seleção brasileira, sem dúvida alguma. E claro que a gente vai trazer os resultados de ontem, né? Pelo menos na Série A do Campeonato Brasileiro, e o foco para o futebol paraibano, né? Com a derrota do Souza na Série D, a vitória do 13, que já é vice-líder do seu grupo e com um jogo a menos, e também a gente vai falar sobre o jogo do Botafogo hoje pela Série C do Campeonato Brasileiro. Os detalhes dessas e de outras notícias a gente traz daqui a pouquinho dentro do Jornal 101, nas rapidinhas do Esporte, Bastos.
1: É isso aí, Romildo. 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

0: Eu não conseguiria cantar se não fosse vocês aí dando força. Obrigado, viu, gente?
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2: 5:55.

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4: 6 e 1.
5: Em Campina Grande, rainha da Borborema, são 6 e 2.
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6: Hoje é segunda-feira, 18 de maio de 2026.
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5: E você acompanha agora o que é destaque nesta segunda-feira. Presidente da Câmara dos Deputados, Hugo Mota, garante análise regimental de CPI do Banco Master.
6: Governador Lucas Ribeiro firma parceria público-privada da Cagepa e promete saneamento em 85 cidades do estado.
8: A gente agradece a Acciona por acreditar na Paraíba, acreditar no que a gente tem feito, na seriedade do nosso governo e, acima de tudo, porque agora a gente vai poder universalizar o esgotamento sanitário em nossa cidade.
7: Corrida do Bem reúne nomes da oposição, mas ausências de John Bezerra e Bruno Cunha Lima chamam a atenção.
5: O pagamento antecipado do Bolsa Família para atingidos por fortes chuvas na Paraíba inicia nesta segunda-feira. Na ronda policial, vamos destacar:
6: mulher é assassinada a facadas por ex-companheiro em Lagoa Seca.
7: Em São José de Piranhas, uma pessoa morre e outra fica ferida após carro capotar numa curva.
5: E ex-vereador e pai são mortos após reagirem a assalto no município de Barra de Santana. Ex-deputado estadual detona direitos humanos e defende a execução dos acusados.
9: Esses dois canalhas eram para ter sido assassinados. Me perdoe vocês que fazem parte de movimento de direitos humanos, que para mim isso tudo é cafajestagem.
5: Nas rapidinhas do esporte, vamos destacar:
6: 13 vence o Serra Branca em partida pela Série D do Campeonato Brasileiro.
5: Souza perde para o ABC, mas segue na disputa pelo G4 na Série D.
7: Ancelotti convoca hoje seleção brasileira para a Copa do Mundo.
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4: 6:06, hora certa em Campina Grande, 6:06. Estamos começando pela Rádio Pop Cariri, o Jornal 101. Hoje, segunda-feira, dia 18 de maio de 2026. Muito bom dia a essa bancada. Bom dia a todos os campinenses, campinagrandenses. Bom dia, Toinho, tá na técnica. Você que acordou cedinho aí, né? Agora, nesse momento, caindo aquela garoinha aqui em Campina Grande. E amanhece preguiçoso, a semana amanhece preguiçosa, mas cá estamos nós com o compromisso que a gente tem com você de trazer informação. Começar destacando no jornal dessa segunda-feira, mais uma realização da Corrida do Bem. Foi a 8ª edição da Corrida do Bem, que foi realizada aqui em Campina Grande, na tarde do último sábado, reunindo milhares de pessoas que correram pelas ruas da cidade, muitas com o intuito realmente de ajudar e outras com o intuito de correr, mas mesmo assim estavam ajudando a FAP, porque toda a renda das vendas das camisas, dos kits, foram revertidas para o Hospital da FAP. O Hospital da FAP, que realiza tratamento contra o câncer e é referência para mais de 190 municípios paraibanos, inclusive de outros estados. O Hospital da FAP, que está prestes a receber um novo acelerador linear no final de maio. A previsão é que esse novo acelerador chegue no Porto de Cabedelo, e para receber esse novo acelerador linear, a instituição precisa se preparar. Então, a Corrida do Bem chegou em boa hora e esse novo acelerador linear vai trazer mais qualidade e mais precisão ao tratamento dessas pessoas que precisam desse equipamento para tentar aí tentar a cura, tentar melhores dias, tentar uma melhor qualidade de vida. Então, foi uma corrida muito bonita, muita participação da população aqui de Campina Grande e de outras cidades aí pelas ruas de Campina Grande, e destacar também a presença de alguns políticos paraibanos, não todos, mas muitos políticos participaram também da Corrida do Bem.
7: Inclusive a sua presença, né?
4: Inclusive a minha presença estava lá, pensei que não ia conseguir fazer, porque não estou treinando, mas consegui concluir os 5 quilômetros. Muito bom dia a todos vocês.
6: Pois é, tinha político dentro da corrida e tinha político

0: bem distante da corrida.
1: Correndo da corrida.
0: Exatamente. Inclusive, as ausências do prefeito Bruno Cunha Lima foi sentida. Bruno, que na realidade foi o grande idealizador da Corrida do Bem. A ausência também sentida do pré-candidato a deputado federal, John Bezerra, que foi candidato a prefeito aqui de Campina Grande. E por que as ausências foram sentidas? Daqui a pouco, no bloco político, a gente vai destacar e dizer os motivos pelos quais Bruno não foi a exemplo de John Bezerra. Mas, no início do programa, na minha participação, eu quero destacar a violência que impera aqui na Grande Campina Grande. A gente chama a atenção para um crime monstruoso ocorrido aqui na vizinha cidade de Lagoa Seca, na noite de sábado, quando uma dona de casa foi brutalmente assassinada pelo ex-companheiro. Ela foi morta a facadas dentro de casa. E ontem, o criminoso que estava foragido foi localizado aqui em Campina Grande, escondido no Portal Sudoeste. A gente deixa Lagoa Seca e vai ao município de Barra de Santana, a pacata cidade de Barra de Santana, que foi sacudida no sábado também, só que no início da noite, final da tarde, início da noite, quando um ex-vereador e o seu pai foram mortos durante um assalto. Daqui a pouco a gente destaca tudo sobre estes dois lamentáveis episódios criminosos ocorridos aqui na região de Campina Grande. Bom dia, Campina.
1: Bom dia, Bastos. Bom dia, Toninho, Bianca, Dani, você que está aí do outro lado. É exatamente isso que nos entristece num final de semana, início de semana. Eu conhecia as vítimas que foram brutalmente assassinadas no município de Barriguda, município de Barra de Santana, de uma forma covarde. Daqui a pouco, a manifestação num tom realmente forte do Manuel Ludgério, que é ali da região, certamente conhecia as vítimas, sobretudo Samuel, que era ex-vereador. Lamento também essa onda de feminicídio e, consequentemente, nessa conta toda, em resumo, a banalização da vida. Mas, ainda assim, vamos pedir a Deus que nos proteja e que a gente possa, dentro do possível, caminhar nesta vida que está cada vez mais complicada. Bom dia e uma excelente semana para você.
2: Bom dia, Romildo, Dani, Bastos, Toinho, você que está aí sintonizado na 101.1, nos acompanhando pelas nossas transmissões ao vivo. Deixa eu lembrar e chamar você já para interação, né, Toinho? Chama a gente no WhatsApp no 3201-8651, repetindo, 3201-8651. Mande sua mensagem de texto ou de áudio de até 40 segundos. Suas demandas também, né, para a gente começar a semana cobrando, né, fiscalizando e também, quem sabe, solucionando alguns problemas que você tem aí na sua rua, no seu bairro, enfim, algumas dificuldades que a sociedade tem enfrentado aqui em Campina Grande e região. Muito bom dia a todos, Dani.
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4: Agora 6 horas e 14 minutos, 6 e 14, seguindo o Jornal 101, vamos à ronda policial.
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1: Liceo.
2: Até quando a gente vai estar aqui divulgando esse tipo de notícia, né? Mulher é assassinada a facadas por ex-companheiro em Lagoa Seca. Maria Verônica Francelino Regis, de 44 anos, foi assassinada na madrugada deste domingo, dentro da própria casa, no bairro Anacleto, na cidade de Lagoa Seca, aqui pertinho da gente. Suspeito do crime é o ex-marido dela, identificado como Israel Farias dos Santos, de 50 anos, que foi preso durante a tarde em flagrante, aqui em Campina Grande, em uma ação da Delegacia de Homicídios e Proteção à Pessoa, Polícia Rodoviária Federal e Unintelpol. O corpo da mulher foi encontrado na manhã de ontem por um dos filhos dela. Imagina a cena, né? A mulher tinha uma medida protetiva contra ele, tá vendo? Que medida protetiva falha também. Não culpa da medida protetiva, mas desses vagabundos, né? Por isso que além de medida protetiva, sei não, é bom tomar outras medidas também. O suspeito do crime foi encaminhado para a Delegacia de Homicídios e Proteção à Pessoa de Campina Grande, onde vai ser ouvido e ficará à disposição da Justiça para passar por audiência de custódia.
3: Pois é, a gente deixa Lagoa Seca e vai à cidade de Barra de Santana. Crime brutal também aconteceu na tarde, finalzinho da tarde de sábado, início da noite. Foi lá no município de Barra de Santana, no sítio Barriguda. O ex-vereador José Samuel Barbosa Campos, de 40 anos, e o pai, um idoso, Luciano Campos, foram mortos a tiros. Segundo informações da Polícia Civil, que apura o caso, eles foram abordados por dois adolescentes. Segundo informações, residentes lá na região,
2: Gado Bravo,
3: no município de Gado Bravo, que queriam roubar uma caminhonete Hilux pertencente à família. Houve reação e os adolescentes acabaram por atirar contra Samuel e contra o pai dele, Luciano. Samuel não resistiu, morreu no local, enquanto seu pai, o Luciano, chegou a ser socorrido para o Hospital de Emergência e Trauma Dom Luiz Gonzaga Fernandes, passou por procedimento médico, foi atendido, mas na madrugada de ontem, domingo, faleceu. Uma tristeza lá no município de Barra de Santana. Inclusive, a gente tem uma fala do delegado Tadeu Maia, que dá mais detalhes a respeito deste lamentável episódio que aconteceu lá no sítio Barriguda, município de Barra de Santana.
4: Polícia Civil do Estado da Paraíba, através do Grupo Tático Especial da Cidade de Queimadas, conduz investigação acerca do duplo latrocínio ocorrido no sábado, dia 16 de maio, na cidade de Barra de Santana, no sítio Barriguda. Na ocasião, dois adolescentes em uma motocicleta chegaram na residência da vítima, anunciando o assalto. Houve resistência. Duas das vítimas, pai e filho, o filho ex-vereador do município, foram atingidos por disparos de arma de fogo. O filho foi a óbito no local. O pai ainda socorrido com vida, conduzido até o hospital de trauma em Campina Grande, mas faleceu na manhã do domingo em decorrência dos ferimentos sofridos. A mãe de uma das vítimas e esposa de outro se encontrava no local, não foi alvo dos criminosos, mas também precisou passar por atendimento médico no hospital da cidade de Queimadas, em razão do trauma sofrido. Uma motocicleta foi subtraída e os adolescentes, os suspeitos, se encontram foragidos. A Polícia Civil, desde a ocorrência dos fatos, permanece em diligências ininterruptas visando a apreensão dos dois suspeitos, dos dois menores infratores. Importante ressaltar que antes dessa ocorrência, os dois suspeitos já teriam se envolvido em uma tentativa de roubo de um veículo ocupado por três pessoas. O condutor desse veículo empreendeu fuga, conseguiu se esquivar da ação dos criminosos, mas acabou tendo seu veículo alvejado aí por três disparos de arma de fogo. Qualquer informação de interesse e de muita importância para a Polícia Civil, através do canal 197, que é absolutamente sigiloso. Nas próximas horas, a Polícia Civil apresentará a representação junto ao Judiciário, visando aí a apreensão dos menores infratores.
3: Pois é, está aí o delegado dando detalhes sobre o crime. Lamentável sobre todos os aspectos.
2: O que chama a atenção aí é que eles já haviam cometido, né, tentativa de roubo, de assalto, levar carro. É algo que, infelizmente, tem se tornado comum ali na região. Eu estou dizendo porque eu frequento muito aquela região, tenho pessoas muito queridas ali, que as considero praticamente parte da minha família. Conhecia, inclusive, as pessoas que foram assassinadas, e o terror lá, Bastos, não é pequeno. Dani, Bianca, Toninho, as pessoas estão aterrorizadas, com medo de sair de casa. Passa-se uma onda lá, eles dão uma trégua, depois voltam novamente a atacar. Inclusive, com muitas pessoas, lamentavelmente, eu conheço um casal muito querido também, que inclusive teve que deixar a residência, foram criados ali, nasceram ali, viveram ali, né? E tiveram que deixar a região para morarem aqui em Campina Grande, exatamente por conta dessa violência ali na região.
3: Pois
2: porque, porque ali... é lugar de muita mata, sabe, Basta?
3: Isso, também é perto da divisa de Pernambuco, né? Muitos os bandidos que vêm de Pernambuco para atuar ali naquela região.
2: É local de fuga, entendeu?
0: Fora a revolta também, né, Romildo Nascimento, que um caso como esse traz, primeiro, de uma outra pessoa se sentir no direito ou se achar no direito, achar que tem esse poder, né, de chegar e tomar o que é do outro e, além disso, tirar a vida de duas pessoas. Enfim, já não basta roubar, tem que matar também. Muito revoltante, viu? Mas agora a gente segue...
3: Não, Bianca, a gente chama a atenção, deputado. Antes do deputado, do ex-deputado Manuel Ludogério. A gente tem um vídeo e um áudio do deputado, mas eu quero deixar aqui que a gente sempre bate nessa tecla com relação a assalto. Nunca reaja. Isso é orientação até da própria polícia. Não reaja.
1: Às vezes aqui, até sem reagir, a pessoa perde a vida.
3: Sem reagir, pode perder a vida. Agora, reagindo, de 0 a 10, a probabilidade é de 9,9. Principalmente quando o bandido é principiante, é adolescente, que não tem experiência. Isso a gente já falou aqui. Então, a orientação é que não reaja. Se eles estavam atrás de uma Hilux, você dá, ou depois a polícia apreende, mas a vida, a gente só tem uma. Se reagir, infelizmente aqui no Brasil, tá assim, reagiu, morre. Tá aí, esse caso, duas vítimas perdidas,
1: né?
3: Por conta da ação destes dois menores infratores, que se fosse com um ladrão, digamos assim, mais experiente, os dois poderiam até estar vivos, mas a inexperiência, o medo, porque o ladrão, na hora que vai assaltar, ele tem medo também, que ele é humano. Se você fizer qualquer movimento brusco, no entender dele, você está querendo reagir. Pode reagir com a faca, com a arma de fogo. Então, o importante é, a polícia bate muito nessa tecla, não reaja, entregue os bens, porque depois você recupera trabalhando ou até a polícia apreende.
2: Só uma ressalva, viu, Basta? Na verdade, não é ressalva, é um adendo. Rumores, burburinhos da região, entenda bem. Isso aí é com a polícia, não é comigo. Mas a polícia já avisou que vai trabalhar também em outras linhas. Há rumores de provável presença de facção, inclusive falou-se até em Comando Vermelho, lá na região. Eu recebo aqui também essa informação que eu já havia recebido de moradores lá da região, que lá em Barra de Santana, ali no município, né, teria um grupo de bandidos comandado por um traficante que residia no Rio de Janeiro, e isso faz tempo. É outra linha de investigação.
3: Ok. Chamou a atenção ontem um vídeo gravado pelo suplente de deputado estadual, ex-deputado, Manuel Ludugério. Ele que tem atuação política na região, inclusive é votado lá em Barra de Santana. E Manuel abriu o jogo, viu? Ele não tem papa na língua. E detonou os direitos humanos e defendeu a execução dos autores deste duplo assassinato ocorrido lá em Barra de Santana. Vamos ouvir aí trecho da fala do ex-deputado, suplente de deputado Manuel Ludugério.
5: Esses dois canalhas eram para ter sido assassinados. Me perdoe vocês que fazem parte de movimento de direitos humanos, que para mim isso tudo é cafajestagem. Direito humano é preservar a vida do homem trabalhador, da mulher trabalhadora, de nós que queremos sossego e paz, né? Que trabalhamos, que nos dedicamos. Agora, eu não posso tolerar, né, um país dividido com extremistas, né, e extremistas políticos, e em segundo plano, ou até em último plano, a vida humana. Em outros governos no passado, quando meu pai foi militar, dois canalhas desses não se criavam. Polícia era para matar imediatamente. E juiz nenhum, nem promotor nenhum, se tivesse vergonha na cara, era para punir um policial que matasse imediatamente assassinos cruéis que tiram vidas de pessoas humanas. Me perdoe vocês que são dos direitos humanos. Mas já que vocês, muitas vezes, punem tanto por estupradores, por assassinos covardes que não querem trabalhar, que vivem encostados em programas sociais de governo e não querem mais trabalhar, querem viver da bandidagem, do assalto, de tomar o alheio, de tirar vidas como a de Samuel e a de Luciano lá em Barra de Santana. Isso é um caso de milhares e milhares que acontecem por esse Brasil afora. Vocês que punem tanto, levem para casa de vocês, já que estão com muita pena dessas figurinhas, já que contestam minhas palavras. Eu, se um dia fosse governador do meu estado, a ordem, a minha polícia militar era: se pegar no flagrante, se foi crime, bárbaro, mata também, não tem conversa, tá certo? Ou o Brasil marcha para começar a fazer justiça e eliminar bandido, ou nós vamos viver à mercê de facções criminosas, documentários enaltecendo essas figuras, né, até com romantismo, inclusive. Então eu digo isso como um pai de família e um avô indignado. Hoje nós não temos mais condições de se sentir seguro sequer dentro das nossas casas. Então fica aqui a minha solidariedade, que é muito pouco, porque não vai trazer a vida de Luciano e de Samuel. Mas fica aqui a minha solidariedade a todas as famílias que sofrem todos os dias a perda dos seus parentes.
3: Tá aí o desabafo emocionante do suplente de deputado Manuel Ludugério,
2: que era amigo das vítimas, né? Daí aumentar ainda mais a revolta.
0: Exatamente, Romildo. Lamentável, viu? Lamentável. Olha, a gente segue com as informações aqui da área policial, porque neste fim de semana, ontem, né, um carro terminou capotando ali na rodovia 382 entre as cidades de Serra Branca e São José de Piranhas, que fica no sertão paraibano. E esse acidente, esse capotamento, acabou deixando uma pessoa morta e outra ferida. De acordo com o tenente-coronel Eugênio Fernandes, ele que está responsável pelo policiamento ali daquela região, a vítima morta foi identificada como sendo um jovem de 18 anos, que estava como passageiro do carro. O condutor do veículo chegou a ser socorrido para o hospital também, para passar aí por atendimento médico, né? A polícia também informou que após o capotamento, o jovem que morreu, ele foi arremessado para fora do veículo. Uma busca inicial foi feita, terminou ali conseguindo localizar o corpo, né? O Instituto de Polícia Científica também esteve no local para realizar essa remoção do corpo desse jovem. E de acordo com a Polícia Militar, as informações iniciais são de que o acidente teria acontecido sem a participação de um segundo veículo, e a polícia atua aí, né, para identificar a dinâmica desse acidente, desse capotamento, Dani.
1: Seguindo com a ronda policial, agora a gente vai para a capital paraibana para falar sobre um protesto que aconteceu nesse final de semana, na BR-230, nas imediações do bairro do Cristo Redentor, por conta da morte de um jovem, o Carlos Eduardo, de 20 anos. Essa morte aconteceu na última sexta-feira, durante uma incursão da Polícia Militar no bairro. A PM informou que foi recebida a tiros durante a ação. E durante essa operação também foram apreendidas duas armas de fogo. A família do jovem, do Carlos Eduardo, de 20 anos, nega que ele tenha atirado contra os policiais, que ele tenha qualquer envolvimento com crime. E aí, pela revolta da família e dos amigos, foi feito esse protesto na BR, incendiando pneus e outros objetos também, impedindo a passagem dos veículos. O protesto foi acompanhado de perto pela Polícia Militar e também por uma equipe do Corpo de Bombeiros, que conseguiu conter as chamas e liberar a pista para a passagem dos carros. Mais uma vez, a gente reforça, né, que a delegacia está ainda apurando esse caso, que tem causado revolta da população, e inclusive os protestos seguem acontecendo ainda no bairro do Cristo Redentor. A família quer uma resposta, porque disse que o Carlos Eduardo não tinha nenhum tipo de envolvimento com o crime. Então os protestos seguem acontecendo na BR-230, com pneus queimados, impedindo aí a passagem dos veículos. Agora são 6 horas e 32 minutos, 6h32. A gente encerra a ronda policial, faz o intervalo. Na volta, a gente destaca as principais manchetes no Brasil e no mundo, e também traz os destaques dos esportes. Romildo Nascimento.
2: Exatamente, sobretudo a vitória do 13, a boa vitória do 13, que já é vice-líder do seu grupo, com um jogo a menos, né? E a expectativa grande hoje aqui no Brasil em relação à convocação do técnico Carlo Ancelotti, né? A gente vai saber quais serão os 26 jogadores que vão tentar o Hexa na Copa do Mundo, faltando aí 24 dias para a Copa começar.
1: A gente vai para o intervalo, é breve, não saia daí.
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1: 6 horas e 38 minutos, 6h38, a gente já está de volta com o Jornal 101 e a gente volta mais uma vez falando sobre o protesto na BR-230 em relação à morte do Carlos Eduardo, que aconteceu na última sexta-feira durante uma incursão da Polícia Militar no bairro, e os familiares e amigos estão revoltados com a situação, já protestaram durante o final de semana e os protestos seguem acontecendo, inclusive neste momento, com mais uma vez a BR sendo interditada com pneus queimados, tem um veículo também incendiado. Então as pessoas que vão transitar por esse trecho da BR, inclusive as pessoas que seguem aqui de Campina Grande para entrar realmente na cidade de João Pessoa, vão ter aí precisar de ter atenção e desviar sua rota, porque nesse momento o engarrafamento já começa a se formar na BR-230. A gente sabe que início de semana o trânsito já é mais complicado e com o protesto nesse momento sendo acompanhado inclusive pela Polícia Militar e Corpo de Bombeiros, causa ainda mais congestionamento, mais complicação no trânsito. Mais uma vez, aí reforçar, né, o protesto em relação à morte do Carlos Eduardo, de 20 anos, que a família disse que não tinha nenhuma ligação com o crime.
3: Pois é, Dani, e a gente vê que a BR está interditada nos dois sentidos, né? Para quem vai Campina Grande, Cabedelo, ali na região do Cristo, este lado da pista está interditado, e para quem vem de João Pessoa no sentido Campina Grande. Então a gente faz o alerta aí que quem estiver fazendo este percurso

0: vai encontrar muita dificuldade. Como o Dani falou, neste horário o trânsito já é complicado. E agora, principalmente por conta deste protesto aí que engarrafa os dois lados da pista BR-230 na altura do Cristo.
1: Agora são 6:40, 6:40. Vamos de recadinho, Romeu do Nascimento.
2: Vamos lá, hora dos R's, né, aqui no Jornal 101. 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
1: Agora 6:41, 6:41, seguindo o Jornal 101, chegou a hora da gente passear pelos portais de notícias, destacando as manchetes neste momento. Vamos saber o que é que se passa no Brasil e no mundo.
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1: E a gente começa pelo Metrópolis de Brasília. Conselho de Direitos Humanos analisa 643 mortes de presos em Minas Gerais desde 2024.
0: Jornal do Brasil, Rio de Janeiro. A hora da verdade e a hora da mentira de Flávio Bolsonaro convocaram a bala à extrema-direita e partidos aliados.
2: O Estadão de São Paulo, pesquisa Quest, 52 dos brasileiros rejeitam redução das penas dos envolvidos no 8 de janeiro.
4: A Gazeta de Vitória, preso no Rio, um dos principais traficantes de drogas do PCV no Espírito Santo.
1: O Popular de Goiânia, psicólogos negam contrato com a entidade que recebeu 1,9 milhão de emenda em Goiânia.
0: Diário do Nordeste, Fortaleza, fuzis, metralhadoras e a sede bélica do Comando Vermelho. De onde vêm as armas que municiam facção no Ceará?
2: O Novo Notícias de Natal, fim da escala 6x1. Emendas buscam manter 44 horas de jornada para atividades essenciais.
4: Folha de Pernambuco, do Recife, apuração da Polícia Federal sobre recursos para filme de Bolsonaro necessita de cooperação com os Estados Unidos.
1: Polêmica Paraíba de João Pessoa. Paraíba na Globo. José Loreto faz surpresa emocionante para morador de Pombal no palco do Domingão do Huck.
0: Mais PB, João Pessoa, capital paraibana. Jornalista Clilton Júnior e esposa sofrem acidente de carro na BR-230 em Santa Rita.
2: Destaque do Página 1 PB de Campina Grande. Secretaria de Saúde de Campina Grande divulga balanço do dia D de multivacinação, com mais de 4 mil doses aplicadas.
4: Blog do Márcio Rangel, de Campina Grande. Jornalista Clilson Júnior e esposa sofrem acidente de carro na BR-230, próximo a Santa Rita.
1: Agora 6:44, 6:44, depois dessa viagem pelos portais. Chegou a hora de irmos para as rapidinhas do esporte. Com ele, Romildo Nascimento, o Gogó de Ouro.
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2: Obrigado, Dani. Obrigado, Cecília, aí pela apresentação solene aqui, a abertura das nossas rapidinhas do esporte. De uma segunda-feira que é de muita expectativa para os

0: torcedores aqui no país, né, aqui no Brasil, porque vai acontecer a convocação da seleção brasileira para a Copa do Mundo de 2026. Brasil! Será realizada nesta segunda-feira, às 17 horas, esta convocação. O evento terá toda uma estrutura, aliás, uma mega estrutura, algo nunca feito para esse tipo de evento, viu, pessoal? O anúncio dos 26 jogadores que defenderão o Brasil no Mundial será feito pelo técnico Carlo Ancelotti, em evento no Museu do Amanhã, no Rio de Janeiro. Os nomes escolhidos sairão da lista de 55 pré-convocados que foi enviada à FIFA na última segunda-feira. A relação conta com Neymar, mas não tem Estevão machucado, né? Então tem essa expectativa muito grande. Vai haver ações especiais na solenidade, que terá a presença de jogadores, dirigentes, patrocinadores. Segundo a entidade, o evento será uma celebração do futebol brasileiro, unindo passado e presente na seleção mais vitoriosa nas Copas do Mundo. Então tá aí, né, o pontapé inicial para a Copa do Mundo. Hoje a gente conhecendo os 26 jogadores e a expectativa se o Neymar vai, se não vai.
1: Ele não vai, não.
0: Tá tudo conspirando contra o Neymar. O Santos tomou de 3-0 ontem na Vila Belmiro. Teve uma confusão lá na substituição, né? Trocaram, o Neymar foi fazer um tratamento fora de campo, aí o árbitro deduziu que ele era quem sair, quando na verdade era um outro jogador. Aí foi uma confusão maior do mundo, né? Então a maré tá braba pro Neymar.
1: Vai não!
0: Mas segundo.
1: Ele não vai não!
0: Pois é, segundo muitos comentaristas, inclusive, ele pode ir sim para a Copa do Mundo. Alguém gostaria de participar de uma enquete aqui bem rapidinha? Pra mim ele vai.
2: Eu acho que vai.
3: Eu acho que vai.
1: Vai Toninho. Não!
0: Vai não, Toninho?
1: Ele não vai não!
0: Toninho tá com a veinha. Muito bem. Falar sobre a Série A do Campeonato Brasileiro, né? Nós tivemos várias partidas neste final de semana, né? Tivemos no sábado Coritiba 2, Internacional 2, Fluminense 2, Vitória 2. Outras partidas que foram realizadas: Atlético Paraná 1, Flamengo 1, Bragantino 2, Vitória 0, Chape 2, Remo 3, Botafogo 3, Corinthians 1, Ruiter, Bahia 1, Grêmio 1, Santos 0, Coritiba 3 na Vila Belmiro, hein? O Palmeiras empatou no sábado em 1-1 com o Cruzeiro, o Fluminense venceu o São Paulo por 2-1, o Atlético Mineiro bateu o Mirassol por 3-1 e o Internacional goleou o Vasco da Gama por 4-1 na Série A do Campeonato Brasileiro. Fala agora sobre Serra Branca e 13. Foi realizado no último sábado. 13 bate o Serra com show de Pedro Maicon no Amigão. Camisa 7 entrou no intervalo, fez os dois gols da vitória do Galo. Luiz Otávio, num golaço, marcou para o Carcará. Temos, inclusive, aí os gols, né, do Pedro Maicon. Foi realmente o cara que fez a diferença, né? Primeiro gol aí do Pedro Maicon, né? Um golaço, inclusive, né? Dominou a bola, bateu lá no canto, e outro foi de cabeça, né? Mesmo não sendo assim de grande estatura, o Pedro Maicon meteu a cabeça e o Galo venceu o Serra por 2-1, inclusive assumindo a vice-liderança e com um jogo a menos, que é aquele jogo do decisão que inclusive já tem data marcada para acontecer, viu? Olha, daqui a pouco eu vou falar da nova data, porque o 13 anuncia a produção de filmes sobre os 100 anos de história do clube. Pois é, o filme do Galo, projeto que irá retratar os 100 anos de história do clube, através de uma narrativa que vai além do futebol. O anúncio contou com a participação de Lucas Veloso, que destacou a importância cultural, familiar e histórica da trajetória alvinegra. Vamos ouvir um pouquinho da fala do Lucas, o filho do Shaolin.
4: Sim, para minha chefia do Galo da Borborema, do time do 13... Eu venho aqui com uma honra muito grande no coração, uma alegria muito grande, né? Noticiar que junto ao nosso grande colaborador de roteiro, ao Pequeno, estamos no início do processo do filme do Galo. Vamos contar 100 anos de história. E esse filme não é só sobre futebol, é sobre família, é sobre tradição. E claro, será feito com muito estilo, porque para contar uma história de 100 anos, você tem que ter o estilo de honrar o seu passado, respeitando o seu presente e planejando o seu futuro. E atraindo coisas boas. Para o seu futuro. Então vamos atingir muito a molecada nova também, porque será feito na linguagem de filmografia. E o que eu tô dizendo a vocês é: se preparem, botem seus ternos, porque vamos.

0: cidade de Goiânia, em Pernambuco. Quem foi para B foi o Souza, né? O Souza tomou de 2 a 0 do ABC de Natal. Né, houve uma reação contra o Laguna, venceu duas seguidas, mas já perdeu. O ABC vence o Souza, a vantagem na liderança do grupo D. Riquelme e Luiz Fernando marcaram para o Alvinegro, chegando a 16 pontos. Souza, inclusive, teve jogador expulso no segundo tempo. E quem entra em campo hoje é o Botafogo, né, vai tentar superar o retrospecto ruim nas segundas-feiras, diante da Inter de Limeira. Na Série C do ano passado, o Belo jogou 4 vezes as segundas e não venceu nenhum jogo. A síndrome da segunda-feira, vamos ver se hoje consegue se reabilitar. Vem tomando cipuada pelo tempo todo aí, são 4 seguidas pela Série C do Campeonato Brasileiro de Futebol. E já caminhando aqui para o finalzinho das rapidinhas, né? O Hulk foi oficialmente apresentado, viu? Lá no Maracanã, no jogo do Fluminense, né? E foi muito legal, né? Temos imagem aí do Hulk, né? Sendo apresentado lá no Maracanã, oficialmente apresentado a torcida do Fluminense no Maracanã, com a camisa do Fluminense.
1: Foi uma grande recepção, né?
0: Foi o estádio, né? Com a cor verde, né? Predominante, ele falou, disse que vai dar a vida pelo Fluminense. Muito bem recebido, viu? Diga de passagem, o Hulk lá.
2: Mas ele tem motivos de sobra, viu? Para dar a vida pelo Fluminense. Vai ganhar 2 milhões de reais, segundo informações da mídia.
1: É.
2: Quem pode,
1: agora,
2: né?
1: Vale ressaltar também o que ele traz para o clube, né?
2: Com certeza.
0: Agrega,
1: né? Ele é um nome de, assim, comercialmente que traz muito.
2: Ô, Romildo, já que você falou no Hulk, deixa me falar sobre um outro campinense ilustre que brilhou ontem na vitória do Botafogo diante do Corinthians.
0: Arthur Cabral,
2: que é filho do Hélio Cabral, aqui de Campina Grande. O Arthur Cabral é aqui, da Bela Vista. Ele marcou os 3 gols na vitória do Botafogo contra o Corinthians. E teve direito a pedir música ontem no Fantástico. Eu fiquei na torcida que ele homenageasse Campina Grande, que está aí com o São João, o maior São João do mundo, batendo a porta. Eu esperei esse gesto dele, mas ele pediu uma outra música lá, que eu nem conheço. Mas valeu, né? 3 gols, protagonismo de Campina Grande. Ele disse que ficou emocionado, porque desde criança que sonhava com aquilo, né? De fazer 3 gols, e foi a primeira vez que ele pediu música no Fantástico. Parabéns aí para o Arthur Cabral, que está se recuperando, né? Está marcando gol. Está numa boa fase no Botafogo. Até dias antes, estava sendo questionado pela torcida.
0: Exatamente. E o outro paraibano que brilhou, viu, foi o capitão histórico do Zenit. Paraibano celebra a conquista do hexacampeonato, aguarda a convocação lateral esquerdo, Douglas Santos. Ele segue fazendo história no futebol europeu. Ontem, o paraibano conquistou seu 6º título do campeonato russo pelo Zenit, após a vitória sobre o Rostov, fora de casa, por 1-0. Né? Então, o Douglas Santos, ele fica nessa expectativa, inclusive, de ser convocado hoje para a Copa do Mundo, vestindo a camisa da seleção brasileira. Vamos aguardar.
2: Douglas Santos é da capital, né?
0: É. E tem o outro, o Matheus Cunha também, né? Que também é paraibano, e a gente vai ficar na expectativa em relação a esses dois paraibanos. Se vão,
2: o Douglas,
0: ou se não vão.
2: O Douglas eu não sei não, mas
3: vai
2: o...
3: Não. Ele não vai não.
2: O centroavante.
0: Matheus Cunha.
2: O Matheus, eu não tenho dúvida que vai. Inclusive, depois que o Arthur Cabral fez os 3 gols ontem, diante do Corinthians, a torcida do Glorioso já estava na arquibancada chamando a atenção do técnico da seleção brasileira. Observem o Arthur Cabral.
4: Brasil!
2: Ele já foi convocado, né?
1: Vamos,
2: outra vez.
1: Vamos passou, aguardar.
2: Já vestiu a camisa da amarelinha.
1: Amanhã,
2: né?
1: A gente vai estar comentando aqui os paraibanos convocados. 6:55, 6:55, assim terminou as rapidinhas, Romildo?
0: Exatamente, terminou mesmo no fim. Ele é de...

0: professor, viu, Douglas? Somente para deixar tudo, os pontos nos is.
1: Muito bem, assim a gente encerra as rapidinhas do esporte.
2: No WhatsApp.
1: Agora 6 horas e 55 minutos, 6h55. Antes da gente ir para o intervalo, deixa eu trazer um registro aqui do número de atendimentos no sábado e domingo no Hospital de Trauma de Campina Grande. Foram quase 600 atendimentos. E destaque aí para o número de quedas e vítimas de acidente de moto. Queda foram 137 atendimentos. E vítimas de acidente de motocicleta, 82 pessoas atendidas só no sábado e domingo. É um número altíssimo se você tirar uma média, dá 41 atendimentos por dia de vítimas de acidente de moto no Hospital de Emergência e Trauma de Campina Grande.
3: Dani, com a sua permissão, deixa-me registrar que ontem foi aberta aqui em Campina Grande a exposição de animais e produtos industrializados destinados ao campo. Foi aberto lá no Parque de Exposição Carlos Pessoa Filho, que fica ali no Ligeiro, entre Campina Grande e Queimadas. O governador Lucas Ribeiro não esteve na abertura, mas segundo informações da assessoria, estará aqui prestigiando a exposição na próxima quarta-feira.
1: 6 horas e 57 minutos, 6 e 57, a gente vai fazer um novo intervalo. Na volta a gente vai destacar a política paraibana, Bastos Farias. O que é que você destaca aí para o próximo bloco?
3: Pois é, Dani, a gente destaca que o governador Lucas Ribeiro firmou uma parceria pública-privada envolvendo a Cagepa e prometeu saneamento para 85 cidades paraibanas. Houve reação por parte da oposição. O senador veneziano Vital do Rego não gostou, criticou Cícero Lucena e Efraim Moraes, sob a alegação de que a Cagepa estaria sendo privatizada. Mas a gente tem a fala do Lucas negando esta informação, como também do presidente da Cagepa. E aqui em Campina Grande, o assunto do dia ontem foi a ausência na Corrida do Bem, realizada pela FAP no sábado, do pré-candidato a deputado federal John Bezerra, já que toda a cúpula que apoia Cícero Lucena estava presente no evento, como também foi sentida a ausência do prefeito Bruno Cunha Lima, Bruno que é precursor da corrida. Foi ele o grande idealizador deste evento. Daqui a pouco a gente destaca tudo.
1: É depois do intervalo, é breve, não saia daí.
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1: Agora 7:03, 7:03, a gente já está de volta com o Jornal 101 e a gente volta trazendo um recadinho de Romildo para você.
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1: Agora 7:05, 7:05. Chegou a hora da gente falar de política.
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3: Na política, a gente destaca a viagem do governador Lucas Ribeiro a São Paulo. Lucas esteve lá naquele estado fechando uma parceria público-privada com a empresa espanhola envolvendo a CAGEP e prometeu saneamento em 85 cidades paraibanas. Vamos ouvir aí o que disse o governador a respeito desta parceria fechada lá em São Paulo.
15: Tem a PPP. PPP eu chamo para

0: A gente teve um problema técnico, mas aí o Toninho tá resolvendo a bronca. Tudo ok? Vamos ouvir o que disse o governador do estado, Lucas Ribeiro, a respeito dessa parceria público-privada fechada na última sexta-feira em São Paulo.
1: É fundamental. A gente sai daqui extremamente satisfeitos e com um sentimento de dever cumprido. Há 6 anos estamos construindo, modelando essa PPP junto com o BNDES, junto com outros atores do governo federal, para a gente trazer aqui uma solução possível que fosse e que desse um resultado como esse de hoje aqui. A gente agradece a Acciona por acreditar na Paraíba, acreditar no que a gente tem feito, na seriedade do nosso governo e, acima de tudo, porque agora a gente vai poder universalizar o esgotamento sanitário em nossa cidade.
0: Tá aí, Dani, o governador Lucas Ribeiro falando aí sobre essa parceria público-privada que vai possibilitar saneamento em 85 municípios da Paraíba.
2: Isso, Bastos. E esse projeto prevê um investimento de cerca de 3 bilhões de reais ao longo de 25 anos, contemplando aí esses 85 municípios, e vão estar divididos em 2 blocos regionais. Vai ter o bloco do litoral, com 48 municípios, e o bloco Alto Piranhas, com 37 municípios. Ao todo, vão ser beneficiados quase 2 milhões de paraibanos com essa ampliação e modernização dos sistemas de esgotamento sanitário aqui no estado. Essa parceria, ela busca universalizar o esgotamento sanitário, e você sabe que uma cidade que tem esgotamento sanitário, ela com certeza tem mais saúde pública, porque muitas doenças, elas acontecem devido ao esgoto a céu aberto. Então, quando a cidade tem esgotamento sanitário, isso significa desenvolvimento, significa mais saúde, menos gasto, porque as pessoas vão adoecer menos, vão menos às unidades básicas de saúde, vão precisar se internar menos. Então, tudo isso, eu acho que é levado em conta nesse projeto, nessa parceria público-privada, que vale ressaltar, né? A Cagepa, ela continua pública, muita gente... comentando que foi privado ao governo do estado da Paraíba, continua responsável pelo atendimento a nós consumidores, né? Não é a parceria público-privada, não é privatização, né? Como muita gente está fazendo aí, divulgando, eu digo que é fake news, né? Informação errada, inverídica, então realmente não acontece. Eu acho que chega realmente para trazer melhorias para a população paraibana.
0: É verdade, Dani. Inclusive, os concorrentes do Lucas Ribeiro, Efraim Moraes e Cícero Lucena, que concorrem, ou melhor, vão concorrer, até então são pré-candidatos ao governo, divulgaram vídeos criticando a parceria firmada por Lucas lá em São Paulo, sob a argumentação de que é o princípio para a formatação da privatização da Cagepa. Veneziano também divulgou vídeo sobre isso, inclusive falando que os paraibanos não sabiam. Mas sabiam, sim.
2: Ô, Bastos, vale ressaltar Azevedo, que isso ele... faz 3 anos que está nesse processo aí dessas tratativas. Porque isso não acontece da noite para o dia, né? Então, eu escutei a entrevista do Marcos Vinícius e ele disse que isso já acontece há 3 anos. Então, veio se concretizar agora. Por coincidência, é ano político, é ano eleitoral.

0: E aí já se associa a essa questão política, né?
1: Pois é. E a gente tem uma entrevista, uma fala aí do Marcos Vinícius, que é presidente da CAGEPA, dizendo exatamente o contrário, dizendo que não é privatização. Vamos ouvir.
2: Tem a PPP. PPP, eu chamo um parceiro privado para trabalhar para mim. Ele não vai me substituir. Então não tem nada de privatização.
3: O risco é zero de privatizar.
2: Zero de privatizar. Eu contrato ele para executar a obra, administrar meu esgoto durante o período até ele ter aquele retorno do investimento que ele fez. E assim passa de questões ideológicas.
1: Tá aí, Marcos Vinícius. Ele que quis explicar o que é PPP. É mais ou menos não. É exatamente o que acontece aqui no maior São João do mundo. Existe um contrato, uma parceria entre a Prefeitura Municipal de Campina Grande e
0: a empresa,
1: a Arte Produções. A Arte organiza, toca o maior São João do mundo, mas a Prefeitura tem sim o comando do maior São João do mundo. É exatamente, guardadas as proporções, o que acontece agora com essa parceria público-privada firmada entre o governo do estado da Paraíba e esta empresa, desculpa, espanhola.
0: Bastos, só destacar aqui também, eu tinha falado em relação a benefícios em relação à saúde pública, mas também a questão do meio ambiente. Muitas vezes a gente relata aqui no Jornal 101, por exemplo, esgoto sendo lançado nas praias, ali no litoral paraibano. E eu acredito que isso, né? A gente sabe que tem ligações clandestinas, mas eu acredito que esse investimento vai também trazer melhorias nesse sentido, da gente não ver mais esgoto ser lançado em praia, em rios, em áreas urbanas também.
1: O Rio Paraíba, exatamente, recebe um grande impacto de esgotos em sua extensão. A exemplo do maior afluente deste rio, o Rio Paraíba, que é o Rio Taperoá. São muitos os dejetos lá na cidade de Taperoá mesmo. Parte do esgoto produzido pelas residências, parte é despejada exatamente no leito do Rio Taperoá, e estes dejetos vêm exatamente aqui para Buqueirão.
0: Pois é, e aí a gente tem a cidade de João Pessoa contemplada, né, nesse processo. Cidade de Mamanguape é também contemplada, você
1: Campina
0: sabe.
1: Grande tá?
0: Campina Grande não tá. Campina Grande não tá nesse processo aí, não, Bastos Farias. Mas a gente vê aí as cidades Rio Tinto, Pitimbu, Mamanguape, Lucena, né? Onde a gente sabe que tem rio, praia, e aí a gente, infelizmente, a gente vê esgoto sendo lançado a céu aberto e os problemas que causam com isso. Então a gente acredita que com essa PPP isso vai mudar e vai trazer qualidade de vida e mais saúde para a população.
1: Pois é, mas a gente deixa São Paulo, deixa a capital paraibana e chega a Campina Grande. Uma corrida já realizada aqui em Campina Grande há bastante tempo. Sábado foi a oitava. Corrida esta organizada, promovida, realizada pelo Hospital da FAP, que busca através dela conseguir recursos, porque a gente sabe que a FAP é uma instituição filantrópica sem fins lucrativos e vive verdadeiramente através de ajudas. E este evento é exatamente para ajudar a FAP a se manter, a manter os serviços que presta à população, não só de Campina Grande, mas de vários municípios do estado e até de estados vizinhos. A FAP presta esse valoroso serviço ao povo. Pois bem, porque a gente coloca a FAP, a corrida da FAP, no noticiário político ao invés
3: das rapidinhas do esporte.
1: Pois bem, sábado, a corrida, que atraiu aí milhares de corredores, atraiu também a classe política. Que você sabe, neste período de pré-campanha, o político gosta de aparecer nos dois sentidos.
3: Correr trecho, literalmente.
1: É. Os políticos estão correndo trecho, como bem disse Romildo Nascimento. E a corrida da FAP foi exatamente palco para que os políticos aparecessem e divulgassem a pré-campanha. Foi movimentada especialmente por uma ala da oposição no estado da Paraíba. Cícero Lucena, que é do MDB, esteve lá com seu staff. Estavam com Cícero Pedro Cunha Lima, que é presidente do PSD, Romero Rodrigues, deputado federal, ex-prefeito e pré-candidato à Câmara. Romero trabalha pela reeleição, estava lá com Cícero. Veneziano Vital do Rego, Veneziano, que inclusive estava com a sua esposa, Ana Cláudia Vital do Rego, da Nóbrega, que é pré-candidata também, só que disputa uma vaga na Assembleia, e o primogênito do ex-governador, ex-prefeito de Campina Grande, Cássio Cunha Lima, o empresário Diogo Cunha Lima, que foi alçado à condição de pré-candidato a vice na chapa de Cícero. E por que eu cito isso? Porque faltou alguém na foto. O que mais circulou no final de semana foram fotos e vídeo. Mas um pré-candidato a deputado federal, que aderiu recentemente ao esquema político liderado por Cícero, Veneziano, Romero, não esteve presente. Eu falo sobre o médico John Bezerra. E por que eu destaco? Porque foi notícia também no final de semana. John aderiu, rompeu com o governo. John, que foi pré-candidato, ou melhor, foi candidato a prefeito de Campina, com o apoio do governo e do grupo político, na época liderado por João Azevedo, e aderiu ao esquema oposicionista. Só que Johnny, como a gente já tinha dito aqui, está afastado da agenda política de Cícero em Campina Grande. Há uma espécie de cinturão formado anti-Johnny. A gente cantou essa bola aqui a partir do momento que Johnny começou a atirar, não pelo fato dele ter rompido com o governo, mas ele chegou na oposição atirando, voltando a metralhadora giratória contra o Palácio do Bispo para acertar Bruno Cunha Lima. E onde é que John errou? Eu falei na época também. Quando ele atacava Bruno, ele mencionava a família Cunha Lima. John quis voltar a Campina com a marca de ser oposição a Bruno, levando em consideração que Bruno não enfrentava ou não enfrenta digamos assim, não tem uma boa avaliação junto ao público diante de alguns problemas enfrentados pela prefeitura. E John errou a partir do momento que ele começou a atacar o grupo Cunha Lima, esquecendo que Bruno é Cunha Lima e que do outro lado, apesar de estarem distantes politicamente hoje, existem pessoas do grupo Cunha Lima, Cássio Cunha Lima, Diogo Cunha Lima, Pedro Cunha Lima, Romero, que não é Cunha Lima, mas é Rodrigues, primo dos Cunha Lima, e Tovar Correia Lima, que leva só o Lima, mas é casado com uma prima legítima de Cássio Cunha Lima. Foi aí onde iniciou o problema. Já naquela solenidade que aconteceu no seminário do Alto Branco, quando Diogo foi anunciado como companheiro de chapa de Cícero, John estava na mesa, mas quem usou a palavra nem se dirigiu a Johnny. Romero ainda fez uma citação, mas o próprio Cícero não falou em Johnny, Diogo Cunha Lima não falou em Johnny, Pedro Cunha Lima não falou em Johnny. No outro domingo, Cícero esteve aqui em Campina Grande, visitando a Feira da Prata, inclusive introduzindo o Diogo para conhecer de perto o povo, conhecer a cidade, levando em consideração que o Diogo é de Campina, filho do Cássio, neto do Ronaldo Cunha Lima, mas há muito tempo reside em João Pessoa. Johnny estava na Feira da Prata? Não. Não estava na Feira da Prata. Quem estava lá? Senador veneziano Vital do Rego e Cícero Lucena, além do Diogo. Na corrida do bem, Johnny esteve bem longe. Não esteve presente, pelo menos na foto. Porque o que circulou foi a foto, beijos, abraços, afagos, conversas de Cícero, Romero, Pedro, Diogo,
0: agora, Ana Cláudia. A ausência do prefeito também foi muito sentida, Bastos?
1: Vou chegar lá. E Johnny não esteve presente. Johnny, inclusive, gosta de correr. Quem acompanha as redes sociais...
0: E sempre participa de todas as corridas que acontecem aqui na cidade.
1: Quem acompanha as redes sociais vê que Johnny gosta de participar das corridas, mas não apareceu. Não apareceu nessa corrida do bem. E Johnny já tinha dito, a gente noticiou, que em função dessa divisão, deste arranhão que ainda permanece entre Johnny e o grupo Cunha Lima, Johnny já tinha dito, e a gente falou aqui, que ele vai fazer uma espécie de campanha solo, vai correr em carreira solo aqui em Campina Grande. Quando Cícero estiver ao lado de Johnny aqui, você não vai ver Cunha Lima. E quando Cunha Lima estiver ao lado de Cícero aqui, não vai ver Johnny. É o que vem acontecendo.
0: Vou dizer igual diz minha mãe, quem corre só cansa, viu?
1: Pois é. E com relação ao que você falou, a outra ausência sentida foi do prefeito Bruno Cunha Lima. Bruno, que é precursor desta corrida, inclusive foi idealizador deste evento, quando era deputado estadual, não compareceu. E muita gente
0: esperando, viu, Basto? Porque, inclusive, atrasou a largada da corrida, esperando a chegada do prefeito. E assim, os corredores já estavam, porque quem corre gosta de, assim, que não tem atraso, reclama quando começa a atrasar, enfim. Tava lá todo mundo ansioso para a largada, já começando a criticar, a vaiar. E houve esse atraso porque estavam esperando a chegada do prefeito.
3: Deixa eu fazer um contraponto aqui.
1: Na minha opinião, eu vou encerrar aqui, Romildo, você pode dar a sua opinião. Na minha opinião, eu vou dizer o que aconteceu. Acredito eu, eu não vou cravar isso aí, mas eu acredito que o prefeito, sabendo que a cúpula de Cícero Lucena estaria lá, e nas entrelinhas eles conversam, veneziano conversa com Bruno de manhã, de tarde, de noite. Romero Rodrigues conversa com Bruno de manhã, de tarde, de noite. Ana Cláudia idem. Enfim, o Diogo e o Pedro devem conversar com Bruno. Eles estão divididos politicamente, mas administrativamente não. É tanto que são várias as pessoas que ocupam cargo na administração municipal indicadas por parte do Cunha Lima, esse Cunha Lima que está com Cícero. Enfim, eles se resolvem, mas eu acredito que Bruno Cunha Lima evitou estar presente sabendo que os seus adversários, entre aspas, estariam lá correndo e fazendo a festa, pousando para fotos e vídeos e abraçando o povo.
3: Uma justificativa realmente digamos, plausível, mas o contraponto que eu quero fazer é exatamente o seguinte: eu, como um pré-candidato, né, eu não perderia a oportunidade de estar assim em grandes eventos, como foi o caso da Corrida do Bem. Agora eu ponho no ar uma pergunta: em não participar de uma corrida, de algum outro evento, né, isso é tão determinante assim para, digamos assim, você colher dividendos, Bastos?
1: Mas claro, Romildo, existe uma máxima que diz: quem não é visto não é lembrado. E Johnny precisa aparecer, precisa dizer: ó, eu deixei João Azevedo, né? Lucas, mas eu estou aqui. Ele deveria estar ao lado de Cícero, mas já se provou, as evidências apontam isso, e contra fatos não há argumentos, e contra fotos também, existe sim essa indiferença entre Johnny e parte ou a maior parte do grupo que acompanha Cícero. Isso é fato. Já três eventos que mostram exatamente isso. E ele tinha dito no início que iria fazer carreira solo, que Cícero teria dois palanques aqui em Campina Grande. Acho difícil ele conseguir fôlego, musculatura para trocar em frente esse projeto.
0: Muito bem, 7 horas e 26 minutos, 7 e 26. Bastos, a gente vai fazer um intervalo. Na volta, a gente conversa com o João Dantas, já está aqui nos estúdios do Jornal 101 da Rádio Pop. Ele vai falar um pouquinho sobre algumas programações que vão acontecer, né? A gente vai falar sobre, claro, São João da Vila City São João, mas também tem uma outra programação, né, que vai acontecer logo em breve no City São João. É uma programação que vai valorizar mais uma vez a nossa cultura. Então, daqui a pouquinho, depois do intervalo...
1: João vai falar, Dani, com a sua permissão, deixa-me fazer um adendo aí, exatamente sobre o evento que vai discutir o cangaço. Importante evento que vai acontecer, na realidade vai abrir a programação da Vila City São João.
0: Muito bem, a gente traz esse assunto depois do intervalo. É breve, não saia daí.
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0: Sete horas e 32 minutos, 7h32. A gente já está de volta com o Jornal 101. Tem recado, Romildo Nascimento.
3: Daqui a pouquinho.
0: Então.
3: O recado é dele.
0: O recado é dele.
3: O tempo chega para tudo.
0: É o espaço que.
15: Bom dia. Eu já comecei o dia bem. A abelha piscou o meu olho aqui, ó. Zum! E na hora que eu fui tomar o pão.
0: Eita. Pode, hein?
15: Bom dia, mestre João Dantas. Tudo paz. Seja bem-vindo, viu? Com a sua culturalidade. Vim com palavra bonita.
3: Isso, na segunda-feira.
15: Na segunda-feira.
3: Já tá trajado pra convocação mais tarde,
15: claro,
3: é?
15: Claro, claro.
3: Neymar vai ou não?
15: Não, eu já avisei há 2 meses atrás que ele não ia, né? Agora ele não vai. O meu problema não é Neymar.
3: Pra mim ele vai.
15: Não, o problema. Não, vai não, pode esquecer, não vai não. O problema não é Neymar.
3: Amanhã eu vou lhe dizer que
15: ele. O meu problema é Vini Júnior, agora ele fica depressivo, rapaz.
3: Vini Júnior?
15: É.
3: Vini Júnior agora que vai.
0: Vai jogar.
3: Vini Júnior agora que vai jogar. Agora que ele vai ter perna pra jogar.
15: Não, rapaz.
3: Agora deu mesmo.
15: Copa, a gente vai ver ele fazer.
3: Ele não tava conseguindo dar de conta das duas coisas, não. Era coisa demais.
15: A Copa vai ver ele fazendo um gol e a dancinha do Boris Splash, né? Não tem. Esse não vai ter. Claro, deixa eu mandar um abraço hoje pra uma cidade. Que você adora.
3: Manda.
15: Hoje é aniversário de Areia.
3: Areia, amo Areia, meu coração.
15: Isso mesmo, aniversário de Areia. Tem terra lá? Eu, meu Deus, o que eu tenho lá em Areia?
3: Eu tenho um filhão lá estudando.
15: Ah, sim, eu pensei que tu era o dono de lá.
3: Faz uns 10 anos.
15: 180 anos da cidade de Areia. Aliás, é belíssimo, né? Tombado aí pelos seus casarões, um patrimônio cultural do planeta todinho. Tá no ar. Eu tô sem retorno. Ah, eu tô vendo ela aqui agora. Que lindo! Ei, bota a nossa escalação, se vai ter a da seleção. Tem a do Armazém Paraíba também, viu, Romildão?
3: Tem.
15: Amanhã tem mais coisa pra você, viu?
3: Tá
15: Siga
3: certo.
15: Nada. Sobe, Tain.
3: Eu quero...
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17: É minha.
15: É todinha dele. 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
15: 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Romildo Nascimento e Dani.
0: Eita.
15: Eu quero que pegar Dani e falar o assunto. Eu vou ficar testando aqui no falar igual a Dani, né, meu Deus?
3: Botou
0: Obrigada,
3: tudo.
0: Obrigada, Kiko.
3: Botou tudo em pra trás, mano.
15: Ah, vá com essa conversa pra lá.
0: Obrigada, Kiko. Registrar aqui, né? Muito obrigada, Kiko. Até amanhã. Agora são 7 horas e 35 minutos. 7 e 35. Chegou a hora da entrevista.
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0: E já está aqui com a gente o produtor cultural. É, ele é multiprofissão, igual você, viu? Basta estar esse
1: João. Eu anotei algumas aqui. João é colega nosso, é jornalista.
0: Jornalista, sabia.
1: Teatrólogo, ator, escritor e, resumindo
0: acho
1: tudo,
0: que advogado
1: cangaceiro,
0: também,
1: né? Não, cangaceiro advogado, da não. Cultura.
0: É, produtor cultural. Qual é que você se identifica mais, João Dantas? Bom dia, seja bem-vindo.
17: Meus cumprimentos. É uma felicidade muito grande, uma alegria participar de uma entrevista com essa bancada que eu amo, né? Faz parte de minha história, de minha vida. Meu amigo Romildo Nascimento, o meu narrador preferido, né? Basto Farias, com quem eu me identifico muito. Nós nos conhecemos há muitos anos. E a você, né? Que é uma das repórteres mais destacadas do estado da Paraíba e que nós acompanhamos no dia a dia, né? Na realidade, a minha vida...
3: É verdadeira, João.
17: Muito obrigado, amigo. Na realidade, a minha vida, ela foi muito presente, né, nos movimentos culturais da cidade, dos cineclubes, né, do teatro. Eu venho do teatro com muito orgulho, né? Eu fiz teatro de colegial, teatro universitário, teatro amador, fui diretor, ator. Eu fui um ator medíocre, né? mas acho que fui um bom diretor e acho para mim melhor ainda cenógrafo. Daí o resultado do que é hoje a Vila de São João, né? Criar um ambiente como aquele ali, seguindo os traços da arquitetura rural, semi-rural, colonial, neocolonial, né? Pré-descobrimento, né? Ali na Vila de São João tem coisas que existem ali que poucas pessoas sabem. É que antes da chegada de Cabral, né? O tipiti de peso, que é o pai da Casa de Farinha. Mas voltando à minha vida, às minhas atividades, eu faço com muita honra, componho com muita honra os quadros da Academia de Letras de Campina Grande, do Instituto Histórico, faço parte, sou membro efetivo da ABLAC, a Academia Brasileira de Letras e Artes do Cangaço, a Sociedade Brasileira de Estudo do Cangaço, né? Faço parte da Academia Brasileira de Literatura de Cordel, que tem sede no Rio de Janeiro, e ocupa a cadeira de Manuel de Almeida Filho, o cordelista que melhor escreveu sobre a temática cangaço. Era paraibano de Guarabira, mas vivia anos no estado de Sergipe. E aí, depois as minhas atividades foram sempre voltadas. O Grupo Tropeiro da Borborema, que faço parte desde sua fundação.
1: Militante, né? Político, né?
17: É, vereador, foi cinco vezes vereador em Campina Grande. Então, veja, eu diria que eu tive assim, multi-atividades, né, atuando como o médico o médico que cuida de tudo, o clínico geral. Que ele termina não se destacando em nenhum dos ramos. Sim,
3: desculpe, eu queria fazer exatamente essa ressalva. E sem missa de corpo presente, você faz bem tudo aquilo que você realiza, porque a gente percebe o amor que você tem a cada causa que você defende. Agora, somente pegando a deixa, né, eu queria saber por que essa paixão eu não vou dizer pelo cangaço, mas pela história do cangaço, né? Porque há controvérsia, né? O cangaço, muita gente fala, se romantiza o crime, se romantiza o que é ruim. O cangaço, finalmente, era vilão ou era herói? Por que essa paixão pelo cangaço?
0: Deixa eu só, já falando em cangaço, para que ele aproveite resposta só, duas perguntas. Porque de 28 a 31 de maio vai acontecer o evento Cariri Cangaço, aqui em Campina Grande, lá na Vila Cid São João,
17: o
0: né?
17: Maior, isso? O maior evento do Brasil.
0: Não é isso, João? E então aí você já responde a pergunta de Romildo e já fala um pouquinho sobre o evento.
17: Sobre o evento. Veja, o Cariri Cangaço, ele é a maior congregação. Ele reúne os maiores pesquisadores do Brasil sobre essa temática, grandes escritores, grandes cordelistas, grandes sociólogos, grandes jornalistas, né? Porque é um assunto que chama muita atenção, porque nos aspectos do banditismo rural, né, o cangaço ele foi um movimento totalmente diferente de todas as ações do banditismo no mundo. Porque todo grande país teve os seus grandes bandidos, né? O maior bandido da história é Adolf Hitler, né? E um dos homens mais biografados do mundo, né? Estados Unidos teve o seu Lampião e a sua Maria Bonita, que foram Bonnie e Clyde, que viveram e morreram exatamente no ano em que Lampião e Maria Bonita foram mortos lá na Gruta de Angicos, nas margens, próximas margens do Rio São Francisco,
3: isso não
17: no
3: é
17: estado
3: uma,
17: de Sergipe.
3: Isso não é romantizar o mal?
17: Não. É pesquisar sobre ciclos, né, nos aspectos sociológicos, né, da formação de países, de estados. E, né, então, nós somos de um grupo, a maioria dos pesquisadores, que pesquisam aspectos, né, sociais, sociológicos e até políticos para a época, né, em relação ao Nordeste do Brasil, um Nordeste abandonado, né, sem ações governamentais, né, que pudessem evitar, né, que tivesse uma justiça presente, que tivesse uma segurança presente, que houvesse mais estradas, a comunicação estivesse mais presente comparada ao que já existia no Rio de Janeiro, São Paulo, Belo Horizonte, né, em outros estados mais avançados do que os estados do Nordeste. Então, nós não romantizamos. Por exemplo, a figura central do ciclo do cangaço do Nordeste, embora não tenha sido o primeiro nem o último, Lampião, né, Lampião foi um bandido cruel, sanguinário, mas muito inteligente, um grande estrategista. É tanto que sobreviveu 20 anos combatendo a polícia de 7 estados do Nordeste, né, praticando ações épicas, como foi a invasão a Mossoró, uma cidade que na época, em 1927, já competia com Campina Grande. Grande produtor de algodão, já tinha Banco do Brasil, estação ferroviária, um porto bem próximo, o porto de Macau. E Lampião chega com um grupo de em torno de 150 homens, bem armados, e fazem um cerco a Mossoró, no Rio Grande do Norte.
1: Mas não se deu, né, muito bem, não.
17: Não se deu bem, porque perdeu. Mas ele era tão inteligente que ele gostava muito de dinheiro, né? Ele coagia, ele mandava bilhetes para prefeito, como mandou para o então prefeito de Mossoró, Rodolfo Dantas Fernandes, né, pedindo 400 contos de réis. 400 contos de réis, na época, dava para comprar 40 automóveis zero quilômetro.
3: Lampião era bandido e justiceiro, as duas coisas
17: não
3: são.
17: Não, ele não tinha nada de justiceiro.
3: Era bandido mesmo.
17: Era bandido. Ele entrou no cangaço por brigas com vizinhos, né, de quem eram amigos de infância, né, e aquela intriga avançou para tiro, para ameaça, e tiveram que se mudar de lugar. Entrou a pitada da política. Porque onde a política entra, pouca gente sabe disso. Mas a família de Lampião não era uma família de miseráveis. Eles eram comboeiros, eles tinham tropas de burro. Eles andavam nos vários municípios de Arco Verde, a antiga Rio Branco, que era a última parte da linha do trem, né? O trem chegava no final da linha, na ponta de linha, e estavam lá os tropeiros, né, com suas tropas imensas de animais para transportar os produtos chegados pelo trem, né?
1: Ô, João, a gente falar sobre Lampião seria
17: um dia inteiro.
0: Vários 15 programas.
1: 15 programas.
17: Ah, não.
1: Mas me chama a atenção na vida de Lampião, porque existia a figura do coiteiro, né?
17: Coiteiro.
1: Aquelas pessoas que davam apoio a Lampião. E cita-se na literatura o caso do padre Cícero Romão Batista, foi realmente coiteiro de Lampião?
17: Não, padre Cícero de Juazeiro, a época que Lampião visitou Juazeiro para receber as patentes de capitão do Batalhão Patriótico, o padre Cícero de Juazeiro era vice-governador do estado do Ceará. Eles depuseram o governador eleito, Franco Rabelo. Lampião, padre Cícero tinha um braço político que era o médico dele, um alagoano chamado Floro Bartolomeu, que era deputado federal, era um braço político do padre, né, e que foi nomeado, né, pelo presidente da República para comandar o Batalhão Patriótico para combater a coluna Prestes. Você vê o quanto o cangaço é importante dentro do contexto da história do Brasil.
1: E forte na época.
17: Ontem eu fui no Café Aurora, depois de conversar com você, anteontem, por um professor universitário, um amigo, muito amigo meu. Mas, João, estão aí romantizando o cangaço. Não, nós precisamos pegar...
1: É tanto, João, que não há este fato, porque eu vi... numa entrevista sua, ou foi daquele professor de Fortaleza, que estarão presentes aqui nesse evento que vai acontecer, familiares de policiais na época.
17: De volantes.
1: De volantes, familiares de cangaceiros, familiares de vítimas do cangaço, a exemplo.
17: De vítimas das volantes.
1: Das volantes, né? E historiadores.
17: Familiares, né, de coiteiro. Aqui em Campina Grande tem um amigo nosso, Vicente Rocha, que foi da STTP, era muito amigo de Rômulo Gouveia, você deve conhecer.
1: Vicente é um branco,
17: Vicente,
1: né?
17: Vicente é um bem branco. Alto, bem alto,
1: forte. Sei que é.
17: Vicente Rocha, ele é neto de Antônio da Pissarra, um dos maiores coiteiros de Lampião no Ceará, por parte de pai.
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17: E por parte de mãe, ele é neto de... um chefe de volante, um dos mais combativos, que Lampião o tratava por queixo quebrado, porque deu um tiro, Lampião alvejou Arlindo Rocha e levou metade dos seus maxilares. Ele morreu com... ele viveu com aquele defeito no, né, físico, no rosto, e por combater. Mora aqui em Campina Grande.
3: Deixa eu me acostar na pergunta de Bastos. É verdade que o Patricício dava cobertura a Lampião, e Lampião se escondendo da polícia, chegava a se esconder lá na...
17: Não, ele não se escondia. A família toda de Lampião, então as irmãs, os irmãos, moravam todos no Juazeiro. Isso porque Lampião conhecia, tinha muitos coiteiros importantes, prefeitos, um governador, o governador do estado de Sergipe, né? Ele já na década de 30, né, quando Getúlio estava no poder, né, ele vivia acoitado nas fazendas do interventor federal do estado de Sergipe, nas fazendas, fazenda Jaramantaia e outras fazendas, porque eles se tornaram amigos, porque os coitos se formavam pela proteção que Lampião dava com o seu bando àqueles proprietários rurais, aqueles latifundiários que eram donos de 10, 20, 30 fazendas. Então, para as fazendas não serem invadidas pelos cangaceiros, eles se uniram. Quer resolver o problema, né?
1: Esse uma,
17: não,
1: né?
17: Pode comuna-se a ele. Então, isso aconteceu muito.
1: Ô, João,
17: então Lampião conseguiu, através dos contatos desses coronéis, porque o padre Cícero de Juazeiro era um grande coronel, era político, inclusive, foi vice-governador do Ceará, entendeu? Morreu como deputado federal porque ele era suplente de Floro Bartolomeu. Floro Bartolomeu era o general patriótico do Batalhão Patriótico para combater a coluna Prestes, e aquelas patentes que Lampião não teve fé de ofício, porque o general...
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17: que assinaria as patentes, né, de angina no peito, né, embarcou num navio de volta para o Rio de Janeiro e morreu embarcado, né? Então o general não estava para assinar a patente. O padre se viu, né, numa situação, né, de calças curtas, quando viu aquele bando chegar, né, tudo enfeitado de fitas, cantando Mulher Rendeira. Então, cadê o general para assinar? O que é que o padre fez? Chamou Pedro Uchoa, né? Até parente de Vinícius Uchoa, um amigo nosso que vendia material de piscinas aqui em Campinas, empresário, que faleceu, né, recentemente. Então, o que é que o padre fez? Que o padre também era muito inteligente. Tinha um funcionário, um agrônomo, né, chamado Pedro Uchoa, né, que era funcionário federal. O padre mandou

0: história seria outra. As patentes de Lampião teriam tido validades, porque tinha respaldo do deputado federal, general do Batalhão Patriótico, que era o médico do padre Cícero, e aí já ninguém, nós não podemos imaginar como seria o comportamento de Lampião e seus dois irmãos, Livinho e Antônio, né, o Esperança, né, e o Vassoura, né, depois de
1: estar com aquele. Passar a ser Estado.
0: Como era que ele iria se comportar? Mas aí os pernambucanos já sabiam disso. Quando o Lampião saiu do Juazeiro, né, com aquelas patentes e armados e fardados, né, os pernambucanos caíram de pau em cima dele e tal. E ele ficou com raiva do padre. Ele se sentiu traído pelo padre Cício. Porque ele não sabia desses detalhes. Na questão de batalhão patriótico, de general do batalhão patriótico, que era o deputado federal Floro Bartolomeu. Mas é tanto que depois desse episódio da coluna Preste, a família de Lampião começou a ser perseguida. Né? Presos, né? As irmãs tiveram que voltar para Alagoas, para Pernambuco, entendeu? E aí passaram a enfrentar problemas. E no governo de Getúlio Vargas montou-se o projeto para se acabar com o cangaço. Aí é onde entra Campina Grande na história.
1: É isso que eu ia perguntar. A passagem de Lampião pela Paraíba...
0: Não, foi intensa no sertão.
1: No sertão. Por aqui, por Campina Grande,
0: a invasão do bando de Lampião a Sousa precisa ser melhor estudada. E eu comecei a me aprofundar na invasão do bando de Lampião a Sousa pelo envolvimento de Francisco Dantas Pereira, o Chico Pereira, que foi quem, de certa forma, comandou a invasão do bando de Lampião a Sousa, acompanhado dos dois irmãos de Lampião. Lampião não estava na invasão de Sousa porque havia sofrido um tiro no pé e estava amiziado ali próximo à princesa Isabel, num lugar chamado Patos de Irerê.
1: Ô, João, agora aqui em Campina Grande, passou o cangaceiro, que na realidade morreu aqui.
0: Antônio Silvino, daí Silvino, né? Eu ia entrar nessa história.
1: Enterrado aqui. Né?
0: É Campina Grande, está no polígono do cangaço pela figura de Antônio Silvino. Manuel Batista de Moraes. O nome dele não era Antônio Silvino. Ele adotou o nome de um primo, Antônio Silvino Aires, Cavalcante de Albuquerque, que tinha um bando de jagunços para combater a família Dantas lá em Teixeira, que eram familiares de minha família. E aí ele atuou muito em torno aqui de Campina Grande, Antônio Silvino. E o coiteiro mais expressivo, né, e mais poderoso de Antônio Silvino, o Manuel Batista de Moraes, era o coronel Eufrásio Câmara, que é nome de rua em Campina, no Monte Santo. Né, Eufrásio Câmara. Eufrásio Câmara tinha um engenho chamado Engenho Cabaças, aqui próximo ali a Massaranduba, entre Massaranduba e Ingá, e Lampião e Antônio Silvino se amiziava lá. Mas ocorre que na década de 30, já depois, no segundo meado de 30, né, quando Getúlio Vargas instalou o Estado Novo, né, e Benjamin Abraão havia feito o filme filmado, Lampião e o seu bando fizeram uma encenação de um combate, e o filme chegou a ser apresentado duas vezes. A repercussão no Brasil foi imensa, foi enorme, porque Lampião já circulava grandes revistas, Fatos e Fotos, a revista O Cruzeiro, revista Fonfon, e aí aparece Lampião bonitão, Maria Bonita jogando perfume dele, cercado daqueles cães enormes.
1: Maria Bonita era bonita mesmo?
0: Não tanto, mas também não era de se jogar fora.
1: Vem algum, João, falando aqui, voltamos ao evento. Vem algum familiar de Lampião?
0: Vem Vera Ferreira, a neta, que é jornalista, né, e ela é a mais abordada para tratar do assunto. A filha, Dona Expedita, que é minha amiga pessoal, ela não virá porque ela está velhinha, ela está com 93 anos, né? Muito bem, muito forte e tal. É
1: João, há registros ainda de cangaceiros vivos?
0: Não, o ciclo fechou-se aí.

0: O circo fechou-se. A última cangaceira que veio a falecer foi a cangaceira Dulce, né? Que era uma sergipana, né? Que era mulher do cangaceiro criança, né? E que morreu em Campinas, né? Dulce foi a última cangaceira, né? Que sobreviveu ao massacre de Angico, ela e o marido, né? Entendeu? Mas aí os netos, os filhos, são muitos, né? Então para aqui virão muitos. Virão tanto de volantes, quanto de cangaceiros, quanto de coiteiros, né? E de coronéis.
1: Lampião enterrado de onde, João?
0: Teve a cabeça decapitada, né?
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1: Como todos os outros também.
0: O corpo, né, os nove, no massacre de Anchico, morreram 11 cangaceiros e um soldado, todos o soldado Adriano. Soldado Adriano, das Volantes. Só morreu um. O cerco foi muito bem feito, né? 4 metralhadoras, né?
3: Inclusive, o Lampião parece que foi traído pelo coiteiro, né?
0: Não, o coiteiro entregou. Veneno, né? Porque é o seguinte, aí eu volto a Antônio Silvino. Antônio Silvino. Campina Grande está no ciclo, ou melhor, no vamos dizer, no terreno, né, do cangaço.
3: No cenário,
0: porque Lampião, ou melhor, o Getúlio Vargas, né, anistiou Antônio Silvino, que estava preso em Recife, na cadeia de Recife. Antônio Silvino não conheceu Lampião, nem Lampião conheceu Antônio Silvino. Antônio Silvino foi preso em 1914, Lampião entrou no cangaço em 1920.
3: Ah, né? Quer dizer que Antônio Silvino entrou muito antes.
0: Muito antes. Quando eu disse no começo que Lampião não foi o primeiro nem o último, eu não sei qual é o tempo que eu tenho aqui, mas eu vou dar uma pincelada sobre esse ciclo do cangaço, né, envolvendo todos os que mais se destacaram.
1: Eu tenho curiosidade sobre Maria Bonita. Falando Maria Bonita traiu o Lampião ou isso é mito?
0: Isso é mito. Isso é lenda, é mito. Tem muita história que não.
3: Seria muito corajosa.
1: Então, veja. E então, a anistia
0: dada por Getúlio Vargas a Antônio Silvino foi dentro do projeto de pegar Lampião. Porque Antônio Silvino foi quem passou todo o modus operandi dos cangaceiros. O que é que faziam, o que é que os cangaceiros faziam para sobreviver naqueles lugares ermos, né, morando debaixo de embuzeiro, né, debaixo de juazeiro,
3: grutas.
0: Né, em grutas.
4: Todas essas histórias vão estar dentro do
0: Cariri Cangaço.
4: Do Cariri Cangaço.
0: Sem sombra de dúvida.
4: E quem pode participar, João? Como é
0: As porteiras do sítio estarão abertas.
4: Estão abertas. Quais os horários das
0: 28, 29, 30 e 31. Não, o domingo é o dia.
4: É a abertura do São João, né?
0: Estará acontecendo também uma feira corporativa, uma feira de produtores rurais que trabalham com lavouras de sobrevivência e tal. E ao tempo que estará ocorrendo o Cariri Cangaço, né? O Cariri Cangaço é presidido por um grande historiador, um cearense, né, chamado Manuel Severo. Então, dessa confraria fazem parte figuras das mais destacadas do Brasil: Manuel Dantas, filho de Ariano Suassuna, né, o próprio Manuel Severo, Aderbal, cineastas, escritores, dramaturgos. Né.
1: É um momento cultural riquíssimo.
0: É um momento cultural muito forte. Aí, pegando a deixa de Bastos, dizer o seguinte: se passa a falar de cangaço, você conversa o dia inteiro. Eu, pelo menos, eu não me canso. Me leva para um lugar e quem quiser saber alguma coisa sobre o cangaço, me chama que eu vou lá. Né? Então você discute o dia inteiro. Agora nós discutimos sem nada de lúdico. O assunto é real. Né? Aí o cangaço deixou o quê? O cangaço deixou música, deixou teatro, deixou cordel, deixou uma estética. Né? As roupas dos cangaceiros, após a entrada das mulheres, passou a ser um verdadeiro espetáculo. Né? Dadá.
3: O Chachado mesmo.
0: O Chachado, é o Chachado da dança.
3: Amplamente divulgado.
0: Quantas músicas de Luiz Gonzaga não trata do cangaço? Né? Quantas músicas de Zé Ramalho, né? E outros?
1: As vestimentas, né?
0: As vestimentas.
1: Luiz Gonzaga mesmo
0: usava muito. Os bornais, o chapéu de couro, né? As bandoleiras do rifle, muita moeda de ouro, muitas pedras preciosas.
3: Trocando sem... em miúdos, a gente não pode falar sobre o Nordeste sem destacar a figura.
0: A maior expressão do Nordeste
3: de Lampião.
0: Não é o cacto, não é o pé de mandacaru, que é uma coisa linda, né? É o chique-chique, é o chapéu de couro. Você andando em qualquer lugar do mundo com um chapéu de couro, você está se identificando como nordestino, como brasileiro.
4: João, quem está acompanhando a gente, mandou um abraço para você, foi o Dr. Hugo Júnior.
0: Ah, doutor Hugo,
4: saudando aqui a nossa bancada e um abraço afetuoso para você. E o Kleber Cabral também
0: está
4: acompanhando.
3: E o professor Lugério também.
0: Lugério.
4: A entrevista.
3: O professor Lugério está ouvindo também.
4: E agradecer, João, né? Sempre é muito bom ouvir você. Eu acredito que a gente passaria aqui horas conversando, certo, porque você, a gente pode perguntar de tudo a você e você tem resposta para nossos questionamentos.
0: Sobre cangaço, eu diria que salva alguma data, né? Algum mês, algum lugar, porque eu já sou um septuagenário, né? Depois de 70 anos, você não acerta nem o caminho de casa, você vai lembrar de uma data, né? É possível que eu esqueça alguma data, algum detalhezinho, mas verdadeiramente eu pesquisei sobre cangaço. Eu nunca fiz profissão do cangaço, mas me utilizei do cangaço para as artes, para a cultura, para o grupo Tropeiro da Borborema. Foram 5 turnês para fora do Brasil, uma turnê para a Coreia do Sul, e mais 3, 4 para fora, para a Itália, França, Portugal, Espanha, né? Dançando o chachado, o chachado da Paraíba, que é uma dança nossa, né? É um ritmo nosso, né? O frevo pernambucano tem influência nas danças russas, né? Mas o chachado não. O chachado é nosso, é a dança dos cangaceiros. Então,
3: você tem a Maria Helena aqui, João, que não sei se você conhece, irmã do nosso querido saudoso Zé Gotinha e Assis Costa.
0: Helena, um abraço.
3: Ela perguntando aqui, pergunta a João porque o cemitério do Monte Santo tem um monumento com o nome de Antônio Silvino, se ele é sepultado no Monte Santo. Eu já respondi.
0: É verdade, ele é sepultado no Monte Santo. Eu que fiz o marco lá onde Antônio Silvino foi sepultado, porque eu conheci o coveiro, que era administrador do cemitério, seu João Gomes, que foi quem sepultou Antônio Silvino. E quem assinou o atestado de óbito de Antônio Silvino foi Dr. Bezerra de Carvalho, né? Um conhecido médico de Campina. Avô de Toma, o nosso secretário, né, de Bem-Estar Social.
1: Agradecer, receba, né? Dani, receba abraço de Clóvis Dantas, dizendo que você é um patrimônio da cultura paraibana.
4: É verdade, não mentiu. Agradecer, João, sua presença aqui, né? Muito bom sempre conversar com você. Desejar sucesso no Cariri Cangaço, que realmente tenham bons debates e que esse tema não fique esquecido, não se apague na história.
3: Obrigada. Também o Cid São João, né? A gente falou muito superficialmente, mas o Cid São João que dispensa comentários, né?
4: Exatamente.
3: Eu dizia, viu, João? Eu dizia no passado que, para mim, a melhor coisa do São João de Campina Grande era o trem de forró. Mas aí foi quando andava muito com seu irmão, meu amigo.
0: Everaldo, de saudosa memória.
3: Everaldo Dantas.
1: Meu amigo.
3: E hoje eu não tenho dúvida, porque o sítio cresceu, o sítio era bem pequenininho. Hoje é uma vila.
4: É maravilhoso.
3: Né? Para mim, é o melhor equipamento junino.
4: Assina embaixo.
0: Nós já tínhamos uma maquete pronta daquele projeto, né? Maior do que a Vila de São João. Eu lembro que eu fui mostrar a Cássio uma vez, quando ele foi eleito governador, e numa reunião com ele no Colégio Redentorista, que ele mandou me chamar, eu levei a maquete para mostrar a ele. Cássio, eu disse, mas João, tu tem FET que vai construir esse negócio. Vou, cara, com o tempo, se Deus me der tempo, mais uns anos daqui para frente, a gente consegue construir. E termina que eu ainda tenho, nós temos ainda 16 equipamentos para jogar dentro da Vila Sítio São João, mas nós não temos mais espaço.
3: E eu sou muito frequentador, Dani, do Sítio São João, desde o início, que era do Parque do Povo. Nessa época você não estava por aqui, não. Tava
0: era um menino,
3: lá,
0: era um menino.
3: Tava lá em Olinda, catando caranguejo do Manga ainda.
4: Mas isso é assunto para um outro. Entrevista.
1: Só termina
3: deixa
1: nisso.
3: Me dizer, o Sítio São João era ali no Parque do Povo, na escada, onde tinha a garrafa da caranguejo, eu nem lembro se ainda tem. Era maior do que essa sala aqui, pouca coisa.
4: Verdade, muito bem, verdade. Agradecer, né, a João Dantas, muito prazer, obrigada, grande. João, pela sua disponibilidade em estar aqui conversando com a gente. Muito obrigada. A gente se encontra no São João,
0: é
4: na Vila Sítio São João. Obrigada.
0: Eu comecei bem a semana.
4: São 8 horas.
0: Em reencontrar esses amigos e essa amiga do bem.
1: É sempre
4: são
1: bom.
4: 8 horas e 7 minutos. 8 e 7. Obrigada, João.
1: Um abraço, querido.
3: Um grande abraço.
4: Vamos fazer uma pausa para o intervalo.
1: Antes, com um recadinho, né?
4: Vamos
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6: Com o prazo final para a declaração do Imposto de Renda Pessoa Física se encerrando em 29 de maio, aumenta a corrida para se acertar com a Receita Federal. 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Já os planos PGBL e VGBL da Previdência Privada têm diferentes tributações e formas de declaração, por isso devem ser tratados de forma distinta. 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
5: 8 horas e 11 minutos, estamos de volta com o Jornal 101. E a gente volta registrando o aniversariante Bastos Farias.
6: É o nosso querido Gelvani Montini, ele que é jornalista, é aqui do Zepa, do bairro do José Pinheiro, e hoje empresta seu talento a São Luís do Maranhão. O nosso querido Gelvani Montini, jornalista, nosso colega, está fazendo 5.6 hoje. Grande abraço, Gelvani, parabéns.
5: Parabéns para ele.
7: Boa de paz, hein? Registrar o desse aqui de Mazinho Fashion, de Washington, do Beto Vidal, do meu amigo Bob Oliveira, desejando a todos aqui um bom dia, uma excelente semana. Um abraço também a Gilmar, lá no Trauma, Zé Carlos, Ari Pezão, professor Givanildo, um abraço para o Jobson na capital paraibana, Chico de Assis, o Eclético, Valder Lira, Jailton da Farmácia, Pedrinho Veículos, meu amigo Osmani, Clóvis Dantas também na audiência. Já recebi várias mensagens de Valdeir e também do Paulo Roberto Florencio com a notícia que nos deixa, na verdade, muito tristes. O falecimento de um grande amigo e de um dos melhores e maiores repórteres esportivos de Campina Grande e da Paraíba de todos os tempos. Eu falo sobre Clélio Soares. Que pena, rapaz, que tristeza. Fui pego de surpresa, não sabia. Clélio Soares, que fez dupla com Levi Soares nos áureos tempos daquele timaço, né, de esportes da Super Borborema, que tinha Joselito Lucena, Edivaldo Gouveia, Humberto de Campos, e na pista Levi e Clélio Soares, grande music to your play. Torcedor do 13 Futebol Clube, do fluxo falecimento de Clélio Soares de Farias. O velório acontece hoje, mas ainda não temos essa informação. Será no Parque da Paz. Será no Parque da Paz. Então a gente fica com essa dor e essa saudade, desejando profundamente as mais sinceras condolências, que Deus conforte a família e a Clélio Soares, que descanse em paz. E, acima de tudo, o nosso muito obrigado pelo exemplo de amizade, de carinho, de respeito, de credibilidade, de dignidade e do legado que também ele deixa para a imprensa esportiva de Campina Grande e da Paraíba. Clélio, descanse em paz.
6: Clélio Soares, que morou uma época na Suíça e voltou a residir em Campina, acredito eu que há uns 20 anos. Eu conheci o Clélio muito rapidamente através do nosso querido Geovaldo de Carvalho. Quem está nos acompanhando também nesse exato momento é o Manuel da Farmácia. Romildo conhece bem. O Manuel da Farmácia está viajando neste exato momento para o Curimataú da Paraíba. Grande abraço. Manuel.
0: Olha, Dani, nós estávamos falando, né, no último bloco sobre o São João, a nossa tradição, nossa cultura. E por falar nisso, para quem anda ali pelo centro da cidade, né, percebe que a estrutura do Parque do Povo está bem avançada. Diante disso também, a STTP iniciou o cadastramento de moradores que residem no Parque do Povo, é o chamado Trânsito Livre. Vale lembrar que esse período de cadastramento vai até o dia 24 de maio e esse protocolo é feito de forma virtual, leva apenas alguns minutos e esse solicitante deve estar com os documentos pessoais, a documentação do veículo também e o comprovante de residência. Toda essa solicitação será analisada pela gerência de trânsito da STTP para a emissão desse cadastramento, né, de uma fichinha, um adesivo
5: que coloca
0: nos
5: carros.
0: Exatamente. Outra coisa importante para a gente falar é que hoje, nesta segunda-feira, inicia o pagamento, né, do Bolsa Família antecipado, Romildo.
7: É verdade, viu, Bianca? A gente chama a sua atenção porque o pagamento antecipado do Bolsa Família para pessoas que foram atingidas pelas fortes chuvas aqui na Paraíba começa hoje, de acordo com o governo federal. Vão poder receber o dinheiro beneficiários das 31 cidades em situação de emergência no estado. Segundo o governo federal, nestas cidades, as mais de 202 mil famílias beneficiadas não necessitarão seguir o calendário escalonado conforme o número de identificação no NIS. No total, a Paraíba tem 626 mil famílias atendidas pelo programa. Neste mês, as famílias recebem mais de R$ 421,56 milhões, né, no número geral de benefício, 421 milhões 560 mil no caso. O calendário regular do Bolsa Família para cidades não afetadas segue até o dia 29 de maio, data de pagamento para os beneficiários com o NIS final zero.
0: Exatamente. Olha, Dani, ontem também foi comemorado o Dia Mundial da Hipertensão, né, com o objetivo aí de alertar a população sobre essa doença que é bastante silenciosa. Ontem eu conversei com a doutora Stephanie Dias, ela que é cardiologista, e ela destacou, né, como quase metade da população mundial convive com essa doença, mas não sabe
5: sem
0: que
5: saber.
0: Tem. Exatamente.
5: Aí que tá o perigo.
0: Aí que tá o perigo e a importância da gente falar também a respeito disso, né? Bom dia, doutora Stephanie Dias. Ela explica pra gente os principais fatores que causam aí a hipertensão arterial. Vamos conferir.
8: Um estresse crônico, um ambiente estressor ali todos os dias, né? Um trabalho estressante pode sim contribuir para o aumento da pressão arterial de forma crônica, né? E aí entra também o uso exagerado, né, de bebidas com cafeína, o próprio tabagismo, né, então o hábito de fumar aumenta os níveis pressóricos, o consumo de álcool, a alimentação. Então a gente já sabe que principalmente alimentos processados, ultraprocessados, que tem muita quantidade de sódio, carboidratos, podem aumentar a pressão arterial, né, que está aí vinculada à obesidade. Então pacientes portadores de obesidade têm níveis pressóricos maiores, certo? Além de outras coisas, por exemplo, uma dor aguda ali que o paciente esteja sentindo também pode alterar a pressão arterial. Não necessariamente aquele paciente naquele momento vai ter o diagnóstico de hipertensão arterial, porque eu preciso tirar aquela dor ali de forma mais aguda, tratar aquela dor e realmente ver os níveis pressóricos basais daquele paciente. Mas, obviamente, num contexto de estresse, como eu disse anteriormente, de forma crônica, isso vai sim ocasionar a alteração da pressão arterial desse indivíduo no decorrer da vida.
0: Dani, ela também falou, né, como a hipertensão arterial não tratada pode evoluir aí para outras doenças, inclusive infarto, AVC.
8: hipertensão arterial descontrolada no decorrer da vida, ela aumenta o risco de AVC, né? Tanto o isquêmico, que seria o entupimento ali do vaso, né? Já ali deteriorizado, já inflamado, devido às alterações pressóricas ali na parede do vaso, como o hemorrágico, que seria realmente a ruptura daquele vaso devido às altas pressões ali naquela artéria.
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8: O aumento do risco de infarto, né, de doença do entupimento dos vasos, que é a doença arterial coronariana, que a gente chama, sem falar no risco de insuficiência cardíaca, que é o coração crescido e fraco, o risco de doença renal crônica e a necessidade posterior de hemodiálise. Então, são doenças graves, são doenças com alto impacto na qualidade de vida do paciente e aí reforçando realmente a necessidade do tratamento eficaz da pressão arterial para a gente poder reduzir o risco dessas doenças graves no futuro.
0: E aí, diante de toda essa explicação, né, da doutora Dias, ela elenca também quais os comportamentos ou hábitos que a gente pode adotar no nosso dia a dia para prevenir, né, se prevenir aí contra a hipertensão arterial.
8: Dado o diagnóstico de hipertensão arterial e iniciadas as medicações, outras medidas que a gente chama de medidas não farmacológicas são essenciais, né? Então, assim, o controle do estresse no dia a dia, né, é importante para a questão do controle pressórico. A introdução de atividade física é importantíssimo. A gente sabe que durante a atividade física há um aumento ali da pressão arterial durante o exercício, o que é uma resposta normal do corpo, certo? Aquele momento de esforço. Entretanto, após a atividade física, há um efeito de maior controle pressórico. Então, aquele paciente que faz atividade física, ele vai ter, como consequência também, um controle maior da sua pressão arterial. Sem falar na orientação, né, de cessar o tabagismo, o uso de bebidas alcoólicas, né? E outra coisa também que chama atenção em relação à alteração pressórica e o que pode ajudar também é ter uma boa noite de sono. Então, a privação de sono também é algo que altera a pressão arterial. Por exemplo, pacientes, enfim, trabalhadores noturnos, como por exemplo, até o próprio médico, né, que dá plantão durante a noite, não tem uma noite de sono reparador, tem um risco maior, esses trabalhadores noturnos, de ter a hipertensão arterial. Então, noite de sono, né, adequada, atividade física, uma boa alimentação, se tiver com esse sobrepeso ou já portador de obesidade, a perda de peso é essencial ao controle pressórico também.
0: Tá aí, né, Dana? A gente tava comentando aqui nos bastidores, né, a importância da atividade física em todo e qualquer processo de bem-estar, né, da vida das pessoas.
7: E o conjunto de coisas, né? Não é só um, né? São várias coisas paralelas, né?
10: Mas tá dado o recado, né? Basta a gente se cuidar, porque é melhor prevenir do que remediar, né?
7: É verdade. Só um adendo aqui ao velório do nosso querido Clédio Soares, a Maria Helena, né? Irmã do saudoso Zé Gotinha Assis Costa e do Luiz Gonzaga também, lembrando que o velório de Clélio acontece desde ontem no Campo Santo, Parque da Paz, ok? E aqui uma das últimas de hoje, lembrando que foi aberta a convocação dos candidatos que aguardavam na lista de espera do Programa de Financiamento Estudantil FIES. A etapa é focada nas vagas remanescentes do primeiro semestre de 2026. Os estudantes têm até o dia 29 deste mês de maio para verificar se foram contemplados.
0: E olha, Dani, a gente vai agora para Brasília, né? Como o Romildo disse, nas últimas aqui do Jornal 101 desta segunda-feira, porque ontem houve uma corrida lá em Brasília em comemoração aos 200 anos da Câmara dos Deputados. E aí a gente acompanhou na última semana, né, todo o escândalo também envolvendo o filme do Jair Bolsonaro, né, e o pedido, principalmente por parte da oposição, da instalação da CPI do Master na casa. De acordo com o presidente da Câmara Câmara dos Deputados, Hugo Mota, esse pedido será analisado de forma regimental. Vale lembrar que já tem 17 pedidos de CPIs na Câmara dos Deputados e agora, né, neste momento, não é a intenção também, nem por parte do presidente, enfim, diante de todo o cenário, né, de que a gente acompanha aí em nível nacional, de instalar uma CPI do Master nesse momento. Mas com relação ao fim da escala 6x1, né, o presidente da Câmara prometeu que até o fim de maio seria votada e o relatório da PEC, né, da escala 6x1, deverá ser apresentado nesta quarta-feira, dia 20, com projeção, inclusive, de votação na casa já no dia 27 de maio, na próxima quarta-feira. O Hugo Mota, né, garantiu aí que o texto está bastante equilibrado, incluindo os pontos, né, apresentados tanto pelo setor trabalhista quanto pelo setor empresarial, para que não haja a longo prazo um dano ou impacto negativo por completo na nossa economia.
10: Muito bem. Eu acredito que a CPI do Banco Master não vai para frente, porque tem muita gente com o rabo preso aí, ninguém quer se envolver. São 8 horas e 25 minutos, 8h25. A gente chega ao final do Jornal 101 dessa segunda-feira. Agradecer sua companhia, sua audiência. Amanhã, a partir das 6 da manhã, a gente está de volta. Muito bom dia, bom início de semana. Paz no coração, fé em Deus sempre.
6: Um abraço, até amanhã.
0: Até amanhã, se Deus quiser.
7: Paz e luz sempre. Tchau. Até amanhã, tchau.

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6: Aí, pessoal, em busca de compreender a comunicação entre seres vivos e máquinas, me vi tentado explorar essa relação insólita hermética, o mundo virtual, a realidade cibernética. Bora iniciar agora o contato imediato de quarto grau. Diga aí, minha querida, queria lhe consultar com toda finesse para você me informar como trocar dois dedos de prosa com a voz do GPS.
7: Por favor, aguarde. Atendente ocupada com pedido de localização da Terra plana.
6: Terra plana? Pera, não acredito. Não me diga que vocês conseguem até esse endereço.
7: Galáxia ignorada, planeta inexistente. Brasil. Único país onde as pessoas procuram essa localização insistentemente.
6: E é? Você teria como disponibilizar, tipo, o perfil desses brasileiros que buscam a borda da Terra?
7: Perdão, senhor. Somos regulados por política de confidencialidade.
6: Mas não tem como dar um jeitinho, não? Entrega aí. Será que tem pedido de alguém da minha cidade?
7: Não podemos informar.
6: Ok, beleza. Então só me diga, se não existe um lugar, para onde o GPS orienta, leva, faz esse povo chegar?
7: O algoritmo recomenda endereço diretamente relacionado.
6: Tipo régua de nível? Prumo, bandeja, prato raso?
7: Hospício, circo, manicômio, sanatório, estábulo.
6: Estábulo?
7: Senhor, o sistema alerta para voltar à concepção natural pela qual foi concebido. Precisa concluir a rota solicitada por um usuário repentino.
6: Beleza, então.
7: Pegue a rotatória na primeira saída à esquerda e logo após chegará ao seu destino. Operação finalizada com sucesso.
6: É, pessoal, nesse mundo cibernético, até a máquina necessita de paciência e bom senso. Para ajudar a desqualificar bizarrice e fanatismo, deve dar muito trabalho. Um trabalho danado, um trabalho imenso.
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0: salve de palmas pro embaixador. Pro Lidene!
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2: 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Acontece, né? Ou a gente te amou uma vez só, né?

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9: Adoro!
10: Essa moda é apaixonada demais. Eu não queria viver uma história dessa, não, viu?

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1: 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E vou estar sempre.
2: Emerson Jean, Diego de Toro, no 12.

0: prazer, isso é Diego e Vitor Hugo e Emerson Jean.
1: No Doce.
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0: bom demais.
1: Valeu, Ana Castela!
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0: Valeu, meu fenômeno! Satisfação. Faz muito barulho pro Ariel aí, gente!
1: Barulho pro Felipe Araújo aí, muito obrigado, Goiânia!
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0: sobra, viu, Pedro?
1: Sobrando.
0: Mais nota 7. Passa tranquilo de ano.
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0: Mas infelizmente não deu certo, né? Quem gostou faz barulho.
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11: É, parece que seu paredão desmoronou, né, meu bem? Isso é Fred Fabrício, velho.

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0: espalha a desinformação.
1: Ao todo, 85 cidades da Paraíba serão beneficiadas com a PPP. Investimentos superam os 3 bilhões de reais.
0: Prefeitos da Paraíba já estão em Brasília para participar da 27ª marcha em defesa do municipalismo.
1: Entre as pautas estão a distribuição dos royalties do petróleo, fundo de participação dos municípios e também a reforma tributária.
0: CPI do Banco Master. Presidente da Câmara dos Deputados, o paraibano Hugo Mota, freia a oposição e diz que instalação seguirá prazo regimental.
1: E a mulher que foi diagnosticada com paraplegia após queda de elevador em um prédio no bairro do Altiplano, em João Pessoa, move as pernas após cirurgia.
0: Bugueiros interditam trecho da PB-008 durante protesto no litoral sul. Eles pedem melhorias ao acesso às praias da Costa de Conde.

0: Morada Policial.
1: Moradores do bairro do Cristo Redentor em João Pessoa queimam carros e fecham ruas em protesto pela morte de jovem durante a ação da Polícia Militar.
2: E no futebol,
0: Giro Esportivo.

0: 40, logo mais a partir das 20 horas no estádio O Almeidão, em João Pessoa, a Inter de Limeira.
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5: Sony Lacerda.
6: Olá, meu povo. E continua o moído sobre essa parceria público-privada. Foi firmada em Itacajepa com a empresa espanhola, acho que é Acciona. Enfim, não sei a pronúncia, me desculpem aí os espanhóis. Primeiro, lamentar a desinformação que vem sendo espalhada por alguns setores de oposição. Eu passei o final de semana inteiro acompanhando, inclusive gravei um vídeo para o meu canal no Instagram, blog da Sony Lacerda. Parceria público-privada e privatização, minha gente, são coisas completamente diferentes, sinceramente falando. Que esse termo privatização tem sido muito, mas muito disseminado pela oposição e acaba levando um conceito errado à população, certo? Há uma diferença enorme, aí eu vou explicar. Quando você faz uma parceria público-privada, o bem, ele continua público. Ou seja, a Cagepa, do jeito que foi firmada, a Cagepa continua sendo do governo da Paraíba. Aliás, nem do governo da Paraíba, é da Paraíba em si. Quando você privatiza, quando você vai para uma privatização, bem no popular, eu vou falar aqui, acabou-se, né? Quem não lembra do Paraibã, quem não lembra da Saelpa, privatizados, eu acho, se não me engano, no governo Maranhão 2. Então, assim, já não são mais da Paraíba, tá? Não pertencem mais a nós, me incluo enquanto cidadã paraibana. Então, vencida essa parte, vamos seguir, certo? Eu acho que vocês lembram quando lá atrás, em 2023, o então prefeito Cícero Lucena firmou uma parceria público-privada, anunciou o programa João Pessoa Parcerias, muito criticada, inclusive na época, por setores de oposição também a ele, para cuidar dos cemitérios, se eu não me engano, iluminação pública também. Confesso que eu não acompanhei em que pé está, certo? Então, assim, eu fui totalmente a favor. Onde é que a prefeitura de João Pessoa vai ter recursos suficientes? Até hoje não conseguiu. Então, uma situação dessa, uma parceria público-privada, ela resolve sim. Agora, você pode até ser contra. Ah, eu não acredito no Instituto PPP. Eu acho que não funciona, né? Agora, dizer e ficar tentando disseminar, seja quem for, que privatização é a mesma coisa de parceria público-privada, minha gente, não é. Acho que vocês lembram também do então prefeito Romero Rodrigues de Campina Grande, quando anunciou, né, a parceria público-privada para a realização do maior São João do mundo. Inclusive, ele inovou e hoje muitas prefeituras copiam. Aí todo mundo disse assim, não vai funcionar, não vai dar certo. Uma festa de 40 dias hoje, como ela chegou, para todo o Brasil. Porta de turismo no São João, aqui da Paraíba. Do Nordeste como um todo, inclusive. Certo? Ah, tem problemas pontuais, mas sempre vai ter. São somas vultuosas. Onde é que a Prefeitura de Campina Grande teria condições de trazer as atrações que traz hoje, se não fosse uma parceria público-privada? Você entende? Agora eu acho que usar esse tema da Cajepa, sinceramente falando, como palanque eleitoral, um discurso vazio, porque eu não escutei até agora nenhum projeto para a Cajepa. A Cajepa é 100% perfeita, está longe, mas muito longe, certo? Melhorou bastante com os investimentos que vem sendo feito. A entrega de serviço, o abastecimento de água ainda precisa melhorar. Precisa melhorar. Agora, discurso vazio, pra mim, sinceramente, e dizer que não vai funcionar, e se funcionar? E aí? Aí eu vou ser contra, né? Outra vez eu escutei do então deputado federal Pedro Cunha Lima, que não é do discurso de quanto pior, melhor. Eu acho que a oposição tem que fazer isso. As eleições estão aí, então vocês têm que apresentar o projeto. Vocês que eu digo, vocês que são da oposição. Hoje nós temos três pré-candidatos. Cícero Lucena, Efraim Filho, tem o governador Lucas Ribeiro. Então, se a oposição não acredita em parceria público-privada, diga que não acredita em parceria público-privada. Que não vai privatizar a Cajepa, diga que não vai privatizar a Cajepa, porque vira e mexe esse tema vem à tona. Agora, simplesmente jogar discurso vazio de isso não vai dar certo. Não é assim que funciona. Aí é muito fácil. 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

0: mesmo, já estamos por cá, nesta segunda-feira, 18 de maio, para comandar, junto com você, meus amigos e minhas amigas, o programa que mais cresce em audiência. É a edição dessa segunda-feira, a primeira desta semana, que tá já pegando fogo. Eita, Paraíba, para viver de política, meu Deus do céu, meu Deus do céu. Cada um querendo jogar a pedra. Agora um monte de gente cheio de telhado de vidro. E eu vou comentar já já, porque até conseguimos uma coisa. Essa PPP da Cajepa conseguiu unir no mesmo palanque Cícero Lucena, Ricardo Coutinho, Efraim Filho e Veneziano. Todos os quatro com telhado de vidro. Porque a Paraíba lembra o que Ricardo Coutinho fez com os hospitais da Paraíba. Ele entregou a iniciativa privada, tá aí a Operação Calvário, né? Mas a gente vai falar sobre isso e muitos assuntos, porque o Pepa hoje quer fazer o programa só pra falar de seleção brasileira, expectativa, 17 horas. Neymar vai ou não vai? A sua opinião,
1: todos
0: meu amigo.
1: Todos os programas da Globo pela manhã. Tá do Hora 1, né? Até o Ana Maria Braga.
0: Tem nunca
1: só dava isso.
0: Tem nunca 10 horas. Já começou, não faz que é o. Tem
2: Sport TV,
0: 10 horas só falando. Ah, o brasileiro. Aí tem muita gente que diz que não quer mais saber de futebol, não quer saber de seleção.
1: Rapaz, eu
0: mas
1: fui.
0: Mas para, né? Mas
1: eu
0: para.
1: Eu fui no Paraíba Mall, um shopping ali no Bessa. Fui comprar o álbum de figurinhas pra mim e pra Sony. Eu quero dar o de capa dura a Sony. Ela disse que não quer, tudo bem.
3: Eu não, você disse que queria depois. Aí eu disse que queria não.
1: Rapaz,
3: só.
1: O que tinha de marmanjo, o que tinha de criança, o que tinha de idoso. Colando figurinha, trocando figurinha.
0: A galera não tá nem aí, mas quando vai se aproximando da Copa.
1: Tá doido.
0: Fica com isso. É uma Copa histórica, né?
1: É.
0: Deus quer
1: a
0: que
1: maior
0: eu,
1: Copa
0: eu espero
1: tempos,
0: que ele não vá. Eu espero que ele não vá, mas.
1: 48 seleções.
0: Vamos falar já sobre
2: isso. É uma raiva de Neymar.
0: Não,
2: isso é uma raiva. Por que será que ele tem tanta raiva de Neymar? É alguma coisa também. Eu também.
0: Você assistiu o jogo ontem, antes de Curitiba? O cara que não consegue fazer nada com os cabos do Curitiba vai pegar fazer sem fazer nada com os cabos do Curitiba. Vai pegar fazer com esse. Meu amigo, vocês estão vivendo de passado. Neymar foi. Tinha tudo pra ser o maior jogador dessa época. Foi, mas preferiu ir pra Gandaia, tomar cachaça, fazer presepada, ser muito maior fora do campo de futebol. Ou alguém duvida que Neymar é um moleque? Joga muita bola, jogou muita bola. É exemplo pra alguém, Neymar? É exemplo pra alguém? Sinceramente, vamos. O que ele. Eu só me lembro agora, eu vi até um meme. Tem muita gente nessas alturas que tem que pedir desculpa a René Simões. Lembra de René Simões, né, Pepa?
2: Sim.
0: Lá atrás, quando ele era moleque ainda, o que René Simões disse: se a gente não parar esse menino, a gente vai criar um monstro. Ou o cara quer mandar em todo mundo, ele quer ser o centro das atenções. Se pelo menos jogasse bola, mas não tá jogando bola. É a grande verdade. Se alguém disser que ele tá jogando bola, você assistiu o jogo ontem? Curitiba e Santos?
2: Tu só tá tirando pelo jogo de ontem?
0: Não, e qual foi o jogo que ele jogou?
2: Se você pegar os últimos jogos dele, ele vem crescendo, fazendo gol, dando quanto passo pra jogo. Independente, são os adversários. Ele vai jogar quem? Eu vou chamar o Chelsea pra jogar contra ele, vou chamar o Paris Saint-Germain, o Real Madrid. Era de conversar, tu tá com raiva de Neymar de alguma coisa. Eu acho que é desde alguns anos atrás.
0: A minha diferença pra muita gente é que eu sou patriota de verdade. Eu torço pela seleção brasileira. Eu sou patriota de verdade. É porque tem um monte de gente que se veste verde e amarelo dizendo que é patriota, saudando a bandeira dos Estados Unidos. Agora não tá jogando
3: sendo
0: nada.
3: Sendo patriota, não, o problema é isso.
0: Não tá jogando nada.
2: Quem é dessa seleção que tá jogando alguma coisa?
0: Hein? Não, você tem. Tu quer comparar Vini? Tu viste o que Vini Júnior fez agora?
2: O quê?
0: Tu viste? Não.
2: O quê?
0: O que é que Vini Júnior faz gol, dá assistência, tu vê o que é que...
2: O que é que Neymar tá fazendo nos últimos jogos? O que é que eu passo? O que é que eu puxo aqui?
0: Meu Deus do céu, o cara quer...
2: Neymar joga aqui no Brasil. Pra tu que não sabe, o futebol brasileiro é um dos futebols mais difíceis que tem nesse planeta, viu, menino?
0: Meu Deus do céu.
2: Não é não?
0: Vocês querem comparar?
2: Pega! cá, pega o Real Madrid e manda vir jogar aqui no campo do, daquele time amarelo lá de São Paulo. Como é o nome daquele time? O Mirassol. Manda ele jogar no campo que o Flamengo jogou ontem com grama sintética. Manda vir jogar que o Flamengo jogou ontem, que teu time jogou ontem. Manda o Real Madrid vir jogar. Conversar besteira, rapaz.
4: Eu não quero
2: conversar besteira, rapaz.
4: Eu não quero acreditar.
2: Neymar vai ser convocado, mano. Quer queira ou não.
4: E vai lascar essa...
2: E vai lascar. Dizendo?
4: Vai! Porque antes...
2: Olha o patriota. Tava desejando mal aí.
4: Eu tô querendo que o Brasil não passe vergonha levando esse cidadão. Não tá jogando nada.
1: Neymar vai ser convocado, mas não será titular, gente.
4: E vai ficar com raiva e vai tumultuar o ambiente.
2: Meu amigo,
4: ele faz palhaçada no Santos porque levou. Porque vocês querem fechar os olhos. Ele deu uma tapa no filho de Robinho só porque o menino tirou onda com ele. Imagina aquela estrela, Brasil jogando, jogando e ele querendo entrar. Amiga,
1: sabe a roça, realmente deu uma tapa no moleque.
4: Quando ele dá uma tapa, por exemplo,
1: no Danilo da vida, vai dar uma tapa no Vinícius Júnior da vida. Tu pega
4: Casemiro, um cara que é o que foi, fica fazendo entrevista. Não, se Neymar não for, a gente perde a Copa. Esses caras têm moral pra Neymar,
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3: Não, eu não quero saber mais de nada.
4: Tu leva Neymar ou não leva?
3: Eu levo nada. Se bem que, enfim, né?
1: Vai ser a Copa de Neymar, escreve aí.
4: Vai ser a Copa de Neymar.
3: Eu gosto de estar assim, otimista.
4: Otimista, viúva.
2: Todo mundo falava isso de Messi na Copa passada. Tá aí, Messi deu o título à Argentina. Agora quer comparar. Messi tava do mesmo jeito. Messi tinha até abandonado a seleção da Argentina. De última hora disseram: não, temos que levar ele, tá aí. Trouxe aí o título pra Argentina.
4: Messi é o moleque que Neymar é, rapaz. Messi não fica fazendo o que Neymar tá machucado. Aí, em vez de se tratar, não vai comer feijoada. Como é o nome daquele
2: negócio amigo, que ele supere, joga? Meu amigo, supere, velho, supere.
4: Pôquer, vai jogar pôquer.
2: Supere. Você tem uma mágoa profunda de Neymar, não sei de onde,
4: Pedro. Eu sou torcedor do Brasil,
2: não sei de onde ele tem essa mágoa. Não. Diga isso não.
4: Renato Gaúcho é o maior bolsonarista. Eu acho o Renato Gaúcho um grande treinador, elogio o Renato Gaúcho. Eu não sou vocês. Não. Que misturam, que até detergente, né? A extrema-direita, até detergente, mistura sandália, não sei, não. Eu quero, de fato, o bem pro meu país, pra minha seleção. E acho que Neymar vai estragar a seleção brasileira. Porque é um moleque, filhinho de papai, que se acha o dono da bola, e vai tumultuar o ambiente. É uma leitura minha. Agora, quem sou eu perto do treinador da seleção brasileira, um dos maiores campeões da história do futebol? Vamos aguardar. Eu acho que ele vai.
1: Carleto com aquele olho torto. Olha, Carleto com aquele olho torto dele assim, quando olhar pra Neymar.
4: Eu acho que ele vai.
1: O menino vai se tremer todo isso aí.
4: Mas
1: o quê?
4: Vai se tremer todo.
1: Não vai?
4: Vai se tremer.
1: Carleto?
4: Deixa de tua onda.
1: Na cara dele, ó.
4: Deixa de tua onda, Pepe. Neymar é moleque, não quer saber disso, não. Sony, últimas da política da Paraíba. O que é que tem de novidade na política da Paraíba? Tirando a propagação de fake news de Efraim Filho, de Cícero Lucena, de Messinho Lucena, de Ricardo Coutinho e companhia, Sônia Lacerda. E hoje eu tô com a gota.
3: Eu poderia até dizer que eles estão com inveja, mas eu não vou falar isso, não. Rapaz, tá difícil, viu? Sinceramente, eu saí catando. Politicamente falando.
4: Pouca coisa, né? Também tá todo mundo com olho. Vai todo mundo pra Brasília, pra Marcha da...
3: Estão todos lá. Né?
4: Eu tô sabendo que o governador Lucas vai.
3: Eu falei
4: que o ex-governador João Azevedo vai. Que o presidente da Assembleia vai.
3: Eu falei com o... presidente da FAMUP, Jorge Coelho, ele falou em 155 prefeitos. Até pedi aí pra gravar o áudio pra gente. Tá aí com o patrãozinho já.
4: E dos pré-candidatos? Né? Tem notícias se vão?
3: Não, o Efraim já deve estar por lá, né? Com certeza.
4: É senador, tá por lá,
3: veneziano também. Né? Então vamos aguardar, mas certamente.
4: Cícero vai?
3: Onde tem prefeito, né? Não, com certeza, acredito que Léo Bezerra também vai, né?
4: Não, vai. O prefeito da capital. Eu soube que ele já tá por lá, inclusive.
3: Exatamente. É porque começa hoje, né?
4: É, começa hoje.
3: Credenciamento, né? Tal, tem umas palestras, é, etc. Tem tal.
4: Brasília tá pegando fundo, tá? Em todo sentido.
3: Exato. Em ano eleitoral, aí que o negócio é bom, né? É. Mas enfim, eu vejo a luta, por exemplo, de Jorge Coelho por aquele 1,5, né? Foi a partir daqui da FAMUP da Paraíba, isso, né? Que, enfim, tem esses ganhos aí. E eu sou. Torço para que o Pacto Federativo ele saia. Extremamente importante, né? Para equalizar um pouquinho as verbas, porque hoje os municípios, quer queira ou quer não, é que saem um pouco mais penalizados, né? Mas é isso. Vamos aguardar. Agora, politicamente falando, sinceramente, não vi. Eu vi o pré-candidato ao Senado, Marcelo Quiroga, teve esse final de semana na região de Cajazeiras, lançou um livro dele, né?
4: Enfim. Foi.
3: Eu acho que, além da parte de médico, ele tem um livro lançado, inclusive, li, por sinal. Mas é um pouco mais técnico esse, mostrando um pouco mais ele. Eu acho que ele, politicamente falando, precisa caminhar mais, né?
4: Sai um pouco nas redes, né? Muito rede, né?
3: Sai um pouco,
4: né?
3: Muito rede e muito, muito política nacional. Ele né? Sai, inclusive, agora de defesa de Flávio e tal. Foi defender o Flávio melhor do que o senador Efraim Filho, sinceramente falando, certo? Efraim soltou uma nota assim meio, né? Miguxa. Né, dizendo que Flávio só se defendeu, mas não defendeu, Efraim não defendeu explicitamente, como Marcelo Quiroga fez.
4: Aliás, quem está defendendo Flávio Bolsonaro, eu vi aqui da Paraíba muito fortemente Nilvan,
3: Cabo Gilberto
4: e Marcelo Quiroga, né? O resto eu não vi muito, não.
3: Sim, eu confirmei, Nilvan falou, ele disse que é uma trama do PT, né? Mas enfim, isso é uma outra história, cada um com sua narrativa.
4: Eu vou dizer um negócio a você. Tá difícil andar nesse Brasil.
3: Tá difícil.
1: Vamos supor que seja uma trama do PT. Aí o PT combinou com o próprio Flávio e com o próprio Valcaro.
4: Pra dar o dinheiro?
1: Sim.
3: Tá entendendo? Não, assim. É difícil.
4: Alguém tem dúvida que foi Valcaro que deu um jeito de vazar isso?
3: Eu não tenho a menor dúvida, o advogado, minha gente.
4: Homem, Valcaro disse: menino, solta isso aí. Primeiro porque Flávio Bolsonaro, dias atrás, tinha pousado com aquela lá em Florianópolis,
3: foi?
4: O Pix é do Bolsonaro, o Master é de Lula. Aí, acho que...
3: Eu vou
4: lascar esse menino. Não, e outra coisa, ao fazer isso, ele manda um recado pros outros também, né?
3: Claro, né?
4: Querem tirar onda comigo?
3: Porque agora, quer ou não, abalou total.
4: Sony, como é que o cara com um telhado de vidro como o Flávio Bolsonaro... Meu irmão! Bicho, sinceramente, alguém acredita nessa história? Tu acredita, Pepe? Esse filme de Hollywood com essa grana toda. Aí eles vão mentindo e as verdades vão aparecendo, né? Aí depois descobre que o dinheiro ia pro
1: advogado de Eduardo.
4: Aí depois se descobre que Eduardo tá no bolo também, tá?
1: Isso.
4: Aí depois se descobre que compraram uma casa de não sei. Isso é um tomador de carteira.
3: Mas para além do filme, assim, a gente tem um cinema nacional muito bom.
4: Demais.
3: E a gente tem, por exemplo, atores que são defensores de Bolsonaro.
4: Sim, tem.
3: O próprio Juliano Casaré é um excelente ator. Porque danado no Cabo Arrecife daqui pra fazer esse Hollywood.
1: Qual era o principal discurso de Flávio? É que não tem dinheiro público. Descobriu que o que mais tem é dinheiro público.
4: Não, peraí. Quem foi que irrigou o Banco Marte, minha gente? Só o Rio de Janeiro foi 1 bilhão. O governador lá é de onde? Era de onde, hein? Qual era de onde? Era aliado de quem?
1: Do Partido Liberal.
4: O governador do Distrito Federal. Como é o nome dele? Ribanez. Ele é aliado de quem? Quanto dinheiro tem do BRB? Ei, irmão, aí vim com essa Não, era um dinheiro
2: privado. Acho engraçado, porque tu não fala do governo da Bahia, privado, hein? Tu não fala de Rui Costa, hein?
4: Não, calma,
2: porque jogador. Você fala aí, pessoas ligadas, governos ligados à direita, aí tá botando culpa agora tudo em Flávio.
4: Não tô futando, não, tô dizendo porque fora.
2: Você tá insinuando isso, não, cara?
4: Eram eles que diziam. Como é que eles diziam? O Pix é de Bolsonaro. Se você parar pra olhar, vê. Ciro Nogueira foi ministro de quem?
2: De Bolsonaro, filho.
4: Tem um.
2: Manteiga era conselheiro do Vorcaro, meu amigo. Levou o Vorcaro pra uma reunião. Tá vendo aí como é seu discurso? Uma reunião é secreta, as surdinas com Lula. Lula diz: calma. Olha, não venda agora não. Não passe as ações aí do seu banco, não. Deixe o Galípolo assumir, porque aí a gente vai ajeitar a sua situação. Meu amigo, está claro. Está claro.
4: Pra campanha de Lula foi?
2: Pra o quê?
4: Vocário doou dinheiro pra campanha?
2: Depende, ele doou dinheiro pra várias campanhas aí, meu irmão. várias campanhas aí, não só foi pra Bolsonaro, não. E essa reunião com o Lula, porque você não fala? Imagina se fosse o Bolsonaro, hein? Fizesse uma reunião às surdinas, fora da agenda, hein?
4: Se fosse o Lula,
2: imagina, hein? Imagina aí. Imagina aí, você não toca nem nesse assunto. Você não toca nem nesse assunto. Aí tá um monte de coisa, aí, só Flávio. Aí. Só Flávio e encontra aí com o presidente.
4: Efraim, filho.
2: Aí com o presidente.
4: Aí melhor que Efraim.
2: Não, eu tô trazendo as verdades você aqui. Só, eu não tô defendendo Flávio, não.
4: E aí, meta a tua colher.
2: Eu não disse
4: aí.
2: A Flávio, eu não tô defendendo Flávio tá nenhuma vez. Eu tô trazendo as informações que você não tá querendo trazer aí. Vamos também. Diga isso aí.
4: Eu tô trazendo as informações de agora,
2: Gabriel. E agora, e essas informações de Lula aí?
3: Corta o microfone. Deixa eu dar informação.
4: Não, dei informação.
3: Que nosso colega Alisson Bezerra, que a juíza Juliana Duarte Marotti, da segunda vara mista de Cabedelo, proibiu que a prefeitura de Cabedelo rescinda o contrato com a Lehmann.
4: Olha aí.
3: Concedeu liminar em vez.
4: Repete.
3: A juíza Juliana Duarte Marotti, da segunda vara mista de Cabedelo, proibiu que a prefeitura rescinda, neste momento, o contrato com a Lehmann, terceirização de serviço, que é o principal alvo da Operação Cítricas, que foi deflagrada pela Polícia Federal. É uma liminar, foi concedida à empresa, pode ser derrubada, mas nesse momento, importante. É
2: porque... ela argumentou o quê? Você não dá uma lida aí, depois vai
4: é porque,
2: trazer.
4: Gente, enquanto o senhor está procurando, gente, não se cancela um contrato
2: de uma hora
4: para outra. Tem cláusulas contratuais.
2: E assim, tinha quase 700 pessoas trabalhando, né, velho? Por isso que tem que ser analisado. Por mais que a Lehmann esteja envolvida aí, segundo as apurações do Ministério Público, da Polícia Federal, com todo esse esquemão que não só a Paraíba, mas o Brasil vem tomando conhecimento, mas para se quebrar um contrato assim, tem que ter.
4: É verdade.
2: Tem que ter coisa. E aí a juíza, a Lehmann deve ter botado...
3: A empresa alegou interrupção abrupta de serviços, né, de apoio administrativo e operacional indispensáveis ao funcionamento das estruturas municipais.
2: Porque parece que a Lehmann, Fábio, bem rapidinho aqui, a Lehmann não era só em uma determinada secretaria tinha servidores em toda a esfera da administração.
3: Ou seja, é uma espécie de organização social...
2: Que geria tudo, né? Desde a limpeza até outros cargos maiores,
3: fiquem,
2: entendeu?
3: Fiquem as lições, independente de estar relacionado ou não ao crime organizado, à facção criminosa, isso também não dá, né? Pra você pegar
2: olha, tá longe de mim.
3: Informação do blog Alisson Bezerra, certo?
4: Não dá o crédito ao nosso amigo.
2: Eu não tenho informação nenhuma sobre isso, mas assim, eu quero acreditar que a maioria dessas pessoas, acho que quase a totalidade toda, não tenha nada a ver. Eram funcionários trabalhando mesmo. Agora, cargos estratégicos, cargo aí poderia...
4: Que talvez não ia nem trabalhar, né?
2: Talvez não ia nem trabalhar, né?
4: Ó, a gente precisa ir pro intervalo comercial, só trazer aqui duas informações. O professor Humberto Júnior tá me mandando uma matéria agora do Estadão. Banco de Ed Macedo passa carteira podre a fundos e esconde prejuízo multimilionário. E até Ed Macedo tem banco também, meu Jesus. Então perguntando aqui se é verdade, Sonny, pra gente procurar agora e trazer na volta do intervalo, que é verdade se o prefeito de Alhandra, Marcelo
2: Rodrigues,
4: anunciou apoio a Lucas. Vamos procurar essa informação, eu não tô sabendo. Patrão, vamos pro intervalo comercial? Não desliga teu rádio, não muda de sintonia. Tem muito moído, tem muita confusão. Na volta do intervalo, aqui no Meio Dia Paraíba.
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1: Fábio Bernardo. 12h41. Estamos de volta aqui na Rede Pop de Rádio. No comando do Meio-dia Paraíba. Primeira edição desta semana. Deixa eu só fazer alguns registros de ouvintes que estão nos acompanhando nesse momento, meu caro Pepa Torres, Inácio Filho, Sérgio Teixeira, presidente da Astra 13, Moab Barbalho, Rafael Jovaburu, inclusive, Fabão, diga aí a Fábio Augusto que Lula revelou o motivo da reunião com o Vorcaro. Banco Master foi liquidado meses depois. Obrigado, Rafael Jaburu, professor Humberto Júnior, já falei, meu amigo Galvão Locações, motorista Alencar, nos acompanhando nesse momento, como também minha amiga Márcia Laureano. 12 horas e 42 minutos na Paraíba. Patrãozinho, Sonic conseguiu falar, checar a informação em relação a... Um ouvinte perguntou se era verdade que o prefeito de Alenda, Marcelo Rodrigues, teria anunciado apoio à reeleição de Lucas Ribeiro. Foi que você conseguiu apurar, Sonic, certo?
2: Não, aí eu fui dar uma olhada nas redes sociais, né, do prefeito, e tem uma foto que foi postada no sábado, e está ele, né, o Marcelo Rodrigues, está o governador Lucas Ribeiro, o deputado federal Agnaldo Ribeiro e a vice-prefeita Zilda do Varejão, né, que ele fala que um pedaço da legenda: o sábado foi de fortalecimento político e de compromisso com o futuro de Alhandra. Reafirmamos nossa parceria em defesa do desenvolvimento da nossa cidade da Paraíba. Então, para mim, isso é apoio declarado.
1: Assim, para mim também está muito claro, né? Até porque está no Instagram do próprio prefeito, né? Isso, Marcelo, exatamente. Rodrigues. Se caminhar tudo isso, lá em Alhandra, Lucas terá o apoio da situação e da oposição, já que o prefeito Branco Mendes, o ex-prefeito Renato apoiam a reeleição. Inclusive, Branco faz parte da base de sustentação política do governador Lucas Ribeiro. O presidente da FAMUP, nosso amigo George Coelho, mandou um áudio aqui para o nosso programa falando justamente sobre a marcha dos prefeitos, que vai reunir mais de 150 só da Paraíba, prefeito de todo o Brasil, em Brasília. Muita gente critica esse tipo de evento, só que Sony lembrou muito bem, foi a partir, inclusive, de uma reivindicação aqui da Paraíba, na marcha dos prefeitos, que os municípios tiveram um ganhinho a mais em relação a repasses federais. George Coelho, boa tarde, meu irmão.
3: Boa tarde, Sonia, boa tarde a todos que fazem a bancada. Olha, será uma grande marcha. Pra vocês terem ideia, são 15 mil inscritos, batemos o recorde do ano passado. Paraíba aí também batendo um recorde com quase 155 prefeitos e prefeitas participando, vereadores, vice-prefeitos. A municipalidade, o municipalismo cada dia mais forte. Temos também que agradecer já nossas conquistas. Vamos entregar uma demanda ao Congresso Nacional, Poder Executivo, ao Judiciário, daquilo que é melhor para os municípios. Temos como pauta prioritária a defesa dos royalties, que hoje os municípios têm um prejuízo imenso, dá para ser votado no Supremo Tribunal Federal, a quebra no liminar. Temos também a PEC 2522, que representa um FPM e meio a mais para os municípios. Enfim, estamos nessa luta com conquistas e também uma participação na marcha, porque teremos lá muito conhecimento e aproveitar para ver nova tecnologia e os novos parceiros que nós temos para trabalhar nessa grande fonte de riqueza que é nossos municípios.
1: Aí, o prefeito, o presidente da FAMUP, George Coelho, mais de 15 mil inscritos.
2: Isso.
1: É um evento muito grande. Assim, eu volto a dizer, tem gente que critica, mas a gente lembrou bem, o Sonny trouxe essa informação. Acho que muita coisa importante é discutida, né? Até porque as pessoas moram nos municípios, né, Sonia?
2: Exatamente. Não, eu acho que, como eu falei, eu sou uma defensora do Pacto Federativo, né? Que já deveria ter saído há muito tempo, ficam aí enrolando. Tem discussões aí pontuais e tal, para equalizar esse bolo aí, né? De recursos, que geralmente os municípios é quem tem menos, né? Mas, enfim, aí tem a questão das emendas, aproveitar que os deputados também estão todos lá, né? Certamente já tem um bocadinho com aquelas maletinhas.
4: Uma semana de festa, isso.
2: Também.
4: Virou
2: também
4: uma semana de festa.
2: Também. Mas sempre tem...
4: Todo respeito aí, mas... Virou uma semana de festa para os prefeitos e assessores, né? A gente viu ano passado. Ano passado a gente comentou aqui alguns fatos curiosos que aconteceram na marcha dos prefeitos do ano passado. Mas é isso mesmo. É o trabalho dos prefeitos, o trabalho da...
1: Existe, não é de hoje, uma crítica a isso. Agora, acho que a gente tem sempre... Pra gente não generalizar, eu acho que tem prefeito que vai pra lá com boa intenção mesmo.
2: Isso, exatamente.
1: De discutir, de buscar. Agora a gente sabe que tem uns que vão só pra farrar, né? As informações que chegam, boatos, aquela coisa toda, diária no bolso,
4: Como o Sony disse aí, Fábio, essa história do Pacto Federativo, tem noção de quanto tempo a gente discute isso? A gente ouve discutir isso, pô.
1: Mas
4: tem mais de 15 anos que a gente ouve essa história de Pacto Federativo, que municípios se juntam todo ano a marcha dos municípios. Meu irmão,
2: não está em pauta, mas assim, eu acho que deveria já ter se discutido há muito tempo.
4: Tem mais de 15 anos que se discute essa história do Pacto Federativo para os municípios.
2: Mas eu acho que assim, quando é levado a sério, eu acho a marcha, é uma boa oportunidade para você estar lá, em contato com os deputados, né? Porque a gente sabe muito bem que geralmente só aparece em ano de eleição. Esse é um outro fato, né? E aí você tá mais próximo lá e você circula e vê boas práticas também. Eu acho importante. Agora, é claro, né? Tem uns que vão ali só pra...
1: Curtir.
2: Eu ia dizer uma palavra.
1: Curtir.
2: Da família.
5: Dá um passeio.
1: Seu Fábio Augusto, o que é que tem no PT? Você disse que tem um negócio moído no PT, o que foi?
4: Ô,
1: PT
4: Fábio,
1: da Paraíba, foi?
4: Foi, rapaz. Houve um desentendimento lá entre dirigentes esse final de semana durante uma reunião do PT aqui. Certo? E aí repercutiu bastante na imprensa, né? Essa discussão. Agora, por questão de gênero, sabe, Fábio? Tinha um filiado lá que é travesti, né?
2: Isso.
4: Travesti, que cobrou de um dirigente.
1: Inclusive,
4: lá
1: se não me falha a memória, teve 3 mil votos, é suplente de vereador de uma pessoa, né?
4: Gabi Benvenuti,
1: né?
2: Isso.
4: Pois é, ela, né, a Gabi, que é a travesti, ela cobrou que o dirigente, acho que é Arimatea, né?
1: Arimatea
4: do PT, Arimatea França, tratasse ela como pelo gênero feminino,
2: pelo nome,
4: né?
2: Social dela, né?
4: Isso, o nome social. E aí ele disse que não, que não sei o quê, aí houve aquele desentendimento lá, ou seja,
1: eu vi que o PT estadual lançou uma nota, foi?
4: Isso.
2: É, e ele se retratou depois, né?
4: É, mas assim, só para efeito de registro, né?
1: É o PT sendo PT, né?
4: É, que acontece isso em todos os lugares, né? É. Inclusive dentro do PT.
1: Dentro do PT. 12h49.
5: Deixa eu trazer aqui informação aqui. O governador João Azevedo, o ex-governador João Azevedo, né? Não acostumei ainda. Foi capa da revista Forbes de Portugal.
1: Como assim, Pepa?
5: Capa da revista Forbes de
1: Aquela
5: Portugal.
1: Aquela Forbes, a famosona?
5: Exato. Olha o título. João Azevedo, 2 pontos. O engenheiro que quer redesenhar o Brasil a partir do Nordeste.
1: Ah, olha aí. Porque acho que eles estão focando que João vai ser candidato a senador, é isso, é?
5: Isso. É. E a parceria, né, com o grupo Vila Galé, que é um dos maiores de Portugal.
1: Sim, é verdade. Ó, deixa eu fazer.
4: E assim, não só o Vila Galé, mas João Azevedo fez uma parceria com o governo português para a instalação do polo tecnológico também. Você esquece, não é que é? Naquela antiga escola.
1: Nossa
4: Pronto, resumindo, tem uma parceria na época do governo João Azevedo aqui, foi uma parceria muito boa com o governo de Portugal. Acho que diante disso, né, aí eles viram o olhar diferenciado que João Azevedo teve para essas áreas.
1: Ó, tem um ouvinte nosso que me passou uma notícia e eu, como pai de uma médica, eu fiquei extremamente preocupado. Eu não estava sabendo desse episódio, eu estava viajando. 2 médicas foram agredidas na noite de ontem no hospital Trauminha de João Pessoa, aqui em Mangabeira. O caso foi confirmado pelo diretor da unidade, o médico Alexandre César. Segundo Alexandre, a confusão começou quando um acompanhante exigiu a realização imediata de um exame de ultrassonografia fora do fluxo de atendimento adotado pelo hospital. Durante a discussão, uma das médicas teria sido alvo de agressões físicas. Aí tem uma fala de Alexandre aqui na matéria. Uma médica foi abordada por um acompanhante exigindo um exame ultrassonográfico. A gente tem um fluxo de trabalho no hospital. Em determinado momento, outra médica chegou para tentar apaziguar a situação, mas acabou sendo vítima de agressão física, relatou Alexandre, informando que as profissionais, uma das profissionais, sofreu tentativa de agressão com socos, enquanto a outra teve os cabelos puxados pela acompanhante. As duas médicas foram encaminhadas à delegacia para registrar boletim de ocorrência. Cara, eu tento me colocar no, dos dois lados, né?
2: Isso.
1: Dos dois lados. Pessoa que quer um atendimento para alguém que está sofrendo, passando por momentos. Mas também o médico não tem culpa, né? Tem um fluxo, tem uma sistemática dentro do hospital. Aí partir para agressão é complicado.
2: A agressão, claro, entende-se o lado do paciente. Quando você chega, né, a gente não sabe em que situação estava esse paciente e esse acompanhante, por exemplo. Se era um caso grave, se estava ali esperando atendimento, se era uma coisa, não vou dizer de rotina, porque ninguém vai para o hospital de rotina, certo? Agora, a agressão realmente não vai funcionar.
1: Nada justifica
2: a
1: agressão.
2: Nada justifica,
1: né?
2: A agressão.
4: E não resolve.
2: Certo?
4: E não resolve.
2: Seja de médico para paciente e paciente para médico.
1: Aí você vê uma situação dessa, aí acaba prejudicando mais ainda o fluxo do hospital, porque as duas médicas que estavam de plantão deixaram de atender outros pacientes para poder ir para a delegacia para prestar queixa, porque foram agredidas, né? Assim, é lamentável, né? Eu não sei como é que funciona o sistema de segurança.

0: Melhorou muito,
1: sabe?
0: Melhorou muito
1: o trauminha. E o doutor Alexandre, só tenho a agradecer a ele. E todas as vezes que teve lá, ele não estava lá por 3 vezes, ele já tinha saído, estava em Cabedelo, mas minha mãe foi super bem atendida pela equipe, na UTI, enfermaria e tudo.
0: E Capanema, ninguém evita um negócio desse, não, né?
2: Não,
0: a pessoa destemperada,
2: você pode
0: ter polícia, pode ter o que for, a pessoa destemperada.
1: Isso, até porque assim, você tem que atender e tentar humanizar, né? Agora, agressão, a gente também tem que pensar bem, assim, não vai resolver, como disse Fábio Augusto.
2: Você disse aí, eu não sei como é que funciona a questão de segurança, mas, meu amigo, num negócio desse aí... Quem é que vai adivinhar? Vai ter um segurança pra cada pé?
0: Não,
2: vai um surto lá e tal. Ô, Fábio, bem rapidinho aqui, só pra concluir aí. E assim, e dizer que já tá na hora, João Pessoa já tá na hora de ter um outro trauminha. Porque toda hora que você vai lá, é super lotado.
1: Porque é porta aberta.
2: É uma história de porta aberta. Não atende não só João Pessoa, toda a região metropolitana e outros municípios de toda a Paraíba e até de outros estados também atendido aqui. Ou seja, tá super lotado, sabe? Acho que diante disso...
1: Poderia ser uma obra dessa gestão. Léo Bezerra, Cícero chegou a falar, ele saiu.
0: Eu acho que o grande problema, não sei se é um trauminha, acho que a gente precisa. Aquelas duas UPAs que foram prometidas por Cícero, se Léo conseguir tirá-las do papel, já vai ajudar muito.
2: Mas o problema também, eu acho que essa questão de UPA, se você até perguntar a um secretário de saúde hoje em dia, a UPA vem em parceria com o governo federal. O governo federal não está mais querendo fazer UPA,
0: mudou.
2: Não está querendo, é policlínicas agora. Acho que diante disso é porque tem essa dificuldade de fazer novas UPAs. Acho que tem que se fazer um novo
0: saúde caminho, um novo hospital. Saúde nesse país é complicado. Quem tem plano de saúde sabe o que eu estou dizendo. Tem dia que a gente chega naquela Unimed para ser atendido numa emergência, o caba sofre. Tem determinada especialidade que você tem que marcar o exame hoje para daqui a 4 meses. E plano de saúde da Unimed não é barato não, viu? A questão da saúde é algo muito... muito
1: perigo.
0: Ô, patrão, solta a bandinha aí, patrão, porque tem um ouvinte nosso que todos os dias, além de escutar o nosso programa, Sonia, ele faz questão de mandar a foto do som do carro. Me refiro ao nosso ouvinte Moab Barbalho, que está completando hoje 4.4, viu, meu irmão? Felicidade, saúde, meu querido Moab. Beba devagarzinho, viu, meu filho? Vai beber muito, não, que hoje é segunda, viu? E se for beber, chama o Pepa. Não, Pepa não, hoje é segunda, hoje não dá não. Não dá pra ninguém. Aproveitar e mandar um abraço pra Marina e Yasmin, as filhas do nosso ouvinte Moab Barbalho. 12h56, gente, programa na segunda-feira é mais curto. Eu acho que não tem mais nem acrescentar muita coisa do que o Sonny falou no seu comentário em toda essa polêmica que foi estabelecida de sexta-feira para cá. Não falo nem polêmica, né? Dessa politização da parceria público-privada estabelecida pela Cagepa através de um leilão lá na B3. Os caras estão pensando que o B3 é um leiloeiro daqui, né? Algo muito mais sério, assim. A gente sabe que no ano eleitoral todo mundo vai fazer política agora... Não dá pra estar plantando desinformação, né, cara? Não dá pra estar usando redes sociais pra plantar fake news. Infelizmente, algumas figuras da política da Paraíba se utilizaram nas últimas horas desse tema pra politizar com o objetivo de apenas trazer desgaste político para o governo. Dizer que um processo desse, Sony, é feito da hora para outra, ou seja, isso já vinha sendo costurado há 5 anos, tocado pelo BNDES, que é aquele banco do governo federal, e notem, passando por 2 governos, do governo Bolsonaro ao governo Lula, esse processo já estava sendo feito. As PPPs funcionam na área de saneamento em vários estados do Brasil, da esquerda à direita. Funciona no Ceará, que é governado pelo PT, como funciona no Paraná, que é convidado por Ratinho Júnior, que é da direita, e no Espírito Santo, que é do centro, que é o PSB, ele é do Casagrande. Ou seja, é um debate muito técnico, que, gente, 85 cidades. Soninho, se você for pegar a lista das cidades, Cachoeira dos Índios, Caiçá, cidades que tem zero de esgoto, vão passar a ter 100% de tratamento de esgoto. Ou seja, eu acho que era muito mais importante se a, como o Sony falou, dizer, eu sou contra esse tipo de coisa, de que sair plantando desinformação. Agora, quando você vai olhar para os personagens que se dizem contra, fizeram. Sony lembrou o São João de Campina Grande. Alguém pode

0: dizer que aquela PPP deu errado, seu amigo. A prefeitura deixou de investir. Petrônia, que é o maior, quem mais elogia a programação, eu que sou crítico ainda, mas já... não dá, cara, assim. O Folia de Rua de João Pessoa tá com a PPP. Então, eu acho que é preciso ter muito cuidado. A gente vai tentar trazer amanhã o presidente da Cagepa pra gente poder... é, trazer mais luz, porque é o que a gente fala aqui muito no programa. Cada um tem uma opinião, mas não dá pra brigar com fatos, né? E Sony foi muito feliz quando disse: PPP é uma coisa, privatização é outra. Privatização foi o que aconteceu com a Saelpa no passado. A Saelpa foi privatizada, que hoje é Energisa. Privatização aconteceu com o abastecimento da água de Santa Rita, que hoje é ANE. A Cagepa vai continuar sendo Cagepa, vai continuar administrando numa parceria público-privada, que é algo que vem a partir do marco do marco regulatório, novo marco do, do saneamento, que foi acontecer inclusive durante o governo de Jair Bolsonaro, que o governo Lula manteve. Não mudou nada. Gente, segunda-feira o programa é mais curto. Todo mundo vai manter a votação, né? Sony, você acha que ele vai ou não vai? É só uma palpite. Neymar vai ou não vai?
1: Não, eu
0: também acho que ele vai. Pepa?
2: Vai.
0: Eu também acho que ele vai. Eu não queria, mas acho. Vai, Pepa? Ancelotti não vai ter moral. Não vai ter moral, não. Não vai ter peito pra ir de encontro com um clamor de parte da imprensa, dos torcedores e do grupo de jogadores. Grupo tem de muitos, jogadores, muitos
2: que é o mais importante.
0: É o mais importante, né? Pepa! A palavra final é que fica, amanhã a gente comenta, viu?
2: Rapaz, não é que a Receita Federal descobriu que na 25 de março, lá em São Paulo, tem dois shoppings que vendem bugiganga falsificada. Descobriram hoje, ó.
0: Descobriram hoje.
2: Fecharam dois shoppings.
0: Foi hoje. Meu Deus.
2: Temporariamente.
1: Quem já foi na
2: Brasil
1: demais,
2: sendo Brasil, né?
0: Boa tarde, Pepa.
2: Um abraço. Mas
0: seu quiser. Fábio Augusto, a palavra final é que fica.
3: Lamentar profundamente a partida de um grande ídolo.
0: Ah, foi Giovani, foi?
3: Giovani, rapaz. Pequeno Príncipe, ele jogou aqui no Botafogo.
0: 62 anos, morreu.
3: É, mas ele vinha enfrentando uma série de problemas de saúde, descansou. Alô, Rafael Potência, um abraço, meu irmão. Até amanhã, se Deus quiser.
0: Sony Lacerda, a palavra final é que fica.
1: Uma ótima tarde a todos e até amanhã.
0: Muito bem. Eduardo Bolsonaro muda a versão e admite que aplicou 350 mil do dinheiro que pegou para o filme do pai. Matéria está agora no site Metrópole. A cada dia que passa, uma versão nova é apresentada. Eita, faz menino pra dar trabalho ao pai. Meu patrão, pedi pra você não desligar o seu rádio, nem mudar de sintonia. Vem aí o Conversa com o Governador, com o Lucas Ribeiro. Logo em seguida, muita música, muita descontração aqui na Pop com meu amigo Petrônio Oliveira. A gente, se Deus quiser e ele há de querer, vai se reencontrar amanhã no Encontro dos Ponteiros. Tchau, tchau, Paraíba! Fiquem todos com Deus.
4: Fui! Tudo eu parei, toda honra e toda glória seja dada ao nosso Senhor Jesus. Obrigado, meu Deus. Alô, meu
5: Lord. 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
1: Minha querida Paraíba, muito boa tarde. Hoje é dia 18 de maio de 2026. Estamos aqui para mais uma conversa com o governador. Essa conversa franca e direta com o governador da Paraíba, Lucas Ribeiro. Hoje tem convidados e convidadas no programa e a gente começa trazendo para o destaque do programa o governador da Paraíba, Lucas Ribeiro. Governador, muito boa tarde, seja bem-vindo.
2: Boa tarde, Luiz. Boa tarde a todos que estão nos acompanhando, sintonizados aqui no programa. Agradecendo a Deus aqui por mais uma semana que se inicia e vamos lá para mais um programa.
1: Doutora Simone Guimarães, a superintendente da Suplan, que vai nos acompanhar hoje para falar de obras e serviços também no estado da Paraíba. Doutora Simone, boa tarde.
3: Boa tarde, Luiz, o governador Lucas, a todo o povo paraibano. E que tenhamos uma semana, como o próprio governador falou, abençoada por Deus.
1: Agora na Paraíba, 1h05.
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1: No programa de hoje, vamos conferir que a Festa da Democracia, o ODE, mobiliza a população de Souza e Catolé do Rocha na definição de investimentos do Estado. Obras reivindicadas no orçamento democrático transformam os municípios e ganham investimentos em 2026. O governo da Paraíba consolida a parceria sob o comando da CAGEPA, que vai sanear 85 cidades no estado da Paraíba. E a nossa querida Paraíba é o terceiro estado do país que mais evoluiu na economia, segundo o CLP. Esses e outros assuntos agora na conversa com o governador.
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1: Governador Lucas, seja bem-vindo para essa conversa franca e direta. Governador, o programa está em 37 emissoras de rádio, então toda a Paraíba está agora nos ouvindo. E a acessibilidade no YouTube com o intérprete de Libras para que as pessoas surdas possam ter acesso a todas as informações. Governador, seja bem-vindo. Eu quero começar por um assunto que interessa a todos os paraibanos. Quando alguém vai ao orçamento democrático, ele vai fazer um pedido. E agora o governo tem também o dever de mostrar o que foi pedido. Eu queria lhe convidar, junto com a secretária superintendente Simone, para a gente mostrar o que está sendo executado a partir do orçamento. Vamos fazer isso, governador?
2: Vamos sim, Luiz. E essa semana, semana passada, tivemos mais duas plenárias do Orçamento Democrático, Simone, e é muito bom você chegar nessa plenária, que é um local onde as pessoas vão fazer reivindicações, vão fazer uma votação do que é prioridade para a sua região, para a sua cidade, e vão também. E é um momento onde o governo ele presta contas do que já foi realizado. Eu lembro muito bem, por exemplo, que há um ano, no orçamento do ano passado, talvez do ano retrasado também, lá em Catolé do Rocha, as pessoas solicitaram uma delegacia da mulher. Sim. Para aquela região. E hoje, nesse orçamento, a gente já pôde trazer a notícia de que essa demanda foi cumprida. Nós inauguramos e entregamos uma delegacia da mulher em Catolé do Rocha para atender toda aquela região, justamente porque realizamos o maior concurso público da história da Paraíba, da Polícia Civil, e isso permitiu que a gente aumentasse o número de delegacias, né? Aumentando o efetivo, a gente consegue abranger ainda mais a Paraíba, né? Então eu trago esse exemplo para mostrar por que as pessoas confiam e acreditam no orçamento democrático, né? Porque as pessoas vão lá e continuam a cada ano indo, a cada ano com mais presença, com mais participação, justamente porque realmente é um lugar onde as pessoas não apenas são ouvidas, mas o que é colocado lá pela população, o nosso governo leva a sério, resolve e trata realmente como uma demanda prioritária para o nosso governo.
1: Governador Lucas Ribeiro, o senhor entrega essa tarefa, claro, aos secretários e assessores, a doutora Simone, que tem a missão destinada pelo governo para a execução pela Suplan dessas obras. Como a gente trouxe como convidada, eu lembro, doutora Simone, que tem uma grande obra, governador, que é a Vila Olímpica do Sertão, que é sonho, mas sempre sonho as pessoas querem que se torne realidade. Eu começo pelo Sertão. Quando e qual a destinação que se tem para a Vila Olímpica do Sertão? Eu tenho imagens do projeto e eu quero que a doutora Simone, por favor, comece a nos explicar como será a execução da Vila Olímpica do Sertão, que é essa que estamos acompanhando nas imagens, doutora Simone?
3: As execuções, a gente está começando agora. O governador Lucas, ele assinou a autorização, né, da ordem de serviço para a gente começar a obra. Foi uma obra aí que foi planejada, ela foi pensada realmente como investimentos, tá certo, na parte de esportes, para toda aquela região do sertão. Então, o centro será em Sousa, disso aí. Ela tem piscina semiolímpica, ela tem ginásio, ela tem pista de atletismo, ela tem pista de Cooper também, ela tem pista de skate, que é aquele que a fadinha faz, que é que eu me esqueço o nome, acho que é Street.
2: Raíssa
3: faz. É street alguma coisa que ela faz, que é o de rua mesmo, tá certo? Isso aí foi o pessoal, os próprios skatistas que chegaram pra gente, viu a gente construindo lá em Guarabira, e eles mesmo, Lucas, chegaram lá e deram as dicas. Então a gente atendeu as dicas dele em loco lá, a gente conseguiu fazer. Investimentos de mais de 40 milhões de reais, que a gente tá começando, olha aí, tem uma bela pista de atletismo. Essa pista de atletismo, pra vocês terem ideia, todo o material que é executado nela, ele vem somente, só tem uma empresa que fabrica ele aqui no Brasil, vem de São Paulo, é uma pista específica mesmo para esportes olímpicos mesmo. Então essa vila, esse centro, ele estará apto para receber também campeonatos aí, a nível nacional e internacional.
1: Governador Lucas, eu vejo que tem mais de 1 bilhão, quase 2 bilhões de investimentos. Como se destaca essas obras que foram executadas a partir dos pedidos do Orçamento Democrático? O senhor poderia nos citar algumas?
2: Com certeza, Luiz. Lá, por exemplo, nós inauguramos uma escola em São José da Lagoa Tapada, a escola Padre Manuel Otaviano, e na verdade é outro nome da escola, e na verdade, e lá foi objeto de uma demanda, de um pleito que veio da população, que colocou essa solicitação numa audiência do Orçamento Democrático em um ano anterior. Então isso prova, mais uma vez, que o orçamento, ele é efetivo, ele resolve, né? Foram cerca de 5 milhões em investimentos para a construção de um ginásio, de biblioteca, de laboratórios que não tinha, né? 11 salas de aula. Então a escola nova, toda estruturada, isso fruto do Orçamento Democrático.
1: E se formos ligar essas ações, as obras que já foram executadas, Hospital da Mulher, Centro de Convenções de Campina, a nova maternidade de Sousa, Vila Olímpica, isso que soma mais de quase 2 bilhões, doutora Simone, como isso está sendo executado a partir da SUPLAN?
3: Está sendo executado, para você ter ideia, hoje em dia nós temos 122 obras em andamento. Temos 17 que está para iniciar, que a gente está fazendo contratação já, fazendo contratos para dar ordem de serviço. E temos 14 em licitação e mais umas 40 para sair do forno aí. Dessas 40, 35 são escolas. A gente tem um grande evento também, a gente tem uma grande obra que a gente vai fazer lá em Campina, que o governador Lucas nos autorizou há algum tempo, que é a requalificação do Parque Bodó Congó. Vamos transformar, vamos requalificar ele para que realmente, de fato, a população se aproprie dele. É exemplo dos parques aqui que nós implantamos na cidade de João Pessoa, e a população, elas realmente tomaram conta daquilo. Então a gente está aí fazendo essa parceria, fazendo esse projeto que já está feito, a gente já está fazendo isso aí, vai ser licitado. O governador, posso dizer? Já estou dizendo, né?
1: Pode
3: a ordem
1: dizer,
3: de licitação
1: então
3: desse parque aí, que ele já vai dar no ODE de Campina Grande. Posso dizer também que só na região, nas duas primeiras plenárias que tivemos do ODE, foram mais de 550 milhões de reais nas regiões que a gente fez o ODE. Quer dizer, investimento muito grande por parte da SUPLAN na região do Sertão e do Alto Sertão da Paraíba. Então, tem muita coisa boa, é muito aprendizado. É uma coisa também que as pessoas se esquecem de falar, governador Lucas, e é bom a gente citar, é a quantidade de estágios nos cursos de engenharia que a SUPLAN vem ofertando. São estágios remunerados e também tem aqueles estágios obrigatórios. Hoje em dia nós temos 120 estagiários na SUPLAN, sem colocar o que as empresas contratam por fora. Então, é o papel do Estado também ensinando os jovens que estão saindo das universidades. São cursos de engenharia civil, engenharia mecânica, engenharia elétrica, são cursos de direito, são cursos de arquitetura. Então, é muito bacana você estar vendo que a gente também está prestando um papel social para as próprias universidades ofertando tudo isso, porque quando eu fiz engenharia, Luiz, não tinha nem estágio para a gente fazer direito.
1: Governador Lucas Ribeiro, eu percebi e vi que no balanço que se tem dos primeiros orçamentos, os pacotes de obras, destaca-se a segurança e a educação. Que olhar é esse do governo que lidera esses dois setores no maior pacote de entrega de obras para a região de Sousa e Catolé, por exemplo?
2: Como você ouviu de Simone, são 35 escolas, as novas escolas para serem licitadas. E isso sem falar de escolas municipais que são fruto de convênio. Nós visitamos uma escola que está sendo concluída lá em Aparecida, na comunidade da Cauã, e lá a escola está quase pronta, e foi um convênio com o governo do estado. Convênio é quando o estado repassa o recurso para a prefeitura e a prefeitura executa a obra, não é a Suplan que executa, por exemplo. Isso agiliza mais, isso traz, né, benefícios da gente acelerar a obra, até porque, como vocês deu para perceber, a Suplan está com um volume muito alto de obras sendo executadas, e esse convênio facilita e agiliza essa ação. Na área de segurança pública, da mesma forma, são batalhões sendo reformados, sendo ampliados. Lá em Catolé do Rocha mesmo, temos o batalhão da Polícia Militar, a Central da Polícia Civil também sendo reformada, ampliada. Nós inauguramos no condomínio Cidade Madura, em Catolé do Rocha também. Lá mais de 50 idosos estarão lá residindo, né, sendo muito bem cuidados naquele espaço. Então é realmente um volume alto de investimento, e essas duas são áreas prioritárias do nosso governo. Segurança pública e educação não se faz sem você ter também, além de outras ações, além de outras questões, mas ter uma infraestrutura de qualidade, né? No caso da educação, o estudante precisa de um lugar confortável, de um lugar que ele vá e tem a única preocupação, que é estudar, né? Ele não precisa se preocupar se vai ter o laboratório ou não, se vai ter aula de matemática ou não. Ele precisa apenas se preocupar em ir para a escola, estudar e se preparar para o seu futuro.
1: Quando se fala de entrega de obras, a Suplan é um dos braços do governo, porque tem também, além do DR e a Secretaria da Infraestrutura, mas 1 bilhão e 900, quase 2 bilhões de obras, significa que o Estado tem recurso e esse dinheiro é garantido para essas obras que estão executadas e as que estão a executar, governador?
2: Sim, é bom que se diga. O Estado, a gente só licita uma obra, né? Você viu o Simone falar aqui de novas licitações, mas a gente só licita uma obra se o recurso estiver garantido para executá-la. Não existe nenhuma obra no Estado que esteja parada por falta do recurso de pagamento do Estado. Isso não existe. O que pode existir, né, e acontece em alguns casos específicos, é a empresa vencedora da licitação, por alguma razão, né, Simone? Pela falta de capacidade, porque ela baixou demais o preço para vencer a licitação, ela não consegue executar. Por mais que o Estado pague o valor que está lá acordado, ela não consegue, e a obra trava, e muitas vezes, a maioria dos casos, a gente precisa fazer uma nova licitação. A gente tem um exemplo de uma obra que teve uma dificuldade como essa, que é a Perimetral de Sousa. Mas hoje já está em andamento, a obra já está em andamento, a nova empresa que assumiu, né, está tocando a obra, e se Deus quiser, muito em breve a gente vai inaugurá-la. Mas antes desse momento que estamos hoje, passamos por algumas empresas que não executaram, e quem paga é não só o Estado, que fica com uma obra emperrada, gastando tempo do servidor público de estar, né, vendo formas de fazer acontecer, fazendo nova licitação, e também, obviamente, o cidadão, que ainda não pôde aproveitar de um benefício tão grande que é uma obra como essa.
1: O governador Lucas tem dito, doutora Simone, que obra não tem tamanho, ela quer que valha que o povo utiliza e quer a serventia para a sociedade. Mas chega aqui um recado de Campina Grande, aí se pergunta a conclusão da obra, da grande obra que é o Centro de Convenções, que tem a primeira etapa já toda entregue e utilizada, não é isso, governador? E a outra parte do Centro de Convenções, doutora Simone?
3: O Centro de Convenções, a segunda etapa, não é, que vai ser o teatro, a gente já está entregando ela agora. O governador foi lá, estávamos concluindo de colocar o carpete lá, né, como a gente diz.
1: Fizeram a visita técnica.
3: Fizemos uma visita técnica lá, todo mundo entrou de meia, onde um dia lá, né, que a gente não pôde, para não sujar. Então, a previsão dele, o governador já tem a data de inauguração, ele vai dizer a data de inauguração, mas já está quase concluída. As poltronas é uma aquisição da Secretaria de Administração, que ela já foi feita. Eles vão começar a montagem nesses próximos 15 dias, já começando a montagem. São 1.890 lugares, se não me falha a memória.
1: Significa que nos próximos orçamentos, Monteiro e Campina Grande, tem novos anúncios de obras e de ações do governo. Não é isso, governador Lucas?
2: A gente não vai poder inaugurar o teatro no orçamento de Campina, porque já vai ser na semana que vem. A agenda lá do Orçamento Democrático. Mas nós já colocamos no calendário para que no dia 1º de julho a gente inaugure o Teatro do Centro de Convenções de Campina Grande. Vamos ter um grande espetáculo lá. A Secretaria de Cultura já está organizando fazer essa cobrança, né? Agora a parte da suplan está praticamente finalizada. Vai ficar agora com a implantação, né, a colocação das poltronas, que foi uma compra realizada por outra secretaria, para a gente poder, de fato, dizer que está pronto e, se Deus quiser, inaugurar.
1: Agora na Paraíba, 1h20.
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1: Eu quero agradecer à doutora Simone que trouxe esse balanço conosco, né, governador?
2: Isso.
1: Mas muitas obras e execuções. Quando ela fala que tem 120 estagiários, é porque tem muita obra mesmo, né? Doutora Simone, apareça sempre para a gente dialogar aqui com o governador Lucas. E aproveitando, te agradecendo, tem uma outra convidada que logo após esse vídeo do Orçamento Democrático, ela vem aqui falar com a gente, que é a doutora Virgiane Mello, que é da Secretaria da Infraestrutura e dos Recursos Hídricos. Doutora Simone, muito obrigado, viu?
3: Prazer imenso, obrigada, governador. Gratidão aí por todo o apoio, força que o senhor tem dado a gente. A minha equipe da Suplan, agradecer ao meu ultra mega power team, que eu gosto de chamar eles. São uma equipe engajada, é uma equipe que dá muito orgulho pra gente. Aliás, a gente sente orgulho em trabalhar para esse governo, trabalhar para o governador Lucas, porque a gente trabalha com a consciência tranquila, a gente faz o que é correto, a gente trabalha para o povo da Paraíba, entrega o melhor que a gente pode dar. E eu digo sempre, Lucas, as obras públicas devem ser melhores do que as obras privadas. Então, isso é um lema que a gente tem, que a gente tem trabalhado. E amor. Tudo que a gente faz com amor resplandece. Então, a gente tem muito amor pelo que a gente faz. Eu me orgulho muito mesmo. E uma gratidão imensa a todos vocês, estudantes, a todos vocês, professores. Eu amo fazer as escolas, gente. Me dá uma alegria imensa desenhar as escolas para vocês. Estudem, cuidem delas, aproveitem ao máximo, porque a educação realmente transforma vidas. Eu sou prova disso.
1: Muito obrigado, doutora Simone. A gente vai ver o calendário do Orçamento Democrático e se despedindo da doutora Simone Guimarães. Vamos acompanhar a agenda do Orçamento Democrático.
2: Até já.
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1: O Orçamento Democrático foram realizadas as plenárias na cidade de Sousa e de Catolé do Rocha, e o governador Lucas Ribeiro. Agora a gente falava com a doutora Simone do volume de entrega de obras. A regra é ouvir e entregar obras nas plenárias. Ficou essa regra, governador?
2: Com certeza, Luiz. Essa não é a regra, é a obrigação nossa. Se a gente está indo para ouvir, para conversar com a população e escutar o que é prioridade, quais são as demandas, a gente vai justamente com esse objetivo de poder resolver essas demandas, né? Até porque quando você escuta, você toma uma decisão melhor e de acordo com o que a população espera.
1: Agora na Paraíba, 1h23.
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1: Governador Lucas, nós trouxemos também outra convidada para o programa, a doutora Virgiane Mello, que é da Secretaria da Infraestrutura e dos Recursos Hídricos do Governo, para falar aqui também com a gente. Doutora Virgiane, muito boa tarde.
10: Boa tarde, Luiz. Boa tarde, governador. É um prazer estar aqui e falar de um tema tão importante, né? Acho que foi um presente que a gente teve semana passada para Paraíba.
1: E esse presente a gente vai falar que é sobre o saneamento, governador. Está previsto nacionalmente que o país tem que ter saneamento básico para toda a população brasileira e cada estado cuidar dessas ações dentro da sua gestão. Como vai a Paraíba expandir para 85 municípios o saneamento básico, doutora Virgiane, a partir dessa decisão de governo em fazer uma parceria público-privado com a CAGEPA?
10: Bem, é uma coisa que não foi mês passado, dois meses atrás. É uma coisa que vem sendo estudada desde 2021 dentro do estado, né? São vários órgãos envolvidos, CAGEPA, Secretaria, a Procuradoria, a RPB, envolvida no, na modelagem. E aí, lá atrás, foi contratado o BNDES para que a gente estudasse uma modelagem para que a gente obtesse as metas de universalização, as impostas do novo marco legal. E aí, dessa modelagem, surgiu que a melhor opção para Paraíba seria uma parceria público-privada. Né? No momento, a gente estuda as micro-regiões do litoral e do Alto Piranhas, sabendo que lá a Lei Complementar 168/2021 dividiu o estado em quatro grandes micro-regiões.
1: Dividindo essas regiões, quem começa a receber os investimentos para realizar a instalação do saneamento básico e quantos municípios nessa região 1 e região 2?
10: Luiz, é interessante colocar que quando a gente estava modelando, foi feito planos de investimento para cada município. Então, foi estudado município por município. Os 85, a gente tem os planos de investimento, o estudo econômico-financeiro, o estudo técnico. Hoje, a gente tem a situação de cada município. Quantos metros de rede tem, se tem estação, se tem algum esgotamento em funcionamento ou não. E a partir disso aí, a gente montou essa modelagem para que aí a gente tivesse obtido esse leilão.
1: Governador Lucas Ribeiro, com essa nova estrutura, eu vou pedir só que a doutora Virgiane levante um pouquinho o seu microfone. Com essa nova estrutura, governador, a CAGEPA continua do estado e deve continuar, e os serviços vão ser prestados por empresas para o saneamento, mas o fornecimento da água, a empresa continua na mesma estrutura e a CAGEPA é dos paraibanos.
2: Com certeza, Luiz. Olha só, na quinta-feira da semana passada foi o orçamento democrático lá em Catolé do Rocha.
1: Sim.
2: E nós começamos aquele orçamento uma hora mais cedo, porque na madrugada da sexta-feira eu iria pegar um voo para São Paulo, não só eu, mas toda a nossa equipe, a secretária Virgiane e toda a equipe do governo, para participar justamente desse momento da decisão de qual empresa seria a vencedora para fazer e firmar essa parceria público-privada. O que acontece é que a legislação federal, que é o novo marco legal do saneamento, ela estabelece que até 2039 os estados devem alcançar 90% de saneamento básico em todos os municípios e todas as regiões dos estados. E isso faz com que os estados tomem decisões de poder modernizar o seu sistema. E a CAGEPA tomou essa decisão, realizando um estudo com o BNDES, que fez todo o projeto de como seria essa parceria, que de longe envolve questões de privatização da CAGEPA. Pelo contrário, a CAGEPA continua pública, continua dos paraibanos, continuará fornecendo água, continuará acompanhando, né, nesses municípios, essa parceria pública é para 85 municípios, que muitos deles, Luiz, não têm esgotamento. Lá em Catolé do Rocha, no orçamento democrático, a maioria dos municípios que estavam lá estavam solicitando esgotamento sanitário. E nós fomos justamente resolver esse problema. Quase 2 milhões de paraibanos serão impactados positivamente com esgotamento sanitário na sua casa, né, tendo dignidade, tendo respeito. Isso tudo sem comprometer a nossa CAGEPA, né, sem privatizar a CAGEPA, sem comprometer os cofres públicos. Pelo contrário, né, isso é uma parceria público-privada, é como se a CAGEPA contratasse uma empresa para prestar um serviço para ela, como já tem outras que fazem a prestação. Mas até mesmo a cobrança da água, do esgotamento, isso continuará com sendo uma obrigação da CAGEPA, o atendimento ao cliente, tudo isso que ela já realiza hoje. Então, foi um momento muito importante para que a Paraíba dê mais um passo nessa área, um passo importante para a gente resolver de uma vez por todas essa questão do esgotamento sanitário.
1: Doutora Virgiane, com essa ação, a gente precisa saber quando se começa isso. A expectativa é que os paraibanos tenham, nesses 85 municípios, até quando essa qualidade do esgoto...

0: nesses 85 municípios de esgoto. Então, nesses 13 primeiros anos é onde vai ter o maior fluxo, né, de investimento, e depois a gente vai ter a manutenção. Como o governador falou, é uma empresa contratada, né, e como ela vai investir, ela vai ter um período de retorno aí dos 25 anos.
1: Governador Lucas, com essa decisão, aí sim a Paraíba consegue cumprir o que regra o marco regulatório do saneamento, porque tem prazo e as pessoas precisam de saneamento básico. Com isso, a Paraíba conseguirá cumprir os prazos do marco regulatório do saneamento?
2: Exatamente. Essa medida, essa parceria, foi justamente para a gente acelerar, para a gente poder levar um serviço de ainda maior qualidade, a gente levar um serviço rápido e atender e cumprir a legislação federal que estabelece até 2039 essa meta de universalização do saneamento. E como a secretária Virgínia falou, de hoje para 2039, a gente tem aí cerca de 13 anos, que é justamente até esse período que precisa ser executado essas obras para a gente alcançar até essa data esses números que a lei estabelece.
1: Governador Lucas, quando se fala de saneamento, de esgotamento, de tratamento, se fala também da saúde da população. Então, mostram estudos que aonde não tem o saneamento, tem doenças endêmicas e tem problemas localizados. Com isso também se resolverá ou se melhorará a condição de saúde dessas pessoas dos 85 municípios?
2: De saúde pública, de esgoto, que muitas vezes ele corre para rios, para os mares, de toda essa parte que envolve poluição, que envolve saúde pública, ela será resolvida com essa medida que tomamos.
1: Doutora Virgiane, tecnicamente, só para a gente concluir essa parte, você falava do volume de quilômetros de tubulação. Eu queria que você nos explicasse como começa e qual é esse tamanho dessa obra. Repetir, por favor, o tamanho de tubulação que vai circular para executar nesses 85 municípios.
0: Perfeito, Luiz. Como o governador falou no início, a gente tem município que hoje a gente não tem nada de rede coletora. A gente não tem...
1: Zero?
0: Zero. Eles são hoje com fossas, com soluções primárias de esgotamento. E a gente vem com todo o sistema que vai ser implantado nos municípios, as ligações domiciliares, as redes coletoras, interceptores, emissários, até a gente chegar nas estações de tratamento, tratar esse esgoto e aí a água voltar para os rios, para as barragens, e aí a gente vai ter esse ciclo perfeito, né, com a água voltando de qualidade, sendo o esgoto tratado.
1: O governo da Paraíba acertou no prazo e acertou na questão de resolver o marco regulatório, que aí não é cumprir prazos, governador. Eu estou perguntando se é cumprir a decisão do povo de querer ter esgoto. O governo acertou nessa medida?
2: Com certeza, Luiz. Você imagina você pegar sem privatizar a Cagepa, sem gastar um real do dinheiro do contribuinte, você conseguir resolver o esgotamento sanitário de 85 municípios em onde muitos deles não têm rede de coletora de esgoto, isso realmente é uma ação para a gente comemorar um dia histórico, onde a gente vai resolver muitas questões e também ainda atendendo a demanda da população, que, como eu falei, lá em Catolé do Rocha, há muitos municípios ali ao redor naquela região, como Bom Sucesso, Belém de Brejo do Cruz, São José do Brejo do Cruz, não tem rede de esgoto e foi colocado lá no orçamento isso como uma prioridade deles, para as cidades, o cidadão colocou lá isso como prioridade. Portanto, é realmente um passo muito importante para a gente resolver muitos problemas como relacionados à saúde pública e tantos outros.
1: Na Paraíba, 1:34.
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1: Doutora Virgiane Mello, muito obrigado por esses esclarecimentos e a afirmação do governador que a Cagepa é do povo paraibano, que as obras vão começar e que 85 municípios serão beneficiados com a nova obra de saneamento para a Paraíba. Doutora Virgiane, bom trabalho. Eu sei que vocês...

0: da Secretaria da Infraestrutura tem um grande desafio agora para frente da execução.
1: Sim, agora mãos à obra, e eu queria assim, parceria público-privada, acho que a gente pode resumir que é um passo para acelerar o saneamento, né? É uma forma que o Estado absorveu da gente conseguir atender o mais rápido possível essa população que é sensível a essa demanda. Então, a gente está aí disponível, vamos trabalhar muito aí com a empresa contratada para que a gente possa avançar e até mesmo chegar antes do prazo com resultados para a população.
0: Bom trabalho, apareça sempre para a gente conversar aqui junto com o governador Lucas. Felicidades e acompanhe com a gente o cronograma do Orçamento Democrático da Paraíba.
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0: Governador Lucas Ribeiro, depois de falarmos das obras, do novo marco regulatório do saneamento, as obras de saneamento. O senhor falou muito do orçamento, eu também fiquei encantado, porque Souza deu um show de bola e Catolé deu outro show de bola. Cada vez a plenária do orçamento vira uma festa democrática, não é?
7: É verdade, porque as pessoas estão lá animadas, né, que serão ouvidas, vão colocar suas demandas, né, tá lá toda a equipe de governo, desde o governador, os secretários, enfim, um momento realmente único e que a gente aproveita bastante para ter esse diálogo próximo, perto da população.
0: Governador Lucas Ribeiro, a gente está chegando ao final do programa. Eu tenho informações e dados que a venda no comércio na Paraíba cresceu e cresceu muito, 5,1%. Que ambiente é esse, governador, que o comércio, o varejo melhora? E eu quero dizer também que com isso o governo também arrecada. E se arrecada, tem que retribuir ao povo. Me explique essa equação do aumento das vendas no comércio, do comércio na Paraíba, governador.
7: A Paraíba, ela foi apontada como o terceiro estado que mais evoluiu na economia do país, Luiz. Nós registramos o segundo maior crescimento de empregos do Nordeste, né? E isso mostra que a nossa economia está aquecida, que ações que o governo tem tomado, né, para estimular o comércio, para estimular o turismo, ela tem dado resultados. Você tem ali, por exemplo, no Polo Turístico Cabo Branco, um grande volume de obras, de resorts acontecendo e contratação de mão de obra, né, fervendo, contratação de mão de obra não só na construção, mas, como é o caso do resort Tauá, que já foi inaugurado, pessoas contratadas para trabalhar lá. E já estão lá trabalhando, realizando treinamento, até porque ele vai começar a sua operação apenas em julho, mas as pessoas já foram contratadas para realizar o treinamento e fazer toda essa preparação para o dia que o resort for iniciar a sua operação. Então, isso realmente mostra que o Estado tem feito a sua parte e o dinheiro do contribuinte tem retornado em forma de obras, de ações estruturantes do governo. É uma ponte do futuro que nós estamos construindo e que vai não apenas melhorar a mobilidade urbana da região metropolitana de João Pessoa, mas, acima de tudo, inaugurar um novo tempo de desenvolvimento, um novo tempo de investimentos ali naquela região, valorização de imóveis. A gente conhece, já foi anunciado novos loteamentos ali na região de Lucena, já foi valorizado, né? As pessoas já estão comemorando a valorização de imóveis que só pelo fato da ponte passar próximo, né, na região ali de Cabedelo, de Santa Rita, de Lucena. Então, isso mostra que a ação efetiva do governo realmente tem dado resultados.
0: Se o Estado tem ampliação de saneamento básico, tem uma segurança que tem efetividade e tem uma segurança jurídica estável, as empresas podem confiar, nesse caso, em se instalar? É isso que está acontecendo? A empresa avalia isso para montar um negócio na Paraíba hoje?
7: As empresas avaliam o momento que o Estado está, a direção que o Estado se encontra, né? E a Paraíba hoje, como eu disse, caminha planejando, caminha investindo em infraestrutura, em para melhorar a nossa logística, para melhorar os nossos portos, aeroportos, como nós temos investido no Porto de Cabedelo. Né? Então, tudo isso contribui para o momento que a Paraíba vive hoje.
0: Governador Lucas Ribeiro, eu sei que o senhor tem uma agenda intensa na semana, de muitos trabalhos. Essa semana não tem a plenária do orçamento. Na próxima semana voltamos com Monteiro e Campina Grande. E o trabalho segue. Eu vou convidá-lo para que na semana a gente converse nos podcasts e tragam outros assuntos que não tratamos hoje, mas que vamos tratar durante a semana. Pode ser?
7: Combinado.
0: Boa semana de trabalho, governador Lucas, e obrigado pela sua presença.
7: Para todos nós, muito obrigado, Luiz, por essa conversa, e um abraço a todos que nos acompanharam, que nos acompanham até aqui. Deus abençoe a semana de todos.
0: A conversa com o governador fica por aqui. A gente volta na próxima segunda-feira e na semana os podcasts com o governador Lucas Ribeiro. Boa semana a todos.
8: Obrigado pela audiência. 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

0: Não me lembro de ter chamado, mas enfim. Mas é uma pessoa que tem história no nosso segmento. E vocês amam ela. É aquela voz, sabe assim, que acaba com todos os cantores. Valquíria Santos. Oh, meu Deus.
1: Oi, gente!
0: Não tem um spin e um veludo? Pronto, eu sou o spin, aí ela entra. Oi, gente. Ela é o veludo.
1: Coisa linda.
0: A voz dela é assim, um negócio tão, sabe assim? Você cantando.
1: Assim, sim.
0: Você cantando e eu namorando com a minha florzinha ali.
1: Ali, beijo na Tiana.
0: Valquíria, arrocha aí, Valquíria.
1: Quero dizer que é um prazer estar aqui, viu? Você é um cara esplêndido, um artista da... Posso falar não?
0: Não, isso não combina com você. Nem imagina que você fala palavrão.
1: Não, não pode, né?
0: Não pode.
1: E eu tava ali só de olho, só babando.
0: Legal.
1: Só dançando. Muito obrigada, viu?
0: Toca aí, eu
1: será que ele sabe? Fazer isso.
0: Não, se você quiser cantar outra música, eu não sei.
1: Ai,
0: essa daqui
1: Deus.
0: Você vai cantar pra mim.
1: É o quê?
0: Vai, arrocha aí, qualquer coisa, Robinho. Qualquer coisa? Fala aí.

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18: Em Campina Grande, são 12h07. Muito boa tarde.
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19: Hoje é segunda-feira, dia 18 de maio de 2026.
18: Fala, fala, turma! Muito boa tarde! Avisa que segundou! Olha, o melhor das suas tardes já está no ar, claro, aqui pela Rádio Pop Cariri FM 101.1. Estamos chegando em Conexão Pop com tudo. Semaninha aí, Samara, é. Promete, né? Estamos aí com as baterias recarregadas, todo mundo cheio de energia para entregar o melhor para você, ouvinte. Claro, aqui na Rádio Pop Cariri FM, uma emissora do Sistema Pop de Comunicação.
19: Estamos ao vivo também no YouTube, no aplicativo Rádios Net e no Facebook. Escolha onde ouvir e vem com a gente.
18: O Conexão Pop tem a apresentação de Ítalo Silva, eu mesmo, e ela, Samara Nunes.
19: A sonoplastia é da Naomi Andrade, é super interessante. A tendência do Sistema Pop de Comunicação é dela, da Reni Cláudia.
18: Olha que coisa boa! As tardes da Rádio Pop com uma super trilha sonora. Vem com a gente, ouvinte, no programa que conecta você ao que mais importa.
19: Claro, Ítalo, com muita informação, música e entretenimento do seu jeito. A partir de agora, até às 16 horas, aqui na Pop Cariri.
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18: Eita, é babado, viu? Mãe de Vini Júnior é esculachada ao alfinetar, né? Curtindo um post que dizia que Virgínia era um peso.
19: Pois é, babado. Essa história tá rendendo, viu? Sofri muito na cadeia. Acusado de associação criminosa, MC Rian revela retaliação após deixar a prisão e diz: olham com medo.
18: Ixi, Maria. Grazi Massafera diz que sofreu com o fim do casamento com Cauã Raymond. E ela disse: a gente romantiza demais.
19: Pois é, verdade, viu? Convocação da seleção brasileira é hoje. Saiba o horário oficial e onde será a transmissão aqui no Conexão Pop, que a gente conta tudo pra você.
18: Brasil! E a grande dúvida, né? Será que o Neymar vai ser convocado pelo Ancelotti ou não?
19: Será?
18: E qual é a previsão do seu signo para o dia de hoje? Tudo isso e muito mais aqui no Melhor das Suas Tardes, no Conexão Pop.
19: Participe e fique em conexão conosco, mandando sua mensagem de texto ou áudio para o nosso WhatsApp, que é o 98-3201-8651.
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18: É isso, estamos sim no WhatsApp, inclusive esperando a sua interação. Quem será que vai ser o primeiro ouvinte de hoje, Samara? Já manda tua mensagem, viu? Vem-se embora, manda teu boa tarde. Fala de onde você está nos escutando e seja o primeiro ouvinte de hoje. Além do WhatsApp, nós estamos também lá no Instagram, @popcariri101, e também no nosso canal do YouTube. Inclusive, quem está no YouTube, olha, imagem nova, grande novidade para você. Então já vem no nosso canal, tá certo? Acesse a nossa transmissão, nos assiste, nos acompanha e não esquece de deixar aquele joinha na nossa live, que é para várias pessoas terem acesso a esse programa maravilhoso todas as tardes. 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
19: Fique por dentro dos destaques do dia com a melhor vibe, muita interatividade. Tá só começando Conexão Pop. Vem com a gente até as 4 horas da tarde juntinhos, tá?
18: Pois é, vamos embora, turma. Fica com a gente. Segundou, semaninha começando. E aqui você já sabe, né? Nós tocamos sempre as melhores. Então bora de música agora pra começar bem
19: agora
18: essa segunda-feira.
19: Agora mesmo, Ítalo.
18: Afaste o sofá da sala. Ou se você tá a caminho do trabalho, tá certo. Bom trabalho pra você. Se tá trabalhando, bom trabalho, mas não sai da audiência, não. Continua aqui conosco, 101.1. Banda Encantos.

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0: Em Campina Grande, são exatamente 2h20, confirmando 2h20, Conexão Pop de volta, minha gente, aqui pela número 1 de Campina Grande, Rádio Pop Cariri FM, eu tô pop, Samara tá pop,
1: tá,
0: e você,
1: ouvinte?
0: Tá todo mundo pop, claro. Pois é, tá todo mundo pop na melhor, né? Na Rádio Pop Cariri FM 101.1. E você, ouvinte, segue interagindo conosco. Pede abraço, pede beijo. E pra interagir é muito simples, muito fácil. É só você vir para o nosso WhatsApp.
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1: Exatamente. Então aproveita, já interage, pede a sua música especial, manda o seu alô, manda o seu áudio, que a gente toca aqui daqui a pouquinho, tá? Não fala aí, ouvinte.
0: Exato. E tem também, viu, pra você interagir conosco, o nosso canal do YouTube, Rádio Pop Cariri. Repetindo, Rádio Pop Cariri.
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1: Mesmo. Já vai lá no nosso canal do YouTube, se você não é inscrito, se inscreve, curte, comenta, compartilha e também ativa as notificações para quando a gente entrar online já ativar aí para você. E que além do nosso WhatsApp, do nosso YouTube, tem também o Radiosnet, né? Que você pode escutar aí em qualquer lugar, só baixando o aplicativo e aumentando o volume.
0: Pois é, minha gente, vem já! São vários meios de comunicação para você interagir com, para você interagir e para você nos ouvir, né? E lembrando, lá no nosso canal do YouTube hoje, transmissão diferenciada, uma nova imagem. Então, se você já nos assistiu, se você quer nos conhecer também, né? Vem já para o nosso canal do YouTube, saiba quem é Ítalo Silva, quem é Samara Nunes, tá bem? E interage muito, conhece também o nosso novo estúdio da Rádio Pop Cariri FM. Não esquece de ativar as notificações, deixar o teu joinha na nossa live. Vem já pra Rádio Pop Cariri, que a gente tá ali esperando aqui, né, Samara?
1: É exatamente isso, Ítalo. Segunda-feira, eu já quero saber quem foi a primeira pessoa que entrou em contato conosco.
0: Olha, claro, vou olhar agora aqui no nosso WhatsApp. E o primeiro de hoje foi ele, Beto Japonês.
1: Olha, Beto Japonês, obrigada pela sua sintonia nesta segunda-feira. O primeiro ouvinte, parabéns.
0: E ele falou o seguinte: boa tarde, Ítalo e Samara. Segundou e Beto Japonês chegou.
1: Olha, até rimou, viu?
0: Exato, ele sempre chega rimando, né?
1: Exato.
0: Temos o Maurício Lopes também lá do Lagoa Seca na audiência.
1: Maurício na sintonia, obrigada, querido.
0: Direto do bairro Bodó Congó, Daniel Moral.
1: Daniel Moral na sintonia, obrigada.
0: Socorro Aquino, maravilhosa.
1: Socorro Aquino por aqui também, obrigada, querida.
0: Direto de Patos, Julamec Mariano.
1: Julamec na sintonia, obrigada.
0: E já tem ouvinte mandando áudio, viu? Lembrando, seu áudio será tocado daqui a pouco no quadro Fala Eu Vinte. Então, se você quer ter seu áudio tocado, quer que sua família escute a sua voz aqui, ó, direto do rádio, já manda teu áudio lá para o nosso WhatsApp, DDD83-3201-8651. E vamos agora correr para o nosso YouTube, viu, Samara?
1: Vamos sim, tem interação
0: por lá. Quem é que tá interagindo conosco? Claro, várias interações. O primeiro de hoje do YouTube foi o Joselito Lucena.
1: Oi, Joselito, boa tarde. Muito obrigada pela sua sintonia.
0: E olha ele, boa tarde, menina Samara.
1: Boa tarde.
0: E ele falou mais: Samara, hoje é proibido perder pra Ítalo,
1: ok? Clarinho, a minha música de hoje é bombástica.
0: Ele não passou o Pix das 13 vitórias. Que 13 vitórias?
1: Eu acho que foi 13 que você ganhou.
0: Eu não sei, não. Ele tá contando por nós, é?
1: Eu acho que ele tá contando por a gente.
0: O time dele ganhou ou perdeu ontem?
1: É, pode ser isso também, né, o Galo?
0: O Flamengo jogou ontem.
1: Ah?
0: Acho que jogou, né?
1: Não, não jogou.
0: Será que ganhou ou perdeu?
1: Jogou. Teve até uma nota
0: será
1: de retratação lá.
0: Ai, não, empatou, olha. O Flamengo empatou, mano.
1: Timão,
0: um.
1: Flamengo. E por falar em jogo, Ítalo, tá chegando a Copa do Mundo.
0: Sim.
1: Você vai torcer muito, né?
0: Clarinho que sim.
1: Com
0: vamos
1: certeza.
0: Todos torcer juntos aqui.
3: Brasil!
0: No programa Conexão Pop.
1: Nós vamos também, tá? Vai ter uma programação exclusiva pra Copa do Mundo aqui na Pop, então você já fica ligadinho.
0: Pois é, temos mais aqui no YouTube, viu? Julamec Mariano, boa tarde. Gostei do novo estúdio.
1: Obrigada, Julamec. Um abraço, querido. E aí, Patos, tá calor? Conta pra gente.
0: É, como é que tá, Patos? E temos também aqui, olha, Eduardo Praia.
1: Oi, Eduardo Praia.
0: Ele já chegou falando: boa tarde, Ítalo e Samara. Depois vou me pronunciar sobre a caneca.
1: Ai, coitado. Meu Deus, ele gosta, viu?
0: E ele falou mais.
1: Eu também vou me pronunciar.
0: Ele falou mais. Daqui a pouco eu mostro pra você, que é pra não falar nada no ar, pra dar muita moral pra ele, né? Pra ele não ficar se achando.
1: Obrigada, então tá.
0: São 2 horas e 25 minutos. Bora dar continuidade, hein?
1: Vamos
0: com
1: embora.
0: Com esse programa maravilhoso. E claro, né? Tem aquela frase do dia maravilhosa.
1: Sim.
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0: Segunda-feira é um novo começo. Deixe para trás o que pesou e siga com coragem para construir uma semana melhor.
1: Exatamente. Deixar para trás tudo que pesou é deixar tudo que entristeceu você, tudo que te decepcionou. Sim. Ou que não aconteceram como você queria, né? De fato. Então, bola pra frente. Hoje é um novo dia, foi um novo amanhecer pra você poder fazer diferente. Amanhã também, então, tem uma semana linda, né? Pra você dar continuidade com seus sonhos, com seus projetos, com seus objetivos. Sabe aquele sonho que tava no seu papel escrito? Então, começa a fazer ele se concretizar essa semana. Mas não basta só deixar no papel, tem que agir, né? Tem que dar o primeiro passo. E esse primeiro passo é esta semana.
0: Exatamente, né, minha gente? É início de semana, então já tem aquela energia, tipo, vou fazer algo novo, vou recomeçar, vou dar início a essa dieta, a esse sonho, a esse plano que eu tenho. Então, hoje é o dia certo para você deixar para trás tudo aquilo que pesou, tudo aquilo que não deu certo e começar a ter foco e acreditar em você. Então é você seguir com coragem que essa semana será melhor do que a semana passada e que você vai conseguir sim realizar aquilo que você tanto almeja, tá certo?
1: Exatamente! Hoje tem curiosidade do dia, Ítalo, você sabia?
0: Eu quero saber, Samara, conta pra mim!
1: Olha só, hoje é dia dos vidreiros!
0: Que maravilha! Hoje também é dia internacional dos museus!
1: E também é dia nacional de enfrentamento ao abuso e à exploração sexual de crianças e adolescentes.
0: Pois é, são 2 horas e 27 minutos. Hoje é segunda-feira. Já divulgamos anteriormente que hoje acontecerá a convocação oficial da Copa do Mundo, né?
3: Do time Brasil, na verdade.
0: Hoje tem a convocação do time Brasil, realizada por Ancelotti, e tem aí uma grande expectativa quais jogadores serão convocados.
1: Pois é, eu já tava pesquisando Neymar, aqui, né? A lista.
0: Principalmente em cima do Neymar, se vai ser convocado, se não vai ser. Enfim, tá rolando aí essa polêmica e a gente quer saber de você, ouvinte, qual jogador tem que ser convocado hoje? Qual jogador não pode ficar de fora dessa convocação no dia de hoje?
1: Pois é, hoje eu não vou responder, vou deixar vocês responderem, tá, gente? Digam aí qual jogador vocês querem que sejam convocados para a Copa do Mundo. Responde pra gente.
0: Pois é, manda pra gente um único nome lá no nosso WhatsApp, DDD83-3201-8651. O Neymar, você queria que ele fosse convocado ou não?
1: Ai, pra mim tanto faz, só faz cair, né, gente? Pelo
0: e
1: amor
0: o Vini
1: de
0: Júnior?
1: Também não.
0: Tu mais dores da Virgínia.
1: Brincadeira, mas ele joga bastante. O Vini Gino tá convocado.
0: É isso. São 2 horas e 29 minutos. Esse é o Conexão Pop. Você é ouvinte que responde agora, viu? Você que vai dizer qual jogador merece ser convocado hoje na lista do Ancelotti. E daqui a pouco a gente fala sobre horário, transmissão e tudo mais. São 2 horas e 29 minutos. Vem-se embora interagir conosco. E a gente dá continuidade com esse programa maravilhoso, com muita música boa. Não sai daí não, segundou.
4: No flow, desse jeito. 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
5: Pode crer.

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0: Em Campina Grande, são exatamente 2:38, confirmando, 2:38, esse é o Conexão Pop aqui pela número 1 de Campina Grande, Rádio Pop Cariri FM, esse é o programa que mais cresce em audiência, viu, em todo o território paraibano, e claro, o programa que tem os melhores ouvintes.
1: É exatamente isso, os nossos maravilhosos, boa tarde pra você que tá chegando agora, o Conexão Pop inicia ou com Samara Nunes e Italo Silva, gente, que programa incrível, das 2 às 4 horas da tarde, muita música boa, informação, fofoca e claro, a sua audiência, pra isso você tem que mandar sua mensagem, né, Ítalo?
0: Exato, e pra mandar mensagem é muito simples e é muito fácil. É só você chamar a gente lá no nosso WhatsApp, que é o DDD83-3201-8651.
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1: Exato, manda a sua mensagem pra gente, áudio também, que daqui a pouquinho a gente toca no Fala Aí Ouvinte.
0: Pois é, manda sim teu áudio, tá certo? Não perde tempo não, interage também. Outra coisa, vem para o nosso canal do YouTube, Rádio Pop Cariri. A live, na verdade, né, mudou de site, então já vai para nossa live, porque a primeira caiu. Abrimos uma novamente. E vem-se embora para o nosso WhatsApp, DDD83-3201-8651, canal do YouTube, Rádio Pop Cariri, tá certo? 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
0: 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Olha, outra coisa, estamos com um estúdio novo, estúdio reformado. Então já corre pro nosso canal e vem nos conhecer. Vem saber quem é Ítalo, vem saber quem é Samara. E o chat lá tá aberto pra você interagir conosco também, viu? Por aqui temos o Julamec Mariano.
1: Oi, Julamec, boa tarde, tudo bem? Como é que você está?
0: Joselito Lucena.
1: Joselito Lucena na sintonia aqui, ó.
0: E ele falou, ó, o número 3 é porque ele é 13 anos com muito orgulho.
1: Olha, galo.
0: Melhor time de Campina, tem um time pra torcer, ok, seu Ítalo? Ok.
1: Ok. Com certeza.
0: E isso foi uma afronta, foi para o Flamengo.
1: Uma afronta, tô achando, viu?
0: Eduardo ele. Praia.
1: Ai, Eduardo, tô cansado de Eduardo. Tô sem paciência para Eduardo Praia.
0: Ele respira, meu caro Aru. Eu acho que era respeita, não.
1: Só vai bater à vontade quando a gente tiver no maior São João do mundo postando e ele querendo estar aqui.
0: Exatamente, querendo estar em Campina Grande, pois desejando é. Campina Grande. Ele consome demais Campina Grande, viu?
1: Não
0: inclusive.
1: É.
0: Esse final de semana teve a Corrida do Bem aqui na cidade, que foi uma corrida, né, beneficente aí pra ajudar o hospital da FAP. Ele simplesmente assistiu stories de alguém, me viu no stories da pessoa e tirou um print meu.
1: Fã demais,
0: ele
1: Eduardo.
0: Ele consome demais Campina Grande.
1: É muito fã de Campina Grande, das pessoas de Campina Grande, dos ouvintes de Campina Grande, da Rádio Pop de Campina Grande.
0: Exatamente. Ou mais específico, ele é nosso fã.
1: É nosso fã, é.
0: Por aqui também, viu, Julamec Mariano. Domingo tem sorteio de 300 milhões da Mega Sena. Eita, queria essa bolada.
1: Eita, eu queria tanto essa bolada. Meu Deus do céu. Imagina, Ítalo, você ia fazer 300 milhões.
0: Vixe, Mariano, não consigo nem pensar nesse...
1: Nem pensar.
0: Não sei nem quantos números vão entrar ali na conta bancária.
1: Pois é.
0: Mas eu iria investir, né, parte do dinheiro, comprar uma casa própria, ajudar meus pais.
1: Com certeza. E humilhar quem sempre humilhou você.
0: E viajar bastante. Viajar muito, viu?
1: Com certeza. E o que? Tem mais. Segunda-feira. Olha só, segunda-feira e hoje a gente vai trazer uma novidade aqui especial, né, Ítalo? São João tá chegando e vai ter sorteio. Olha, Ítalo vai contar mais.
0: Pois é, Samara. Vai ter sorteio sim, inclusive hoje no programa Conexão Pop, de um par de ingressos para a Vila Sítio São João, para você curtir o primeiro sábado da Vila com Eliane, Dorgival Dantas, Kátia Silene e Aduílio Mendes, minha gente. Olha, a Vila Sítio São João, né, que vem aí com a programação completa. Lá você respira cultura, é um espaço extremamente acolhedor, instagramável. E você, Samara, pode falar mais
1: exatamente sobre,
0: já que você é repórter da Vila Sítio São João.
1: Isso mesmo, gente. Vocês sabem que a Vila é um lugar incrível, né, que traz realmente a nossa cultura viva lá, né, um ponto muito maravilhoso para você levar seus familiares, seus amigos. E vai ter, claro, esse sorteio especial aqui na Pop hoje para curtir o sábado. sábado, né, isso, Ítalo?
0: Exatamente.
1: E pra você, como é que você vai fazer pra participar? Conta aqui, Ítalo.
0: É só você chegar no nosso WhatsApp, mandar um eu quero participar do sorteio e você estará automaticamente participando. Lembrando, é para o primeiro sábado, tá certo, da Vila Sítio São João, no dia 6 de junho. Eliane, Dogival Dantas, Kátia Silene e Aduílio Mendes. No domingo também, né, vai ter programação. Vamos sortear também, mas não hoje. 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Vai ter sorteio, mas não hoje. Hoje é para o sábado com Eliane Dodival, Kátia Silene e Aduílio Mendes. Lembrando, né, a Vila Sítio São João abre os portões ao meio-dia. E se você não quer ficar de fora, garanta também o seu ingresso, né? Caso você não seja sorteado, mas você pode garantir o seu ingresso através do Ingresso, o aplicativo Ingresso Online, e também nos pontos físicos. Sítio São João, Rede Farma do Parque da Criança e Rede Farma de Tambaú. E claro, fica sempre ligado na nossa rádio, porque você vai ter a oportunidade de participar do sorteio e curtir o melhor do forró com a gente!
1: É isso mesmo, então aproveita. Ítalo, agora vamos para o nosso quadro que muita gente ama, que é aquela competição que tem que ter, né?
0: Claro, tem que ter sim aquela disputa maravilhosa no nosso Instagram, @popcariri101.
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1: É isso, toca que eu canto, iniciando segunda-feira. E é muito simples, fácil pra você participar. É só você ir lá no nosso Instagram, @popcariri, seguir, se não estiver seguindo. Depois você vai lá na nossa enquete, tá? Vai passando os stories, vai ter uma enquete com duas músicas. Então você vai escolher a sua música preferida, que é a minha e a de Ítalo.
0: Exato.
1: Vota. No fim, a música que ganhar vai ser tocada no final do programa. Vamos escolher as músicas,
0: Ítalo?
1: Vamos
0: embora. Qual foi a sua escolha de hoje, Samara?
1: A minha escolha foi Quem de Nós Dois, tocada por Léo Foguete.
0: Olha, bora escutar uma préviazinha.

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1: Olha, menino, que música boa! E a minha de hoje, Samara, foi uma regravação recente da Michelle Andrade com a Samia Maia. A Samia, que é ex-Magníficos, e essa música viralizou demais, que é Chamego ou Chaveco.

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1: Pois é, essas são as duas músicas, então você já escolhe a sua música preferida e vota muito lá na Pop. E lá no Instagram, Pop, @popcariri101, procura a enquete e vota muito.
2: Pois é, não deixa de votar não, turma, vem-se embora, interage muito, participa. Lembrando, tá rolando sorteio de ingresso, tá certo? Para o primeiro dia da Vila Sítio São João. Se você quer participar, é só chegar no nosso WhatsApp, DDD83-3201-8651, e colocar eu quero participar, e você estará automaticamente participando, tá certo? Do sorteio para o primeiro dia da Vila Sítio São João. São 2h47 e a gente dá continuidade com o Conexão Pop nesta segunda-feira. São 2h47, bora de música?
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2: Em Campina Grande, são exatamente 2 horas e 54 minutos. Confirmando, 2 e 54. Olha o Conexão Pop aí, hein, turma? Lembrando, hoje está rolando o sorteio de um par de ingressos para você curtir o primeiro dia da Vila Sítio São João, dia 6 de junho. É no sábado, tá certo? Várias atrações maravilhosas. Eliane, Dorgival Dantas. Temos também, sabe quem? A Duílio Mendes, minha gente. Que programação maravilhosa, né? Pra todo mundo.
3: Pois
2: é. Curtiu um bom forró, Samara.
3: Isso mesmo. Então aproveita, gente. Sorteio especial hoje. Que horas vai sair o sorteio? A gente não sabe. É só Exato. Você ficar conectado aqui até as 4 horas da tarde, que a qualquer momento a gente tá sorteando, tá?
2: Pois é. E se você quer participar, é muito simples, muito fácil. É só mandar um eu quero participar para o nosso WhatsApp, que é o DDD83-3201-8651.
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2: E lembrando, tem pergunta do dia hoje, viu, minha gente? Olha a pergunta: qual jogador tem que ser convocado hoje por Ancelotti, na sua opinião? Qual é o jogador que não pode deixar de ser convocado? Ele tem que ser convocado de toda forma. Nós queremos saber, tá certo? DDD83-3201-8651. 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

0: Tadinha no seu?
1: Ainda não.
2: Eu também
1: na
2: não.
1: Surpresa.
2: Vou ver o que é que vai revelar pra mim essa semana,
1: quero ser
2: viu?
1: Surpreendido no ao vivo.
2: Bora.
1: Vamos
2: lá.
1: Vamos embora.
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2: E a gente inicia com os signos de Áries, Touro, Gêmeos, Câncer, Leão e Virgem.
1: Áries, a semana pede mais equilíbrio nas decisões e menos impulsividade. No trabalho, sua coragem pode abrir portas importantes, mas será preciso ouvir mais antes de agir. No amor, evite discussões por coisas pequenas. Aproveite os próximos dias para organizar metas e focar no que realmente vale a pena. A cor da semana para o pessoal de Áries é vermelho, que fortalece sua energia, aumenta a confiança e ajuda você a manter a motivação lá em cima durante a semana.
2: Touro, os astros indicam uma semana positiva para resolver assuntos financeiros e cuidar mais do bem-estar. Você pode sentir vontade de ficar mais perto de quem transmite paz. No amor, momentos simples terão muito valor. Evite teimosia em algumas conversas. A cor da semana é o verde, porque transmite estabilidade, tranquilidade e ajuda você a manter o equilíbrio emocional e financeiro também, viu?
1: Gêmeos, a comunicação será seu maior destaque. Conversas importantes podem surgir e trazer novidades inesperadas. Semana ótima para amizades, criatividades e novos planos. Apenas tente não começar muitas coisas ao mesmo tempo. Cor da semana, amarelo. O amarelo estimula a criatividade, o raciocínio rápido e ajuda você a se expressar melhor.
2: Câncer, a sensibilidade estará mais forte e você pode perceber melhor as intenções das pessoas ao redor. Semana boa para cuidar da família, da casa e também das emoções. No amor, carinho e atenção farão toda a diferença. A cor da semana é o branco, porque vai trazer a paz interior, a proteção emocional e ajuda a renovar as energias também, viu?
1: Leão, a semana favorece reconhecimento e brilho pessoal. Você pode receber elogios ou ter mais destaque em algo importante. Aproveite para mostrar suas ideias, mas sem exagerar no orgulho. No amor, o clima promete mais intensidade. Cor da semana para Leão é dourado, que fortalece a autoestima, prosperidade e atrai boas oportunidades.
2: Virgem, hora de desacelerar um pouco e evitar cobranças exageradas consigo mesmo. Organizar a rotina será essencial para evitar estresse. A semana também favorece aprendizados e decisões mais maduras. A cor da semana é o rosa claro, azul claro, na verdade, que ajuda a acalmar a mente, reduzir a ansiedade e aumentar a clareza nos pensamentos. Olha aí, já tô com azul já aqui, ó.
1: Pois é, ó, fez certo. E vamos embora. Daqui a pouco a gente retorna com Libra, Escorpião, Sagitário, Capricórnio, Aquário e Peixes. Esse é o Conexão Pop com o Horóscopo do Povo, hein, turma? 3 horas da tarde. Vamos embora dar continuidade aqui com mais música, Samara?
2: Vamos sim.
1: 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Segundou o Brasil.

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10: Em Campina Grande, 3:06, confirmando 3:06, Conexão Pop aqui, claro. De volta, minha gente, sempre entregando o melhor pra você, ouvinte, né? E hoje, grande expectativa aí, Samara, na convocação oficial da Copa do Mundo. Quem estará no time Brasil? Quem serão os convocados, minha gente? Muita gente aí ansiosa, né, pra saber quem serão os convocados. E a gente quer saber de você, qual é o nome que não pode faltar na lista do Carlo Ancelotti, o técnico do Brasil. Qual é o nome que não pode faltar? Neymar, Vini Júnior, Casimiro? Manda pra gente no nosso WhatsApp. E outra coisa, manda também no nosso WhatsApp. Eu quero participar, caso você queira concorrer a um par de ingressos para curtir a Vila Sítio São João. No dia 6 de junho, primeiro sábado da Vila Sítio São João, com Eliane, Aduílio Mendes, Dodival Dantas, tá certo? Muita coisa boa, programação completa, né? Pra todo mundo bailar e curtir muito.
11: Exatamente isso, então já manda, eu quero participar, tá? Que após a nossa programação de hoje, a gente vai sortear esse par de ingressos completamente gratuito pra você curtir muito o primeiro final de semana, o primeiro sábado, no dia 6 da Vila Sítio São João. Vai ser só no sábado, tá, gente?
10: Pois é, um par de ingressos aí pra você curtir da melhor forma. Segue interagindo, viu? Olha, pelo nosso WhatsApp aqui, temos vários ouvintes interagindo, inclusive a Judite Souza.
11: Olha, oi, Judite Souza, tudo bem? Boa tarde.
10: Maravilhosa, inclusive a Judite esteve hoje aqui, né, nos estúdios da Rádio Pop, conheceu a gente, nos falamos. Que carinho, que obrigado, muito obrigado, né, na verdade, pela sua audiência, pela sua presença e pelo carinho de sempre.
11: Isso mesmo, obrigada, Judite, maravilhosamente. E claro, você pode se conectar conosco muito no dia de hoje, enviando o seu áudio aqui pra gente no nosso WhatsApp, que é muito simples, muito fácil, olha só.
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11: Pois é, então aproveita, envia muito mesmo.
10: E tem ouvinte mandando áudio, bora escutar?
11: Vamos sim.
10: Oi, boa tarde.
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13: Boa tarde, Italo Moral e Samara Moraes, nota mil, nessa segunda-feira estou na escuta do Conexão Pop Cariri FM com Italo Moral e Samara Moraes, nota mil, nessa segunda-feira, primeiro lugar, líder audiência, segundo é papai, programa nota mil, hoje eu queria ouvir qualquer música, mandando para Rapicó, João da Cruzeiro, Paulo da Cruzeiro, Amigos de Motores da Empresa Cruzeiro, Geram, Bianca, Seu Barbó, Israel... Socorro é de Lama, Biozinha, Marília, Mils, Pipi, Sucesso, Sandro Fresh, Sandro do YouTube, Socorro é de Lama, todos os ouvintes fez Pop Cariri, Finasco, Italo Moral e Samara Moraes, nota mil, que é programa nota mil, Daniel Moral, 101.1, Bodó Congo, 2026, a rádio, todo mundo é pop.
11: Obrigada, Daniel, pela sua participação especial.
14: Domingo tem um sorteio de 300 milhões da Mega Sena. Quem será que vai levar essa bolada? É dinheiro para 10 gerações, é muito
11: Quem
14: dinheiro.
11: Quem será? Eu queria ganhar muito, viu? 300 milhões, meu Deus.
15: Boa tarde, meus lindos.
11: Boa Estou tarde.
15: Aqui na
11: Boa
15: sua melhor, melhor programação. E ansiosa, né, para saber que logo mais serão os convocados para a seleção brasileira, né, para os Jogos da Copa do Mundo.
11: Sim.
15: Vamos, tô aqui na expectativa. Quero mandar um abraço aí para todos os ouvintes desta rádio maravilhosa, para todos que acompanham a rádio, para o nosso amigo Daniel Moral. E todos que estão na escuta da rádio, que todo mundo é pop. Beijos.
11: Olha, arrasou, viu? Beijo. Ela quer muito saber.
10: É isso. Tem mais? Já foi, né? Isso mesmo. Inclusive, tem outras pessoas mandando áudios e a gente não tocou seu áudio agora. A gente vai tocar dentro de instantes, tá certo? Aqui no nosso programa tem vários áudios chegando. E você, ouvinte, segue interagindo, segue mandando áudio, segue pedindo abraço, beijo. Olha quem tá por aqui, o Neno da Rocha, Samara.
11: Oi, Neno, boa tarde. Obrigada pela sua sintonia, viu? Um abraço.
10: Fabiana do Pedregal.
11: Fabiana aqui, boa tarde, linda.
10: Temos Rosil.
11: Rosil também na sintonia, obrigada.
10: Pois é, segue interagindo. Segue pedindo abraço, segue pedindo beijo, porque esse é o programa, o melhor programa das suas tardes. 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Se inscreve e ativa as notificações.
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11: É isso, vem sintonizar conosco, Ítalo. Vamos para o segundo quadro do Horóscopo do Povo.
10: Só se for agora.
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10: E a gente retorna, né, com os signos de Libra, Escorpião, Sagitário, Capricórnio, Aquário e Peixes.
11: Libra, os relacionamentos estarão em destaque. Você pode precisar tomar decisões importantes no coração ou nas amizades. Busque equilíbrio e não tente agradar todo mundo o tempo inteiro, viu? A cor da semana é o rosa, porque vai fortalecer o amor próprio, a harmonia e ajudar nas relações afetivas.
10: Escorpião, a semana pode trazer transformações importantes e algumas revelações inesperadas. Sua intuição estará muito forte, então confie mais no que sente. Evite guardar mágoas antigas. Cor da semana é o preto, olha, vim na cor certa,
11: pois é.
10: Viu?
11: Eita, Ítalo, vai ter algumas revelações pra você, viu?
10: Ixi, Maria. O preto representa proteção, força emocional e ajuda você a manter firmeza diante dos desafios.
11: Sagitário, os próximos dias favorecem mudanças, passeios e novas experiências. Você vai sentir vontade de sair da rotina e buscar algo diferente? Só tenha cuidado com promessas feitas no impulso, viu? A cor da semana é o laranja, porque aumenta o entusiasmo, a criatividade e deixa sua energia ainda mais positiva.
10: Capricórnio. Semana produtiva para quem deseja crescer profissionalmente. Seu esforço pode começar a dar resultados mais claros. No entanto, tente separar um tempo para descansar e cuidar da vida pessoal. Cor da semana cinza. E o cinza, né, ele ajuda na concentração, maturidade e traz mais estabilidade para decisões importantes.
11: Aquário, a criatividade estará em alta e novas ideias podem surgir de forma inesperada. A semana favorece mudanças de pensamento e conexões diferentes. Já no amor, tente demonstrar mais seus sentimentos. A cor da semana é o roxo, porque estimula a intuição, a criatividade e ajuda na renovação das energias.
10: E para finalizar, o horóscopo do povo, Peixes. Você estará mais sonhador e emocional nesta semana. Aproveite para ouvir sua intuição, viu? Mas sem fugir da realidade. No amor e nas amizades, pessoas sinceras farão diferença no seu caminho. Cor da semana, azul marinho. Porque o azul marinho ele vai transmitir a proteção, profundidade emocional e ajuda a trazer mais segurança interior.
11: Olha, então esse foi o nosso horóscopo do povo de hoje. Se você gostou, já manda uma mensagem especial pra gente falando o que achou.
10: E eu quero lhe lembrar, viu, que tá rolando o sorteio, minha gente, para o primeiro sábado da Vila Sítio São João. Pois é, dia 6 de junho. Hoje o sorteio nessa maré é um par de ingressos para você curtir a vila no sábado. Eliane, Aduílio Mendes. Temos também aí, né, uma programação completa. Temos lá dois palcos na Vila Sítio São João para você curtir muito. Um ambiente completo também, maravilhoso, cultura viva. E olha, além do Aduílio Mendes e da Eliane, vamos ter também o Dorival Dantas e a Kátia Silene.
11: Eita, programação exclusiva com muito forró arretado para você. Então aproveita. Já vai também lá no Instagram da Vila Sítio São João, arroba Vila Sítio São João, para conferir toda a programação completa do São João, tá?
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11: É isso, programação completa exclusiva pra você. E claro, muita música aqui no Conexão Pop. Bora de música?
10: Claro, só se for agora. Bora dançar, bora curtir, bora bailar com eles. Claro, só musicão, viu? Ferrugem, arrependidaço.
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10: Não, jamais.
7: Ah, tá. Pop tá com você.
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7: Arrependidaço.

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0: É aqui que você ouve.
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0: Henrique Castro, com Grupo Menos é Mais.
2: Vamos!
0: Nem

0: em Campina Grande. São exatamente 3 horas e 22 minutos. E eu quero saber se você já tomou seu café, tá tomando água, tá se hidratando. Como é que tá aí a hidratação, ouvinte? Não esquece de se hidratar, hein? A hidratação é importante. Já sequei 2 litros. E por aí, como é que tá?
1: Pois é, também tô tomando muita água aqui. É preciso, viu, minha gente? Muita hidratação.
0: Pois é, vamos embora, né? Comecinho de semana aí, segunda-feira. Hoje, dia 18 de maio. Olha, já passamos aí da metade do mês de maio. Ainda tá voando, né?
1: Voando. Poucos dias para o São João, viu? Correndo assim, ó.
0: Pois é, faltam exatamente 2 semanas para o São João começar, né, minha gente? Tá pertinho, né? É, duas semanas. Pois é, minha gente, que loucura, tá voando demais. Enfim, são 3 horas e 22 minutos. E você já interagiu conosco? Já participou do sorteio? Tá rolando sorteio de um par de ingressos para a Vila Sítio São João. É só você mandar um oi. Eu quero participar para o nosso WhatsApp, DDD83-3201-8651.
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1: É isso, participa muito. E claro, Ítalo, segunda-feira tem que ter fofoca, né?
0: Pois é, claro, tem que ter fofoca sim, viu, aqui... Porque afinal, o final de semana rendeu muito, né? Então vamos atualizar os
1: jogos. Claro, vamos embora.
0: É treta?
1: Ou é fofoca?
2: É treta ou é fofoca? Conta pra gente. O que tá rolando no mundo dos famosos?
0: A gente lhe conta agora o que está rolando no mundo dos famosos. E hoje, né, não tem como a gente iniciar diferente. Temos que falar deles, é o assunto do momento. Vini Júnior e Virgínia, e entrou uma nova pessoa aí no meio desse moído, viu? Dessa vez, quem entrou no meio do bafafá todo foi a mãe do Vini Júnior, Samara. Pois é, ela se envolveu aí em uma confusão, né? E a confusão teve início quando perfis de entretenimento resgataram um print que mostrava uma suposta interação de Fernanda, que é a mãe do Vini Júnior, com uma crítica ácida direcionada à Virgínia. Na mensagem em questão, um internauta sugeria que a mãe do jogador parecia mais leve e feliz com o fim do relacionamento. O comentário ia além, afirmando que apesar da fortuna envolvida, certas pessoas funcionavam como um peso e que a influenciadora seria uma delas. Bastou esse detalhe para que o exército de fãs de Virgínia Fonseca iniciasse uma verdadeira invasão ao perfil de Fernanda Cristina.
1: Pois é, minha gente, olha só. Vamos detalhar aqui pra vocês. A postagem tinha assim: a Virgínia era um peso pra você, onde? Explica isso direitinho. A questionou um seguidor em tom irônico. Isso foi seguidores que estavam comentando. Exato. Sobre a postagem, tá? Outros foram mais incisivos. Sempre a mãe passando a mão na cabeça do filho. Parei de seguir. Apesar da curtida ter sido deletada, né, momentos depois do início do alvoroço, o rastro digital havia se espalhado. Muitos internautas apontaram que Fernanda não teria tido coragem de manter o posicionamento. E disse, tirou a curtida, não quis sustentar o deboche. Comentou uma conta no X, que é o antigo Twitter, né? A atitude causou espanto, principalmente porque poucas horas antes do anúncio oficial do término, a Virgínia e a ex-sogra foram vistas juntas em um estádio na Espanha, né? Onde a loira torcia pelo ex-companheiro em clima de aparentava, né, harmonia, elas duas, né?
0: Pois é, então o mundo todo foi porque a mãe do Vini Júnior, a Fernanda, curtiu, né, um comentário aí que falava que ela parecia mais leve com o fim do relacionamento e disse que apesar da fortuna envolvida, certas pessoas funcionavam como um peso.
1: Um peso,
0: então,
1: eu acho que
0: onde ela foi lá e deixou a curtida.
1: É, muitas pessoas estavam comentando sobre, né, eu tava pesquisando, e se refere a um peso, por quê? A Virgínia tem uma vida muito exposta. Sempre postando tudo, né? O Vini é o quê? Um jogador de futebol. Ele era muito mais...
0: É, mais na dele.
1: Mais,
0: né?
1: Mais na dele, recatado. Então, tudo ali que a Virgínia fazia envolvia também a família. Em muitas, em muitos dias que eles estavam juntos, né? Tinha muitas postagens sobre o Vini, sobre a própria família. Então, a gente vê essa curtida, né? Como algo que... Vamos dizer, a exposição que a Virgínia vivia não era interessante, não era agradável ali naquele meio que se convivia entre família, Vini Júnior, Virgínia, né? Então eu vejo como isso, Ítalo.
0: Pois é, né, minha gente? É babado, inclusive, Toda essa repercussão fez ela restringir os comentários. Ela teve que fechar os comentários. A mãe do Vini Júnior teve que fechar porque foi uma onda de ataques muito grande de pessoas que são fãs da Virgínia indo lá falar, né, sobre essa questão, sobre essa curtida que ela deixou em um comentário. E outra coisa, viu, Samara, aqui, olha, menos de uma hora, Vini Júnior acaba de realizar uma postagem com a Virgínia. Até então, ele não tinha se pronunciado, não tinha falado nada. Surgiram aí vários boatos de traição, que ele tinha levado algumas garotas de programa daqui do Brasil pra lá, pra Madrid, né, pra Espanha. E enfim, tava nesse burburinho e hoje ele se pronunciou e ele falou o seguinte na postagem nos stories. Uma foto ele de mão dada com a Virgínia e ele falou o seguinte: obrigado por tudo. Foi marcante cada momento e aprendizado ao seu lado. Tudo de melhor e sucesso na sua vida. Torcendo por sua felicidade. Agradeço sempre a você por ter dedicado uma parte da sua vida pra mim. Fica bem.
1: Ai, gente, achei tão chucro, mas é isso, né? Teve, vamos dizer, essa responsabilidade, que claro que foi a assessoria que mandou fazer Sim. isso, porque Virgínia tem os fãs dela, Virgínia também não é, tipo,
0: pois é.
1: Qualquer pessoa no sentido de não ter tanta exposição, ela tem muita exposição, então foi preciso, a gente sabe que foi a assessoria, não foi nem ele que postou, né, foi a assessoria que postou, pra pedir como se fosse uma desculpa pelo que aconteceu, né? Então, homem sendo homem, se não fosse descoberto, estaria fazendo a mesma coisa.
0: É,
1: né?
0: Isso.
1: É sobre isso. Então, bola pra frente, né?
0: E a traição,
1: ela possa,
0: hein,
1: se reerguer.
0: Será que foi verdade?
1: Pois
0: porque
1: é.
0: Não,
1: ele não fuma.
0: Ele, né,
1: é aquela pessoa, não fuma, não bebe, só trai.
0: Porque eu já vi, gente, esse final de semana eu vi tanta coisa sobre Vini Júnior. Eu vi uma que era assim, que ele tinha aí, assim que foi anunciado o término, no outro dia ele já tava em uma boate e foi flagrado beijando uma mulher. Não sei se é verdade ou não. Aí depois, no mesmo dia, saiu uma notícia que os amigos dele tinham falado que ele tava muito abalado com o término.
1: Mentira!
0: Mas você chegou a ver essa notícia?
1: Eu vi!
0: Que ele tava muito abalado com o término e quando ele fica assim, triste, termina afetando na jogabilidade dele, ele enquanto jogador de futebol. Aí ninguém sabe qual é a verdade, se ele tá mal, se ele tava nessa boate.
1: E você viu,
0: qual
1: do,
0: é a verdade,
1: que tá saindo
0: é a
1: até meme no app vizinho TikTok, que o quê? O Léo Dias teve uma conversa com a Virgínia. E nessa conversa, ele disse que poucos minutos depois de Virgínia ter postado a separação, o Vini já começou a seguir várias mulheres e vários modelos. Aí a Virgínia diz: ah, mas tá solteiro, né?
0: Solteiro,
1: ai, sim. Mas não, gente, por favor, cadê a responsabilidade afetiva com o outro ali? São minutos, você começar a
0: acabou
1: seguir
0: de
1: pessoas...
0: Sair de um
1: acabou de
0: é um
1: sair
0: respeito.
1: De um relacionamento, pelo amor de Deus. Demora pelo menos um mês aí,
0: é um
1: dois meses.
0: Pelo é um respeito.
1: Olha, a gente só conhece uma pessoa pós-término, viu?
0: E é aquilo, né? Ele pode, claro, ele pode seguir a vida normal. Mas eu acho que como eles são figuras públicas, eu acho que o público fica ali vigiando. E você terminar um relacionamento em meio a um furacão de traição... E, pai, tu já tá dando mais motivos pra o pessoal continuar ali criticando. É complicado demais.
1: E tem mais. Saiu outros rumores que eles tinham ido pra um evento e essa modelo estava lá. E a Virgínia conheceu a modelo lá.
0: Sério?
1: É essa que é a modelo?
0: Ave Maria.
1: Foi. E ela reconheceu, porque disseram, olha, é essa que é a modelo? Ela viu ela, a modelo, nesse
0: modelo,
1: evento.
0: Modelo, né?
1: Modelo. Modelo. M de modelo.
0: Enfim, minha gente... É babado, eu acho que depois disso, né? Eu acho que ninguém... Será que ainda vão comentar muito? Será que durante a coletiva de imprensa alguém vai ter coragem de perguntar sobre a Virgínia pro Vini Júnior?
1: Será que ela vai torcer pra Copa?
0: Será? Eu sei que ela vai trabalhar, né? Ela vai trabalhar pela Rede Globo, fazendo entrevistas, bastidores. Enfim, são muitas fofocas, são muitos babados aí. Qualquer atualização desse caso a gente traz aqui pra você no Conexão Pop. São exatamente 3 horas e 31 minutos. Com vocês agora, Daniel Almeida, Sinais.

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6: Olha, em Campina Grande, 3 horas e 39 minutos. Voltamos com tudo aqui pela número 1 de Campina Grande, né, Samara?
4: Isso, a melhor rádio, a melhor sintonia, a melhor conexão é aqui na Pop Cariri. Que programa incrível hoje, 3h39. Claro, ainda dá muito tempo de você mandar o seu áudio, pedir uma música especial, ficar conectado conosco até as 4 horas da tarde, porque tem muito mais de programa.
6: Pois é, tem muito mais de programa sim, viu, Samara? E olha, vamos aqui rapidinho, já que a gente tava no bloco anterior, treta fofoca, seguimos aqui ainda nessa vibe, notícia de última hora, viu? Acabou de ser confirmado aqui com o portal Léo Dias, de acordo com o portal Léo Dias, né, na verdade, que foi que ele disse, Samara? Conta pra gente.
4: Conta pra gente que o quê? Que o Neymar, que o Lancelotti ligou para o Neymar, dizendo,
6: né,
4: que ele estaria confirmado para a Copa do Mundo.
0: Brasil!
6: Pois é! De acordo com o portal Léo Dias, foi mais que confirmado. E ele já tá sabendo o Neymar. Ancelotti ligou para o Neymar e revela se ele foi convocado ou não para a Copa. E a confirmação é sim, a resposta
4: pois
6: é sim.
4: Pois é, então em primeira mão.
6: De acordo com o Léo Dias.
4: É, de acordo com o Léo Dias. Em primeira mão aqui, ó, Neymar é convocado, tá, para a seleção brasileira, né? Deus queira que ele não caia tanto.
6: Pois é, então o atacante está convocado para defender a seleção brasileira na Copa do Mundo 2026. Tomara que ele não se lesione e não caia tanto.
4: É verdade.
6: E faça acontecer ali nos gramados,
4: né? Torcendo, patriota, sou brasileira, vamos torcer pro
6: isso
4: Neymar.
6: Mesmo.
4: Pra todos.
6: Vai, Neymar. Bruna Biancardi adora. É isso, minha gente. 3 horas e 41 minutos. Então é isso. De acordo com o portal Léo Dias, Neymar está mais que confirmado na seleção brasileira, Samara.
4: Isso mesmo, gente. Então a gente aguarda mais tarde também para trazer mais nomes amanhã. Amanhã a gente vai estar trazendo, tá, essa convocação completa para você aqui no Conexão Pop.
6: São 3 horas e 41 minutos e você, ouvinte, interagiu muito? Mandou mensagem de texto, de áudio? Olha o Eduardo Praia por aqui, Samara, no canal do YouTube.

0: Ele falou, eu quero participar.
1: Ah, oxente, como é que ele vai participar? Se ele não mora em Campina Grande, ele não vai estar aqui no São João. Lembrando que não pode vender os ingressos, tá? É intransferível e não pode vender.
0: E lembrando que vai ser método rápido, né? Você não vai precisar vir até a rádio. Você vai mandar no nosso WhatsApp o seu nome, o seu CPF, também do seu acompanhante ou da sua acompanhante. Então, se você quer participar, se você sintonizou agora e não sabe do que nós estamos falando, hoje está rolando o sorteio de um par de ingressos, tá bem? Para você curtir o sábado da Vila Sítio São João. Eliane, Kátia Silene, Dodival Dantas e Aduílio Mendes. Anima a galera no dia 6 de junho lá na Vila Sítio e você tem a oportunidade de participar, tá bem? É só você entrar em contato conosco lá no nosso WhatsApp, DDD83-3201-8651, e falar que quer participar e você estará automaticamente participando desse belíssimo sorteio. Por aqui também, Samara, pelo nosso canal do YouTube, temos o Rafael Guedes falando, eita, olha, perdi Ares, o signo de Ares.
1: Eita, Rafa, amanhã tem mais.
0: Amanhã tem mais Horóscopo do Povo. Segue interagindo. Pascoal da Educação tá por aqui, viu?
1: Oi, Pascoal, boa tarde. Obrigada pela sua sintonia.
0: E tem ouvinte mandando áudio, bora escutar?
1: Agora mesmo. Fala aí, ouvinte.
0: Oi, boa tarde.
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3: Obrigada. Oi. A vocês. Vocês foram maravilhosos comigo,
1: que
3: viu?
1: Linda.
3: Eu agradeço, viu? Agradeço a todos vocês e a minha amiga Gerana também, viu?
1: Ela que
3: um
1: teve
3: cheiro,
1: hoje,
3: boa
1: né?
3: tarde.
1: Tá o nome dela?
3: Tô aqui ligadinha, hein?
0: Judite.
3: E quer participar do sorteio.
0: Quer participar do
1: Beijo.
0: Sorteio.
1: Beijo.
4: Boa tarde, Ítalo e Samara.
0: Oi,
4: tudo bem, meus amores? Estou em casa, passando para desejar uma ótima tarde a vocês. Um
1: Obrigada,
4: ótimo começo
1: pra
4: de semana para todos nós. Que Deus abençoe, na verdade, todos nós. Toca aí, qualquer um de Calypso, tá bom? Beijo, amo vocês.
1: Obrigada, linda, amo vocês.
4: Boa tarde, meus amores. Aqui é Fabiana, do Pedregal. Na minha opinião, o jogador que deve ser convocado, com certeza, é Hulk, para representar a nossa Paraíba, não é verdade?
0: Sim.
4: Beijo.
0: Beijo. Oi,
5: boa tarde, abençoado.
0: Boa tarde,
1: bênção.
5: Samara Nunes.
1: Eu mesma.
5: Ítalo Silva, abençoado. Aqui é Rosinho.
1: Eu amo a vibe de Rosinho.
5: Do Acácio Figueiredo.
0: Ah.
5: Eu peço uma música de Edson Gomes.
1: Olha.
5: Falso Caminho.
1: Daqui a pouco eu
5: Essa música é muito bonita, tem letra. O reggae é música de paz, abençoado.
1: Eu amo.
5: Eu ofereço pra Daniel Moral, pra Bilzinha.
1: Paz e amor.
5: Pra Marina, pra Verônica do bairro da cidade.
0: Sim.
5: Pra todos os ouvintes desta rádio maravilhosa. Rádio Pop Cariri 101.1. Abençoado. Toca aí, Falso Caminho.
1: Um abraço, abençoado. Vamos tocar sim. Bota aí, Naomi.
5: Pra balançar o esqueleto aqui.
0: Eita, quer balançar o esqueleto,
1: eu
0: tem
1: amo.
0: Mais. Oi.
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0: Claro.
6: Todas tardes estou ligado na melhor programação.
1: Eu
0: Olha,
1: amo
0: acertei.
1: Quando ele
6: ouvindo
1: traz,
6: Ítalo e
1: dele.
6: Samara, dando um show de animação.
0: Com
6: e
0: certeza.
6: Aqui quem tá falando é Pascoal da
1: Educação.
6: Vem
1: maravilhoso, obrigada Pascoal, um abraço
6: sintoniza
1: pra você.
6: Sintoniza na Pop que é melhor de escutar.
0: Show! Que maravilha! Vários ouvintes aí na audiência, Samara! E você, ouvinte, segue interagindo. Lembrando, tá rolando enquete lá no nosso Instagram, @popcariri101. Toca que eu canto. Duas músicas. Qual música você quer escutar no final do programa? Você quer escutar Samia Maia e Michelle Andrade ou Léo Foguete? Corre no nosso Instagram, @popcariri101. Abre os stories e vota muito. Inclusive, Samara, quem tá aqui na audiência conosco é o Gustavo Cabral, lá de João Pessoa.
1: Olha, diretamente da capital. Abraço, Gustavo Cabral. Obrigada.
0: Abraço, Gustavo. Aquele abraço e aquele beijo pra você, tá certo? São 3 horas e 46 minutos. Bora de música?
1: Agora mesmo.
0: Com vocês. Aqui nós só tocamos as melhores. Claro, tem que ter um forrozinho, né? Banda Encantos.

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2: Em Campina Grande, 3h52, voltamos, gente, voltamos com essa programação incrível e maravilhosa e voltamos para finalizar e também fazer o sorteio, né, Ítalo?
3: É isso, Samara, voltamos com tudo aqui pela número 1 de Campina Grande, Rádio Pop Cariri FM, a rádio que deixa Campina Grande cada vez mais pop. Eu tô pop, você tá pop, tá todo mundo pop na Rádio Pop. Esse é o melhor programa, olha, Conexão Pop, foi a confirmação, viu aí?
2: Pois é.
3: Obrigado sempre pela audiência, você sempre de segunda a sexta, das 2 às 4 horas da tarde. Eu, você e a Samara, todo mundo junto e misturado com muita música boa, informação de qualidade. Você encontra aqui, olha, realizamos aqui o sorteio rapidinho e o grande ganhador, tá certo? Do sorteio de hoje, tchararana, quem será que levou a melhor? Lembrando, é um par de ingressos, tá certo? Um par de ingressos para curtir o sábado da Vila Sítio São João, Samara. O grande ganhador foi o Rafael Guedes.
2: Olha, Rafael Guedes, isso mesmo. Ele que ganhou o sorteio aqui.
3: Exato.
2: Tá? Mas calma, não fica triste, porque ainda vai ter outros sorteios também pra você curtir essa programação da Vila Cid São João. É só você ficar ligadinho aqui no nosso WhatsApp e também no nosso programa.
3: Exatamente, interage muito. Então, Rafael, manda agora para o nosso WhatsApp o seu CPF, nome completo e também, tá certo, o CPF do seu acompanhante ou a acompanhante, nome completo também. Vem-se embora e parabéns pra você. Emiliana Samara, boa tarde, Ítalo e Samara. Boa semana, com muita alegria com vocês. Emiliana lá do
2: Santo Antônio. Obrigada, Emiliana. Um abraço pra você, linda.
3: Max Macedo, equipe top. É na Pop Cariri FM.
2: Eu amo. Obrigada, Max. Um abraço.
3: Valeu, Max. Aquele abraço, aquele beijo pra você. E turma, olha, não perde tempo não, tá certo? Segue interagindo aí, segue acompanhando a programação da Rádio Pop Cariri FM. No final do programa de hoje, você escuta, claro, Samara, Léo Foguete. Parabéns, Samara.
2: Olha, obrigada, querido.
3: Começou a semana ganhando, né?
2: Pois é, vai ser a semana e vai ser o final da semana também.
3: Urra, deixa
0: eu. É hora de dar tchau.
2: E assim a gente encerra mais o Conexão Pop pela Pop Cariri FM 101.1, uma emissora do Sistema Pop de Comunicação.
3: Já anota aí, turma, ativa o lembrete, hein? Porque a semana tá começando, tem muito Conexão Pop pela frente e amanhã, claro que tem. A partir das 2 horas da tarde, com muita vibe boa, música top e aquele bate-papo gostoso que só rola aqui com você, ouvinte.
2: E claro que o Conexão Pop tem a apresentação de Ítalo Silva e Samara Nunes.
3: Sonoplastia, Naomi Andrade, a super tendência do Sistema Pop de Comunicação é dela, Reni Cláudia.
2: Dica extra, pra não perder nada, acesse o portal Pop Notícias, segue a gente no Insta, que é o @popcariri101. Obrigada pela sua sintonia, meus amores. Semana começando com tudo, fica com a gente das 2 às 4 horas da tarde, tá?
3: Exato.
2: De segunda a sexta, beijos, lembre-se que você pode tudo.
3: Uma semana abençoada pra você, tá certo? Já deu tudo certo pra todos nós, que Deus lhe guie, lhe proteja, lhe abençoe e coloque sempre Deus à frente de todos os seus planos, das suas metas, que tudo vai dar certo e você vai viver o extraordinário. Cuida, cuida, cuida. Eu sou Ítalo Silva e eu fui!
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2: Em Campina Grande, na Paraíba, 16 horas e 2 minutos.
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0: Meus amigos, estamos chegando a partir de agora com o programa Dialogando, formando a Rede Nordeste de Comunicação. Comigo, direto dos estúdios da Rádio Pop Cariri, Naumir Andrade, estamos formando, a partir de agora, Rádio Pop Cariri, TV Nordestina, portal Página 1PB e o blog do Abílio. Lá nos estúdios da TV Nordestina, nós temos Flávio Gomes. No portal Página 1, no escritório, tem Giovana Maia. E conosco no blog do Abílio, o próprio Abílio José. Vamos até às 17 horas trazendo notícia e você participa pelo WhatsApp.
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0: E o portal que tem seriedade na notícia é o portal Página 1PB.
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0: Muito bem, estamos juntos e hoje teremos entrevista com o chefe de gabinete da Prefeitura de Campina Grande, coordenador do PROCON, Valdenir Santana, já nos estúdios conosco. Mas você já sabe, sempre no programa Dialogando, a gente inicia com o Ponto de Vista.
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0: Boa tarde a todos. Ponto de vista de hoje, eu disse antes de começar o programa, nem pensei no que seria. Até porque tem tanta coisa importante hoje. Hoje tem a seleção brasileira que será convocada. Mais importante do que isso, Neymar vai ou não para a Copa do Mundo? É muito importante. Quem vai ser o centroavante? Pedro do Flamengo? Yuri Alberto do Corinthians? Temos vários e vários, mas quem entende de futebol é Pedro Pereira. Eu sou o Edson Pereira, né? Mas nós temos algo que todos importam. Um quilo de tomate por R$12 no seu supermercado, no seu mercadinho, na sua feira. Um quilo de carne para bife a quase R$60. Um quilo de carne de sol, quase R$80. Um governo que preza para oferecer a picanha, que oferece picanha aos eleitores. Um governo que oferece o preço do gás através de incentivos, que está aí a R$110, como eu paguei hoje. R$110 numa promoção, porque se você resolver dividir no cartão, aí vai para 120. Economicamente, nem a Globo está conseguindo mais segurar os seus colunistas, os seus bem pagos analistas políticos, eles já não conseguem mais segurar porque a crise econômica bateu e bateu de vez. Só que, por estarmos em um momento onde a mídia verdadeiramente ela é controlada, você não escuta com tanta ênfase. Eu fico imaginando gasolina a R$6,57, R$6,60 aqui em Campina Grande, se fosse com Bolsonaro na presidência. Eu fico imaginando você pagando R$15, como a semana passada estava o preço do quilo do tomate, fosse Bolsonaro o presidente. Um presidente que conseguiu, fora de uma normalidade com a pandemia, e conseguiu manter a inflação. Um presidente que, mesmo com a pandemia, conseguiu com que a economia desse país pudesse dar sinais de muita, mas muito controle. E aí a gente vai para outras consequências. Já são quase 10 trilhões a dívida pública do Brasil. Os Correios já estão aí nos seus bilhões de pedidos de empréstimo porque são mal administrados e estão a cada vez mais perto da bancarrota. O próprio Fundo de Pensão do Banco do Brasil apresentando números preocupantes para os seus associados. São números que preocupam, mas que infelizmente não vão entrar nas discussões das eleições desse ano. Nós vamos discutir tudo nesse país, menos economia, menos o que queremos para a saúde, menos o que queremos para a educação, menos o que queremos de infraestrutura. Esse país que preza pelas discussões das picuinhas, das miudezas, e esquece de discutir o que realmente interessa. Como é que nós vamos ficar em 2027? Prometendo picanha. Se ele prometeu picanha e a gente está comendo jirimum, imagine se ele prometeu boi. O que é que a gente vai comer? O rabo do jumento. Esse é meu ponto de vista.
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0: 16h10, estamos agora com o programa Dialogando e vocês estão tendo uma nova imagem, que estamos aqui passando por várias reformas, várias mudanças e daqui uns dias a coisa pega e a gente vai colocar as imagens mais nítidas, tá se comprando novas câmeras, parabéns, Reni, nossa superintendente. Nós estamos recebendo hoje o chefe de gabinete da Prefeitura de Campina Grande, Valdenir Santana, coordenador ainda do PROCON e desempenhando esse trabalho de articulação política dentro da chefia de gabinete e já com resultados positivos. Valdenir, um prazer recebê-lo. Como é que está sendo conciliar as duas funções dentro de um momento tão importante, onde a Prefeitura tem passos a galgar e passos importantes, segundo a própria Secretaria de Finanças, segundo o próprio prefeito, até julho, no mais tardar, Campina Grande voltará à regularidade das ações. Muito boa tarde.
1: Boa tarde, Edson. Eu podia dizer que já estamos vivendo essa regularidade, até porque os pagamentos foram feitos pelo segundo mês consecutivo, não tivemos mais atraso. E agora é a adequação de normalidades, por problemas, eu costumo dizer assim, por problemas, costumo dizer não, desde que assumi eu afirmei isso. Nós temos problemas pontuais na Secretaria de Saúde, que não podem ofuscar, nunca disse que iria assumir a pasta ou dialogar com a comunidade ou buscar interagir com o governo, dentro do próprio governo, para negar problemas, negar obstáculos, de forma alguma. Mas nós temos hoje o canal de Bodocongó, inclusive está concluído, né?
0: Passei hoje, já tem asfalto, fazendo o contorno, né? Já estão
1: transitando até a Francisco Lopes, né? Então, assim, isso é uma obra fantástica, não tem como você ofuscar. Você passa pela Plínio Lemos, é outra obra espetacular, né? Então, assim, não tem como você ofuscar. Você passa pelo Parque do Açude Novo, é outro grande feito do governo. E em breve nós teremos aí a estação, que já tem a estação nova, que está andando a passos largos, e o VLT, já quem passa ali, transita pelo Jardim 40, ali pelo Tambor, já está vendo os dormentes sendo colocados. Então é coisa que vai ser rápido a disponibilização da estrutura, fruto do financiamento que aprovamos na Câmara. Entendeu? É bom que se diga isso, que deixe-se claro, porque muita gente está atribuindo o VLT a uma obra do governo federal, e não é. Não é uma obra do governo federal, tem participação do governo federal, mas não é uma obra do governo federal o VLT que está sendo trazido para a cidade.
0: É a primeira vez que eu escuto
1: isso. É importante dizer isso, tem participação do governo federal, mas não é uma obra do governo federal. A estação nova, inclusive...
0: Você sabe que ela foi vendida como uma obra federal.
1: É, e não é. Tem participação, é isso que precisa ser dito. Ninguém aqui vai negar a participação do governo federal nas obras do município, mas não podemos dizer que o VLT é uma obra do governo federal. Então é bom que se diga, que se ressalte. É isso que a gente tem buscado comunicar com as pessoas. O VLT não é uma obra, tem participação do governo federal. Sem o governo federal ela não sairia do papel. Ninguém que está negando a participação do governo federal. Mas não é uma obra, porque a estação é fruto do financiamento aprovado pela Câmara. Entendeu? O que está acontecendo é que a parte estrutural foi aprovada pela Câmara Municipal, é fruto daquele financiamento junto ao Fomplata.
0: Eu estava lá e você estava na qualidade de vereador, eu estava na qualidade de jornalista e vi toda aquela confusão, toda bate-boca, empurra.
1: Central.
0: Era. Aí o que acontece? Nós temos obras estruturantes e aqui mesmo, aqui, quando você assumiu, na outra semana você nos deu entrevista e você dizia, vamos pegar a Floriano Peixoto como base, né? Desde a nova Félix Araújo, passando pelo Capitólio e vindo Parque Evaldo Cruz,
1: Dinamérica,
0: tudo. Aí você disse,
1: são
0: obras estruturantes. Mas paralelo a isso, nunca uma gestão apanhou tanto como o ano passado.
1: E é importante...
0: Dentro de uma malha de obras, mas apanhou que nem menino novo para chorar.
1: E a crítica, Edson, ela é bem-vinda. Ninguém tem que tolher, governo nenhum tem que tolher a crítica. Eu sou contra tolher a crítica. O que não pode é contar só o lado da história. O que não pode, desde que eu assumi, já a crítica pode ser feita, deve ser feita. Mas o problema é que foi feito, e que venha sendo feito, e que continua sendo feito, é que só se conta um lado da história. Então tem que se contar o outro lado da história. Tem que se mostrar o Canal do Prado, que está sendo feito, a obra da Feira Central. Quem diria? A Feira Central, a obra está avançando a passos largos, né? A Estação Nova, o Parque Evaldo Cruz não sai do papel, o túnel não vai ser feito, não dá tempo, não inaugura e está lá. O Cine Capitólio, então assim, muita coisa acontecendo, muita coisa saindo do papel. A Félix Araújo, que inclusive confundiram a Félix Araújo como obra do governo do Estado. Foi uma das ações que nós...
0: Mas ficava. Problema, Valdenir.
1: E aí foi uma das primeiras ações que, quando eu assumi, eu disse, tem que botar... Porque eu disse até, gente, bota placa em todas as obras que Bruno tem em Campina Grande, vai ter umas 500 placas dentro da cidade, no mínimo, viu? E eu disse, isso foi uma determinação que eu passei para a comunicação, como chefe de gabinete, a comunicação e a coordenadoria ligada à chefia de gabinete. Eu disse, eu quero isso com urgência. O Parque Linear da Ramadinha. Pouca gente conhece, é uma obra fantástica. Ali em frente ao o Centro de Zoonose. Então começa ali, vai lá até o outro lado da avenida. Então é uma obra fantástica. Pô, tem que divulgar aquilo ali. Eu disse, as pessoas têm que saber. Eu não conheço. Não é aqui porque eu estou na função de chefe, mas tem muita coisa acontecendo. Então a gente precisa comunicar. E aí você, de forma assertiva, você colocou algo que a gestão falhou.
0: E era só pancada. Né?
1: E não comunicar. E aí é uma coisa que eu fiz. Eu disse, eu não vou chegar para a imprensa, vou pedir para falar, dizer que Bruno é lindo e maravilhoso. Não. Eu quero que a imprensa fale a verdade. Eu quero que a imprensa diga, olha, estão enfrentando problemas na saúde, nós temos atrasos aqui pontuais que foram superados, mas olha o que está acontecendo aqui desse outro lado. Tem muito mais acertos do que erros. E ele não vai conseguir, eu disse a ele, eu disse, Bruno, conversando, você é responsável por problemas, por todos os problemas de Campina Grande. Porque você é prefeito, mas você não é o culpado. Então nenhum prefeito vai conseguir resolver tudo. Nenhum prefeito. Tem problemas de 500 anos, né? 500 anos não, mas no mínimo 50 anos na cidade, que querem que Bruno resolva tudo.
0: Pronto, eu vou lhe dar um exemplo agora. Foi aprovado recentemente, semana passada, a questão do da aprovação para que o IPSEM possa parcelar um débito
1: de um vácuo antigo.
0: De um vácuo de mais de 30 anos.
1: Exatamente. Que iam colocar na conta
0: de Bruno. Iam colocar no colo de Bruno Cunha Lima.
1: Eu até brinquei com ele. Eu disse, olha, eu tenho uma pegada de gerente. A gente conversando, eu disse, olha, sabe quando você cobra muito de um funcionário, você cobra muito de alguém, que Bruno é o funcionário 01 do governo, é o funcionário 01 do município, é o prefeito. Quando se cobra muito de um prefeito ou de um funcionário, porque se espera muito dele. Veja por esse lado. Estão cobrando muito de você porque acredito. Porque você foi resolver Feira da Prata. Você foi resolver Canal do Bodó Congó. Você foi resolver Canal do Prato. Você foi resolver Parque Evaldo Cruz. Você está resolvendo VLT. Aí todo mundo acha que vai resolver tudo. Então passou-se a mensagem que você transmitiu. Foi que você resolve tudo. Então quando você passa essa mensagem, naturalmente, aí você tem um universo de redes sociais. E aí eu não estou reclamando de cobrança, de forma alguma. Eu acho que a cobrança tem que... A oposição é importante. A oposição ajuda o governo a melhorar. De forma longe disso. A oposição ajuda o governo a melhorar. Não tenho dúvida disso. O que a gente precisa é fazer justiça. É chegar assim. O que eu sou contra é a injustiça. Quando eu assumi... Eu não vim aqui para mentir, ninguém é a favor de salário atrasado. Se atrasar meu salário 2 dias, eu viro um bicho. Ninguém concorda com salário atrasado, ninguém concorda com atraso de pagamento. Precisa ser ajustado. É um problema que a gente reconheceu, corrigiu e está corrigido. Tá pago 2, segundo mês, pago dentro do período estabelecido. Então, ninguém é a favor disso. Ninguém vai chegar a fazer esse tipo de discurso. Mas quiseram pintar de Bruno... nos quatro cantos da cidade, que ele é o Satanás, que ele é o demônio, que é o pior prefeito da história, e isso é a maior mentira que essa cidade já ouviu. Isso é injustiça, isso é covardia, isso não se faz. Entendeu? Então, isso não se faz. O que tentaram fazer com o Bruno Não se faz. É, tenta negar o que está acontecendo na cidade, negar tantas obras, tantos pontos positivos, não se faz. Faça a crítica, aponte o erro, mostre a dificuldade, não tem problema com isso. Vamos corrigir o problema que você está apontando. Agora, querer dizer que nós temos diante do pior governo da história, é a maior mentira. Você anda na rua, você fácil, você desfaz esse discurso. Entendeu? As pessoas que não vivem no meio da bolha política sabem disso. Tanto que ele foi reeleito. Então, quem está na bolha acha que quer controlar a opinião pública. E é os especialistas de Instagram, né? São aqueles formadores de opinião do Instagram. De quererem destruir.
0: E que a classe política dá tanto cartaz.
1: Isso, concordo plenamente. Que precisa ser refutado. Eu digo direto, quando tenho qualquer tipo de manifestação nesse sentido, eu não dou a mim. Eu escuto primeiro quem é que está fazendo a crítica. Quem é que está falando? Se quem está falando merece ser ouvido ou que tem ali um motivo torpe por trás. Eu quero saber, eu não me importo com a mensagem, eu quero saber quem é o transmissor da mensagem. Eu não me movo por crítica ou por elogio. Eu me movo pela quem está manifestando a opinião. Se é uma pessoa que tem conteúdo, que é bem vista, que tem credibilidade. Então, assim, eu acho que... E Bruno tem muito disso. Assim, eu não tenho dúvida. E eu não tenho dúvida. Desde que eu assumi a pasta, eu não queria ir. Confesso aqui para você uma informação de bastidores. Eu pedi para não ir. Eu disse a ele que não queria ir para o chefe de gabinete, mas é missão. A missão não se rejeita, né? Foi uma convocação. Eu disse, eu vou. Mas não que porque eu sabia dos enfrentamentos que teríamos, mas você está sabendo, você está trazendo para perto de você um mini gerente, né?
0: A grande questão é que durante muito tempo o fogo amigo terminou atrapalhando.
1: Não, eu acho
0: vocês
1: que
0: identificaram
1: eu acho que,
0: ainda.
1: Eu acho que uma coisa que eu identifiquei, Edson, e até porque eu fui vereador e critiquei e me posicionei de forma veemente contra alguns posicionamentos.
0: E tinha uma posição muito independente na Câmara.
1: Uma contra posições. Eu acho que o que faltou nesse período foi algo que nós fizemos. E aí é um reconhecimento, uma autoanálise que a gente faz. É de com a comunicação interna melhor. Primeira, uma comunicação interna melhor. Assim, alinhamento de discurso. Então, Bruno, essa falha interna dessa comunicação interna acabou atrapalhando. Eu acho que essa falha, esse alinhamento de discurso interno, todos falarem a mesma linguagem, eu acho que foi uma falha que a gente está tentando corrigir para que todos marchem, todos se empolguem e todos tenham essa mesma direção. Acho que, inclusive, a gente tem que entender a situação, a particularidade de cada pasta, a situação financeira de cada pasta, as dificuldades de cada pasta. Eu acho que isso que a gente está compreendendo. E lógico, as pessoas também têm que entender, como também é um corpo muito técnico, entenderem que existem questões políticas que têm que ser analisadas, que têm que ser ponderadas. Mas no resumo, eu acho que a comunicação interna, eu falo a comunicação interna mesmo, eu acho que o que precisa, que é o que precisa, que está sendo ajustado, e a gente tem avançado muito com esse ajuste.
0: Muito bem, nós vamos a um rápido intervalo, depois continuaremos com a entrevista aqui nos estúdios da Rádio Pop Cariri.
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0: Sou eu e aqui conosco Valdenir Santana, chefe de gabinete da Prefeitura de Campina Grande, coordenador do PROCON, dialogando. E você pode mandar a sua mensagem para o nosso WhatsApp, 83-3201-8651. E nós vamos até às 17 horas com o Dialogando, mandando um abraço ao pessoal que participa conosco. Registrando o Pedro Pereira, da Campina FM, está aqui fazendo estágio comigo. Glória a Deus, a gota serena. É comigo ou com aquela figura? Você que sabe. É melhor comigo, né? Muito bem, um abraço a Pedro, um abraço a Lenildo, a Silas, que sempre ligados a gente, não, que eles não dão esse prazer, não. Dois sem vergonha. Meus amigos, Valdenir, eu não posso deixar de fazer essa pergunta, porque como você ocupa duas funções, eu tenho que estar lá e cá. Bato, escanteio, cabeceia. A gasolina ficou a 6,50 mesmo, na maior parte dos postos, né? 6,59. Mesmo com aquele trabalho pesadíssimo que o PROCON faz em Campina Grande, os postos de gasolina, mas parece que foi um preço que tomou conta da Paraíba toda, ou é impressão minha?
1: A informação que a gente tem e que notificou todos os postos é do aumento na distribuidora.
0: Isso.
1: Então não é responsabilidade do proprietário do posto de gasolina. Foi feito um aumento na distribuidora. Agora, uma estratégia que nós adotamos, que funcionou até dezembro, Edson, e funciona, se o consumidor ajudar, exige a participação do consumidor, como é que funciona? Nós disponibilizamos lá no nosso Instagram, no @procondecampina, todos os meses. A partir do dia 25 desse mês, a gente vai disponibilizar novamente a pesquisa da gasolina. Priorizem os postos de gasolina que vendem a gasolina mais barato, porque você fomenta a concorrência. Eu vou dar um exemplo. Aqui no início da 15 de novembro tem dois postos. Um de um lado da rua, outro do outro.
0: Isso.
1: Um vende mais barato, 20 centavos, do que o do outro lado. As pessoas abastecem no mais caro. Aí não ajuda. O preço da gasolina não vai baixar desse jeito. E esses postos que vendem mais caro, eles são obrigados a comprar, como eles são bandeirados, eles são obrigados a comprar gasolina uma quantidade X por semana.
0: Né?
1: Se eles ficarem com gasolina estocada, a gasolina vence. Eles levam prejuízo. Aí você obriga eles a terem gasolina estocada, então abasteça naquele que vende mais barato. Isso é a lei do
0: mercado. É a lei de mercado, é natural na economia.
1: Então, isso funcionou até dezembro de 25. Nós tínhamos a gasolina mais barata, inclusive, do que o Cajá. Nós chegamos.
0: Isso chegou a ser mais barato que o Cajá.
1: E se o consumidor se comprometer a fazer isso, nós conseguimos avançar. Porque isso é a lei do mercado. Existem margem para diminuir? Existe. Só que nós não podemos controlar preço. O PROCON não. Olha, essa conversa de que PROCON faz baixar o preço, isso é fake news.
0: E nem adianta vir com esse tipo de coisa, porque não pode.
1: A Sunab deixou de existir. PROCON não é tabela da Sunab. Entendeu? Então o PROCON não faz controle de preço. O que nós combatemos é a prática do preço abusivo, que aí, para ser caracterizado, é 20% acima dos custos operacionais. É uma verdadeira auditoria que tem se promovido em cada posto de gasolina e, em média, aqui na cidade, é feito 3%. Então eles estão dentro da margem. Eles estão dentro da margem respeitada. Tem lugar que a gasolina é mais de 7. Entendeu? E, inclusive, alguns postos que não conseguiram justificar, o PROCON não multa posto. Multa. Então, em dezembro, alguns postos que nós notificamos não conseguiram justificar o reajuste. E nós multamos esses postos em R$35 mil. Então, posto de gasolina é multado. Agora tem que ser multado de acordo com a regra.
0: O Valdenir, o PROCON se destacou por várias ações durante esses últimos tempos, principalmente na questão do combate e com as multas pesadas a banco, a rede de farmácia,
1: plano de saúde,
0: inclusive se destacando a nível nacional. Esse trabalho permanece?
1: Permanece.
0: Como
1: inclusive,
0: é que tem sido?
1: Inclusive nós temos a ideia, não vamos realizar agora dia 29 e 30, o feirão de negociação de dívidas ali do lado da casa, no Caçadão da Cardoso Vieira, 29 e 30 de maio. É uma sexta e um sábado. Nós estaremos lá no calçadão renegociando as dívidas. Cajep, Energisa, Banco do Brasil, Itaú, BMG estarão lá renegociando o débito dos inadimplentes. Nós, inclusive, estaremos essa semana, vamos fazer duas viagens essa semana, e uma, todas as duas são primordiais. Não vou adiantar aqui para você em primeira mão. Quais são os dois maiores eventos turísticos do Brasil?
0: Um é o maior São João do mundo.
1: E qual é o outro?
0: Na minha concepção é Barretos.
1: É o Carnaval.
0: Carnaval de Olinda e Recife, o de Rio de Janeiro. Salvador são os maiores eventos. Agora, evento fechado mesmo é o do Rio de Janeiro.
1: É o Carnaval e São João. Isso. Então nós estamos aí agora aqui em primeira mão, vou anunciar aqui para vocês. Estaremos indo amanhã para o Rio, em um acordo de cooperação, de qualificação, de interação entre a Secretaria de Estado de Defesa do Consumidor do Rio e o PROCON de Campina Grande. Então nós teremos a equipe do Rio aqui conosco, nos trabalhando a capacitação, nos capacitando, nos aprimorando para fazermos um trabalho ainda mais expressivo durante o período do São João. É uma a primeira mão aqui no seu programa que eu estou anunciando essa ida amanhã para tratar desse assunto. Estaremos lá também no Instituto Combustível Legal. Nós temos um acordo de cooperação para que a gente preste contas das fiscalizações que a gente faz, viu? Para quem diz que o PROCON não fiscaliza, o especialista de Instagram que diz que o PROCON de Campina Grande não fiscaliza posto. Nós temos um acordo de cooperação com o Instituto Combustível Legal, que é um instituto que nos qualifica, nos fornece material gratuito, porque eles são ligados às distribuidoras de combustíveis e eles têm interesse que o combustível comercializado seja um combustível de qualidade. Então eles estimulam a fiscalização através de acordo de cooperação técnica de incentivo. Nós estaremos no Rio de Janeiro com esse trabalho de avaliação do acordo, do que a gente vai estar já fez até agora, com essa parceria com a Secretaria de Estado de Defesa do Consumidor e o PROCON de Campina Grande sobre ações durante o São João aqui na cidade. Então nós já temos um acordo, essa conversa aí que estão dizendo, o EPB identificou uma substância para fiscalizar, para ver se tem metanol nas bebidas. A gente já fez isso bem antes desse escândalo do metanol. A gente já fez a apreensão de bebida falsificada aqui na cidade. A gente já tem um acordo com a ABRAB, a gente é o único município do Nordeste que a gente tem um acordo com a Associação Brasileira de Bebidas. E a gente fez uma revista e orientando o consumidor como identificar, porque no dia que não tiver aquela poção da UEPB para avaliar. Então nós temos ali um passo a passo que orienta, que é importante o trabalho da UEPB, não estou aqui descaracterizando, é importante o trabalho da UEPB, esse com o PROCON estadual, muito importante, muito bem-vindo esse trabalho, mas o que eu estou dizendo é que nós já fizemos apreensão de bebida falsificada, nós já realizamos campanhas de conscientização e informação sobre como identificar a bebida falsificada, não só a bebida adulterada, viu? A bebida falsificada que é comercializada na cidade através dessa cartilha da ABRAB. Então o PROCON já faz esse trabalho. Nós já fizemos esse trabalho mesmo antes do escândalo do metanol. Então, nós estaremos no Rio tratando desse assunto. E aí, na semana seguinte, a gente vai na Secretaria Nacional do Consumidor, que é uma pauta importantíssima e é uma defesa que nós estamos encabeçando. Lançamos um núcleo de apoio ao superendividado. A gente já tem uma sala com atendimento psicológico, contador, para cuidar daquelas pessoas que estão endividadas. E nós estaremos na Secretaria Nacional do Consumidor, no Ministério da Justiça. Inclusive, é nosso amigo, o professor Ricardo Morichita, gente finíssima, e esteve aqui conosco no seminário sobre bets, jogos de azar. Você também é consumidor. Então, estaremos com o professor Ricardo defendendo o fim daquele cartão de reserva mágico consignável. Aquele cartão é um crime. Nós vamos pedir à Secretaria Nacional do Consumidor para que interceda junto ao Banco Central pelo fim do cartão da reserva mágico consignável. Porque esse cartão, você contrata achando que contratou um empréstimo, você fica pagando o mínimo, você nunca termina de pagar. Isso endivida os idosos para o resto da vida. Aquilo é um crime, aquele produto tem que sair do mercado financeiro. Então a gente vai defender o fim desse cartão do RMC, que penhora as pessoas, porque é um valor pequeno, é R$50, R$60, que fica sendo descontado ali no benefício do aposentado, do pensionista, mas isso aqui é de eterno, porque aquilo é o valor mínimo, é como se fosse a fatura do seu cartão, você pagando o valor mínimo. Só o mínimo do empréstimo. Você não abate o capital nunca. E as pessoas não sabem disso. Então o trabalho que a gente está fazendo, a gente distribui uma cartilha de apoio ao superendividado, as pessoas contratam empréstimo, tem um seguro crédito protegido, sem saber o que é isso. O custo efetivo total da operação não é informado, e o que a gente está defendendo é que as pessoas saibam o que estão contratando. É o que está lá no Código de Defesa do Consumidor. A informação clara e precisa. Então essas financeiras precisam ser freadas. Outro problema que você contrata um empréstimo hoje no aplicativo. Se você quiser liquidar no aplicativo, você não consegue. Então por quê? Aí você está lá com o dinheirinho, ficou 2 dias com o dinheiro, esqueceu de liquidar o empréstimo, pagou outra coisa, já não tem mais o dinheiro de liquidar o empréstimo. Então é um estímulo ao endividamento eterno.
0: Mas isso também faz parte de... Pelo que eu estou acompanhando em termos políticos, você também tem o seu lado político, isso é uma política de governo. Mas isso é uma política do governo federal, que quer, inclusive, aumentar o endividamento da população através de seus planos.
1: E outra coisa, crédito trabalhador. Você pega lá o empréstimo, pega lá o crédito trabalhador, é lastreado no FGTS. Você deixa, se você for demitido, você fica sem acesso ao FGTS. O saque aniversário. Se você for demitido, você fica sem acesso até ser liquidado o FGTS.
0: Rapaz.
1: Aí você não consegue abater o financiamento. Isso. Se você tiver. Aqui você abater o financiamento. Se você fez o saque aniversário, você tem um financiamento. Eu quero pegar, a cada 2 anos, você pode fazer o abatimento com o saldo do FGTS do seu financiamento do seu imóvel. Se você tiver feito um saque aniversário ou um crédito trabalhador, você não consegue. O que é que nós estamos dizendo? Eu não estou contra atividade do lucro, não estou aqui para condenar o lucro, a atividade bancária, não, até porque eu sou bancário. O que eu quero é que as pessoas saibam
0: o que está fazendo.
1: O que estão fazendo. Como ordenador, como executor da política pública de defesa do consumidor, eu quero que as pessoas saibam, olha, você está precisando do saque aniversário, você está precisando fazer o crédito trabalhador. Faça, mas saiba que se você for demitido, você só vai ter acesso ao FGTS depois que essa operação for liquidada. Você quer saber do financiamento, pagar o financiamento. Se você tiver um saque aniversário feito, você só usa o seu dinheiro para antecipar seu financiamento se você tiver o saque aniversário liquidado. Então é isso que eu quero que as pessoas saibam. É essa informação que a gente tem que levar para as pessoas. Eu não sou contra, você tem uma senhora lá de 65 anos, 70 anos, vai contratar um empréstimo. É bom que ela contrate o seguro, porque se ela vier a falecer, a dívida não fica para a família. Mas se ela contratar, saiba que está contratando com o seguro a operação. Então as pessoas têm que saber o que estão contratando. O que a gente está pedindo é isso. E aí a cartilha de apoio ao superendividado que a gente lançou lá na OAB, vai ter o nosso seminário agora em julho. O tema será superendividamento e saúde suplementar, que nos projetou nacionalmente, que é o canal Procon Saúde. Pouca gente sabe o que está acontecendo no meio desse âmbito, desse cenário da saúde suplementar no país. São denúncias gravíssimas que a gente tem recebido e a gente está acompanhando, está aplicando multa e encaminhando para a justiça. Quem quiser, procura o PROCON, teve problema com o plano de saúde, negou seu tratamento, negou a cobertura, atrasou o exame, procura o PROCON, porque você paga, não é favor. Teve dificuldade com o plano de saúde, vai no PROCON. Plano de saúde não é favor, é contrato. E a gente só quer que seja obedecido o contrato. O que estiver no contrato, ninguém aqui está querendo prejudicar a operadora de saúde, não. A gente quer que o contrato seja obedecido.
0: É, muito bem. E eu te pergunto, o próximo passo do PROCON é realmente se transformar numa Secretaria de Defesa do Consumidor para beneficiar ainda mais Campina Grande, Valdemir?
1: A ideia é...
0: Que o PROCON.
1: A ideia do prefeito é transformar a pasta em secretaria.
0: A gente tem que ser muito verdadeiro nas coisas. Eu posso perder um amigo, mas eu não perco o que eu tenho que dizer. Minha opinião, eu dou ela, o cara pedindo ou não. Muitas vezes não é nem necessária. Mas o PROCON estava apagado antes da chegada de Valdemir Santana. Tinha suas funções, mas não aparecia. De quem é a culpa eu não sei e nem quero saber. Mas o PROCON tomou um volume tão forte nos últimos tempos que se espera muito mais dele. Quais os próximos passos que o PROCON tem que tomar para continuar nesse crescimento e nessa defesa?
1: Eu acho que é uma grande novidade que a gente apresentou, Edson. E aí, eu vou dizer para você, antes eu ficava meio receoso quando eu ouvia isso. Mas não pode, quando a gente vai comparar com o que está acontecendo e a gente se inseriu, não pode negar também, nem aceitar. É uma verdade, o PROCON se projetou nacionalmente. Hoje nós temos o PROCON móvel, que eu acho que foi um grande avanço. A gente está levando agora o PROCON. O cara está lá no seu bairro, ele tem dificuldade de vir ao centro por causa do horário de trabalho, por causa da aula da menina que está na creche. Mas ele está com problema na Energisa. Ele está com problema com a Cagepa. Nós vamos ter o PROCON móvel no bairro dele e ele vai poder ir lá resolver esse problema. Então você está com um problema com qualquer outra empresa, com a telefonia, você está com problema com a loja de eletroeletrônicos, você vai ter o PROCON. E hoje, isso para quem não pode enviar o PROCON, mas nós temos outra forma de acesso, que aí foi uma grande conquista, que é o PROCON digital. Você tem através da plataforma que a gente contratou junto à FIP, que é a Fundação do Instituto de Pesquisas Econômicas, é a fundação ligada à USP, que é quem faz a precificação dos carros. Então aquela fundação hoje, ela está em Campina Grande com essa parceria com o PROCON. Então nós temos a FIP hoje, um contrato com a FIP, e da sua casa você baixa o aplicativo Procon de Campina Grande, coloca lá na sua loja de app, no Play Stores, ou lá no do iOS, né? Você dá uma olhadinha lá, baixa lá, Procon de Campina Grande, você faz tudo de casa, se você tiver facilidade com o digital. Se não tiver facilidade com o digital, a gente, o Procon Móvel, vai até a porta do consumidor. Se tiver facilidade com o digital, baixa o aplicativo Procon de Campina Grande. Você processo, você acompanha, audiência virtual, tudo de casa. Não tem facilidade com o aplicativo, com o meu digital, vai até a van do Procon Móvel, acompanha lá no Instagram, onde vai estar a van, quando ela vai estar no seu bairro. Nós temos, levamos atendimento para a porta do consumidor. Ah, Valdinho, eu estou com um problema com uma loja de imóveis. Eles cobraram a montagem. Eu quero acionar e cobrar a execução da lei municipal, que a cobrança, a montagem não pode ser cobrada. O Procon vai estar lá no seu bairro, faz a denúncia, faz a reclamação e a gente vai buscar esse ressarcimento. Tem Procon nos bairros. E aí nós temos hoje o primeiro prédio da prefeitura com energia solar, carro elétrico. E agora o próximo passo para consolidar a parte de estrutura é a ampliação da sede. Então até o final do ano deve ir para a licitação essa ampliação da sede do órgão. Então deve estar chegando aí até o próximo, até o final do ano. A ampliação da sede do Procon, para que nós possamos ter ainda um atendimento mais extensivo. Nós já temos um plantão noturno, que até 10 horas da noite a fiscalização funciona, através do WhatsApp 981863609. Está lá no supermercado, tá, muita fila está grande, encontrou produto vencido, terminou o expediente, está fazendo a feira, está naquela agonia, liga para o Procon. WhatsApp 981863609, manda mensagem que a fiscalização chega até 10 horas da noite. A gente tem fiscalização de plantão. Então é um serviço público chegando na ponta.
0: Inclusive o Procon até em motel aqui chegou. Pegou, o Caba pegou produto vencido no motel e o Procon foi lá.
1: Foi.
0: Mas os fiscais disseram, avisa aí a minha mulher que eu estou entrando no motel com o carro do Procon.
1: Eu achei interessante essa apreensão, porque... Como é que o cara tá lá naquela hora e lembrou do Procon?
0: Do Procon. O Caba não... Eu acho que a mulher ia ligar pro Procon para reclamar dele.
1: Eu achei, não é assim mesmo. Eu achei legal esse feedback. Eu disse, pô, o cara tá nesse momento.
0: Mas ali, já tá defendendo os direitos dele, né?
1: E lembrou, né? Então, assim, é uma bacana, tá conscientizado, né?
0: É rapidinho, é um minuto, é pai bola, só para que a gente possa falar de política. Vamos ao intervalo.
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0: Muito bem, 16 horas e 47 minutos. Estamos com o Dialogando desta segunda-feira e entrevistando hoje Valdenir Santana, coordenador do PROCON, chefe de gabinete, ex-vereador de Campina Grande. E eu vou para essa parte política. Você foi um dos primeiros políticos de Campina Grande a colocar o nome da primeira-dama Juliana Cunha Lima como provável candidata a vice de Efraim. Mas, ao mesmo tempo, você correu à frente e disse: se ela for candidata a deputada estadual, eu apoio. Me parece que está mais provável que Juliana seja vice. Já escolheu quem será o seu candidato a deputado estadual? Como é que está essa análise?
1: Oi, Edson, eu torço desde o início para que Juliana seja vice. Qualquer cargo que ela disputar, eu vou estar no lado dela. Até porque Juliana, a gente tem uma afinidade de ideias, de identidade. Sempre conheço ela através de Bruno, mas a identidade sempre prevaleceu. Com relação ao nosso candidato a deputado estadual, houve o prefeito, lógico, dentro dessa perspectiva, qual a orientação que ele vai dar, né? E a gente vai tomar um posicionamento dentro da orientação do que ele disser, dentro da estratégia que ele adotar.
0: Muito
1: ele
0: antes.
1: Ele tem um candidato, provavelmente é Vitor, deverá inclusive ser o nosso candidato, dependendo da orientação dele.
0: Você nunca ficou em cima do muro quando foi vereador? Inclusive quando foi para peitar a própria gestão, você teve coragem, peitou. Em momento algum você disse: eu sou contra, eu sou a favor, agora eu estou aqui. E aí você sempre foi muito olho no olho. Se estou com o Bruno, eu estou com o Bruno. Do mesmo jeito foi com o Efraim. Você foi um dos primeiros que defendeu, segurou. Como é que você tem visto a pré-campanha de Efraim?
1: Mas muito animado. Inclusive eu disse a ele, foi quarta-feira, que foi meu aniversário, ele me ligou. E eu disse a ele, rapaz, eu estou muito feliz, estou muito empolgado, porque Nilvan disputou a eleição contra Pedro Cunha Lima em Campina Grande, foi o segundo, perdeu por 20 mil votos. Nilvan não conhece Campina Grande, não sabe nem quantos bairros a cidade tem. E com todo respeito a Nilvan, mas ele não tem o conhecimento que a Efraim tem da cidade. Não tem os serviços que a Efraim tem junto à cidade. A quantidade de recursos que a Efraim enviou para a cidade.
0: Não tinha o apoio da classe política.
1: Não tinha o apoio da classe política nem da prefeitura. Hoje a Efraim tem serviço prestado. Tem serviço prestado. A Efraim Filho tem o apoio do prefeito. E a Efraim Filho tem a direita.
0: Tem pelo menos o apoio ali de 10 vereadores.
1: E 10 vereadores. O vice-prefeito, o presidente da Câmara. Então, assim, eu acho que a frente tem tudo para sair muito bem de Campina Grande. Assim, tem tudo muito bem encaminhado. E eu acho que a situação de Efraim está muito ligada a isso. Foi dentro da sua pergunta sobre o deputado. Tenho tudo para acompanhar o deputado Vitor Ribeiro. Existe uma conversa sobre essa possibilidade da minha irmã fazer parte da chapa. Mas aí quem vai decidir é o prefeito. A orientação que ele der, não, Valdemir.
0: Essa lealdade.
1: É ele quem vai.
0: É uma marca sua política,
1: Valdemir? Correção. Eu acho que é mais correção.
0: É porque tem caba que não segura o que come.
1: Tem que ter correção.
0: Você mesmo lá na Câmara viu quantas vezes a gente conversava logo que a gente chegava cedo e via que tinha negro que não segurava.
1: Você tem que ter posicionamento. Olha, quando a Efraim anunciou que seria candidato a governador, eu tenho aqui no meu WhatsApp, viu? Eu tenho aqui no meu celular. Quando ele chegou e anunciou que seria candidato a governador e veio com o evento com Michel Bolsonaro, eu fui o único da cidade a estar lá do lado, viu? Eu tava lá do lado atrás dele nas fotos. Se você pegar as entrevistas, quem tá lá atrás dele sou eu. Então, assim, Efraim Filho é meu amigo. Efraim Filho, eu disse, até brincando nisso, eu não sou a maior liderança sua. De longe, eu sei meu tamanho. Eu sou pequenininho nesse cenário. Eu tive 1.442 votos. Eu sou pequenininho nesse cenário, mas eu posso lhe dizer que mais correto, mais leal, mais parceiro, mais amigo do que eu em Campina Grande, você não tem, não. É assim, pode ter igual. Você soberbo, não. Pode ter igual, mas mais não tem, não. Assim, eu sou um amigo porque uma coisa que eu aprendi é ter gratidão. Assim, acho que você tem que ter gratidão. Foi o que eu disse a Bruno. Quando ele me ligou também no dia do aniversário, na quarta-feira, a gente conversando, ele disse: olha, eu fico feliz por você, por fazer parte do seu rol de amigos, por ter o seu respeito, por fazer parte do seu, da sua equipe de governo e pela, pelo seu reconhecimento. E agradeci a manifestação dele, eu disse isso aí, eu tenho muito assim. As pessoas demoram a gostar de mim, mas quando gostam, gostam mesmo. Porque sabe que você, aquela conversa não tem porque dois assuntos. Acho que quando eu estiver chateado, eu vou dizer que estou chateado. Quando eu não estiver chateado, eu não vou dizer. Eu acho que a vida tem que ser assim. A gente tem que falar o que sente, pedir a Deus graça e sabedoria para saber falar, mas a gente tem que falar aquilo que está no nosso coração. Porque quando você fala aquilo que você sente, que eu acho que o maior problema das pessoas hoje é a comunicação. Eu falei aqui de comunicação interna. É a falta de clareza, é você chegar e bater um papo franco. E assim, isso tem sido bacana. Assim, eu construo as coisas com solidez, quando a gente tem essa afinidade. Então, e eu expressei minha gratidão a ele e expressei minha gratidão a Efraim Filho, que são instrumentos de Deus na minha vida, na vida dos meus filhos. Então, isso, além de tudo, eu estou ladeado daquilo que eu acredito. Assim, então é bom você fazer política do lado de quem você acredita. Assim, a cosmovisão, a gente chama de cosmovisão de mundo.
0: Isso. Dentro
1: disso. A cosmovisão de mundo do próprio Efraim. Efraim é um antiabortista, ele é contra o aborto. Então é bom votar naquilo, eu sou contra o aborto.
0: Esse
1: Efraim
0: ano...
1: Filho é contra a legalização das drogas. Antes dessa história de bolsonarismo, antes de 2018, eu participava dos encontros da juventude do PFL. A gente já falava na juventude do PFL sobre legalização das armas, sobre defesa do armamento, defesa da propriedade privada. A gente já falava sobre isso dentro da juventude democrata. Efraim Filho já se manifestava lá contra a PEC das drogas, contra a legalização das drogas, antes dessa história do bolsonarismo. Eu disse até para ele, é fácil para você, você tem que explorar mais isso. As pessoas, você tem que explorar ainda mais isso, porque não é discurso político. O filho da... ser um deputado federal da bancada.
0: Valdenir, eu vou deixar o espaço aberto para você voltar, inclusive antes de fechar o período da questão eleitoral, para que a gente possa falar a nível nacional. Nós estamos concluindo o programa e eu deixo o espaço aberto para você deixar sua mensagem ao nosso público.
1: Eu fico feliz pela oportunidade de a gente prestar contas do que a gente está fazendo enquanto...
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1: Enquanto coordenador do PROCON, enquanto chefe de gabinete, assim, a gente está apenas 2 meses na chefia de gabinete, mas já estamos avançando, tentando melhorar a comunicação do governo, dialogando com a sociedade civil. Não é para ofuscar as falhas do governo.
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1: Mas para mostrar também as virtudes e pedir que as pessoas analisem os acertos, os erros e acertos, não só os erros, desfazer essas falácias de que nós vivemos um caos administrativo que não é verdade, entendeu? A cidade é um canteiro de obras nunca visto. Então, e saber que muita coisa boa está acontecendo, vai acontecer. Quando eu vejo a Feira Central em reforma, Edson, não tem como eu não me empolgar. Quando eu vejo...
0: Até porque fazia parte do seu mandato, os pedidos, né?
1: As feiras, quando eu vejo a Avenida Plínio Lemos pronta, o canal do Bodó Congó, eu costumo dizer, eu saio de casa... Eu passo pela Avenida Plínio Lemos, eu passo pelo canal de Bordó Congó, eu passo pelo Parque Linear da América, eu passo pelo Cinema da Educação para chegar no centro da cidade.

0: encerramos mais um episódio do Dialogando. Até a próxima, com mais histórias e entrevistas que fazem a diferença.
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2: Na Paraíba, 17 horas e 4 minutos.
3: Confirmando na Rainha da Borborema, 17 horas e 4 minutos.
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0: Na Paraíba, 17 horas e 7 minutos.
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0: Na Paraíba, são 17 horas e 8 minutos. Boa tarde, galera. Seja bem-vindo ao programa mais bombástico do final da tarde de Campina Grande. Esse é o programa Bastidores da Notícia. Apresentação, Romulo Bomba, Ivaneide Nunes, que é estouro. E na nave, Naomi Andrade. Seja bem-vindo, você que está na sua residência, você que está no carro aí, você que está no seu trabalho, você motorista de aplicativo, você que está no seu trabalho. O exemplo da mãe do Beguinho, preparando aquele café no finalzinho da tarde, junto com a irmã dela. Cuida, menino, que daqui a pouquinho tem bomba com exclusividade pra gente estourar e quebrar a internet. Esse é o programa Bastidores da Notícia. Boa tarde, Ivaneide Nunes. Cuida!
2: Cuida, Rômulo Bomba. Segundou, hein? Que alegria estarmos juntos de novo aqui nesse final de tarde maravilhoso no programa Bastidores da Notícia. Minha gente, como foi o final de semana, hein? Foi de descanso ou foi de folia? Conta pra gente, manda tudo aí, interage conosco, participa através do nosso WhatsApp.
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2: 3201-8651, esse é o número do nosso WhatsApp. Se você quiser acompanhar toda a programação com imagens, basta se inscrever no nosso canal no YouTube.
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2: 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E é claro, no final de tarde, com o programa Bastidores da Notícia, comigo e com o Homem Bomba. Olha só, oportunidade para quem quer fazer um curso online de forma totalmente gratuita. É o novo programa aí, o Qualifica Campina, viu? Que une aí a Secretaria de Ciência, Tecnologia e Inovação em parceria com uma multinacional norte-americana, Cisco Systems, empresa multinacional de tecnologia da informação, e abriram inscrições para 11 cursos gratuitos e online por meio do programa Qualifica Campina, isso mesmo. A iniciativa tem como objetivo ampliar o acesso à qualificação profissional e fortalecer a preparação dos estudantes e profissionais para o mercado de trabalho. Os cursos são ofertados de forma remota, online, permitindo maior flexibilidade aos participantes e também ampliando o alcance da capacitação em áreas ligadas à tecnologia, inovação e transformação digital. Entre as modalidades disponíveis estão introdução à LOT e à transformação digital, fundamentos de hardware do computador, manutenção de redes, equipamentos de redes de computadores, segurança em redes, empreendedorismo, análise de dados, introdução à cibersegurança, programação em Python, introdução à inteligência artificial e redes de computadores. As inscrições podem ser realizadas por meio da plataforma digital e oficial do programa, que você consegue acessar através do link que tem na bio aí da Secretaria de Ciência e Tecnologia de Campina Grande. Ou se você quiser falar com o pessoal para saber mais informações, tirar dúvidas, você pode falar também através do WhatsApp. Preste atenção, o número é 83 988414447. Eita, olha, já quero mandar um abraço carinhoso, viu, Rômulo, para a dona Marilândia, que está na audiência, ligadinha. Sabe o que ela mandou aqui? Cadê, meu Deus? Travou meu celular.
0: 17 horas e 12 minutos. Esse é o programa Bastidor da Notícia. Quem tá ligado no nosso programa Bastidor da Notícia? Meu amigo Lafite, que não perde o programa Bastidor da Notícia. Preto lá do Sabor de Mel. Cuida!
2: Dona Marilândia, olha o que ela
0: Dona Marilândia, tô ligadíssimo. Dona Marilândia Andrade, do bairro do Catolé. Bora! Bora as bombas!
2: Cuida!
0: Cuida, menino! Daqui a pouquinho tem bomba com exclusividade. Mais um aqui do programa Bastidor da Notícia. É, 17 horas e 13 minutos. É, vamos falar um pouquinho aqui, logo nos patrocínios, depois a gente vai comentar sobre a Corrida do Bem que aconteceu esse final de semana, né?
2: Sim.
0: É, aqui em Campina Grande, que bombou, entendeu? Dá de parabéns aí às pessoas que participaram dessa Corrida do Bem. 17 horas e 13 minutos. 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Mandar um abraço aqui para Emerson Cabral e Valesca, que não perde o programa Bastidores da Notícia. Lembrando a vocês que é contagem regressiva. Cuida, menino. A Vila do Artesão que vai bombar dia 30, viu? Com ele, a abertura vai ser o ex de Fibre, Almi Bezerra, viu? Vai ser a abertura, começa a partir de meio-dia na Vila do Artesão, que é estouro, menino. Ui, 3 anos já. Menino.
2: Três anos de sucesso.
0: 3 anos de sucesso na Vila do Artesão. Lembrando a vocês que é aberto ao público, viu? Não paga nada. O pessoal fica perguntando, Romulo, e aí, paga quanto?
2: Pra entrar.
0: Não paga nada, é estouro. Dá um pulinho na Vila do Artesão, que é no dia 30. Esse estouro vai ser na Vila do Artesão. Cuida, vai ter programa lá, vai ter um programa apresentado por Rômulo Bomba e Bruno Odonto, vai ser transmitido pelo o YouTube, né? Pelo canal do Márcio Rangel lá. Então as atrações aí começam a partir do dia 30 de maio na Vila do Artesão. Aí, contagem regressiva, viu? É de sábado agora a 8. Cuida, menino!
2: Cuida, Rômulo Bomba. E um abraço aí carinhoso para dona Francilene, que está na audiência, dona Marilândia, José Hermílio, Flávio de Jesus, todo mundo ligadinho aqui, Julamec também. 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
0: 17 horas e 16 minutos. Esse é o programa Bastidores da Notícia. 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Eita. Manda um abraço aqui para meu amigo Sérgio, que não perde o programa Bastidores da Notícia. notícia, menino. Mandar um abraço aqui para meu amigo Fernando, lá na rua João Suassuna, ligado também. Meu amigo Edson Veículo, essa galera maravilhosa ali na rua João Suassuna, aqui no pé do programa Bastidores da Notícia.
2: E tem áudio de ouvinte.
4: Obrigada.
0: 17 horas e 17 minutos, esse é o programa Bastidores da Notícia, aqui ao vivo, é desse jeito, viu? Cuida, menino.
5: 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É disso, Dornela.
0: 17 horas e 17 minutos, mandar um abraço aqui para meu amigo Fernando, lá na Zona Leste, mandar um abraço.

0: aqui para meu amigo Bin Laden, ligado também no programa Bastidores da Notícia. Mandar um abraço aqui para meu amigo Naldinho, meu amigo Mano, ligado também no programa Bastidores da Notícia. André, lá do Cardoso, essa galera maravilhosa, ligadíssimo no programa Bastidores da Notícia. Cuida, Naomi.
1: Boa tarde, Rômulo. Boa tarde, Vaneide Nunes. Tudo bem? José Hermínio passando para fazer um apelo. É, sobre aquela avenida nova, aquela Alça Leste, parece o nome. Aquele trecho que pega dali da BR-230, lá em Santa Terezinha. E termina lá no centro de convenções. Eu gostaria de pedir que alguém desse uma olhada naquele trecho ali, pelo amor de Deus. Eu tô passando por ali no carro, mas eu tô procurando uma rota alternativa, porque tá impossível praticamente passar por ali, trafegar ali, viu? Valeu, meu amigo. Um abraço, Rômulo Bomba.
0: Valeu, irmãozinho. Conheço esse trecho, viu? Realmente ele tá com razão, viu? Aquele trecho ali você não consegue passar, porque ali é aquele trecho que pega a BR-230 e você na lateral ali daquele bairro Santa Terezinha, que você vai chegar lá no centro de convenções. Uhum. Então, pedi aí o apelo aí a Dorgival, né? Dorgival, a rádio escuta aí, que dá um pulinho lá pra dar uma olhada naquele trecho, porque não tem quem passe. Carro alto já tá com dificuldade, imagine carro pequeno.
2: E o pessoal que cuida da BR também, né? Da manutenção.
0: Não, ali aquela parte ali faz parte do pessoal da SESUMA, né?
2: Sim.
0: Da secretaria, né? Com o Dorgival, né? O
2: mais
0: responsável.
2: Fácil ainda, menos burocrático ainda, né? Pra isso. Resolver.
0: Fazer esse apelo aqui a rádio escuta, né? Da secretaria lá da SESUMA.
2: Cuida, um abraço pra Rosil, que está na audiência aí com toda a família dele, ouvindo o programa Bastidores da Notícia. Que alegria, hein, passar esse final de tarde juntinho com vocês. Você disse que gostaria de falar da Corrida do Bem, que foi realizada agora, né, no último sábado, aqui em Campina Grande. Você foi correr? Eu não fui.
0: Não, eu não fui correr. Eu peço até desculpa ao meu amigo Alexandre Farias, a galera do Hospital da FAP, que os caras que organizaram essa Corrida do Bem, que foi sucesso, viu? Mais uma vez, estouro, né? Agradecer aos participantes, né? Pessoas que compraram ali sua camisa, enfim, de parabéns aí, porque foi estouro. Agora sim, eu acho engraçado é o seguinte, porque o que tem de blog, de gente metida a blogueiro, a blog, que gosta inclusive até de escutar aqui esse programa aqui, porque eles pegam uma deixa aqui e gostam de fazer como é que se diz, matéria pegando carona aqui no programa Bastidores da Notícia, meu irmãozinho, quer ganhar credibilidade, solta uma notícia verdadeira. Diz que esse blog aí, diz que... Eu vou procurar até a matéria aqui pra eu ler, porque ele diz que bombou, que Bruno, o prefeito Bruno, bombou na Corrida do Bem. Bruno nem apareceu, meu compadre, lá.
2: Eu vi a secretária de Ciência e Tecnologia.
0: Nem apareceu, eu vou procurar o blog aqui.
2: É Cícero, também,
0: justamente, apareceu os políticos
2: Cícero Lucena. Alguns vereadores. A vereadora Pamela.
0: Uhum.
2: Pamela foi também.
0: Isso.
2: Eu vi alguns nomes, mas realmente o prefeito Bruno Cunha Lima não vi nada.
0: Não compareceu. O prefeito Bruno Cunha Lima não compareceu à Corrida do Bem. Não, aí fica aqui alguns blogs de notícia querendo ganhar like, querendo ganhar, não sei, querendo puxar saco de A e de B. Aí implanta um fake desse. Caramba!
2: Pra que isso,
0: pra
2: né?
0: Pra que isso, rapaz? Pra que isso? Aí isso aí, queira ou não queira, tenta atrapalhar os outros. É como eu recebi uma ligação hoje, os caras falando, rapaz, Rômulo, mais uma vez, a Arte Produções, entendeu? Vai dar espaço aos blogs que abriram novos. Qual seria a solução? Nada contra a nenhum blog que abriu agora, porque tem gente que abre um blog aos 45

0: qual é, o que era para ter um critério? 2 anos de CNPJ, ter todas as suas certidões negativas, tudo ok, as certidões.
1: Uhum.
0: Então.
1: Sem ter pendência.
0: Sem,
1: né,
0: ter pendência, justamente, é para isso. Aí atrapalha. Atenção, Arte e Produções, entendeu? O ano passado eu toquei nessa tecla de novo. Nada contra os que abriram agora os blogs, mas é porque atrapalha, atrapalha muita gente. Atrapalha demais. O cara abre um blog agora só pra curtir o São João. Bota, tem uns que botam o crachá, esconde o crachá e vai de bacana.
1: Pois é.
0: Entendeu? Que eu já vi vários desse jeito. Então só faz atrapalhar. É o que eu digo a vocês. Aí eu volto pra esse blog. Eu tô tentando procurar aqui pra eu dizer o nome do blog aqui, que ele postou aqui. Eu ainda acho durante o programa, porque assim, cria uma expectativa, cria uma coisa que não tem nada a ver.
1: Sim.
0: Prega um fake news, entendeu? Dizendo, fulano de tal apareceu, bombou lá na hora. Não conversa. O prefeito Bruno Cunha Lima nem pisou lá.
1: Sim.
0: Nem pisou lá. O prefeito
1: cria a notícia baseado em mentiras,
0: em,
1: né?
0: Mentira. Isso é pra puxar saco.
1: Lamentável,
0: é pra puxar saco.
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1: Isso tira completamente a credibilidade das pessoas que realmente desenvolvem um trabalho sério, que buscam apurar as informações, que checam com as fontes, que conversam, que vão ao local dos eventos, né? Que fazem realmente um trabalho jornalístico com seriedade, com compromisso. E aí, se a gente for entrar na seara, né, dessas coberturas de festas, realmente é um grande problema. Como é fácil você dizer que é um comunicador para você simplesmente ter acesso aí aos camarins, às coletivas, enfim. Ano passado a gente pôde trabalhar e eu posso dizer a vocês que foi bastante complicado algumas situações, porque muita gente não tem a postura de profissional da comunicação, de jornalista, enfim. A pessoa quer simplesmente tirar foto com o artista e não é assim.
0: Só faz atrapalhar.
1: Só faz atrapalhar e isso acaba prejudicando aquelas pessoas que realmente querem trabalhar, que querem cobrir a festa, que querem, enfim, colocar o nome ali, né, como pessoa responsável por fazer um bom trabalho. Então, que a Arte Produções tenha mais cuidado. Houve um avanço no ano passado, no sentido de que eles separaram influenciadores e jornalistas, né? Jornalistas, comunicadores. Então, veja, teve pessoas que foram, que se diziam jornalista, mas não eram jornalista, nem radialista, nem comunicador, nada do tipo. E aí eles ganharam o crachá de influenciador. Esse crachá de influenciador não dava acesso às coletivas de imprensa, que é aquela parte onde fica todo mundo ali da imprensa para entrevistar os artistas, né? E aí, menino, isso deu um problema, porque um influenciador aqui de Campina Grande que pisa no chão porque é o jeito, todo dia, melhor dizendo, toda noite de festa, ele arrumava uma confusão lá na entrada da sala da coletiva de imprensa porque queria entrar.
0: Que se acha, tá se achando.
1: Se dizia, eu tenho não sei quantos mil seguidores. Ele disse, sim, querido, mas seu crachá não dá acesso. Você não é jornalista, você não pode entrar. Você não é comunicador, você não pode entrar. Você tem perfil de influenciador, é diferente. Uhum. Menino, olha, foi confusão. Todo dia ele arrumava uma confusão lá. Ele não se conformava. Eu confesso que eu estou bastante curiosa para saber qual vai ser o tipo de credenciamento que ele vai conseguir esse ano.
0: Eu estou aqui, daqui a pouco a gente vai ler, entendeu? Eu vou passar para você aqui.
1: Se vai ser de comunicador ou se vai ser de influenciador, porque aí os acessos.
0: Já saiu as inscrições, eu estou aqui com tudo completo aqui. Daqui a pouco a gente vai ler aqui, entendeu? Para passar para os ouvintes aqui e alguns, entendeu? Os influenciadores que estão ligados também no programa Bastidores da Notícia, porque realmente é assim: a gente tem que divulgar o trabalho, a gente tem que mostrar o resultado do nosso trabalho, a gente tem que mostrar o que tem que passar credibilidade.
1: Exatamente.
0: Tem uns que gostam de fazer zoada, tem uns que gostam de aparecer.
1: Ou simplesmente tirar foto com o artista.
0: Se acha, olha, eu conheço gente, pronto, eu tô fazendo uma seleção, pronto, eu tô contratando gente, entendeu, pra trabalhar no Portal Bomba Paraíba. Amanhã eu tenho uma reunião com o pessoal.

0: certo? E eu logo dizendo, a pessoa que chega para mim e diz, ah, eu posso ir esse show, eu posso ir aquele show, aquele não, porque aquele eu quero assistir. Para mim, já corto, eu já corto. Porque não quer trabalho. A pessoa quer ir curtir o show. Então, eu duvido se o blog Márcio Rangel, eu duvido se a Pop faz isso, eu duvido se a TV Correio faz isso, eu duvido. Quando sai uma escala, a pessoa vai. A partir do momento que você dá uma liberdade, ah, tá certo, esse jogo não vou escalar tu não, porque tu, eu digo a você, porque o ano passado que eu vi de gente, de blogs, entendeu, tendo dor de cabeça, porque a maioria, quando era num show de Henrique Juliano e fulano e tal, como é o nome daquela outra dupla bem famosa? Jorge Matheus. Entendeu? Os caras ficaram sem conseguir transmitir, sem mostrar os bastidores, porque a maioria queria, entendeu, assistir o show. Não, isso não existe. Mas trabalho é trabalho, pode sim.
1: No dia do show de Jorge Matheus eu pedi.
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1: Folga.
0: Uhum. Mas assim, trabalho é trabalho. Então a gente tem que ter
1: tem que ter uma postura profissional, justamente. Porque aquilo ali não é brincadeira.
0: Se for para curtir o show, não faça a sua inscrição. Pois se for para. É, então, por isso que a Arte Produções.
1: Baixo,
0: a Arte Produções, tá entendendo? Tem que ainda mudar. A regra continua igual do ano passado. Tem que pegar mesmo. Se fizesse isso, ó, CNPJ, vamos puxar as certidões. Eu duvido.
1: Mostrar o trabalho realizado.
0: De há dois anos atrás, do ano passado. Do ano de 2025, do ano de 2024. Né? Mostrando, tá entendendo? Desse jeito. Mas fazendo isso, fazendo aqui, só faz. Abrindo espaço. Daqui a pouco, como o rapaz falou hoje comigo, disse: Romulo, daqui a pouco os camarotes só vão servir só para os blogs. Não vai ter espaço mais nem para ninguém estar assistindo o show. E não vai ter espaço nem para. Tá divulgando mais a programação.
1: Pois é, exatamente.
0: Os eventos da noite. 17 horas e 30 minutos. Esse é o programa Bastidores da Notícia. Cuida, menino, que já começou em Campina Grande, o feirão do Alto Shopping de Campina Grande, viu? Eita. 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Lá você sai na hora com a chavezinha com seu carro já pilotando pra curtir o maior São João do mundo, dá uma de magnata, viu? Agora a Bíblia que vem debaixo dos seus braços pra mim.
1: É grande.
0: É grande, viu? 60 meses pra você pagar. Esse é o programa Bastidores da Notícia. Vamos faturar?
1: Vamos faturar e daqui a pouco tem mais, viu?
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0: Na Paraíba, 17:36.
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0: Às 17:36, esse é o programa Bastidores da Notícia, o programa mais bombástico da sua cidade, o final da tarde, viu, Ivaneide Nunes? A apresentação é essa daí, que é estouro, viu? Estamos de volta! Mandar um abraço aqui pra aquela galera lá da Zona Leste, ali que não perde, inclusive quem tá na audiência é o vereador Rostão Paraíba, viu?
2: Abraço,
0: Rostão! Não perde, Pimentel Filho também, ligadíssimo no programa Bastidores da Notícia, essa galera toda ali na Zona Leste, cuida, menino, e já se encontra no nosso estúdio, quem?
2: Vitor Ribeiro, ele que é advogado, especialista em gestão de trânsito e ganhou bastante projeção aqui em Campina Grande depois que assumiu a superintendência. Achei isso incrível. E atualmente, Vitor deixou o cargo para disputar uma vaga na Assembleia Legislativa da Paraíba agora em 2026. Seja muito bem-vindo, Vitor. Uma alegria lhe receber aqui hoje.
3: Boa tarde, Ivaneide. Boa tarde, meu amigo Rômulo Bomba, aos ouvintes. Todo mundo.
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3: Aí do Pop. Agradecer pelo convite. Agora presencial. Agora deu certo, né, Bomba?
0: Agora deu certo.
3: E estou aqui à disposição para a gente poder falar um pouquinho, né, sobre Campinas, sobre Paraíba, sobre todos os assuntos que queiram falar, para que a gente possa dar a nossa contribuição.
2: Com certeza. E acho que antes do Rômulo querer entrar na política, Vitor, eu queria falar um pouquinho sobre sua trajetória na STTP, que, querendo ou não, é uma história inspiradora, né? Tem muita gente que escuta a gente, que acompanha o nosso trabalho, que está sempre atento aos assuntos que a gente vem tratando aqui, sobre política também, gente que começa a se interessar por política quando começa a acessar os programas de rádio, né? Mas também a gente traz muitas histórias de sucesso, e a sua foi uma história de sucesso, a gente não pode negar isso. Você começou como estagiário lá na STTP, chegou à superintendência. Como foi tudo isso, assim, para você enquanto profissional aqui de Campina Grande?
3: Pessoal, a gente vem de uma família muito simples, sabe? Eu não tenho, apesar do meu sobrenome, mas eu não venho de família política. Meu pai não é político, minha mãe não é política, pelo contrário. Então, eu fazia direito na UEPB, em Guarabira. Foi quando me surgiu o convite para fazer um estágio na STTP, através de Félix Neto, de Romero. A gente já tinha ligação de amizade com o Félix. E aí eu decidi, não, vou fazer. Eu estudava de manhã, então eu pegava o ônibus, saía de 5h30 de Campina, ia para Guarabira estudar de manhã. E quando terminava, ali, volta em 11h30, meio-dia, já pegava o ônibus voltando, chegava aqui de uma, já ia direto para o estágio. Então, o dia da minha bolsa era para pagar o ônibus. E aí a gente foi crescendo, veio a pandemia em 2020, e aí muita gente foi para casa, a gente ficou ajudando muito na linha de frente, ali com juntamente com toda a equipe da prefeitura, na aquisição de máscaras, de álcool em gel, enfim, formou inclusive uma equipe de higienização pela STP. Então, a gente começou também dei suporte. Em 21, a convite do prefeito Bruno, nós assumimos a gerência administrativa e financeira. Em 23, a superintendência. De lá para cá, a gente passou quase 3 anos, fizemos muitas ações importantes, e agora a gente está aqui colocando uma discussão para a gente poder dialogar sobre Paraíba. Eu tenho falado muito, Bomba, nos últimos dias, em entrevistas, que a minha geração que está aqui hoje, ela não tem mais o direito de errar. As pessoas estão tão cansadas de política, estão tão rotulados, que a gente, eu não tenho mais o direito de errar. Se eu estou me colocando à disposição, eu não posso mais errar. É requisitido. Eu não posso mais permitir que, ou na verdade nem permitir, mas concordar com as práticas muito antigas, com corrupção. Então, as pessoas querem algo diferente, algo mais propositivo. Chega de discurso, acho que é algo mais na prática, né? Acabou-se o tempo onde os parlamentares tinham aquela vontade de fazer algo diretamente para as pessoas. Você tem ali um exemplo, e eu tenho um exemplo muito arretado na minha mente, que aí também entra minha questão política, de Rômulo Gouveia. Eu fui fundador do PSD Jovem na Paraíba, a convite de Rômulo. Eu tinha ali 16, 17, 18 anos. E Rômulo tinha esse estilo, né? Muito ali perto das pessoas e tal. Então acho que é isso que eu tenho pensado, e diversos outros pautas que a gente tem para conversar com a Paraíba inteira.
0: Vitor, é assim, o povo quer saber porque rolavam muitos bastidores da política campinense que o pré-candidato, o preferido, se chamava-se o secretário de educação, o deu um branco agora, o nome dele
2: Asfora.
0: É o Asfora Neto, né? E de repente Asfora saiu da linha de frente e entrou Vitor Ribeiro. Segundo as informações, os boatos que rolam nos cafezinhos, né, da cidade, porque Campina é grande, o povo vive política. O povo na Assembleia, plano B, uma vaga para federal, e plano C, poderá ser o vice de Efraim. Eu queria que você tirasse a dúvida aí dos ouvintes aí, dessa galera aí curioso, o povo curioso, porque você recebeu o convite aos 45 minutos, procede?
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0: Para você sair, assinar sua ficha e tal, os 45, você foi pego de surpresa?
3: Não, a gente, nos últimos 15 dias antes da filiação, a gente já vinha conversando. Eu, o prefeito Bruno, inclusive, Asfora faz parte de um time inteiro, faz um trabalho brilhante na educação.
0: Sim, sim, sim.
3: A quem aqui quer deixar o meu reconhecimento nas escolas, nas creches, no trato com o servidor. Então, Asfora é um quadro assim, excelente mesmo. Então, nos últimos 15 dias, a gente conversou com... O prefeito, na verdade, conversou conosco para amadurecer a ideia.
0: Sim.
3: E aí, muito na vida... Bom, eu nunca tive nada muito fácil. Nada chegou para muito fácil. Foi com muito trabalho, muito suor. E eu também acredito que na coisa pública não precisa ser a de eterno. Não tem que estar ocupando o mesmo espaço. Então, a gente refletiu muito e vamos... colocar numa disposição para que a gente também possa dar uma contribuição passageira.
0: Certo.
3: A gente não quer. Eu não quero colocar isso como um.
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3: Um eterno mandato, enfim, fazer isso da minha vida. Mas dar uma contribuição. E aí a gente hoje está à disposição como pré-candidato, candidato a deputado estadual. Tá? Faz parte de um time inteiro. A minha torcida, por exemplo, é que Juliana aceita ser vice de Efraim. Eu acho que ela tem muito a contribuir, né, com a chapa, porque além de ser primeira-dama, vai muito mais além pela sua contribuição na saúde mental. Agora, inclusive, vamos ter o segundo desfile, né, com as artesãs da cidade, Campina Feito à Mão, um grande projeto agora no São João. Então, e ela vive a gestão pública, ela participa. Então a minha torcida é essa, que de fato ela aceita essa decisão. Agora, claro, é que vai ser uma decisão muito pessoal dela, refletido com os aliados, mas também principalmente com o prefeito Bruno. Então a gente tem aguardado os encaminhamentos, como é que vai se decidir. Enfim, a gente está dialogando muito.
0: Mas você está à disposição, o seu nome está à disposição.
3: Eu estou aqui à disposição do prefeito. O prefeito é meu líder político. Né? Então a gente está aqui nessa missão. Primeiro também para as pessoas, não só de Campinas, mas da Paraíba, mas também politicamente, uma lealdade ao prefeito Bruno.
0: Mas você continua ali articulando, ali visitando o povo, conhecendo novas lideranças, fechando alguns acordos, porque, quero ou não quero, acaba dizendo, não, a campanha não começou. Começou sim, porque você começa a visitar os amigos, passa ali na casa de um amigo, passa na casa de uma liderança, passa no serviço prestado que você tem, né? E assim você já está pé na estrada.
3: Todo dia, desde que a gente saiu, acordando cedinho ali, 5 horas da manhã, dormindo muito tarde. Então, a agenda manhã, tarde e noite, como você falou, conversando com as pessoas. Enfim, estava agora há pouco conversando com o Rafa Fá, que veio também abraçar o nosso projeto, como virar outros

0: fechou o projeto conosco. Rafael Duran também foi candidato na última eleição. Então, muita gente boa.
1: Conversou com o Gildo já?
0: Gildo já tem uma. Desde a eleição passada, com meu amigo Fábio Ramalho. Sim, sim. Já há um alinhamento político nesse sentido. E aí é importante que a gente vai respeitando, né, os espaços.
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0: Também de cada um. Porque dá para todo mundo, bomba. Eu acho que nós temos mais de quase 200 mil eleitores em Campina. Então tem espaço para todo mundo. Tem espaço para todo mundo. Agora, claro, a gente precisa cada um mostrar aquilo que é para Paraíba. Uhum. A gente precisa para convencer as pessoas. E não está fácil. As pessoas estão muito desacreditadas da política, de políticos. Então não é.
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0: É uma tarefa muito fácil.
3: É, até porque a gente vem acompanhando os sociais, a gente consegue, o que acontece na política, não grande, mas de todo bem. E conversando assim com o vídeo, política, assim, reunir com as lideranças, se reunir políticos, precisa fazer esse estudo, né, para alcançar o máximo de pessoas possível e tentar aproximar assim, do eleitor. Afinal, precisa-se realmente construir essa relação de confiança. E aí o senhor falou também que o seu líder político é o atual prefeito de Campina Grande, Bruno Cunha Lima. Como o senhor avalia alguns rompimentos, né, que vem acontecendo aí nos últimos tempos, como, por exemplo, Ronaldinho Neto, que não está seguindo a indicação de Bruno, que seria apoiar Efraim, por exemplo. Como o senhor avalia essas mudanças assim, dentro do grupo?
0: Olha, acho que cada um, a gente precisa analisar também cada condição, né, de quem faz parte do grupo, obviamente. É, são candidaturas, a exemplo, como você falou, de Efraim e Cícero, de oposições, que no primeiro momento vão estar ali colocando os seus ideais, suas propostas. A gente vai marchar com Efraim nessa candidatura, respeitando quem tem pensado contra. Agora é importante também fazer com que a gente siga aquilo que o prefeito vai seguir. Então eu particularmente busco fazer isso, né? Vamos estar junto com, acho que praticamente 100% da chapa que o prefeito vai escolher, a gente vai estar marchando junto. Agora a gente respeita as opiniões de cada um, né? Então, enfim, muito tranquilamente, nesse primeiro turno aí a gente vai estar fazendo essa condução de forma muito tranquila.
3: É natural que isso aconteça assim, né? Essas mudanças, afinal, como você falou, tem espaço, né? E acaba sendo natural essas mudanças, né? É porque muitas vezes na mídia acontece que acontece muito a supervalorização daquilo ali. As pessoas pecam muito pelo excesso, às vezes. E quando você vai ver mais de perto, acaba sendo uma conversa entre o grupo, ou simplesmente as pessoas aceitam aquilo e tá tudo bem, né? E aí, num segundo turno, quem sabe esteja todo mundo junto de novo, né? A política vai acontecendo assim.
1: Junto e misturado, né?
3: Junto e misturado.
1: Pegando sua deixa aí, você falou no vereador Rafa Fá, né? Rafa meses atrás, Rafa Fá deu uma entrevista aqui no nosso programa Bastidor da notícia que ele era prego batido e ponta virada com o deputado Tovar, que ia apoiar na reeleição. Foi que houve assim que Tovar deixou, Rafa Fá deixou o projeto Tovar e agora segue com o Vitor Ribeiro.
0: Olha, tinha um alinhamento antes, até o ano passado, enfim, não me recordo o momento exato. Mas tinha para a candidatura de Juliano, deputado estadual. Sim. Ele falava muito nesse sentido. Agora, em relação a apoio, acho que é importante se deixar o vereador mais à vontade para falar, para fazer as explicações. A gente fez uma construção, de fato, de muito aberto, de muita jogo muito transparente. Né? Enfim, então ele fez as suas ponderações para que viesse acompanhar o projeto, assim como outros que vão vir. A gente tem conversado muito, é algo diferente que a gente tem pensado para Paraíba, representando Campina. A gente tem ouvido também muito setor produtivo da cidade, já tem andado muito com os empresários, com as pessoas que fazem Campina, ouvindo aquilo, a necessidade real, para a gente poder falar daquilo algo de muito concreto.
1: Existe entre você um respeito para não afetar as bases dos aliados, exemplo de Tovar, de Sargento Neto, né, que também, e de Fábio Ramalho, né, que queira ou não queira são aliados, entendeu, do prefeito Bruno Cunha Lima, praticamente defende o nome de Bruno, defende o nome de Juliana, né, para poderá ser a vice.

0: Mas existe aí esse alinhamento entre vocês, um acordo, ó. Eu não vou entrar aqui na tua base, eu não vou entrar aqui no teu serviço prestado.
1: Inclusive, mandar aqui agora, passo mensagem, pedir, vamos mandar um alô, vereador Rostam Paraíba.
2: Que não perde. Cuida, Rostam.
0: Eu acho que Rostam vai seguir com você. Você tá muito alinhado, viu? Gente agora, boa, Rostam. É brincadeira, Rostam. Tu é o cara, meu irmão. Sou teu fã.
1: Acaba, gente boa. Agora você falou, de fato, respeitando os espaços. E aí a gente tem pessoas fenomenais no trato. A exemplo, meu amigo Fábio Ramalho. Fábio é uma pessoa da melhor qualidade. É um grande parlamentar. A exemplo também de Sargento Neto, faz um bom mandato na Assembleia. A gente tem Tovar, tem Manuel Lugério, também são grandes parlamentares. E aí, respeitando, como eu falei, tem espaço para todo mundo. A última eleição em 24, o prefeito Bruno teve mais de 130 mil votos. É impossível ele dar essa quantidade de votos para qualquer pessoa. Então, é espaço para todo mundo. Agora, sabendo que precisa conquistar os espaços.
0: Sim,
1: é conquistar as pessoas. Porque ninguém é dono de voto de ninguém. Sendo claro e objetivo, as pessoas são livres para votar em quem quiser.
0: Está todo mundo zerado agora.
1: Está todo mundo zerado. A gente vai conversar com o máximo de pessoas. É isso, se ela achar necessário e conveniente votar em fulano, beltrano, e aí cada um faz suas avaliações. Então, o que eu quero debater é sobre Paraíba no seguinte aspecto. A exemplo, eu quero levar o debate para a gente criar na região de Campina Grande o transporte público, como tem João Pessoa, Santa Rita, Cabedelo,
0: Bahia.
1: Essa
0: é a sua bandeira?
1: Uma das. E a gente levar para Lagoa Seca, Queimadas, Buqueirão, Campina, fazer esse arco para as pessoas poderem vir para cá.
0: Sim.
1: O governo subsidiar, tem uma tarifa mais barata. Então, é um debate que eu quero levar, Rômulo, para que mude a vida real das pessoas. A gente tem uma educação de mais qualidade na Paraíba. Pegar o modelo das creches que estão sendo feitas no município. E aí eu quero levar. E aí eu vou defender a gestão de Campina. E é isso que eu vou fazer. Como bandeira, a gente vai levar os acertos, a exemplo da educação. A educação tem feito um grande trabalho. A gente levar para Paraíba as obras de mobilidade urbana. O Estado precisa fazer mais investimentos aqui na Paraíba, aqui em Campina Grande, com mais convênios. Faz muitos anos que não tem convênio. A exemplo com a Secretaria de Saúde. Então, esse debate que a gente quer fazer propositivo. As pessoas não querem mais, eu acho, picuinhas. Né? Acho que já passou mais do tempo. Então, a gente vai tentar fazer essa coerência, né, de debate.
0: Muito bem, Vitor. Você é o pré-candidato. Né? O que foi que levou você a se dizer? Eu vou agora disputar uma vaga na Assembleia Legislativa. Então, assim, você reuniu a família. Chegou minha hora do meu voo. Chegou minha hora agora de representar o povo paraibano.
1: A gente fez algumas avaliações e aí acho que é uma oportunidade que a gente possa de fato representar. Esse de fato foi um anseio importante. Ser uma voz de muita gente, que muitas vezes não tem um ouvido, não tem um acesso. Eu vim de baixo, eu quero continuar isso. Passar a eleição, dando tudo certo ou não, e aí faz parte da vida, continuar frequentando os mesmos cantos que eu frequento.
0: Pegou
1: hoje.
0: Você está pegando gosto já pelo gosto.
1: Não, indo lá para o trailer, no Catolé, na feirinha ali, onde você está ali todo dia.
0: Tomando café.
1: Tomando café, eu gosto de estar ali.
0: É bom.
1: Almoçando no bar da curva.
0: Uhum. Né?
1: Enfim, fazendo isso no dia a dia. Eu acho que as pessoas sentem falta de políticos assim.
0: Isso,
1: né? Se elege e aí fica um pouquinho afastado.
0: Some.
1: Se não for para ser assim, se não for para estar presente, é melhor que nem entre.
0: Isso,
1: essa avaliação eu faço. Então, eu acho que é importante. Eu sei que dá trabalho, né? Leva tempo. Mas a política, ela não é um negócio, ela é um sacerdócio. É para quem tem no coração, tem na mente e foi vocacionado. Então, política, ela é vocação. Então, a gente precisa se adequar às formas de fazer política sem abrir mão de princípios e valores. Que disso aí eu não vou nunca abrir mão.
2: Muito
0: bem. Deixa eu soltar uma bomba aqui.
2: Cuida.
0: Né? Cuida, menino. Tem bomba, Naomi.
3: É bomba. É bomba.
0: É bomba. Tô sabendo. Esse é meu amigo Rostam que tá ligando aqui. Rostam, um abraço pra você que você tá na audiência, viu? Mas eu estou sabendo.
2: Conta.
0: Que teve alguns vereadores que falaram comigo, não vou citar nomes aqui, que eles pediram que vocês viram. Só Romulo, não revela, mas a bomba é essa. E eu conversei com alguns hoje, vereadores da situação, né, da oposição, vereadores da situação, que acompanha o governador Lucas Ribeiro. E e alguns vereadores que não estão satisfeitos com a pré-campanha de João Azevedo. Eu disse, por que vocês não estão satisfeitos? Eu disse, porque João Azevedo não atende a gente, não conversa com a gente, não quer nem saber da gente. A gente liga, eles não recebem, ele não recebe a nossa ligação, a gente tenta falar com ele, entendeu? Por isso que está aí. Esse fechamento aí, nós estamos fechando com fulano e Beltrano.
4: Eita.
0: E diz que não vai mais procurar João Azevedo. Isso foi alguns, nem todos, eu não vou citar nome, eu conversei com alguns vereadores, eles passaram para mim essa queixa. Atenção aí, olha aí, os articuladores aí de João Azevedo, aí prestar mais atenção aí na galera aí, que entendeu? Que era aliado, que agora não estão sendo mais aliados.
4: Porque cada um importa,
0: então, deixando, é bomba, viu? 17 horas e 56 minutos. Rochão Paraíba na audiência aí. Cuida, Rochão. Rochão é o cara, viu?
4: Rochão Paraíba. Vou aproveitar que você mandou um abraço para Rochão. Vou mandar um abraço para o pessoal que tá na audiência. Aquele o Jonathan abraço. Samuel, que é jornalista, tá na audiência. Luzia Nunes. Jair, lá no bairro Acácio Figueiredo, sim, também está na audiência. Jonathan Matheus, que mandou um abraço para o Vitor. Maurício Lopes, Rosil, Dona Francilene, Dona Marilândia Andrade, José Hermínio, Flávio de Jesus, Julamec, Emiliana, todo mundo sintonizado aqui no programa Bastidores da Notícia, inclusive no YouTube também, viu? Dona Sônia Maria Raposo e também a Rejane Adelino. Muito obrigada aí pelo carinho e pela companhia através da audiência.
0: Tá ligado é Paulinho, né? Lá do Alcantil, também ligado também no programa Bastidor da Notícia. Minha amiga Edivan, Elmo, também ligado no programa Bastidor da Notícia. Bruno Odonto, Tiago Tavares, também ligado no programa Bastidor da Notícia. Antônio Pimentel,

0: A gente vai ver lá muita coisa que a gente já tem postado, de temas que a gente quer falar. Vai ser muito bem-vindo para a gente poder dialogar nessa caminhada. Agradecer a vocês pelo espaço, dizer que eu vou estar sempre à disposição. Sim. Qualquer novidade a gente vai avançando, vai avisando. Né, os que tiverem, como você falou, insatisfeitos, venham para cá, tem espaço para todo mundo.
1: Né, com então, coração de mãe.
0: Tem, a gestão.
1: Sempre que a gente
0: pra
1: sempre
0: dialogar. Na brincadeira à parte, Deus abençoe a todo mundo, a você que está nos ouvindo, está indo para casa. Uma excelente semana, que seja uma semana muito abençoada.
2: Muito bem.
1: Que Deus te abençoe nessa nova caminhada, viu, irmãozinho? Gosto muito de você, você é um cara que tem serviço prestado aqui em Campina Grande. Vamos embora, Ivanei.
2: Vamos embora, segundou da melhor forma, viu? Amanhã temos um encontro marcado mais uma vez a partir das 17 horas e muito obrigada por nos receber aí na sua casa através das ondas do rádio. Muito obrigada ao nosso entrevistado da tarde, Naomi Andrade, comandando aí a nave. E você, Rômulo Bomba, obrigada pela Ivanei. Parceria de sempre.
1: Vamos embora, cuida, 17 horas e 59 minutos até amanhã, se Deus quiser e permitir.
2: Vamos embora.

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1: 6:00 PM. Essa é a hora H.

Alô, alô, paraibanos e paraibanas, alô, alô, gente boa em cada canto, recanto, encanto dessa Paraíba de audiência. Que prazer, que alegria, estamos juntos, misturados, conectados com a informação. Boa noite pra você em toda a Paraíba, boa noite você que tá na Hora H, nas emissoras da Rede Mais, a partir de João Pessoa, Rádio Pop FM. A partir de agora, informação sem parar aqui na Hora H.

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0: Lemon, investigada na Operação Cítrico, para novo prazo de defesa. Futebol, Ancelotti convoca agora os 26 jogadores que vão defender a seleção brasileira na Copa do Mundo. Cagepa, governador Lucas Ribeiro reage às críticas e diz que a oposição divulga mentiras sobre parceria público-privada da companhia para esgotamento sanitário no estado. Violência. Manifestantes voltam a protestar contra a morte de jovem baleado no bairro do Cristo, na capital paraibana. E polícia contesta a versão dos fatos. Entrevista da hora. Na Hora H de hoje, a conversa é com o jornalista, comentarista político da Jovem Pan, José Maria Trindade.
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0: E atenção para a previsão do tempo para esta terça-feira. Previsão de dia ensolarado na maior parte da Paraíba. A temperatura vai oscilar entre a máxima 30 graus e a mínima 19 graus. A hora agora na Paraíba, 6:04. Essa é a Hora H.
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0: Paraibanos e paraibanas. A revolução da comunicação a partir da internet. O que antes era algo absolutamente inimaginável, hoje é uma realidade. Eu, por exemplo, estou nesse momento num hotel no Recife, capital pernambucana, apresentando remotamente o programa Hora H. Mas a forma como eu estou apresentando o programa, de improviso, numa suíte de um hotel na capital pernambucana, ela tem muito a ver com o propósito para o qual eu estou aqui nesta segunda-feira, dia 18 de maio de 2026. Hoje será comemorado logo mais às... serão comemorados logo mais às 7 da noite, daqui a pouco, o aniversário de 20 anos do blog do jornalista Magno Martins, parceiro aqui do programa Hora H, da Rede Mais, em vários projetos. Magno, 20 anos atrás, fez um caminho que poucos fariam e que muitos depois o seguiram pela vereda aberta por ele. Se afastar momentaneamente ou ousar deixar o veículo de comunicação mais forte à época, ou pelo menos um dos mais influentes, que era o jornal impresso, e se dedicar e apostar naquilo que até então era desconhecido, a internet, o jornalismo, o jornal na internet, que logo chamou-se de blog, depois de site, de portal de notícias. Assim como o Magno Martins fez no passado, outros tantos prosseguiram esse caminho, entre os quais esse jornalista que aqui vos fala, depois de passagens por Correio da Paraíba, Arapuã, entre outros veículos, paralelamente a essa carreira, decidiu investir na mídia digital, começando pelo portal MaisPB, plataforma que deu a possibilidade de hoje gerarmos para toda a Paraíba, por uma rede híbrida e autônoma, um programa de rádio de 6 às 7 da noite para um conjunto de 25 emissoras no estado. Hoje eu venho aqui ao Recife para celebrar, homenagear e reverenciar o legado de quem teve essa coragem lá atrás, coragem na época chamada de loucura ou de aventura, e para ao mesmo tempo ver um pouco do minha própria história quando fiz um movimento parecido e que vejo hoje outros colegas que inclusive trabalharam comigo também apostando na mídia digital e sendo reconhecidos cada qual no seu tamanho, no seu espaço, na sua relevância e na sua influência. Tudo isso é para dizer que não há mais distância, não há mais limites e que, como eu estou fazendo agora, com um microfone como esse, um celular à minha frente, uma luz até precária, a gente pode falar para uma Paraíba inteira de audiência com a certeza muito firme de que nunca estamos falando sozinhos. Porque a caixa de ressonância para esse trabalho que começa no celular, começa na internet, começa no computador, chega literalmente ao pé da serra. Atravessa montanhas, atravessa fronteiras e se conecta com o coração do público, dos paraibanos e paraibanas. Então hoje é dia de dizer viva a essa revolução que nos permite estarmos cada vez mais próximos, unidos pela informação, pela credibilidade e pela conexão entre a plataforma mais moderna, a internet, e o veículo tradicionalíssimo, o rádio. Um rádio agora que também fala por imagens.

0: aqui. Está no ar. Paraibanos e paraibanas, na despedida do dia, nas boas-vindas da noite, nós nos juntamos aqui para agradecer ao nosso bom, generoso, misericordioso e justo Deus, dono do tempo e da mais perfeita sabedoria, que não vem...
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0: Com a idade ou com a experiência, mas principalmente por...
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0: Submissão ao tempo de Deus, à sabedoria de Deus. Quem aprende com Deus, com a sua palavra, com seus ensinos, aprende com a fonte incontestável, a fonte da verdade. Boa escrita para ser admirada só. Foi principalmente para ser seguida, obedecida. Então, quanto mais nos submetemos a essa vontade de Deus, mais discernimento, firmeza e sabedoria temos diante dele. A obediência não é apenas uma virtude, é o caminho que nos torna sábios. Uma sabedoria que não tem a ver com diplomas, concursos, com graduações. Uma sabedoria que está muito além da capacidade humana e da intelectualidade. Se é de sabedoria que você precisa para tomar decisões, para seguir caminhos, para se

0: Sou eu no ar, aqui na Hora H.
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0: Opa, 6h12 agora. Obrigado, paraibanos e paraibanas que estão com a gente aqui na Hora H. Hoje eu tô literalmente suando a camisa aqui. De fora dos estúdios da Rede Mais, excepcionalmente hoje, direto do Recife, capital pernambucana, para presenciar o aniversário de 20 anos do blog do jornalista Magno Martins, homem da Rede Nordeste de Rádios. Daqui a pouco a gente fala um pouco sobre isso aqui no programa, chamar sua atenção para você que conhece e acompanha, por exemplo, o trabalho do jornalista José Maria Trindade, da Rádio Jovem Pan, da TV Jovem Pan, que agora é tudo, é rádio, TV. José Maria Trindade está há quase 40 anos na capital brasileira, em Brasília, cobrindo o Congresso Nacional, se tornou um dos nomes mais respeitados da análise política, da observação, da crônica, da análise política em Brasília. Uma voz sensata, uma voz moderada no meio desse hospício que virou a população política brasileira. Daqui a pouco no programa com o jornalista. Você pode agora no YouTube da Mais TV, youtube.com/MaisTV. No WhatsApp é o 993-46-5236. 993-46-5236. Mensagem de áudio, se identifique, diga onde está falando e pode mandar o seu recado.
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0: 6h14, vamos chamar agora a redação do portal Mais PB, o Boletim da Redação, Boletim da Hora.
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0: Alô, alô, Gabriel Albuquerque, saiu a convocação da seleção brasileira. Carlo Ancelotti assinou embaixo nos chamados. Tem paraibanos na lista. Gabriel Albuquerque, é com você.
4: Boa noite, Heron. Boa noite a todos os ouvintes. É isso, tem dois paraibanos nessa lista. É o atacante Matheus Cunha, daqui de João Pessoa, do Manchester United, e também o lateral Douglas Santos, esse do Zenit, time russo. Além deles, Neymar, que era dúvida aí para os torcedores brasileiros, também está na lista do técnico italiano Carlo Ancelotti. Só um destaque que essa é a primeira Copa de Matheus Cunha e também de Douglas Santos. E a gente lembra que o último paraibano a defender as cores da amarelinha em uma Copa do Mundo foi Hulk, em 2014. Até nem é muito bom a gente lembrar, porque nesse ano aí a gente foi goleado por 7-1, a goleada histórica da Alemanha. E o único paraibano que já foi campeão do mundo vestindo a camisa da seleção brasileira foi o meio-campo Mazinho, de Santa Rita, região metropolitana de João Pessoa. Ele estava na seleção campeã da Copa de 1994. É isso, Heron. Qualquer coisa, a qualquer momento a gente volta para trazer os detalhes ou a lista completa dessa convocação.
0: Ok, obrigado a você, Gabriel Albuquerque, ao vivo, trazendo informações aqui na Hora H da convocação da seleção brasileira. 6h16 na Hora H, 6h16, daqui a pouco a gente traz informações das manifestações. Manifestantes voltaram a protestar contra a morte de um jovem baleado no bairro do Cristo Redentor, em João Pessoa. E o comandante do 1º Batalhão contesta a versão apresentada por ele, saiu em defesa dos policiais. E ainda, o governador da Paraíba, Lucas Ribeiro, reagiu e rebateu críticas da oposição sobre a parceria público-privada firmada pela CAGEPA para o saneamento de 85 municípios paraibanos. Vamos trazer o que disse hoje o governador Lucas Ribeiro. Ele que chamou os setores da oposição de propagadores de mentiras.
5: A mentira não pode ser a matéria-prima de quem se propõe a exercer um mandato político. Eu respeito todas as disputas políticas, mas...

0: ainda não do que privatizamos a Cagepa. Isso sim é uma postura subterrânea. Eu sou governador da Paraíba e reafirmo, não privatizamos nem vamos privatizar a Cagepa. A Cagepa continuará pública, continuará pertencendo ao governo da
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0: Paraíba. E continuará comandando o abastecimento de água e esgotamento sanitário do Estado. O que fizemos foi garantir que, de forma rápida e com qualidade, a população de 85 municípios da Paraíba tem a dignidade de viver com esgotamento sanitário. Qualquer coisa fora disso é mentira para correr no esgoto. Defenderemos nossas conquistas e lutaremos por mais avanços sempre.
2: Eu sou o governador Lucas Ribeiro. Essa discussão chega no momento sensível da pré-campanha da Paraíba, portanto, não surpreende que gera polêmicas, gera controvérsias, vai gerar também contra-informação, mas o que está muito claro, pelo que a gente estuda e observa, é que, de fato, é o que é, uma parceria público-privada. O Estado e a Cagepa continua tendo a sua autonomia, tendo o seu controle, e tem agora uma empresa que vai fazer o serviço que a Cagepa fazia antes, no sentido de cuidar da rede de esgoto e de saneamento do Estado. O Estado calcula aí investimentos na ordem de 3 bilhões de reais. Isso não é uma coisa da Paraíba, outros estados da federação, independente do credo político e ideológico dos seus governadores, de esquerda, de direita e de centro, também estão fazendo esses investimentos, porque, por exemplo, é muito difícil para um estado, seja lá qual for o seu tamanho, fazer 3 bilhões em investimentos. Se o governo está garantindo que a Cagepa permanece sob seu controle, o resto é contra-informação, é fake news. E muitas vezes originada, oriunda de quem talvez não tenha muita autoridade para falar sobre isso, porque enquanto governante ou terceirizou serviços, e aí também é uma espécie de terceirização, essa PPP, ou privatizou mesmo serviços, né? E ninguém ousou condenar, porque se for para melhorar para o cidadão, não deve haver qualquer preconceito, principalmente se o Estado continuar tendo o controle e a prerrogativa do direcionamento desses investimentos. 6h20 agora, vamos ter que fazer uma rápida parada agora, aqui na Hora H. Nos próximos minutos você vai ouvir uma conversa aqui no programa com o comentarista, analista político José Maria Trindade, direto de Brasília, do Grupo Jovem Pan. Fala com a gente sobre esse momento turbulento da política nacional. Tem também a cobertura dos 20 anos do blog de Magno Martins, jornalista aqui do Recife, onde estou falando agora. E os detalhes de uma visita que fiz agora há pouco com a comitiva de jornalistas ao jornal Folha de Pernambuco, um jornal que ainda resiste e vai todos os dias para as ruas, jornal impresso. A Folha de Pernambuco continua aqui nadando contra a maré e tem público. Essa fórmula, como é que o jornal resiste? Daqui a pouco uma conversa com o presidente do Grupo EQM, do Grupo Folha de Pernambuco, o empresário Eduardo Monteiro. Tem mais no programa Hora H de hoje. As consequências de uma decisão judicial que elasteceu o prazo para a defesa da empresa Lemon. Empresa investigada pela Operação Cítrico e cujo contrato está para ser rescindido pela Prefeitura de Cabedelo. Daqui a pouco a gente volta contando essas e outras aqui na Hora H. O dia inteiro em uma hora.

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2: Opa, certa a sua hora com a nossa Hora H125, estamos de volta, voltando com essa Paraíba da audiência, chamando a atenção de Gabriel Albuquerque aí, daqui a pouco na redação do portal Mais PB. Gabriel, tem muita gente mandando mensagem ainda perguntando quem são os paraibanos e quem são os convocados da seleção brasileira. Muitos curiosos mandando mensagens aqui para quem ainda não tem a informação completa da convocação da seleção brasileira. Se Gabriel estiver pronto, é só interferir e chamar que eu traga a informação no oferecimento do São Brás. 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
1: Vamos voltar ao estúdio da Rede Mais, em João Pessoa, estou em Recife, no Recife, capital pernambucana, hoje excepcionalmente apresentando o programa direto do Recife. E para participar das comemorações do aniversário de 20 anos do blog do jornalista Magno Martins, que vai reunir hoje cerca de 500 pessoas num dos mais badalados restaurantes da capital pernambucana, a nata da política aqui, daqui do Pernambuco, de Pernambuco, jornalistas de Brasília, enfim, todos celebrando esse aniversário do blog de Magno Martins, que é reconhecido no Pernambuco, no Nordeste e no Brasil, e é parceiro nosso aqui do programa Hora H. De volta na redação do portal Mais PB, Gabriel Albuquerque, tem gente querendo saber ainda mais detalhes sobre a convocação da seleção de Ancelotti, a nossa seleção do Brasil.
2: De volta, Eron, agora com a lista completa da convocação, viu? Vamos lá aos três goleiros: Alisson do Liverpool, velho conhecido da torcida brasileira, o Everton do Grêmio, aí uma surpresa na lista de Ancelotti, Ederson do Fenerbahçe, da Turquia, e os defensores Danilo do Flamengo. É quase uma seleção do Flamengo aqui, viu, pra sua alegria. O Wesley, lateral direito da Roma, da Itália, do time da Itália, né, na verdade. Lucas Santos, esse aí sim, paraibano, do Zenit, time russo. Alexandro, também do Flamengo, lateral esquerdo. Marquinhos, PSG, França, velho conhecido da torcida também. Gabriel Magalhães, jogador, zagueiro do Arsenal, da Inglaterra. E aí, uma surpresa, Ibanez, que era cotado, mas aí sim, voltou agora com certeza, né, anunciado da boca de Ancelotti, Ibanez do Al Ahly da Arábia Saudita e Bremer da Juventus, time italiano, além de Léo Pereira aí fechando os defensores, os nomes dos defensores, que também do Flamengo, né, Léo Pereira. E aos meus campistas, Casimiro do Manchester United, Bruno Guimarães do Newcastle da Inglaterra, Danilo do Botafogo, Fabinho do time da Arábia Saudita, Lucas Paquetá também do Flamengo aí. Flamengo, que é o único time brasileiro, além do Botafogo, é o segundo time, na verdade, que tem jogadores aí na Copa do Mundo. Atacantes: Vinícius Júnior, Real Madrid, Rafinha do Barcelona, Endrick, ex-Real Madrid e agora no Lyon da França, Igor Thiago, aí uma surpresa, do Brentford, da Inglaterra, Neymar, Santos, que era surpresa, também não era surpresa, dividindo opiniões aí dos torcedores brasileiros, Luiz Henrique, do Zenit, também da Rússia, Gabriel Martinelli, do Arsenal, da Inglaterra, e aí o paraibano Matheus Cunha, Manchester United, da Inglaterra, e por fim, fechando aí os atacantes, Ryan, do Bournemouth, da Inglaterra. Tá aí a lista, Heron.
1: Ô, Gabriel, só pra tirar dúvida, ninguém do Souza Esporte Clube?
2: Ninguém do Souza Esporte Clube, nem do Botafogo da Paraíba, do meu amigo André Firmino, que já entra em campo ali, Botafogo da Paraíba e Inter de Limeira aqui, viu, no estádio Almedão, já.
1: Ancelotti não viu direito, poderia ter convocado alguém, pelo menos do Souza, do meu amigo Aldeone Abrantes, para quem eu mando um abraço agora, ligado com a gente na Rádio Progresso FM de Souza. 6h29 na Hora H. Quem é que tá ouvindo aqui o programa? Muita gente mandando mensagem aqui. Deixa eu ver aqui bem rapidinho aqui. Um abraço para meu amigo Dr. Geraldo Medeiros, diretor do Hospital Help em Campina Grande. Aquele abraço. Alô, Kiko do Castelo Branco. Obrigado pela audiência. Vem aí a entrevista da hora.
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1: Na entrevista da hora aqui no programa Hora H na Rede Mais, eu recebo com muita alegria e satisfação o colega jornalista José Maria Trindade, da Jovem Pan. E agora não é só rádio, é Jovem Pan Rádio, TV. Como é viver esse novo momento da comunicação, Zé Maria? Boa noite, programa Hora H, Rede Mais, João Pessoa, Paraíba, em todo o estado, e acompanhando agora. Obrigado por ter falado com a gente aqui.
4: Olha, é um prazer. Eu sempre segui o seu programa e eu gosto, inclusive, para conhecer os programas regionais, para entender a política de cada estado. A política, ela é um pedacinho de cada estado, né, de cada região, e aí faz a política nacional. Mas pouca gente em Brasília presta atenção exatamente na origem, né? Eu costumo dizer que Brasília não tem uma fábrica de deputado e senador, não há criação espontânea. Vem do seu voto e aí vai para Brasília. E olha, eu queria pedir desculpas aqui pelo traje, mas nós estamos na praia de Boa Viagem,
1: no Recife.
4: É brincadeira. Eu gosto da experiência, eu gosto de falar a minha idade. Então, assim, era máquina de escrever. E chegava na redação, todo mundo fumava e era uma confusão. Hoje a coisa mudou, mas não foi de uma vez, né? A gente vai acompanhando. Eu entrei.
2: Mudou para melhor?
4: mudou para sempre muda para melhor. Eu sou um otimista. Eu acompanho as transformações.
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4: Entrei para a Jovem Pan, já foi uma transformação. Eu trabalhava em texto, né, na Isto É, trabalhei alguns. Jornais impressos. E aí, quando eu fui para a rádio, a minha mulher falou: você não sabe falar em rádio. Eu falei: eu aprendo. E aí eu fui para a Jovem Pan. Era rádio, uma rádio AM, tem 80 anos, tradicionalíssima em São Paulo, virou rede e eu embarcado nessa rede, né? E hoje é multiplataforma. A gente talvez seja um veículo de comunicação nacional, multiplataforma mesmo. A gente tem um pé em cada uma das plataformas que existem no Brasil.
6: Você já contou um pouco aí da sua idade e certamente nos deu uma projeção de quando chegou em Brasília. De quando chegou em Brasília para fazer o que você faz hoje com muita competência e maestria, o país reconhece a cobertura política do Congresso Obrigado. Nacional. Zé, daquele período da sua chegada para agora, você falou agora há pouco que a comunicação mudou muito, a tecnologia mudou muito, a política também mudou muito. Aí a pergunta que eu faço, igual fiz sobre a comunicação, para pior ou para melhor?
4: Eu tenho de fazer o São Tomás de Aquino para e coragem para mudar o que pode ser mudado. E saber para diferenciar uma coisa da outra. Isso aí é uma condição que a gente não pode mudar, né? Nós estamos embarcados num processo de mudança bravíssimo. Em 30 anos, a comunicação virou de cabeça para baixo. E como a política é um grande teatro e depende da comunicação, a política também virou de cabeça para baixo. Então nós temos hoje deputados e senadores que são fantoches, vivem com o celular, mostrando o que ele está fazendo, e pouco importa o que aconteça lá, o lance dele é a comunicação direta com o eleitor, né? Então...
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4: Sim, eles desdenham a comunicação tradicional, tem um grupo grande disso. Eu fico ofendido? Não.
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4: Ele tem a ideia dele, tem o ambiente dele, né? Eu me preservei. Eu nunca fui para emprego público, eu nunca empreguei minha mulher, meus filhos em lugar nenhum, nunca pendurei. E quando eu cheguei em Brasília, descobri que se gastava de água mineral no Congresso Nacional mais do que o orçamento da minha cidade inteira. Água mineral. Aí eu falei, meu Deus, isso aqui é um novo mundo. E aí eu fiz uma jura de nunca deixar de ficar assustado com o que acontece em Brasília. Aquilo ali é outro mundo, e um mundo pior.
6: Não quis se resignar, se conformar.
4: Não. E eu recebo salário da Jovem Pan, então eu não preciso me vender, não preciso de emprego público lá. Não que eu seja contra o trabalhador público, que é respeitável, o país anda por eles, né? Mas é que alguns são pendurados e eu não gosto disso.
6: Zé Maria Trindade, nós estamos vivendo um momento de muita polarização ideológica no Brasil, em que o público, de alguma forma, também cobra dos seus jornalistas, das suas referências de comunicação, um certo engajamento num dos espectros que ele advoga. Como o jornalista, você, por exemplo, é alguém que consegue se preservar também nesse aspecto. Você pode ter sua linha, seu raciocínio, mas é alguém que ora apanha, por exemplo, daquela figura mais extremada para a esquerda, como também da direita. Como se preservar num ambiente que, inclusive, muitos comunicadores escolheram um lado exatamente para obter engajamento?
4: Eu não me julgo acima do bem e do mal, né? Mas eu mostro a realidade, eu falo da realidade. E é verdade. Alguns setores acham que eu sou do outro, o outro acha que eu sou do outro, né? Mas eu aposto nisso. Se não der certo lá na frente, mas pelo menos eu fiz o meu melhor e estou do lado que eu acho correto. Eu sou jornalista, né? E jornalista raiz, e quero preservar isso. Eu entendo que alguns se transformam em militantes de um lado ou de outro, mas não sou eu, e eu não vou também ficar fazendo reparo na vida dos profissionais, dos colegas.
6: Apontando o dedo.
4: Cada um sabe o que faz e cada um tem o seu público. É isso que é interessante.
6: Zé, Brasília é uma fábrica de polêmicas, explosões e escândalos também. Até ontem era só o do Banco Master. Depois ganhou uma nova faceta com a revelação daquele áudio do senador Flávio Bolsonaro do PL. Aquilo ali, na sua experiência de Brasília, tem potencial para ir até onde?
4: Olha, a política mudou tanto, a gente falou aqui no início, né, que a gente tem dificuldades para prever. Então, quem disser que sabe o que vai acontecer está mentindo. Porque tudo mudou, a polarização está extremada, sempre houve polarização. Eu fui atrás dos resultados das últimas eleições para a presidência da República e comparei. Houve sempre essa polarização. O Aécio Neves perdeu a eleição por pouquíssimos votos para Dilma Rousseff. E antes do Aécio também, só Fernando Henrique ganhou no primeiro turno, né? Então, assim, a polarização existe. E a política tem paixão em todos os lugares. A minha cidade tem 20 mil habitantes e dividida.
6: Medina,
4: Minas Gerais, 22 mil habitantes. Dividida entre Cara Preta e Petchola. Meu pai fazia política lá, foi presidente da Câmara, vereador, e a gente era Cara Preta e pronto, né? O outro lá, um não casava com o outro, não andava com o Petchola, não andava com Cara Preta. Então, assim, é assim a política. A política envolve emoção. Só que isso foi para o mundo inteiro. Não

0: é Medina que lançou isso, não, isso sempre existiu. Medina não lançou essa moda mundial, né? Mas eu estou usando a minha cidade para dizer, lá na cidade que você nasceu, que você mora, sempre teve, não teve? Um lado e outro. Então a política agora está assim, e é no mundo inteiro, né? Mas só que está passando da conta, né?
1: Tem luz no fim do túnel para alternativas na política brasileira, para além de Lula e Bolsonaro, ou é também um horizonte ainda muito distante?
0: É, sempre se fala nessa avenida do meio, caminho do meio, eu não acredito, porque a política sempre tem polarização e precisa. Se algum dia houver um acordo geral, um acordão, saiba que você, povo, perdeu. O acordo, ele beneficia líderes, né? Então a política precisa ter divergência e é preciso sempre o papel da oposição. Isso sempre será, sempre vai acontecer. Já aconteceram mortes, né? Disputas pesadas por políticas e sempre será assim. Eu não acredito numa harmonia total. Ah, você ganhou, parabéns. Não, quando a gente perdia uma eleição, ele jogava um foguete dentro da nossa casa, né? Então era assim. A política sempre teve isso e sempre vai ter. Agora, o que precisa é fugir das pessoas. Ou você é Lula ou Bolsonaro? Não. A direita não pode ficar presa a um nome ou a uma família, né?
1: Zé Maria Trindade, Lula, em pleno exercício do poder, pelo menos as pesquisas atestam, graves dificuldades de reeleição. E vários candidatos testados contra ele no segundo turno ou empatam ou até vencem. Mérito desses candidatos ou problema do próprio Lula e do governo?
0: É que o Lula, ele não fez sucessor. O Ciro Gomes dizia, né, que o PT é igual pé de manga, não nasce nada debaixo dele. Não fez sucessor. E aí o PT está preso a Lula. Eu converso com alguns líderes petistas que pensam, eles dizem que o nome Lula vai estar pelo menos em 3 eleições daqui para frente. O nome, né? Em 3 eleições ainda vai se falar, ainda vai disputar o Lula, mesmo quando o Lula não estiver mais entre nós. Para você ter uma ideia da força do Lula, o Lula é muito forte. Mas é que pela primeira vez na história, 2 grandes líderes se encontram. Porque Bolsonaro também é muito forte, é um líder popular forte, genuíno, que fala com as massas, que reúne. Não dá para fugir disso. E os dois se encontraram pela primeira vez na história, 2 grandes líderes populares, que alguns chamam populistas, né? Vivos, eles se encontram. Bolsonaro é tão forte que lançou o filho dele, isso em política não existe. Centrão resistiu, travou uma queda de braços e foi vencido quando viu a pesquisa. Lançou o filho dele, o Flávio. O que que o Flávio já fez na vida? Nada. O grande lance dele é ser filho do Bolsonaro.
1: Administra o sobrenome.
0: E foi direto para ser o adversário do Lula, contra figuras fortíssimas. O Ratinho, governador muito bem avaliado.
1: Ronaldo
0: Caiado, governador com 80% de aprovação no estado de Goiás, com um serviço na área de segurança boa. O Zema, um governador super bem avaliado. E Flávio Bolsonaro foi polarizar, né? Então é isso, eles têm força. E não há como, os alemães chamam a força do espírito do tempo. Não há como lutar contra isso.
1: Lula, os petistas projetam ele ainda sendo lembrado nas próximas 3 eleições.
0: Isso é inevitável.
1: Dá para projetar o mesmo sobre Jair Bolsonaro?
0: Acho que sim. Se alguém souber levar adiante esse legado, porque um legado é uma ideia. E não pense que o Bolsonaro elaborou. Não. Existia, né, dormente ali na sociedade, essa ideia de discurso, de defesa, e aí adaptou-se a Bolsonaro. E os intelectuais de direita torcem o nariz. O Kim Kataguiri, que é deputado federal e de São Paulo, né, fundador do MBL e agora do Compromisso, como é que é mesmo?
1: Missão.
0: Bate muito no Bolsonaro, mas ele é de direito. Ah, ele não leu nenhum clássico. Ele não sabe a diferença de um liberal, qual é um clássico, um autor de tese. Mas ele falou, nós temos que tirar o Estado da cacunda do empresário. Isso vale mais do que 10 clássicos, né? Então é assim, a comunicação direta.
1: José Maria Trindade, não direto de Brasília hoje, direto do Recife, onde estamos aqui para
2: na
1: festejar.
2: Praia de Boa Viagem.
1: E festejar o amigo Magno Martins, que completa 20 anos do seu blog, que é sucesso no Pernambuco e no Nordeste. Como é que foi sua experiência, sua convivência com o Magno Martins?
0: Pois é, Aaron, vocês dois têm uma personalidade muito admirável e parecidas, né? Você apostou na possibilidade de ser o seu patrão. Isso é um ato de coragem, senhoras e senhores, para ele estar aqui, para estar ao vivo aqui. Isso é uma luta diária, não é um leão, não é, tem que matar pelo menos 4 leões por dia. Não é fácil. O Magno Martins eu conheci na antessala do Ulisses Guimarães. Eu era chefe de redação da sucursal do Tribuna da Bahia, em Brasília. E ele, do Diário de Pernambuco, né? Grande jornal, dos mais antigos do Brasil. E aí a gente não se conhecia, fazer entrevista com o Ulisses. Aí a secretária disse, falou assim, o doutor Ulisses não vai poder receber vocês, porque está atrasado. Eu falei, não, era um tempo em que jornalista tinha moral. Falei, não, doutor Ulisses, o jornal está lá, aberto, e precisa da sua entrevista. Está tudo parado. E o Magno falou, também, meu jornal está esperando a entrevista. Ele falou, só vou atender um. Aí nós combinamos de entrar os dois e fizemos uma bela entrevista, uma página inteira.
1: Para os dois jornais.
0: E aí nós publicamos a mesma matéria nos dois jornais, né? Ele com a interpretação dele e eu com a minha, no Tribuna da Bahia. E foi um furo, no outro dia o Ulisses fez um giro pelo Nordeste, e todo lugar que ele chegava, todo mundo com o jornal, com toda a publicação. A comunicação antigamente era complexa. Era jornal, aquele negócio de papel, que sujava as mãos de tinta, enfim. E aí eu conheci, gostei do Magno, e isso já se vão 20 e tantos anos, quase 30 anos, né? E nós cobrimos a Constituinte, que é um processo admirável, um debate nacional sobre a nova Constituição. E o Magno teve a ideia, né? Falou, olha, eu vou montar um blog. Blog? O que diabo é isso? Ah, não, agora a comunicação vai para as redes e não precisa mais de jornal, rádio e televisão. Eu falei, o Magno piorou, porque eu sempre soube que ele era meio doido, né? Eu falei, piorou. Aí hoje está aí 20 anos, é grande, respeitável, repercute muito. Aqui em Pernambuco é o veículo que mais repercute, como o seu, né? Em toda a região da Paraíba. Eu queria te dar parabéns, que eu sei o esforço e a coragem que é enfrentar isso aqui todos os dias, viu? Força!
1: Zé Maria Trindade, muito obrigado pelas palavras, pela gentileza da entrevista. Zé Maria é exatamente isso, além de um profundo conhecedor da política brasileira, uma capacidade singular de interpretação dos fatos, mais do que contar os fatos, de interpretar os fatos, tanto que faz tanto sucesso hoje na comunicação brasileira, nessa análise desse hospício que virou a política brasileira, e ele mantém a lucidez e nos traz aqui palavras de conforto e de estímulo também. Zé Maria, parabéns pelo trabalho, muito obrigado.
0: Eu agradeço e parabéns a você também, a todos que acompanham, né?
1: Com a nossa Hora H. 6h45, no oferecimento da Unifacisa.
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0: 46 5236 ou no YouTube da Mais TV. 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Comigo você pode falar direto no Instagram, no @EronCid. 6h46. Nos próximos minutos você vai ouvir aqui na Hora H os bastidores dos 20 anos do jornalista pernambucano que faz sucesso em todo o país. Ele é parceiro aqui do portal Mais PB e do programa Hora H. E o resumo de uma visita que fiz ao lado de uma comitiva de jornalistas de Brasília ao jornal Folha de Pernambuco. Periódico único ainda impresso em Pernambuco, que mantém a tradição do jornalismo impresso na capital pernambucana. Como é que funciona essa resistência? É o que responde já já o empresário pernambucano, líder do grupo EQM, Eduardo Monteiro. Além de outros detalhes e bastidores da política da Paraíba. Não mude de canal, não troque de sintonia. Daqui a pouco a gente volta aqui na Hora H hoje, especialmente direto do Recife, capital de Pernambuco.
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0: Da sua hora, quando H faltam 9 minutos para as 7 da noite, abraçando meu amigo Felipe Maia, do DR, diretor administrativo e financeiro do DR, sempre ligado na.
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0: Para cá,

0: nos levando de carona no som potente da Rádio Pop FM na capital paraibana. Aliás, falar na Rádio Pop FM, logo em seguida aqui a Hora H, 7 da noite, tem um Panorama Paraíba, hoje que será gerado direto da residência oficial do presidente da Câmara dos Deputados, o paraibano Hugo Mota. Rudinei Araújo está preparando esse programa ao lado de grande equipe agora. Alô, Rudinei, boa noite, Rudinei.
1: Meu amigo Heron Cid, a todos os seus ouvintes e telespectadores aí do Hora H, informando para você, para os seus ouvintes, a todos os ouvintes da Pop FM, que hoje o programa Panorama Paraíba vai estar ao vivo, direto da capital federal. É, a cobertura oficial da marcha, da 29ª Marcha dos Prefeitos, e também o programa hoje está sendo realizado direto da residência oficial da presidência da Câmara. Hoje nós entrevistaremos o presidente da Câmara, Hugo Mota, que está dando aqui um jantar para os prefeitos da Paraíba e também para a bancada federal. Eu estou ao lado de Felipe França e também do Álvaro Costa, e a gente daqui a pouco vai iniciar o programa, após o final do Hora H, uma conexão direto João Pessoa e aqui Brasília, tá certo? Então, informando a você, os seus ouvintes, telespectadores, você que está acompanhando aí o Hora H, ao término do Hora H, a gente inicia aqui ao vivo, direto de Brasília, já com a entrevista ao vivo com o presidente da Câmara, Hugo Mota, hoje no Panorama da Pop.
0: Obrigado, Rudinei Araújo, imperdível. Daqui a pouco, coladinho com a Hora H, tem um Panorama Paraíba para quem está em João Pessoa, na Rádio Pop FM. Abraço a você das emissoras da Rede Mais em todo o estado. Vamos trazer Albemar Santos agora, conexão com Albemar nas ruas de João Pessoa. Ele cobriu uma manifestação, protestos contra a morte de um jovem baleado no bairro do Cristo Redentor. Também tem a versão da polícia sobre essa situação. Alô, Albemar Santos, é com você, Albemar.
2: Olá, Iron. Boa noite a quem nos acompanha através da Rede Mais Hora H. Nesta segunda-feira, manifestantes voltaram a protestar, tendo fogo, inclusive, em carros na BR-230, bloquearam também ruas no bairro do Cristo Redentor, na região do bairro do Cristo ali. Eles protestam contra a morte de um jovem que teria sido baleado lá no bairro do Cristo durante uma ação da polícia militar. Isso aconteceu na noite da sexta-feira para amanhecer o sábado, o último sábado. Desde o sábado, então, os moradores da comunidade protestam e acusam a polícia militar de violência sem justificativa durante a ação. O comandante do 1º Batalhão da Polícia Militar da Paraíba, Coronel Bruno, explica, ele dá a versão da corporação sobre os fatos. Acompanhe.
3: Polícia Militar, as equipes aqui do 1º Batalhão da Força Tática, estavam fazendo uma operação como de costume em uma localidade, uma comunidade aqui no Cristo Redentor, certo? Mais especificamente no Jardim Itabaiana. Quando, durante incursão nessa localidade, que é cheia de becos e vielas, que existem ações orquestradas por criminosos que, sempre que a polícia faz ações legítimas, em sua grande maioria, para fazer ações dessas, para tentar inibir outras ações da polícia militar. Então, nós fazemos essa leitura, certo? Como eu disse, toda manifestação é válida.
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3: Legal, e que também tem um respaldo da verdade.
2: Heron Cid, é com você.
0: Obrigado a você, Albemar Santos. 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A conversa hoje é com o candidato ao governo da Paraíba pelo PSOL, Olímpio Rocha. 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Vamos chamar mais uma vez Gabriel Albuquerque. Ele traz informações da judicialização do contrato da empresa Lemon em Cabedelo. Tem novidades. Empresa investigada na Operação Cítricos. Alô, Gabriel Albuquerque, qual é a novidade?
5: Boletim da redação. Uma decisão da juíza Juliana Duarte Maroja, da 2ª Vara Mista de Cabedelo, barrou a rescisão contratual entre a Prefeitura de Cabedelo e a empresa Lemon, alvo da Operação Cítricos. A magistrada entendeu que o prazo de 5 dias imposto pela gestão anteriormente contrariava as leis de licitação e contratos e a ampla defesa da empresa. No entanto, na tarde de hoje, em entrevista à Rede Mais, o procurador-geral do município, Leonardo Nóbrega, explicou que a Prefeitura de Cabedelo enviou uma nova notificação a Lemon com a ampliação do prazo para se manifestar.
6: A

0: e a administração oferecesse um prazo de 15 dias úteis para que a empresa Lema oferecesse a sua defesa. E assim a administração, agora à tarde, ela já enviou uma nova notificação para a empresa Lema em atendimento à decisão judicial, ofertando 15 dias úteis para que a empresa se manifeste sobre as ilegalidades já ditas e apontadas nos pareceres.
1: Com o novo prazo, a Prefeitura de Cabedelo agora pretende rescindir o contrato para poder regularizar a prestação dos serviços com a contratação de uma nova empresa. Da redação do portal Mais PB, Gabriel Albuquerque. 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
2: Gabriel Albuquerque, logo mais 19h tem a festa dos 20 anos do blog Magno Martins. Aqui no Recife, capital pernambucana. Magno Martins, 20 anos do blog. Que filme passa na sua cabeça, Magno?
3: Boa noite, meu cararó. Passa aquele filme dos pessimistas, que não acreditavam na proposta, que achavam que o mundo ainda era do impresso, do rádio e da televisão, e que não acreditavam que o digital viesse para valer como chegou no Brasil e no mundo inteiro, fazendo uma grande revolução. Sou contribuinte disso no Nordeste, porque apostei, fui pioneiro e, graças a Deus, Pernambuco virou hoje um laboratório de blogs no país.
2: Parabéns, Magno. Viva os 20 anos.
3: Muito obrigado, Heron. Um grande abraço.
2: E nós tivemos hoje à tarde na série da Folha de Pernambuco, o único jornal impresso da capital pernambucana que tem muita tradição, Recife, no jornalismo impresso. Conversei com o empresário Eduardo Monteiro, líder do grupo EQM, e perguntei: presidente Eduardo Monteiro, por que ainda manter a resistência do jornal impresso? Boa noite.
4: Era um privilégio recebê-lo aqui, por tudo que você representa na área de comunicação do estado da Paraíba, nosso estado vizinho. Dizer que nós estamos muito felizes em recepcioná-los aqui. E nós, na verdade, hoje os jornais, os órgãos de comunicação são curadores da notícia. Num mundo de fake news, de tanta notícia sem certificação, a rigor nós certificamos a notícia, nós damos a credibilidade à notícia. E eu acho que o mundo digital veio para somar muito, porque o impresso restringia a área de atuação e de divulgação, e a produtividade do jornalista muitas vezes era ceifada na medida em que se escolhiam notícias que iam para o veículo e notícias que não iam.
2: Tá dado o recado. Obrigado, Paraíba, pela audiência, pela companhia. Paz.
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Mateus Cunha, Manchester United. Neymar Junior Santos.

0: Eu vi um outro.
1: Seguimos. Não. Tem mais dois. Mais três. Não.
2: Seguimos
3: como?
4: Seguimos aqui com Boleiros. Uma boa noite a você que nos acompanha. Convocação agora há pouco, divulgados os nomes dos 26 jogadores que estarão na Copa do Mundo desse ano. E entre eles, lógico, Matheus Cunha, paraibano, atacante do Manchester United, com méritos indo à Copa, muito fruto de ter jogado e ter feito uma boa Olimpíada lá atrás, em que o Brasil foi campeão, inclusive, olímpico pela primeira vez. Lá atrás, quem deixou de ir para aquela Olimpíada foi o Pedro. Esse mesmo, atacante do Flamengo. O clube não deixou o Pedro ir às Olimpíadas, preferiu ficar no clube treinando. Quem está indo para a Copa hoje? Matheus Cunha e com moral paraibano do Manchester United. Também Douglas Santos, lateral da equipe do Zenit lá da Rússia, também paraibano. E claro, a festa maior quando o nome do Neymar foi divulgado. E é um dos assuntos do Boleiro de hoje, né? Porque foi agora há pouco, a gente esteve nas ruas de Campina Grande, conversou com as pessoas, tivemos participação do nosso estreante hoje, que estará aqui daqui a pouco, você vai conhecê-lo aqui, pelo menos pela primeira vez aqui no Boleiros. Foi ele que conversou com o pessoal, ele quem vai dizer. O pessoal estava com expectativa mesmo da convocação do Neymar, ou não, sobre os paraibanos. E claro, hoje a gente não poderia deixar de falar sobre Série D do Campeonato Brasileiro, com o Souza perdendo, o ABC vencendo, 2-0 lá em Natal, e o 13 vencendo o time do Serra Branca. Até porque só um time quis jogar, e eu vou falar sobre isso sem envolver as opiniões dos nossos participantes e convidados hoje. Falaremos também aqui sobre o Botafogo. Ingresso a R$ 5,00, é isso? É isso mesmo, produção? R$ 5,00 para o jogo de hoje contra a Inter de Limeira. Jogo importante pela Série C do Campeonato Brasileiro, em que o Botafogo vem de 4 derrotas consecutivas. Então a gente vai de convocação para a seleção, para 13, para Souza, para também o Serra Branca, Botafogo, e hoje teremos o Boleiros na sua casa, onde estará o nosso repórter Comilão, ao lado do Carlinhos da Mídia. Será que vai ter bolo? Não sei, não é obrigação. Viu? A obrigação é fazer o trabalho jornalístico, mostrar a paixão de pessoas aqui de Campina Grande pelo futebol. Hoje o Eduardo Souza estará na casa do professor Mário Vinícius, ele que é responsável por livros que contam a história não só do 13, mas muita história também do futebol, um pouco da história também de Campina Grande, e ele vai falar sobre essa sua paixão, essa sua fome, diferente da dos meninos, por literatura, por informação, por livros, né? O que é muito legal para a gente trazer também. Você que tem algum caso interessante na sua comunidade, na sua rua, amigos, na família, que são apaixonados por futebol, pode mandar sugestões aqui através do 981-82-1515, que a gente vai mandar nossa equipe faminta por informação para a sua casa. Então está começando o Boleiros, o programa aí, o debate esportivo mais polêmico, não, mais esperado por jogadores, treinadores e também por olheiros.

0: 7h07, começando Boleiros desta segunda-feira. Muito obrigado a você que nos acompanha. Hoje, 18 de maio, né? O tempo está voando. Já estamos chegando aí com o meio do ano, São João e Copa do Mundo batendo na porta para esse... expectativa enorme, né? Sobre esse trabalho do Carlos Ancelotti à frente da seleção brasileira. A gente vem de dois ciclos, né? Com o Tite, não chegou a 8 anos, mas ali 6 anos, mais ou menos, em que a seleção brasileira não nos entregou o que a gente espera, o que a gente está acostumado a ver em outras Copas. Na verdade, a gente chega à Copa de 2026 como chegamos lá atrás, em 94, quando em 70 o Brasil conquistava o tricampeonato, e 24 anos depois, até desacreditada, a seleção chega à Copa e conquista nos Estados Unidos o nosso tetra com Romário, Bebeto e convidados. De uma torcida que cobra tanto, né? O pior treinador, mais chato, com certeza, é o brasileiro. Vamos falar sobre isso, vamos falar também sobre os convocados aqui, além dos paraibanos do Neymar, tivemos mais 23 convocados. Dando boa noite inicial para você, Mark Júnior, qual o seu destaque aí?
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0: Para daqui a pouco apresentarmos nosso convidado. Convidado entre aspas, é da casa, né? Boa noite.
2: Boa noite. É, boa noite, Gustavo Rovares. Boa noite, Romildo Nascimento. Pedro já está aqui do meu lado. Já abriu a tela aí, já mostrou o Pedro, né? Deu para encaixar bem esse crânio inteligente que tem o Pedro. Mas, enfim, né? Eu vou deixar o destaque para Romildo e para você, que já viram muito mais Copas do que eu. O Romildo, principalmente, deve ver mais Copas do que eu. Não digo nem você, sou mais velho. Para ele destacar a questão de seleção brasileira, eu vou destacar dois pontos. Esse Botafogo que entra em campo hoje, precisando vencer, que vem caindo pelas tabelas com ingresso a R$5, né? E também destacar, claro, a vitória do 13 diante da equipe do Serra Branca nesse final de semana. E a gente vai discutir também logo mais a derrota do Souza lá em Natal para o líder do grupo, o ABC. Então, esses são os meus destaques, né? E, claro, feliz da vida com a convocação do Neymar e, por que não, para a próxima Copa do Mundo, que será agora, né? Está bem pertinho, poucos dias para a gente ver a seleção amarelinha entrar em campo. Isso é muito bom.
0: Romildo Nascimento, boa noite. Qual é a primeira Copa que você lembra ter assistido? Você tem uma memória melhor do que a nossa, viu? Prazer tê-lo aqui mais uma vez no Boleiros.
3: Boa noite. Romildo Nascimento. Sempre atropelando a
2: gente sempre atropela, né?
3: Não tem jeito, né? Mais um abraço para todo mundo da Pop, da MRTV, do blog do Márcio Angel, em todas as suas plataformas, que, aliás, não são poucas. Um abraço para Pedro, bem-vindo, é prazer grande. E meus parceiros aí, o Marques Júnior, Rovares, Eduardo Souza, que está por ali, a retaguarda técnica, né, com o Tyson, Mané, e toda a equipe. Saudar também o Márcio Angel, que está sempre pertinho, acompanhando tudo. A Copa que eu lembro assim com uma imagem mais forte é a de 1974, né? Porque a de 1970 é muito vaga a lembrança, sabe? Coisa do tipo assim, que eu brincava e meu pai assistia lá com os amigos, no São José, inclusive ali perto do estádio Presidente Vargas, mas eu não sabia o que acontecia, então, para mim, não valeu muito, não. Agora, de 1974, essa foi, Rovares, a primeira que eu lembro, né? E que assisti.
2: Já a tecnologia começou, né? A favorecer também isso, né,
3: Romário? Já era em cores, né? Se bem que a de 70 também já tinha cores. Aí lembro Jorge Mendonça, Dinamite, etc. e tal. Mas eu queria fazer uma rápida análise, e a gente vai fazer isso com muito mais profundidade no transcurso aí do nosso Boleiros desta segunda-feira, é que eu estou sentindo que aquela distância que havia e que era muito grande entre o torcedor brasileiro e a seleção brasileira, eu estou achando, não posso cravar, mas eu estou achando que há uma possibilidade, eu não vou dizer de uma aproximação total, mas de uma maior aproximação. Eu medi isso hoje, inclusive nas ruas, eu tive que ir gastronômica e vi, inclusive, mulheres comentando sobre Neymar, se vai, se não vai e tal, e deve ir, deve não ir. E eu fiquei assim, achando muito legal aquilo tudo, sabe? E no prédio em que eu moro, lá no bairro do Catolé, hoje, quando foi feito o anúncio, a turma vibrava e vibrava e vibrava, porque tem a questão do clubismo também,
2: claro,
3: né? Que é aqui muito peso. Por mais que a gente queira ignorar, mas o clubismo ainda é muito forte, né? É, às vezes o jogador do meu time é menos qualificado do que o seu, mas só porque joga no meu time eu quero ir lá. E não é bem assim, seleção não é bem assim. E a seleção está aí para ir de encontro, né, a essa coisa que é um tanto quanto equivocada. Mas quando falou-se no nome do Neymar, cara, o que é uma idolatria, né? Rapaz, o prédio veio abaixo com o nome do Neymar. Então, gostei. Gostei da convocação do Neymar, gostei, como gostei também da convocação dos paraibanos, o Matheus Cunha e o
0: Douglas Santos,
3: né? E do próprio Neymar, porque a gente tem que pôr respeito. E embora a gente tenha uma seleção, considero, boa, dá para brigar, embora não esteja entre as favoritas.
2: Os garotos também,
3: eu vi,
2: né,
3: uma pesquisa recente que coloca o Brasil como a sexta seleção favorita para a Copa do Mundo. Mas tem muitos garotos bons, dá para a gente brigar, dá para a gente lutar por esse hexacampeonato. Agora tem que ter alguém para se impor. E essa imposição, entre aspas, medo no adversário, a gente tem com o Neymar. Quando toca aquele hino que vai aparecer o Neymar, o cara vai saber que o Neymar está lá e vai saber que tem Carlo Ancelotti lá no banco de reserva. Então, me parece que essa distância do torcedor brasileiro com a seleção, me parece que a partir de hoje, Rovares, ela começa a diminuir.
0: Pedro Araújo, obrigado por estar aqui com a gente. E aí a pergunta, nada melhor de ser feita do que a ele, porque ele estava agora à tarde, né, sentindo ali o cheirinho da grama, como eu gosto de falar, da convocação, né? Tava lá junto ao público-alvo, que é o quê? O brasileiro, o torcedor.
2: Não tava na grama, tava sentindo o cheiro ali do asfalto e do nas calçadas.
0: Pelo menos diminuíram os pombos ali da praça, ajuda para o cheiro não ser tão, tão ruim, né? Mas, Pedro, você que tava lá, fala um pouco. O assunto era Neymar, ponto? Boa noite.
1: Boa noite, Alvares. Boa noite, Marques. Boa noite, Romildo. O que é que acontece, Alvares? A gente foi fazer uma entrada para o À Frente na Notícia e entrevistou os cidadãos campinenses que estavam por ali na expectativa da convocação da Copa. Quando eu perguntava o que era que eles estavam achando sobre a convocação da seleção brasileira, o assunto seleção sumia. O que aparecia era Neymar. Eu escutei que Renato Gaúcho deveria ser o técnico da seleção, que o atacante ex-Vasco Rayan deveria estar presente, né, nessa lista final de Ancelotti, mas o nome que se destacava entre os demais era o do menino Ney. Todo mundo falando a mesma coisa. Eu rodei ali pelo calçadão, subi na rua Marcial Pinheiro, nas principais ruas do centro de Campina, e o assunto, Max, era Neymar Júnior.
0: Então vamos trazer aí a convocação para a gente acompanhar aí, não só quando cita o nome do Neymar, mas a convocação para trazer alguns nomes aqui, porventura, que surpreenderam. Para mim, a grande surpresa é o goleiro do Grêmio.
3: Também, claro.
0: Né? É o terceiro goleiro, para você ver.
2: Nós vimos,
0: a surpresa é o terceiro goleiro.
2: Vinha do carro e acompanhando a convocação, estava com o Eduardo Souza, né? Para dentro, não. Goleiro do Grêmio?
0: Eu vou dar a minha opinião do que eu entendo que esteja indo aí o Everson para o Everton para a Copa do Mundo. Vamos ver então aí como é que foi a convocação da seleção agora, à tarde e noite, lá no Museu do Futuro, lá no Rio de Janeiro. Já estive lá, belo lugar, um local apropriadíssimo para falar, inclusive, já sobre Copa do Mundo o ano que vem, né?
3: Aliás, o feminino, maior, né, evento de uma convocação da seleção
2: nunca
3: brasileira
2: tivemos,
3: de,
2: né,
3: todos os tempos.
0: É verdade. Vamos conferir então.
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4: Everton Grêmio. Defensores. Alexandro Flamengo. Bremer Juventus. Danilo Flamengo. Douglas Santos Zenit. Gabriel Magalhães Arsenal. Ibáñez Al Ahly. Leo Pereira Flamengo. Marquinhos PSG. Wesley Roma. Mediocampista. Bruno Guimarães, Newcastle. Casemiro, Manchester United. Danilo, Botafogo. Fabinho, Al Ittihad. Lucas Paquetá, Flamengo. Ahora viene lo bonito. Atacantes. Hendrik Lyon. Gabriel Neto. Igor Thiago, Brentford. Luis Enrique, Zenit. Mateus Cunha, Manchester United. Neymar Junior Santos.

0: Seguimos.
1: Não, não. Tem mais dois. Mais três. Não.
2: Seguimos.
0: Seguimos.
2: Por momento. Favor. Rafinha, Barcelona. Ryan Bournemouth. Vinicius Junior, Real Madrid. Obrigado.
3: Aê, pessoal. Então tá ali, né, o Sami Chaldo, presidente da CBF. É muitas celebridades, influenciadores e tudo mais na convocação, normal. É o maior evento, né? O maior evento de convocação da história do futebol, eu acho, né? Foram 700 jornalistas, foi isso?
4: Foi 700 jornalistas, tinha para mais.

0: três vice-presidências.
1: Estava presente, sim, né?
0: Isso.
1: Rapaz, assim, eu vou evitar individualizar, porque você falou ainda há pouco, Rovares, me instigou sobre a primeira Copa que eu vi, e evidentemente que eu não vou ser aqui saudosista, mas evidentemente que a gente que viu coisa muito melhor do que se vê hoje, né? Com todo o respeito que todos merecem, a gente se torna invariavelmente mais exigente, né? Eu não quero aqui comparar cada um do seu tempo, eu tenho muito cuidado com essas situações. Claro que eu queria ver Ronaldo, Romário, Bebeto, Rivaldo, Roberto Carlos, já passou, já fizeram, alguns foram campeões, outros não, então a gente é o que a gente tem para hoje. Então vou torcer por esses caras, eu não vou individualizar. Ah, faltou alguém, ou alguém não poderia ter chamado. Acabou, gente, esse discurso. A gente vai ter que ir com essa turma aí mesmo, sabe? E é uma turma boa, né, que merece realmente o nosso apoio. Eu creio que o Ancelotti foi muito rigoroso. Ele disse que foi uma escolha muito inteligente, muito pensada. Né? Ele disse que recebeu até muitos conselhos. Eu imagino, talvez, que conselhos ele recebeu. Ele ficou até com um ar de riso quando disse isso, né? Mas eu sugiro que nós acreditemos, né, nesse pessoal aí que foi convocado. Pode não ter aquele jogador do seu clube que você gostaria de ver, mas aí é você, né? Vamos torcer para os que estão lá. E não vi, assim, grandes surpresas, não. Até o goleiro Everton provavelmente tem
2: sido. E não é, né? Assim, a gente fala sobre surpresa porque...
1: A torcida do Corinthians, por exemplo, queria...
2: Copa, né? Então... Já esteve em Copa.
1: Ventiloso Hugo Souza, né? Pelo momento que vive, né?
2: A verdade é que o Bento se desconvoca, né? O Bento vai mal na seleção, vai mal lá no Al-Nassr também, né?
3: E aí, com isso, eu acho que ele jogou fora a sua chance de ir para a Copa do Mundo.
2: Mas é um goleiro novo e que, para mim, só se ele piorar muito, é goleiro para a próxima Copa tranquilamente, o Bento. Aí falava-se o Hugo, porque poderia pegar pênalti, acho muito pouco, sei, para uma Copa do Mundo. Embora aí, quando a gente vai para o ataque... Pênalti, né? O Igor Thiago, ele é convocado por características também peculiares. Né? Um centroavante alto, de área, forte, vice-artilheiro também.
3: Aí vai dentro de fase, ajuda bastante.
0: Aí também, essa questão da contratação de um centroavante como esse é muito dentro daquilo que o Ancelotti ele colocou nas suas poucas palavras. Claro, apresentou o elenco, não falou muito, né, foi uma das entrevistas, mas é como ele diz, para cada contratação a gente fez uma análise, são muitas seleções. São seleções totalmente diferentes em aspectos físicos, aspectos táticos. Pode você ter um centroavante alto, além da média que nós temos,
2: porque, assim, ele
0: ajuda
2: ele,
0: bastante.
2: Aí vamos trazer para a mídia, né? A gente trabalha com informação, a gente sabe. Tinha gente, eu acho, não sei se na rua disseram, mas tinha gente querendo que o Pedro Maicon, que fez 2 gols contra o Serra Branca, fosse convocado. Brincadeiras à parte, né? Lógico.
1: Eu queria.
2: Mas havia um lobby muito grande pelo Pedro. Né? Só que o Pedro, infelizmente, aí, assim, eu acho que pau que bate em Chico tem que bater em Francisco. O Pedro faz muito tempo que não tem minutagem com sequência de jogos, porque também se machuca muito.
3: Mas eu acho que a não ida do Pedro, Romildo Rovares, ainda está naquela questão do Pedro não ter ido para as Olimpíadas.
2: Eu também acho que pesa.
3: Aí isso pesou bastante.
1: Pesa. Mas é o seguinte, não só especificamente em relação ao Pedro, né? Porque criou-se, né, através da mídia, porque você sabe que hoje um influenciador, ele se acha já um cronista esportivo e tal, né? Mas criou-se essa coisa de o cara faz um gol, convocado, tem que ser convocado. O goleiro pegou um pênalti, tem que ir para a seleção. E não é assim. Um treinador qualquer treinador, muito mais um da categoria, né, do know-how que tem o Carlo Ancelotti, ele não vai analisar por recortes, não. É um todo. Tinha o pessoal dizendo ontem que aquele voleio que Paquetá tentou e não acertou ontem contra o Atlético, poderia tirá-lo da Copa do Mundo. Absurdo, uma coisa dessa.
2: Se o treinador se baseia nisso, pouco, né?
3: Assim, você não aceita a pressão disso ou daquilo, de um jogador que fez 2 gols numa partida, ou que jogou mal outra partida logo antes de uma convocação, mas existe também a pressão da questão empresarial, né? Não sei se pesou, pelo menos dessa vez. Ele vem percebendo isso há muitos anos na seleção brasileira.
2: Sempre se falou muito sobre a questão de lobby, né? Vamos ouvir então aí o Ancelotti, a gente recortou a fala em que ele explica o porquê da convocação do Neymar, né? Vai ser o 10, né? Isso aí não há dúvida. Vamos ouvir o que disse aí o Carlos Ancelotti.
3: Para alegria da maioria e tristeza da minoria, né? Isso é a grande
2: verdade. Acho.
4: E a verdade é essa, por isso também chamamos o Everton do Grêmio, porque é jogador experiente que não sinto muito.

0: mucho. Vento, por ejemplo, como me da Pro Elta, como Aoborda.
1: Flávio Vinick, SBT.
2: Lá no fundo, Vinick, por favor.
1: Flávio Vinick, SBT, N Sports. Aqui em cima, boa noite.
0: Tchau.
1: Angelotti, boa noite.
0: Tchau.
1: Rodrigo,
3: boa
1: Flávio,
3: noite, boa noite.
1: Boa noite a todos. É um grande assunto dessa convocação, tudo que cercava a presença ou não do Neymar, todo um suspense. Eu queria me aprofundar um pouco mais, se me permite, mister. O que foi decisivo? O que te convenceu a chamar o Neymar? A condição física, você se convenceu que ele está bem fisicamente? Sempre deixou claro que o futebol, a parte técnica, o talento você já conhecia, o Neymar não precisava ser testado. Ele Sim. te convenceu pela parte física, a mobilização e todas essas pessoas lá fora também acabou influenciando, de certa forma, o apelo popular também pela presença do Neymar? Obrigado.
0: Bom, a avaliação de todo o ano ha sido só a parte física. Hemos sempre falado de isso. Era só para Neymar, só um tema físico. Os últimos jogos jogou com continuidade. Pode ser que ele tenha a possibilidade de melhorar sua condição física em este período até o primeiro jogo da Copa. Ele tem essa oportunidade, mas pensamos que, a parte disso, a experiência, este tipo de competição, o carinho que tem no grupo, pode criar também um ambiente melhor no grupo e ajudar a equipe a sacá-lo melhor.
2: Pedro.
4: Angelotti, aqui um pouquinho à sua direita, Pedro Ivo, da ESPN, tudo bem? É, passado o debate, se o Neymar...
5: Não, tá aí, né? A gente pegou só um trechozinho aí que ele explica no Neymar, a questão física, ele já vinha falando sobre isso, tudo bem fisicamente. Bem,
6: não respondeu sobre a comoção popular, eu acho que passou muito longe dele, viu?
5: É, ele não se comove, não. Então, isso mostra para mim mais convicção.
6: Ele falou na questão física, que considera no mínimo razoável, né? Que pode melhorar até lá a Copa do Mundo. Como também a questão do ambiente. Ele acha que o Neymar é muito querido e a presença dele entre os caras lá
7: nas
6: vestiárias pode ajudar.
7: Você tem que tocar no assunto da pressão popular, como eu disse aqui agora há pouco, né? Tristeza de poucos, alegria de muitos, né? Aí do Neymar. Você vê, ele é um homem de gelo com relação a outro e qualquer treinador. Se fosse um brasileiro aí, talvez poderia ser um pouco mais emotivo, não sei,
8: apaixonado,
7: mais apaixonado,
8: né?
7: É cor brasileira, o torcedor, independente de você ser treinador ou não,
5: é o seguinte,
7: você
5: também
7: traz a cor e o futebol brasileiro no sangue, né?
5: Ele passou muitos isso. anos, Pedro, sendo técnico da seleção brasileira, digamos, o clube que representa o maior do mundo é o Real Madrid. Então, o cara que treinou o Real Madrid, ele talvez entenda o que é a seleção brasileira, o tamanho. Talvez não, tenho certeza, né?
8: E eu estava falando com o Marques em outro momento. O peso que Neymar tem com a camisa da seleção é coisa de outro planeta. Eu estava assistindo o último jogo do Brasil com a Argentina, né? Foi aquela vergonha, aquele vexame, né? Os jogadores da seleção tentando se impor, mas não obtendo êxito no que diz respeito ao respeito dos argentinos à camisa da seleção. Porque existe. Mas quando Neymar está em campo, o papo é outro.
7: A gente tem referência.
8: É outro nível.
6: O que eu falei, se impõe, né?
7: É referência.
5: Agora é o seguinte.
7: Como a Argentina tinha o Messi como referência, o Portugal, o Cristiano Ronaldo.
8: Isso.
7: O Brasil tem que ter a sua referência. São jogadores muito jovens, muito...
5: Agora a pergunta que eu deixo muitas copas pela frente. A pergunta que eu deixo lá é a seguinte. A enquete já deve estar por aí já?
7: Tá.
5: Se é sim ou não a convocação do Neymar. É bem simples.
7: A enquete é essa, o pessoal vai votando aqui. Você concorda com a convocação do Neymar para a Copa do Mundo? Sim, 87%. Mas dentro daquilo, como eu disse, né? A vontade do brasileiro e do Neymar ir para a Copa. E apenas,
5: quase,
7: 13% não queria, coincidência. 13% não queria o Brasil, o Neymar na Copa do Mundo. Né?
5: Eita. Agora eu faço
7: trocadilho aqui para os entendedores.
5: No momento em que ele leva o Neymar, você pode, para mim, refletir sobre várias possibilidades. A primeira, se ele não leva, ele ficaria marcado para a história que ele não levou o melhor jogador dos últimos anos do futebol brasileiro.
6: Já entrava com 200 toneladas
5: no
8: futebol. Na sua última chance de ir para a Copa,
5: que não vai mais
8: Copa do Mundo.
5: Segundo, também traria para si uma visibilidade ainda maior, porque o Neymar na seleção, quer queira, quer não, divide um pouco, né, também as atenções. Até pressão para os outros jogadores seria maior, creio eu. Peraí, o Neymar não vai. Vinícius, tu vai resolver? Porque até hoje não jogou na seleção.
8: Já não está, né? Dando conta do recado o Vinícius
5: Júnior.
8: Então,
5: quer queira, quer não, ele está

0: isso ajuda os outros também, né? Porque o Neymar agora ele vai ter que se precaver, ele vai ter que ser exemplo e tudo mais.
1: Rovares, uma coisa que dá um alento ao torcedor brasileiro, sobretudo esse que anda muito desconfiado com a nossa seleção, eu gostei muito de uma palavra que não saiu ainda nesse recorte do Ancelotti, foi hoje à tarde, que eu vi lá na hora da convocação. Ele entende, ele de burro não tem nada, ele é muito inteligente, né? E ele sabe que nós não estamos entre as melhores seleções, entre as favoritas, né, ao título da Copa do Mundo de 2026.
2: Falava que hoje, de perspectiva, a gente é o sexto, né?
1: É, exatamente, foi uma pesquisa recentemente, né, feita. Mas ele disse assim, podemos não ter a melhor seleção, agora a melhor seleção nem sempre ganha, olha só, ganha mais resiliente e nós seremos resilientes. Essa promessa ele
2: seleção ganhasse Copa, aquela de 82, né, pelo amor de Deus, a gente tinha sido campeão.
1: Isso ali me deu esperança, sabe, você chegar consciente do que você pode fazer.
0: É, porque ele entende que o momento agora não é aquela seleção de vários craques, de várias convicções, tanto que havia muitas dúvidas, não só sobre o Neymar, com certeza ele vai ter que responder para vários jornalistas aí, porque deixou de levar esse ou aquele, o Pedro, bem. Mas ele entende que o momento agora também é de falar pouco, né? O Tite, quando chega na seleção brasileira, como outro, ele fala muito. Ele disse, né, para outro treinador, e ele falava demais, né? Parecia que ele, assim, eu via o Tite dando entrevista.
2: Eu não via no Tite uma cara de treinador da seleção, pelo amor de Deus. Perdoe. Né? Mas, quem tiver sua opinião contrária, beleza.
0: Mim é uma ilusão do futebol, é minha opinião.
3: Todos os sentidos. Porque na hora do vamos ver, né? A gente.
0: O Tite deu uma entrevista um dia desse, lamentando porque não botou o Neymar para bater pênalti. Qualquer treinador de vaza sabia que o Neymar tinha que ser o primeiro a bater pênalti numa Copa do Mundo e ele nem bateu. Era o quinto batedor, o melhor batedor, era o último. Então, assim. Era muita lamentação, parecia assim, o Tite quando dava entrevista sobre seleção, parecia o Pedro Bial no paredão do Big Brother, bicho. Era uma filosofia, falava de astronomia.
2: Você falando de futebol? Tudo.
0: Aí eu disse, sim, eu não entendi nada. Mas
1: cientista, filósofo.
0: Pois é. Então assim, o Ancelotti tá falando pouco.
1: Não, deu show de objetividade.
2: Sim, disse, ele falou muito pouco, ele foi sensato no que ele falou. Ele procurou não se estender nas suas palavras com cada pergunta feita pelos jornalistas ali. Para mim é importante. Você tem que ser cirúrgico daquilo que você tem em mente para dizer.
1: O presidente fez um discurso, não foi muito longo, mas fez. Depois o Rodrigo Viana, né? O diretor
2: de futebol. Aí veio aquele show todo, né?
1: Ele é tão inteligente que quando ele começou, claro, educadamente, está no protocolo, ele teria, como fez, né, um cumprimento, né?
2: Que mais roubou tal. A cena, viu, Romildo?
1: Mas
2: foram os apresentadores, né?
1: Só para...
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1: Só para concluir, ele disse, posso? Como quem perguntou assim, tem mais alguma coisa aí no protocolo, não foi? Aí ele disse, posso?
2: Que tá, eu acho que ele sentiu meio cansado, né? Todo mundo dizia, olha, ele já está ali com
1: um
2: envelope, já está com a lista. Aí vinha mais alguma coisa, os apresentadores passavam 5, 6 minutos dentro de um toque para poder colocar alguém, ou para chamar, ou fazer uma explanação, colocar alguém na rua. Assim, já estava um pouco cansativo, ele já estava nesse cansado.
1: Ele disse, posso?
2: Posso, pronto. Isso foi a frase dele. Foi,
0: aí a imagem do Douglas Santos, né, a gente já esperava, só confirmou, né? Lá atrás, que é do Zenit, campeão lá na Rússia, né, Romildo? Você comentava.
1: Foi.
0: E também o Matheus Cunha, né? Que, assim, o United vai mal, mas ele vai bem, né, Pedro? O Matheus Cunha, e para mim é titular. A preço de hoje, do que ele vinha jogando, do que o Ancelotti vinha testando, o Matheus Cunha ter feito bons jogos.
3: É o que a gente comentava. Essa parte mais ofensiva da seleção, eu acho que os nomes, eles já estão fixos, né? Vamos falar assim. Porque, veja, a gente tem Endrick, que dispensa comentários, quando veste a camisa da seleção, parece que se transforma. Ryan, né, vem em uma ótima fase, jogando pelo Vasco, ano passado chegou às finais. No time inglês agora, no Bournemouth, né?
0: Isso, Bournemouth.
3: Segue distribuindo assistências.
1: Gostei muito
3: fazendo
1: do Luiz
3: gols.
1: Henrique.
3: Isso.
0: E na seleção também.
3: Pesa bastante.
0: Bem.
3: Eu acho que a parte ofensiva da seleção, ela se autodefine, né? Mas o que ficou mais na dúvida foi, como você falou, a convocação de Everton no gol. Alexandre, Danilo...
0: Até pela ausência, né, de convicções nas laterais, já sabia que os dois iriam também, né?
3: Isso.
0: Inclusive, ele está levando o Wesley porque está jogando na Roma na esquerda. Eu acho que por versatilidade, né, um jogador agudo. O Douglas Santos não tem características ofensivas, né, então o Douglas é mais de contenção, o Alexandre também é de contenção. Mas ele está levando o Ibanez porque o Militão machucou e deve ser o lateral direito da Copa. Posso estar errado, mas o zagueiro
2: acho que
0: deve ser o lateral.
2: Foi mais por isso aí a convocação. Mas foi um nome também que surpreendeu. Não,
0: não
2: esperava.
0: Não é muito conhecido, né?
2: Ele não era muito conhecido. Assim. Mas aquela coisa, é renovação. Seleção, você pegar aí a faixa etária dessa seleção, você vê que a seleção e renovação tem para jogar uma, duas Copas, mais duas Copas. Pela
1: seleção bem jovem, né?
2: Bem jovem, né?
0: É por isso que entra... varia de Danilo, aí, né? Marquinhos.
2: Danilo, Marquinhos a Neymar.
0: A Endrick, né?
2: E Endrick. Mas assim, você vê, eu acho que era. Aí a gente volta aqui no mesmo assunto. Por isso você tem que ter um jogador mais cascudo, um jogador de respeito, né?
0: Todos é, a dúvida vai ser assim, eu acho que cria uma dúvida sobre quem vai ser o 10 da seleção, porque a gente ainda está aqui. Paquetá já foi 10, né? Já jogou
2: já
0: na
2: jogou
0: meia,
2: 10.
0: Ele faz segunda volância. O Rafinha já jogou na posição. O Rodrigo, que não vai para a Copa machucado, já tinha jogado. Né? É, então...
1: Você diz a função,
0: Do 10.
1: Do 10, porque
0: não,
1: o 10
0: não,
1: a camisa 10 deve ter dono já, né? Isso.
0: Pedro, brigadão aqui, viu, pela participação aí. A gente vai estar daqui para a Copa do Mundo indo muitas ruas, né? Ouvir as pessoas, matérias especiais para a Copa do Mundo, né? A blusinha, né? A taxa da blusinha também influencia sobre o comércio. A gente vai estar falando um pouco sobre isso aqui.
2: Né?
0: Vamos produzir matérias aí para botar o povo aqui na MRTV e na Pop Cariri.
2: E que o Pedro venha mais vezes, né? Sai um pouco isso. Ali também da redação, da rua e possa ir. Tá sempre presente. Tudo essa Copa do Mundo, né?
0: Eu... Aqui também a gente tá que nem o Ancelotti. Ó, tem Daniel Vidal, tem o Pedro, tem o Igor Paixão. É. Né?
3: Deu as opções também. Duas opções, viu? Uma desta parte.
2: É, você
0: o Rodrigo
2: coloca...
0: também, que também Rodrigo. É do futebol, do Trivela, também da primeira geração do Trivela.
2: Aquela coisa, é um time mais mesclado que a própria seleção, né? Você tira o Romildo, tira o Marcos.
1: Polivalente, né?
2: É.
1: Polivalente.
2: Isso aqui é importante.
0: Se o Pedro não foi lá, a gente convoca aqui, então.
1: Nós temos aqui o Pedro, né?
3: Um Pedro diferente, né?
0: Valeu,
3: segundo então. O RPS, o Racha Portal Society, esse Pedro é apelidado de pé de pantufa.
2: Yeah. É.
3: O chute é diferente.
2: O chute é?
0: A bola não sai do canto, né? Amortece, é?
3: Vamos mais conferir. Ou menos.
2: Vamos conferir isso aí. Né?
0: Pessoal, vamos falar sobre Série C. Eu vou trazer na tela aí para a gente fazer também. A gente vai fazer a primeira substituição aqui, viu? Aqui na nossa bancada.
2: Né?
0: Mas vamos trazer aqui a arte com esse jogo, né, de hoje, às 8 horas,
2: obrigado,
0: Botafogo passou. E Inter de Limeira, só corrigindo essa rodada, é a 7ª rodada, quem errou foi eu mesmo, e a 7ª rodada, né, porque o Botafogo chegou com vitória contra o Barra, vence a Ferroviária, depois vem 4 jogos perdendo, e aí tem nessa 7ª rodada a Inter de Limeira jogando em casa para tentar se redimir. E aí, preço de ingresso lá embaixo, não é isso, Mark Júnior?
2: Preço de ingresso lá embaixo. Lembra que eu até disse uma vez, Mavares, eu tinha visto que Botafogo teria preço aí a 10 reais. Isso é conversa de grupo de WhatsApp, realmente era. Mas agora chegou a ficar mais barato, né? Pegar 5 reais. É um apelo para que o torcedor do Botafogo ele vá ao estádio. Mediante um time que, mesmo estando bem, às vezes você vai ter imagens aí.
0: Último jogo contra o Maranhão.
2: Contra o Maranhão, e é onde o Botafogo perdeu. E essa falha aí. Você abre logo na falha do goleiro, né? São 3 goleiros, Romildo. 3 falhas que decretam ou que abrem caminho para uma derrota do Botafogo. E essas derrotas causam isso. A ausência de torcedor que, mesmo na fase boa, pouco vai a campo, não é diferente. E quando o time vai mal.
1: Na verdade, e aí, convenhamos, né, bem diferente do Serra Branca, o Botafogo baixou até demais os preços dos ingressos para o jogo de hoje, 10,05. Duvido se estivesse vivendo um bom momento, fizesse esse tipo de promoção. Me passa aqui, já que você Rovares, vez por outra, dando uma de bom psicólogo também, né? Porque o psicólogo ele provoca o paciente a... digamos assim, não sei se a palavra seria bem essa, né? Mas retroagir até a última imagem que ele lembra de algo que ele lhe frustrou de certa forma, né? Me passa aqui a época, eu acho que o programa era Gol de Placa, que o ingresso era trocado por motos.
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1: Cais, e as pessoas chegavam praticamente de graça, mesmo assim pouca gente no estádio, porque os nossos times, né, estavam numa pindaíba daquelas. Né? Hoje você é feliz e reclama ainda, viu? Porque o que a gente já passou aqui com 13 Campinense não foi brincadeira, não. Tinha ingresso praticamente de graça e a galera não ia. É mais ou menos o que o Botafogo está fazendo para o jogo de hoje à noite, né? E eu não duvido que no próximo jogo, dependendo do resultado de hoje, esses 5 reais caem para 2, não.
2: Aí você fala, homem, que a gente vivia uma pindaíba, né? Mas aí é o contrário hoje lá, né? Hoje João Pessoa está num bar de rosas em questões financeiras. O time do Botafogo muito bem. O
1: mas torcedor, peraí, a ressalva é que a pindaíba como refiro é tecnicamente.
2: Sim, tecnicamente, tá.
1: Tecnicamente, o Botafogo, nesse momento atual, ele não vive um bom momento. Não,
0: agora, assim, para dar César o que é de César, porque a gente já vai colocar aqui o Vanderlei Moreira, direto de Souza aqui também, para participar aqui com a gente.
2: Já está até escalado o Botafogo, para você ver como essa... Botafogo, pode... Aí volta o Fracaro.
1: O Frangaro.
2: Que já foi Frangaro, fracasso, ele volta. Então, assim, não tem uma consistência. Você abriu a imagem aí, o Emanuel abriu a imagem para a gente, já botando esse gol... É horrível, sofrido no último jogo contra o Maranhão. Aí bota o Michel Fracaro, o Eric volta para a lateral, volta na lateral direita. No meio, Igor Moraes e Márcio Silva. Ele mantém agora o PH novamente na titularidade na ala esquerda. O Thalisson pelo meio, o Dudu Nardini, o Giovani. Aí o Guilherme Santos, o Henrique Dourado, capitão. E o Breiner Nenê não entra em campo mais uma vez. Já tem o Nenê naquela questão também. De seu comentarista.
0: É, mas é só em junho, né? Não vai entrando por uma questão física agora. Mas eu quero trazer, porque o Vanderlei participou com a gente semana passada. Daqui a pouco eu vou falar sobre. A gente tá falando sobre público, né? A gente tá falando sobre preço de ingresso, em que o Botafogo tenta atrair, até porque uma segunda-feira à noite é nova. O cara
2: na situação
0: trabalhar e ir lá pro Almeidão.
2: E resultados.
0: Mas daqui a pouco a gente vai mostrar as imagens do jogo ABC e Souza, que público era aquele também lá em Natal, hein? Péssimo, eu não sei qual foi, pode procurar até qual é o público em renda desse jogo.
3: Vou procurar aqui, 4.200.
0: Mas pouca gente.
2: 4.200 torcedores, aproximadamente.
0: E o ABC líder, né?
2: O ABC líder, 4.200 torcedores. Uma capital da grandeza que é Natal, dividida em duas torcidas, que é o América.
3: O América deu menos.
2: O América deu menos, olha só.
3: 3.100 torcedores.
2: O jogo foi na o jogo ABC e Souza foi no Frasqueirão, a casa do ABC, e já o América jogou lá no, na Arena das Dunas.
0: É, o negócio é que o América vem de dois jogos sem vencer, né, contra o Maguari, né, dois empates.
3: Isso.
0: E perdeu o clássico, né, então assim, a torcida meio que...
2: Dá uma desanimada.
0: Mas não justifica pra mim o ABC líder do campeonato, sobrando no grupo, né, porque só perdeu um jogo, há 9 jogos não perdia, se não me engano agora são 10.
2: Isso.
0: Dentro da competição vai muito bem, e a torcida, pra mim, do que eu vi, eu achei um público abaixo. Vou falar desse jogo aí, nem se fala, né, o jogo do Maranhão aí. Não sei se era sem público, porque não tem ninguém aí no jogo lá fora de casa. Mas, Vanderlei...
1: O advento, e Vanderlei já pode entrar também para responder, o advento dessas transmissões pela televisão não influencia nessa baixa presença de público nos jogos da Série D?
0: Vanderlei, boa noite. Prazer ter você aqui com a gente. Viu?
3: Boa noite, Gustavo Rovares. Boa noite, Marcos Júnior. Boa noite, Rubem Nascimento.
1: Boa noite, meu irmão.
3: É um prazer estar aqui, finalmente. Estar aqui no estúdio.
2: Sempre está conosco
3: do Boleiros.
2: Pelo vídeo, né? Pela transmissão.
3: Exatamente. Aí. E é uma satisfação estar aqui presente para a gente falar um pouco aí de futebol, falar um pouco de Série C, Série D. E pegando sua pergunta, Romildo, eu acredito que as transmissões influenciam bastante nessa questão de público nos estádios. Até porque a gente ali no YouTube ou em outra plataforma, a gente se sente mais à vontade para acompanhar mais jogos também. E isso acaba prejudicando os públicos, porque o pessoal prefere ficar mais em casa do que ir a um estádio e pagar ingresso. Às vezes, acha que o ingresso é muito caro. E por essas outras, acaba optando aí pela TV, pelo YouTube. E eu acho que isso acaba impactando bastante.
0: No caso do Souza, a gente vê o torcedor do Souza viver o paraibano de uma forma e a Série D de outra forma. Né? A Copa do Brasil também de uma forma, porque as campanhas nos últimos anos têm empolgado o torcedor. Há uma rivalidade muito grande, aí você acompanha há muito tempo, em que havia essa rivalidade bairrista, entre aspas, entre Souza e Cajazeiras. O Atlético quase que sucumbiu. O Atlético hoje não é aquele Atlético de outrora, que havia uma rivalidade muito grande com o Atlético campeão paraibano e tudo mais. Mas desde aquele ano em que Souza e 13 decidiram o campeonato, em que o Souza perdeu o mando de campo, foi jogar empate, eu estava naquele jogo lá, a TV Correio transmitia aquele campeonato, acho que o Romildo vai lembrar, um desfile da polícia no meio do campo, que parecia, acho que o Brasil ia entrar em guerra contra alguém. Não deu pra... A rivalidade do Souza hoje é maior com 13 dentro do estado ou é impressão minha?
3: Atualmente, eu acredito...
0: Tem o Fabinho Azevedo, presidente do 13, tem as farpas...
3: Eu acredito que essa rivalidade, eu não sei se vocês vão lembrar, acho que Romildo pode ser que lembre,
6: vem daquela semifinal do Camp

0: Campeonato Paraibano de 2007.
1: Sim.
0: Não sei se vocês recordam que era um semifinal de segundo turno, na qual o 13 venceu o jogo aqui por 2-0. E na volta foi uma verdadeira confusão. A polícia foi a campo também. Eu lembro que era muito policial, eu estava presente lá no Marizão. E foi aquela guerra.
1: Estava novinho, mas estava, né?
0: Estava novinho, mas estava no Marizão já presente. E foi uma verdadeira guerra. Daí começou. Aí veio 2009, aquelas finais. Eram dois timaços, ao meu ver. O Souza estava bem, era um time bom. O 13 também tinha sua força. E desde então, o Atlético de Cajazeiras passando por crises. É um time que não tem uma regularidade na primeira divisão. Vive aquela gangorra, sobe e desce, sobe e desce. Então, o Souza viu o seu rival, o 13, naquele momento, porque o Atlético não media forças de forma igual com o Souza ali. E o Souza acabou adotando o 13 como seu principal rival.
1: Já troca o seu arco-rival por... Há 20 anos, né?
2: O que também alimenta a rivalidade não é só o fato de de um time não gostar de outro, não. Porque é normal o Ibis não gostar do Flamengo, o Ibis não gostar do Corinthians. Exatamente. Mas vai botar lá o Ibis para jogar com o Flamengo ou com o Corinthians, né? É o que alimenta também, claro que são outras coisas que entram na questão, mas o que alimenta também é o fato de você estar sempre ali disputando algo com aquele mesmo time, né? E eu me recordo que o Souza venceu o 13 aqui, aqueles dois gols de Edmundo.
3: Isso, cruzamento ali no Paraíba.
2: Nonato, né? Abriu o placar, olha só, o 13 jogava por um empate, Nonato abre o placar, quer dizer, o 13 aumenta a vantagem, exatamente. E esse que Edmundo vai lá, faz dois gols, e o Souza é campeão paraibano dentro do estádio Mengão. Então,
0: após 15 anos.
2: Essa ascensão técnica do Souza também, para mim, é o elemento que aumentou ainda mais essa rivalidade.
0: Exatamente. O Souza é um clube que vem crescendo, né, nos últimos anos, e isso de fato alimentou ainda mais essa rivalidade. É tanto que os dois rivalizam bastante aí nos últimos campeonatos paraibanos e na própria Série D, né? Agora, ultimamente, esse ano não, né? Mas os anos atrás aí vem rivalizando também.
3: Mesmo grupo, né?
0: No Campeonato Brasileiro.
3: Em outro grupo. Só para a gente fechar aqui o assunto do Botafogo, pressão grande, Romildo, para essa partida. O Botafogo tem essa sorte para alguns que esse ano só cai em dois, né? Nos próximos dois anos, né? Cai em dois. E a partir do outro ano, 28 times, né? Mas é nessa hora que o Nenê precisa aparecer e não vai estar, né? É essa hora que o Giovani e o Henrique Dourado tem que dar a cara a tapa, porque são os maiores salários, jogadores mais rodados. E com a ausência do Nenê, tecnicamente e na liderança, são jogadores que precisam tomar a frente, até com o fracaro, né? Porque vai ter que se reinventar mais uma vez, né? Foi mal, tomou peru e tudo mais. E vai com quem tem também no gol.
2: A questão é que eu, pelo menos, precisaria conhecer um pouco mais do time da Inter de Limeira, que é um time tradicional lá de Limeira, interior de São Paulo, mas às vezes o time não condiz com
3: a história,
2: a altura do clube, né? Um grande clube nem sempre tem um grande time. Eu precisaria primeiro saber como é que está a Inter de Limeira, mas excetuando-se essa questão de como vem a Inter de Limeira, o Botafogo tem a obrigação de vencer o jogo de hoje para dar uma satisfação à SAF, para dar uma satisfação ao torcedor, porque, do contrário, né, vai continuar passando, para mim e para muita gente, a impressão de que a questão do Botafogo não é só puramente técnica, é a questão de bastidores, aquela história do Giovani, que na hora certa eu vou falar alguma coisa, continua para mim sendo uma coisa muito estranha, é uma história mal contada, precisa ser mais esclarecida. Então, a cada derrota, a cada fracasso do Botafogo, aquela história vai ser requentada, Rovares, com certeza. Então, nada como uma vitória para, eu não vou dizer apagar por completo a situação, mas pelo menos minimizar.
1: O Romildo falava, não sabe a questão da Inter, mas a Inter também não está tão bem na competição. Esse é um jogo de 6 pontos. Porque o Botafogo, ele é o 16º colocado, com 6 pontos. E a Inter de Limeira é a 14ª colocada com 8 pontos. Ou a Inter abre, vence e ultrapassa aí, mas pode chegar até a 12ª colocação, ou o Botafogo pode também ir aí para a 14ª colocação da Inter de Limeira. Lembrando.
3: E é bom ver, né, também, porque...
0: E é bom, esse, é bom, esse...

0: jogo fecha a sétima rodada, para o torcedor entender. Isso. Né? O jogo da segunda
1: rodada. Vanderlei, tem um detalhe, né? Porque assim, é ponto que se perde que não volta, porque só tem jogo de ida. Exatamente. Não tem negócio de volta, né?
2: É só jogo de ida. E lembrando também que a Inter de Limeira vem de um resultado frustrante em casa contra o Santa Cruz, com duas falhas do goleiro Saulo, que jogou aqui no Botafogo. Então vem bem pressionado também para essa partida de daqui a pouco ali no Almeida.
1: O Saulo deve estar, né? Não sei se por tomar os gols lá foi para o banco, mas seria um reencontro interessante, né? Porque chegaram os goleiros totalmente desacreditados, né? O retorno do Saulo aqui a jogar contra o Botafogo e os goleiros sem muita crença aí da torcida.
0: Muda a pauta aqui só para a gente...
1: Vamos para a enquete que a gente vai para
0: o intervalo. Né? Então vai a enquete e os abraços aqui de quem está conosco no YouTube. Você concorda com a convocação de Neymar para o Copa do Mundo? Ele nem perguntou o Vanderlei Moreira, ele vai perguntar, aproveitar na enquete. Né? 77% sim, 23% não, né? O Leonardo Luciano está dizendo aqui, acompanhando meu amigo Vanderlei Moreira, está assistindo o Vanderlei conosco. O Cadu Rezende sempre aqui nas suas colocações, né? É, sempre meio pessimista o Cadu. Também conosco o Rafael Souza, dizendo o seguinte, não é Eduardo Souza, é Rafael Souza, nunca mais ouvi falar do Campinense. Quanto tem notícia, amigo? A gente coloca, né?
3: Para inventar é difícil.
0: Para inventar é difícil, criar, né? Então, fica outro. Aguardando aí, como ele mesmo botou. Fechou, porque realmente, por enquanto, no futebol está fechado, né? É, ligado aqui conosco também está o José Alves, o Brindes Farias já está levando Danilo e Alessandro, então por que não leva o Neymar? É a colocação que ele está fazendo aqui.
1: Mas era o que, principalmente pelos últimos jogos do Flamengo, em que perdeu do Vitória, né, na Copa do Brasil, foi eliminado de forma frustrante também, e esses jogadores que estão indo para a Copa estão indo com o nome. Se fosse pelos últimos resultados, últimas atuações, é a regra que usa para um tem que usar para os outros.
0: E nenhum dos dois colocando o Endrick lá.
1: E nenhum dos dois, o Endrick está bem.
0: Não, o time não está bem, ele está bem.
1: O Danilo e o Alexandre estão indo por falta de opção nas laterais, isso é muito claro, falta de convicções. Falta. Estão indo com o nome.
3: Mas aí o Paulo Batistique tem que bater em Francisco, né? Você não pode fazer recorte, né? Se eles foram barulho contra o Vitória, mas eles têm um histórico bem interessante.
1: É isso que eu estou vivem da história, né?
2: Passa as grandes equipes também, tanto o Danilo como o Alexandre.
0: É, aqui com a gente a Bruninha, lá do MR Espeto. Salve, meus amigos. Vamos aqui na audiência. O seu Marcos, né? Está na audiência com a gente. O Fábio José também, né? Já está com a gente aqui também presente.
1: Você concorda, Vanderlei, com a convocação do Neymar?
2: Eu concordo. Porque o Neymar, apesar de não estar vivendo aquela grande fase, mas é a referência. Como já foi falado aqui, é o jogador referência que puxa a responsabilidade para si e é um nome que pode agregar bastante aí na seleção.
3: Importante nas vestiárias também, né?
2: Exatamente.
1: Isso, na divisão também de responsabilidade.
0: Mano Barroso aqui também conosco, só para fechar os abraços, né? Está no nosso YouTube, parabéns pelo programa. Aqui conosco o professor Jair Lucena e o Valdeir Lira, né? Descansou hoje um dos maiores repórteres da pista da radiofonia da Paraíba, o grande Clécio Soares.
3: Clélio Soares,
0: exato. E a quem tive o grande prazer de desfrutar de várias farras boas e bate-papos, né, descontraídos. Então é isso, torcedor.
3: Fez parte daquele timaço da Rádio Borborema, Joselito Lucena, Edivaldo Gouveia, Humberto de Campos e, para mim, a maior dupla de repórter esportivo de todos os tempos. Clélio. E Levi Soares, grande tricolor e torcedor do Gado da Borborema. Saudades de Clélio, que Deus o tenha. Hoje foi um dia triste também para o futebol brasileiro, né? Nós perdemos o Giovani.
1: Isso.
3: O príncipe lá de São Januário, do Vasco da Gama, né? Inclusive o Daniel mandou uma foto aqui com ele, passei até para você.
0: Edivaldo Faustino aqui também, lá de Boqueirão, apesar de Boqueirão não perde uma, né? Sempre ligado com a gente. Se eu encontrar mais alguém de outras cidades aqui, vem. Vai dentro de onde você está. Tá aqui o Antônio Antenor, rapaz, lá de Puxinanã. Toninho, bora Galo, torcedor do Galo, né?
1: Tá certo, então vamos pro intervalo, porque na volta a gente vai destacar justamente a vitória do 13 contra o Serra Branca, vamos falar um pouquinho sobre o Souza, que foi até Natal e perdeu para o ABC, trazer classificação, tem data pro jogo atrasado aí entre 13 e decisão, vamos falar sobre isso daqui a pouquinho, intervalo chegando aqui na MRTV e na Pop Cariri, a gente já volta.
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2: Voltamos? Cadê? Gustavo Novaes. 8 horas em ponto com o segundo bloco do Boleiros. A gente vai destacar daqui a pouquinho o Série D do Campeonato Brasileiro, porque a gente tem aí 13 vencendo Serra Branca, o ABC vencendo Souza. Perspectivas, mudanças em tabela também, como nos falou agora o Vanderlei no jogo do Souza. Daqui a pouquinho a gente tem o Boleiros na sua casa, quando tiver apto aí o senhor Eduardo Souza e Carlinhos da Mídia. Só me avisem que eu chamo o pessoal da nossa reportagem hoje na casa do professor Mário Vinícius, que escreveu livros aí sobre o 13 Futebol Clube, um historiador, professor que entende muito sobre o futebol como um todo, né, e contou histórias aí sobre o Galo da Borborema. Daqui a pouco a gente vai mudar a enquete, como é que tá aí? Vamos encerrar a enquete pra gente mudar o assunto? Como é que tá
3: aí? Você quer encerrar logo essa primeira enquete? Isso. Vamos encerrar essa primeira enquete aqui. O pessoal vai. Os últimos votos aqui. Você falou em encerrar, o pessoal está voltando aqui. Agora sim, agora encerrou, né? É, você concorda com a convocação de Neymar para a Copa do Mundo? 71% sim, confirma e aprova a contratação do Neymar. Não apenas 29%, Rovares.
2: Pois é. Então, assim, fica muito claro que a maioria dos brasileiros, aí as matérias da gente viu. A gente viu, não sei se vocês viram também, antes do jogo, muitos jogadores de seleção e tudo mais. Eu não lembro de ter visto algum que tenha dito assim, não, o Neymar não deve ir para a Copa. É, não sei se vocês acompanharam mais do que eu.
4: Inclusive, o Ancelotti chegou a falar, antes da convocação, que eu vi muitos conselhos, né, de influências e jogadores, para definir a lista final da pré-Copa.
2: Romildo, viu alguém dizer que o Neymar não deveria ser convocado entre ex-jogadores, alguém assim, não? Que lembre?
5: Não, eu lembro, não. Se eu já demorei a responder, porque certamente eu não lembro. Eu queria apenas abrir um parênteses aqui para falar um pouquinho mais sobre o Geovane, né? Que Geovane, né, que morreu hoje, o pequeno príncipe do Vasco. Ele tinha 62 anos, né, teve uma parada cardíaca nesta madrugada e chegou a ser levado para o hospital em Vila Velha, Espírito Santo, mas já chegou sem vida. Fazia tempo que Geovane lutava.

0: né, pela vida, deixa 3 filhos. E, para quem não sabe, jogou no Botafogo aqui de João Pessoa, e já tem a Estrela Vermelha. Ele jogou lá no Botafogo em 1996, trazido pelos diretores da época, Domiciano Cabral e o Raimundo Nóbrega.
1: Justamente, o pessoal estava até mandando mensagem aqui, o Daniel das Parabólicas mandou, né, a foto com o Giovanni, a gente traz amanhã, viu, Daniel? Você acompanha todo dia aqui, a gente traz amanhã até para falar um pouquinho mais sobre, pesquisar um pouquinho mais sobre a participação dele aqui no nosso futebol também, para a gente registrar, não sabia da perda do Cléber Soares, né, porque acompanhei também parte do trabalho dele. Então, um dia triste, né, que se contrasta, né, porque a gente está falando de Copa do Mundo, seleção, né, de jogador de seleção, de camisa 10 e tudo mais, de alegria. Mas a única certeza que a gente tem, né, é que um dia a gente vai, né? Então, vida que segue pra gente, e a gente faz o nosso papel, né, Rubinho? Como jornalista, se a vida terrena, né, dessas pessoas, elas não se prolongam, sua história, através das vozes de comunicadores, elas nunca serão esquecidas.
0: O legado, né?
1: Isso.
0: Meu pai dizia que triste o homem que morre leva consigo sua história, né? E no caso de Giovanni do Vasco da Gama e Cléber Soares, diferentemente, esses deixaram um grande legado nas suas respectivas funções. Souberam exercê-las
2: CAST.com.
0: com muita maestria. Na verdade, 2 maestros naquilo que faziam.
1: Justamente. Vou subir daqui a pouquinho a próxima enquete. A gente está só aguardando o nosso Eduardo Souza daqui a pouco no nosso Boleiros na Sua Casa. Como é que está a participação do nosso ouvinte, internauta e telespectador aí?
3: Aqui com Marcos a gente o Arão, né? Sempre presente com a gente, está aqui ouvindo e assistindo, né? Eu fico aqui, hora eu estou no som da rádio, hora eu estou aqui também na audiência, na TV. E é assim que caminha a nossa audiência. Onde eu quero agradecer também, você perguntou, eu quero agradecer pela grande audiência, pela transmissão, né? A gente vai falar daqui a pouco de 13 e Serra Branca 13, né?
1: 13 que já viaja, né? Também na quarta.
3: O 13 viaja na quarta-feira à noite, já amanhece o dia.
1: Joga sábado.
3: Né? Já amanhece o dia lá, aí descansa na quinta-feira, faz um recreativo na sexta, já estou sabendo mais ou menos a programação, e no sábado é uma partida lá contra o Sergipe, né? Contra
1: o Gipão. Isso. O 13 que tem agora o jogo contra o Decisão marcado para o dia 3, porque era um final de semana que não teria jogos, né, da Série D, passa a ter esse jogo atrasado, já era de se esperar, porque não teria lógica marcar no meio da semana um jogo que se tinha. Agora é o jogo que antecede a última rodada, né? A última rodada ela tem que acontecer no mesmo dia, no mesmo horário, com exceções, por exemplo, de caso aconteça de ter alguma partida que não valha mais nada, mas são exceções. O Vanderlei, tem mudança também na tabela do Souza, é isso?
4: Isso, o Souza que vai enfrentar o Central do Caruaru agora, e o jogo anteriormente marcado para o domingo às 16 horas, passou para o sábado às 15 horas. Isso por solicitação do Souza, do clube mandante.
0: Você acredita, Vanderlei, que depois de uma queda acentuada na competição e aquele respiro com as 2 vitórias seguidas contra o Laguna, vem essa derrota agora contra a ABC, para mim é absolutamente normal, não é fácil para ninguém jogar lá no Frasqueirão. Que Souza você espera daqui para frente?
4: Eu espero um Souza bastante motivado. Porque apesar de vir de derrota para o ABC, como você bem disse, o ABC é o líder da chave do Souza, do grupo A8. É um clube, o ABC, que está batendo todo mundo, então era um resultado, digamos assim, esperado. E o Souza, apesar da derrota, ainda figura na terceira colocação do grupo. O 9 pontos está à frente ali do Central, do Maguari, que são 2 adversários que estão brigando diretamente com o Souza. Então o Souza tem que ir motivado para essas próximas partidas agora da Série D. Se quiser classificação, ele não tem outra escolha a não ser ir motivado e buscar as vitórias.
5: Ele tinha entrado até na zona de classificação, né?
3: Já tinha entrado, já está na terceira colocação, né?
4: Isso. Da mesmo que tivesse um vencedor, né, na partida de Central e Maguari ontem, o Souza ainda continuaria no
3: G4.
0: Mudando um pouco de assunto e dando uma leveza aqui ao programa, eu vi uma recente foto do meu amigo, nosso amigo Adelino Abrantes, né? Aquela foto, ou tem filtro, ou o Albion estaria tomando um monjarozinho. Você tem informação nesse sentido?
4: Sobre
0: rapaz,
4: isso eu não tenho informação.
0: Parecendo um menino, rapaz.
4: O Albion que costuma
0: se cuidar. Vamos observar
4: para ver aí.
1: Eduardo Souza já está apto aí, daqui a pouco a gente vai falar mais sobre esse Souza, né? Que também acho assim, perder para o ABC não é contra o ABC que o Souza vai brigar por vaga em lugar algum. É, os jogos são justamente contra, como disse aí o Vanderlei, Maguari Central. Olha ele aí, professor Mário Vinícius, o Eduardo sempre folgado, já sentado aí no sofá, né, como se fosse proprietário, né, também do domicílio. Né. Hoje é o bolo de livros, né, que você vai acompanhar aí no Boleiros, na sua casa agora. Boa noite, Eduardo Souza.
2: Tem vinheta, né, Carlinhos Gamilha? Ah, agora sim, isso aí, Carlinhos Gamilha, sempre... Bom lembrar dessa vinheta. Boa noite, Gustavo Rovares. Boa noite pro Romildo Nascimento, pro Mark Júnior. Também pro grande Vanderlei que tá aí com a gente. Tô tendo uma aula de história aqui. Não só história do 13, como também história do Amigão aqui. História do nosso futebol com o professor Mário Vinícius, né? Um grande, grande 13 anos, autor de vários livros, O Galo da Borborema, dos 80 anos. O Éramos Apenas 13, deu 13 em 23, enfim. Vários livros do Galo da Borborema. Ele tava mostrando aqui um pouco desse seu pequeno acervo aqui, tem muita coisa do 13. Primeiro, dar uma boa noite ao professor Mário e perguntar a ele como é que surgiu, aquela pergunta bem clichê, como é que surgiu essa paixão pelo alvinegro paraibano, pelo Galo da Borborema.
6: Boa noite a todos que nos assistem de qualquer parte do planeta Terra, graças à questão da internet. Bom, se você me perguntar por que eu sou torcedor do 13, eu digo, olha, não tem explicação. Por quê? Eu sempre digo isso. Lá em casa, lá na casa dos meus pais, lá na Rua da Câmara, que é bem pertinho, no caso, do estádio Plínio Lemos, lá em casa eu era o único que gostava de futebol. Começava logo por aí. Segunda coisa, os meus colegas da rua, todos eram raposeiros. Então, depois, muito tempo depois, é que começaram a chegar alguns. E foi algo natural. Eu toda a vida, desde pequeno, e via também nas reportagens sendo narradas com o 13 do passado. Eu terminei, como se diz, me interessando. Veio a revista dos 50 anos de futebol, 75, lá no arrobo de adolescente que tinha 13 anos. Eu disse que quando o 13 completasse 75 anos de idade, ou de vida, melhor dizendo, eu iria, nesse caso, escrever um livro sobre os 75 anos do 13, que terminou não sendo nos 75, mas nos portando, nesse caso aqui.
2: Pra cá, Carlinhos da Mídia,
6: 13 Futebol Clube, 80 anos de história. Pronto, a história, meu envolvimento com o 13 começa exatamente assim.
2: Vamos mostrar um pouquinho desse acervo que você estava mostrando aqui em off. Tem pouca coisa do Galo da Borborema aqui, viu, Gustavo Rovares? Algumas raridades aqui que o professor Mário estava me mostrando aqui, alguns ingressos, algumas flâmulas também do Estádio Amigão. Vamos começar por aqui, vem para cá, Carlos da Mídia, para a gente ir mostrando. Vai explicando aí, professor Mário.
6: Muito bem, isso aqui, quando para o que é muita gente, é papel velho, papel antigo e que não serve para nada, para quem gosta desse caso de...
3: O pessoal aí está no jeito. Eduardo Pode, perdeu
6: exatamente,
3: hoje.
6: Vai terminar nesse caso sendo bem interessante. Isso aqui, vamos lá. Nós temos aqui o papel do 13 Futebol Clube, o papel ofício, quando ainda, por exemplo, o telefone aqui em Campina Grande eram 5 números. Tá? Posteriormente, nós temos aqui uma fase em que o 13 mudou a denominação, 13 Atlético Paraibano, também o papel, no caso, vai mudar isso aí. Temos também algumas coisas que a gente vai conseguindo com o tempo. Esse aqui, por exemplo, é um jogo do 13 de 1982, janeiro de 1982, o 13 jogando no estádio do Maracanã e, nesse caso, no dia 28 de janeiro de 1982. Foi 5-0 para o Flamengo. Tá? O 13 ainda chutou uma bola na trave. É, a gente tem que falar a verdade mesmo.
2: Falar, né?
6: A realidade. Aqui, às vezes, nós encontramos algumas coisas bem curiosas. Na internet, hoje em dia, você encontra muita coisa. Isso aqui é o que nós chamamos hoje de pin. No passado, era broche de lapela. Então, bem pequenininho aqui, olha só uma coisa, nós vamos dar um broche de lapela do 13 da década de 40. Né? Então, aqui, bem trabalhado, bem artisticamente trabalhado, que isso aqui, no caso, eu comprei lá no Rio Grande do Sul. Agora, como isso aí foi parar no Rio Grande do Sul, meu amigo, aí é que, sinceramente, eu nunca consegui identificar. Nós temos também aqui volantes de loteria. E volante de loteria é algo que só dura uma semana. Mas a gente termina com o sentido padrão com o passar do tempo. Nós temos aqui, por exemplo, volantes de loteria. Quem sabe algum vai se lembrar, mas a primeira vez que o 13 participou de um teste de loteria. Isso foi no ano de 1971 e começou exatamente em 13 Campinense, no dia 18 de junho de 1971. No teste seguinte, você vai encontrar no dia 25 de julho, tá? Botafogo de João Pessoa e 13 Futebol Clube. Há outros que talvez, no caso, quem sabe, por exemplo, o Romildo Nascimento tenha trabalhado nesse jogo. Então, olha só, no dia 7 de fevereiro de 1982, 13 contra o Flamengo. O Flamengo aqui, nessa ocasião, era o campeão mundial. Né? Tivemos também aqui esse outro, no caso, um Guarabira e 13 de 1980. Temos aqui também, olha só, aqui Botafogo de João Pessoa contra o 13 em 77. Outro Botafogo 13 também em 1977. Esse aqui foi a quarta renda na ocasião, naquele domingo, dia 23 de 10 de 77, 13 contra o Palmeiras. Né? E, enfim, você tem, na verdade, muita coisa que a pessoa que, na verdade, acha que isso aqui não vale absolutamente nada, mas para a gente que é e gosta de história, tudo isso... Tem.
2: Qual, professor Mano, qual é a maior raridade aí que tem nessa coleção? Estava mostrando, mas qual é o. Bom, professor, também é a maior raridade.
6: Isso, pior. Vamos aqui ver isso. Até mesmo por conta que tempo é precioso, eu sei, para vocês. Mas veja só, aqui nós temos um convite. Da inauguração da fachada do presidente Vargas em 1948. Com um detalhe, não era da Teixeira de Freitas, era aquela que ficava para a Pedro I, a rua Dom Pedro I, em frente ao hospital Pedro I. Isso aqui foi um presente exatamente da família de um dos fundadores. E esse trecho aqui, na verdade, nós vamos encontrar sendo utilizado nos primeiros jogos entre 1926 e 1929. Então, acredito que venha a ser um gás que eu tenho. Porém, se no caso é algo referente à questão de algo, papel, nesse sentido, sem dúvida nenhuma, nós temos a maior raridade, é essa revista aqui, que é de 1926. E quando nós falamos 1926, em quase 100 anos, portanto, foi a primeira vez que o 13 apareceu numa publicação. Tá? Aqui está na página, tá? Já numa fotografia clássica, a primeira foto do 13, tá? E que diz aqui, os jogadores do primeiro quadro do 13 Futebol Clube, Sociedade Esportiva da cidade de Campina Grande, onde são conhecidos como os Cobras de Bioca. Então essa é uma revista que a gente conseguiu já há algum tempo, na época da pandemia, pesquisando na internet, nesses sites que vendem, no caso, material antigo. Isso aqui, no caso, seria a maior raridade que eu tenho assim, em termos de papel, em termos de 13 Futebol Clube. Há coisas que são referentes ao futebol de Campina e que a gente tem também, eu tenho cuidado de guardar isso aqui.
2: Aqui é uma raridade, eu nunca tinha visto isso.
6: Aqui o seguinte, quando da inauguração do Amigão, era muito comum naquela época o pessoal distribuir flâmulas. E, por exemplo, no jogo Campinense-Botafogo, no dia 8 de março de 1977, nós tivemos exatamente a distribuição dessas flâmulas, que eram em duas cores, né? No caso, dois padrões, preto e branco e vermelho e preto. E no caso, torcia pelo Campinense, pegava vermelho e preto. quem no caso torcia pelo 13, pegava essa aqui, preto e branco. Bem, eu cheguei a ver depois, tá? Quando estava saindo do estádio, eu de carro, no carro dos outros, eu tinha final, como se diz, 75, era 12 anos nessa época. Eu ia fazer 13 anos em julho. E o que que acontece? Eu cheguei a ver flâmulas como essas no chão, na lama, pessoal simplesmente jogando. Resultado, que foi o que aconteceu, a gente tem essa aqui guardada desde o ano de 1975. Só saiu uma vez aqui de casa quando vi uma reportagem lá do Amigão, quando o Amigão completou 50 anos. Então, essa aqui, como se diz, a gente guarda com o maior carinho. Talvez seja, fora o futebol, a situação mais, ou melhor dizendo, o objeto mais raro que a gente tem, exceto a questão a respeito do 13.
2: Mas falando agora sobre o 13 do presente, né? A gente falou muito sobre a história do 13, mostrou muitos materiais aí antigos jogado na Borborema, nessa flâmula do Amigão, e sobre o 13 de agora, jogando a Série D do Campeonato Brasileiro, venceu o Serra Branca. O que, é que o senhor está achando desse Galo da Borborema? Será que o acesso vem?
6: Não, um jogo de cada vez, né? Um jogo de cada vez, e se a gente continuar vencendo, vamos a pé, no caso, ao acesso, sem dúvida alguma.
2: Escutava, Alvaro, tinha alguma pergunta para o professor Mário?
1: E só agradecer aí ao professor Mário, porque eu sei que chegou de viagem, também estava fora, chegou para nos receber e tudo mais. Realmente tem muita história que o tempo fica pouco. Depois vamos marcar também para fazer uma matéria.
5: Uma exposição,
1: aí.
5: Né, Romário?
1: Isso. Eu ia até dizer, sugerir ao professor Mário, se puder pensar com carinho, né? É muita história. Tá aqui o Romildo Marques e eu, a gente só se surpreendendo aí com tanta coisa histórica, né? Que fala muito sobre o 13, mas também sobre o nosso futebol, né, Romildo?
0: Só para você ter uma ideia de como nosso amigo Mário Vinícius escreve os seus livros, como há um embasamento, né? Eu tive a honra de fazer parte de um dos livros dele, simplesmente pelo fato de eu estar em 1986, à esquerda da baliza em que o Bill marcava o gol do 13 contra o Santos, na Vila Belmiro. E para ele reconstituir esse gol, porque ele não encontrou imagem, essa imagem em lugar nenhum, e ele vai confirmar aí, ele me consultou Levi, consultou Gabriel, só não consultou Bill, porque Bill tinha morrido.
1: Ainda bem que você estava vivo.
0: É verdade, Mário?
1: Não é dele.
6: Exato. Boa noite, mais uma vez, prazer estar. Sim, de fato, isso aí. Nós fizemos essa pesquisa, esse levantamento, essa reconstituição, e depois, posteriormente, pedimos que, no caso, o Wesley Mello, nesse caso, que faz meu gol, né? Ele desenhou tudo aquilo ali e, posteriormente, nós fizemos exatamente isso aí, a reconstituição. Por quê? As imagens existem. Agora, a Rede Globo não libera. Por algum motivo, os gols do Santos naquela oportunidade não liberam. E você vê como são as... O conta do corre-corre, não vi isso aqui, me lembrei agora. Eu tenho uma das camisas usadas pelo 13 naquele jogo, uma oportunidade, a camisa de número 3, usada pelo zagueiro Café. Como é que a gente adquiriu isso aí? Um ex-jogador do Santos estava negociando, vendendo as camisas que recebera de vários clubes, tá? E uma delas a do 13 Futebol Clube. Terminamos, como se diz, adquirindo na época. Isso foi há mais de 10 anos. Foi em 2012 para 2013. Eu me lembro que, inclusive, eu estava fora do Brasil nessa época, estudando, e eu pedi que um irmão meu comprasse isso aí. Então, resultado. São peças dessa natureza que, como eu gosto de dizer, para muita gente é velharia, né? Para a gente que gosta de história, e são peças que transpiram história, a verdade é essa.
2: É isso, Gustavo Rovares, por aqui a gente vai agradecer ao professor, eu sei que tem muita coisa ainda para falar aí no Boleiros, mas aqui é uma aula de história, eu sou muito aqui sobre a história do Galo, agradecer a ele, mais um Boleiros na sua casa, e agora o Carlinhos da Mídia já está naquela ansiedade dele de sempre, toda segunda-feira, Gustavo Rovares.
1: não só a dele, né? Obrigado aí, professor Mário, né? Vamos marcar aí, porque é muita história para contar, o tempo acaba sendo curto, mas toda segunda-feira a gente mostrando como Campina é rica, como Campina é grande, não só no nome, mas na paixão pelo nosso futebol, né? De várias formas.
5: E eu já estou no aguardo, viu, professor, para o lançamento do próximo livro, né? Fomos lá presente, né? Vários menos lá presente.
1: Teve lá, sim.
5: É, agora ele voltou a imagem, né? Diga ele que eu já estou
6: ansioso. Um livro. Não, por enquanto não tem absolutamente nada planejado, não. Muito pelo contrário, a repercussão desse último livro, Éramos Apenas 13, que ainda está à venda lá na Loja do 13, na Banca do Orlando e assim por diante, tá? Ele tá, tem uma repercussão bem legal. Recentemente, por exemplo, o pessoal lá do Atlético Mineiro, lá de Belo Horizonte, entrou em contato comigo procurando alguma orientação, como poderia ser feito e tal, etc. Porque lá no Atlético, o clube foi fundado por 22 pessoas. Então, eles perguntando como é que eu tinha localizado e tal, etc, etc. Eu fiquei muito satisfeito, porque você servir de modelo, tá, de inspiração, para um clube como o Atlético Mineiro, e claro, um galo ajudando a outro galo para que fosse contar a sua história também.
1: Tá certo. Obrigado aí, professor Mário. Obrigado, então, Eduardo Souza. Até a próxima. Fiquem à vontade, mas não muito, não, digamos que exagerem aí.
2: Viu? É a hora que o Carlinhos da mídia fica na recepção
1: aí do meu professor Mário.
5: O Cadu Rezende aqui nos seus comentários errou, viu, Cadu? Então vai, guarda aí.
1: Um abraço.
0: Você tem ideia da importância desse cara, Mário Vinícius, né? Evidentemente que sua história, seus livros, né? Contam mais a história do seu clube de coração, que é o 13 Futebol Clube. Mas ele é um grande historiador, é enciclopédia viva do nosso futebol. Tanto que, numa das suas idas a Portugal, ele se encontrou com um dos maiores ídolos da história do Campinense Clube de todos os tempos e, segundo os historiadores, né, um dos melhores cobradores de pênaltis. O Araponga, né, daquele time do hexacampeonato, e ele fez uma baita de uma matéria também com o raposeiro, ou o ex-raposeiro Araponga. Esse cara tem inclusive o nome escrito no Museu de Futebol lá no estádio do Pacaembu, em São Paulo.
1: Importante. Vamos falar sobre o Souza agora, trazer aí primeiro aí jogos e classificação do grupo A8, onde está o Souza, hoje estaria classificado. E aí vendo os resultados, né? O ABC batendo o Souza por 2-0, o Central e o Maguari empatando e o América aí passando o rodo sobre o Laguna, e a tendência é daí para pior, porque o Laguna só tem um ponto na competição, diferente do grupo A9, a gente vai ver que é muito mais competitivo, e eu dizia isso lá atrás, porque não tem um saco de pancadas no grupo do 13 do Serra Branca, e o Laguna, como eu disse, são 7 jogos, um empate. O ABC aí liderando com 16, o América com 14, o Souza com 9, o Maguari também com 9, olha aí, ó. São 3 para 2 vagas, né? Não tem, do América para cima já está classificado. Souza, Maguari e Central, 2 estarão na próxima fase, 1 estará amargando aí nem a permanência na Série D. E aí o Laguna é o último colocado com 1 ponto. A gente já pode mesmo comentar
5: aí. Comentar, quando vê essa classificação aí, que coloca, que deixa o Souza aí dentro dessa faixa de classificação, vai dentro daquilo que disse, né? O Souza teve a sorte de pegar o saco de pancada, como você fala, o Laguna, fora e dentro de casa. Foram 2 jogos, 6 pontos, que, mesmo com o placar mínimo, o Vanderlei conseguiu aí se manter, né? Fazer a diferença.
4: E a grande diferença aí do Souza para o Central e para o Maguari é porque o Souza ainda não empatou na competição. Ele tem 3 vitórias, enquanto o Maguari e o Central só tem apenas 2.
1: Isso, aí é o diferencial do número de vitórias.
5: O primeiro critério, né, de desempate aí para em termos de classificatório.
0: Como foi a atuação do Souza? Você acompanhou, Vanderlei?
4: Acompanhei sim. O Souza, que começou num ritmo bastante forte no primeiro tempo. Inclusive, teve 2 grandes chances com o Luiz Henrique. E logo em seguida, o ABC acabou se encontrando dentro de campo. Teve até um gol anulado ainda no primeiro tempo. E no segundo tempo, como a gente já vem vendo aí nos últimos jogos, o Souza entra totalmente desligado. E acabou custando caro. Logo no início aí, se eu não me engano, foi com 10 minutos, o ABC conseguiu seu primeiro gol. Em seguida, o Felipe Jacaré do Souza foi expulso. E o ABC aí só fez confirmar a vitória com o segundo gol. E foi isso, e o Souza acabou aí derrotado.
5: Melhorou a esperança de classificação por parte do torcedor, porque a gente sabe que a gente discutia essa questão da torcida, né? São públicos diferentes do 13, do Souza, quando é Campeonato Paraibano, quando é Copa do Brasil, quando é uma Série D. Já ficou muito claro isso. Mas pelo menos agora essas duas vitórias, se manter já duas rodadas dentro da tábua de classificação para a próxima fase, reanimou lá o torcedor? O clima na cidade de Souza já?
4: Sim, tanto a torcida como a imprensa vem motivando aí o torcedor aí a campo, porque é uma partida decisiva. Essa próxima partida do Souza aí com o Central é crucial. O Souza não pode perder essa partida, porque se perder, fica aí muito difícil para classificar. E uma vitória praticamente o coloca ali com a mão na próxima fase. Então, se for o momento da torcida chegar, o momento é esse, de ir ao estádio e apoiar o Souza aí, para que consiga essa vitória já no próximo sábado e trilhe aí seu caminho rumo à classificação.
1: Tecnicamente, Vanderlei, Luiz Henrique faz talvez o seu... Ele teve uma chance, né, mas não é mais o Luiz Henrique de outrora, não é ele mais aquele que chama a responsabilidade, porque a gente vê... para mim, o jogador mais regular do Souza é o Diego Viana, já desde o primeiro do Campeonato Paraibano, muito bem. Né, foi, inclusive, as votações, né, esteve na seleção para a grande maioria das pessoas. É capitão da equipe, né, se eu não me engano, também, com a camisa número 8. Do meio para frente, o Souza, esse Souza desse ano, talvez seja o que tenha menos referências para chamar a responsabilidade.
4: Exatamente. O Souza, ele tinha um grande... Nos últimos dois anos, que era o Diego Ceará, que está no Serra Branca hoje. Com a saída do Diego Ceará, o Souza não conseguiu encontrar um centroavante que pudesse dar resultado, tivesse efetividade ali na frente. E não tendo a figura do centroavante, puxou-se a responsabilidade para o Luiz Henrique, que desde que voltou de lesão, não voltou. Isso é claro e notório, o Luiz Henrique não vem tendo grandes atuações. E o Souza conta ainda com o Diego Viana, que é um meio de extrema qualidade, que inclusive passou pelo campo nesse aqui. E tem também duas grandes presenças e lideranças no elenco, que é o goleiro Moisés e o zagueiro Marcelo, que já está mais
1: Marcelo
4: de
1: já há muito tempo, Marcelo Duarte.
4: Sim.
1: E o Heleno também, né? O Heleno, quer queira, quer não,
4: sim, o Everton,
1: pra quem
4: Heleno
1: chegou com o carro andando, ele se encaixou fácil, né?
4: Sim, o Everton Heleno que se encaixou fácil aí e vem ajudando em algumas partidas o Souza a conseguir seus resultados.
1: A gente vendo ali os lances, né? Daqui a pouco vai ter o segundo gol da equipe do ABC. O Souza teve bola na trave com o chute de Viana no primeiro tempo, de fora da área e tudo mais. Foi aí que enfrentou o Laguna, né?
4: Foi
1: o Frasqueirão que fez bem, né? O Souza. Esse jogo já não. Mas eu, pra mim, assim, eu quando vi a primeira imagem, assim, eu pensei que ia ter mais gente, porque o ABC, líder do campeonato, vem de vitória em clássico, né? Vem
4: tá na semifinal da Copa do Nordeste.
5: Vale 4 mil, como disse o Vanderlei, para mim.
1: Eu acho pouco,
5: né?
1: Eu acho pouco.
5: Mas impressionante também a questão do falando do ABC, falando também do América, que deu menos ainda, né? Na rodada. Tudo bem, vinha de derrota.
4: Infelizmente, mas... nessa Série D, a gente vem vendo públicos bem baixos, né? Ali no Maranhão, no Piauí, praticamente públicos.
1: Ô, Romildo, no caso de ABC e América, times que já jogaram competições bem maiores do que Série D. Parece que o torcedor não se empolga, não se interessa, talvez seja isso. Ou porque também se divide agora com a Copa do Nordeste, o foco seja maior numa competição, porque a Copa do Nordeste agora é fase decisiva e, no caso da Série D, ainda tem, digamos, uma água para passar por debaixo da ponte.
0: Eu creio que seja um conjunto de coisas. Eu lembro de uma vez que eu cheguei lá na Fonte Nova, na antiga Fonte Nova, e um jogo do 13, né? Pela Série C do Campeonato Brasileiro, eu não me lembro bem que ano, né? E a torcida do Bahia esculhambando o time, porque a Série C não era lugar para o Bahia e tal. E pra gente era tudo, né? Pra gente era tudo.
1: O Adelino fez o gol lá? Aquela que o Adelino faz o gol e dança lá, não?
0: Não lembro
1: bem. O Bahia venceu 13 por 2-1?
0: Não sei se foi nesse jogo. Não lembro bem. Mas eu quero chegar exatamente no seguinte aspecto, né? É que provavelmente, para a grandeza que recentemente foi América e ABC, eu me refiro sobre as equipes, né, os times, porque grandes eles sempre foram e são, eu creio que há essa falta de empolgação, Rovares, por parte da torcida. Sabe? Eu acho que eles acham muito pouco, assim, sabe, a Série D. É como se o ABC e o América tivessem, né, de certa forma, têm a obrigação de saírem da Série D.
1: Agora, o que é interessante é que a gente vai passar para o grupo do 13, mas Santa Cruz mesmo, no fundo do poço, né, com a torcida do Santa Cruz é diferente, porque acho que... em outros momentos, mesmo com dificuldade, milhares e milhares de torcedores em jogos até contra equipes relativamente menores.
5: Não, vou citar aqui um jogo que eu estive lá pela Caturité na época, o Romildo estava pela Pop, naquele jogo de Santa Cruz e Campinense lá. Você estava também, estava mesmo?
0: Pela Copa do Nordeste?
5: Não, foi Série D, não. Agora foi como. Não.
0: O mais recente foi contra o 13. Foi 13 e Santa Cruz.
5: Mas foi naquele jogo que teve Campinense. Foi. Não me lembro bem.
0: Eu teve o jogo Campinense pela Copa do Nordeste, que o Grafite fez gol de cabeça, que depois a semifinal foi aqui.
4: Assim, teve um da Série D 2023, né?
5: Recente. Isso.
4: Santa Cruz e Campinense.
5: Lá, a gente naquele jogo.
0: Ah, é lotado.
5: Lotado. Você via um time que. Só tinha para a Série D o Santa Cruz, aquele jogo ali. E o torcedor presente, chega, a gente ficou admirado. Só não lotou mesmo, porque tem aquela parte
1: interditada.
5: A parte interditada, que ali foi. Ninguém chegava perto.
4: E foi uma
5: perto,
4: torcida que praticamente aqui. Subiu o time ano passado. Porque era um time que não tinha
5: levou
4: aquela
5: grande
4: referência,
5: costas,
4: mas levou o time nas costas.
5: É como dizer assim: torcedor ser o camisa 13, né? Ser o 13º jogador. Realmente, a torcida do Santa Cruz faz isso.
0: Mas é um ponto fora da curva.
1: É, justamente. Por isso, grandeza da torcida do Santa Cruz. Vamos começar a falar agora, então, sobre o grupo A9. Grupo onde estão aí 13, Serra Branca. Tivemos um encontro entre as duas equipes, né? E a gente tem muito o que falar dessa partida. Lagarto e Sergipe ajudaram, na verdade, também, né? Serra Branca e 13. Porque se o Lagarto vence o jogo aí, complica um pouco a vida. Complica, entre aspas, cola ali no Serra Branca. E o Retrô entrou na briga de vez agora, porque já é o quarto colocado aí entre aqueles que brigam por classificação. Para mim, assim, é 13, Sergipe e Santos.
5: Estou começando a funcionar agora, né?
1: É, o Retrô, para mim, é Retrô e Lagarto vão brigar por essa outra vaga, e o Retrô briga por posição melhor. Ainda acho isso também.
0: Isso para você no Trivela de sexta-feira, que o Sergipe no ano aí ia ter vida boa.
5: Vou com o Lagarto, realmente.
0: Lagarto, aí.
1: Agora é interessante o seguinte, não vou falar sobre esse jogo.
5: É, amém.
1: É a única vitória do Lagarto é contra o 13.
5: O 13, realmente aí tem que destacar isso, né?
1: Então aquele jogo é bem, bem louco e...
4: E cabe destacar também que o Retrô ainda está com muita dificuldade.
1: Isso.
4: Ontem mesmo acabou virando a partida
1: em casa,
4: no apagar das luzes.
5: Já no apagar das luzes, como disse o Vanderlei, em um jogo que estava um jogo horrível. O jogo demonstrado ontem do Retrô, para mim, muito baixo, tecnicamente.
4: Baixíssimo.
5: E o Sergipe liderando com 14 pontos, mas também já tem seus 7 jogos, né?
1: O 13 depende de não perder para o Sergipe para ser líder, porque o saldo de gols é melhor do que o da equipe.
5: Sim, sim.
1: Né? Tem o mesmo número de vitórias do Sergipe.
5: Então, Miguel, então, o Sergipe vai para 4 de saldo e o 13 vai para 6, né?
0: Está empate, né? O 13 vai para 14, isso. Computando-se os pontos que eu acho que já pode dar como certos diante do Decisão, o 13
1: é porque o Decisão pode chegar nesse jogo contra o 13 só faltando a última rodada sem
5: já,
1: chance.
5: Sem chance.
1: Né? Então, assim, o bom ou ruim ninguém sabe. O Adriano não gostou. Na entrevista ele disse, eu queria porque era ritmo, o time... E ele contava, para mim, como o Souza encara o Laguna, o 13 envia, Vanderlei, essa dobra de...
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1: De volta com 6 pontos, e hoje o 13 não estaria aí na segunda e sim na primeira colocação. A gente está supondo, né, de um time que faz um bom campeonato e tem um bom futebol contra o Decisão, que hoje é lanterna. Né? Poderia perder, poderia empatar? Poderia, é futebol.
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1: Mas, digamos que o mais provável é que o 13 fosse e vencesse lá o Decisão.
5: Você vê... Você comparando a campanha de 13 13 e Sergipe, a diferença aí de números está no que vai acontecer apenas no 7º jogo do 13, né? Quando o 13 fizer também 7 jogos, né? Porque está muita coisa igual.
1: Mas eu vou me arriscar a dizer o seguinte, ó. O 13 está classificado. Porque onde é que se imagina que o Lagarto, né, vai em 3 jogos fazer 7 pontos e ainda tirar o saldo do 13. Estou falando 13 porque o 13 é a bola da vez do grupo aqui na Paraíba.
5: Ou o próprio Retrô também.
4: E ainda tem um confronto direto. O Retrô
5: vai ter até um ponto a mais, né?
1: Aqui em Campina. Né? Então, assim, para mim fica muito claro também. Para mim, a gente pode estar falando aí já daqui a uma rodada de que o Decisão não vai ter mais chance praticamente de nada e que Retrô e Lagarto vão brigar ali por outra classificação, porque para mim de Serra Branca para cima... Não vai ter mudança, não. Pode ter mudança de posição. Mas o Serra Branca teve, vamos trazer os lances do jogo, a chance nessa partida, caso quisesse, né? Porque um time que entra em campo, né, para mim, frouxo. Vou repetir o que eu disse, sabe?
5: Sim, tá no recorte lá.
1: O futebol,
5: milhares de ilusões.
1: O futebol do Serra Branca de time frouxo. De time frouxo. O Serra Branca, Romildo, parece que não queria jogar. Né? Porque, assim, o investimento que tem o Serra Branca é uma folha superior à do 13. Talvez, para mim, só perde para a do Retrô. Para mim, não. Só perde para o investimento do Retrô. O Serra Branca joga para não perder. Michael, né? É claramente bola, o time, né? Que joga para não perder.
4: Já veio
1: uma
4: partida fraca contra o Lagarto também. Isso.
5: Dificulta até você que está narrando um jogo como o do... Ele quebra o ritmo até de quem está narrando. Porque se o goleiro parte para uma defesa...
0: Agora que golaço, né, do Serra Branca.
1: Isso, o Luiz Otávio, né?
5: Uma defesa, uma defesa que o goleiro faz, já se machuca, já fica no chão, batido lateral, passa 30 segundos, 20 segundos ali, você esperando o que vai acontecer. Então, assim, é um jogo, pronto, foi uma grande chance aí, teve a chance.
1: A bola do jogo para o Serra Branca seria essa, porque também se faz dois aí, foi porque teria achado o gol, porque jogou por uma bola, o 13 não teve muita criatividade, a gente comentava isso, mas era o time que queria, é um time que toda hora estava tentando, por cima, por baixo, né, e mereceu a vitória. Você lembra no momento em que eu dizia, por enquanto o placar é justo? Para mim, por enquanto é justo, porque o 13 não está criando. Mas no momento em que o Serra Branca se propõe a não querer jogar, o 13, mesmo com dificuldades, é o time que quer jogar. É o time que pensa
5: em vencer. Sem uma das suas referências em campo, que para mim o Marquinhos ajuda muito ali.
1: Teve que lidar com isso também, né? Sem o Bala, sem o Marquinhos, principalmente o Marquinhos.
5: Ah, Marcos, mas o Serra Branca estava sem o Toscano, só entrou no segundo tempo.
1: Por que quiseram? É. Ele estava no banco.
5: Talvez disseram que não estava 100%, mas enfim, um jogo importante como esse. Ou seja, eu vou retrancar aqui. Se der para eu fazer um gol e vencer, bem. Se não, a gente vai buscar, no máximo, empate. Só o professor tá ligado aí com a gente no jogo do 13, só para informação agora. Botafogo perdendo em casa, viu, Romildo? 1-0.
4: Já tá perdendo para ele.
0: É o local. Eita,
5: já tá,
0: né,
5: perdendo.
0: Mas o que anima a torcida do 13 é essa regularidade que o 13 está mantendo. Isso numa competição de muita dificuldade, como é a Série D, cara, isso é um diferencial tremendo. E o 13, ele vem assim, de uma forma linear. Pode até não fazer uma partida assim para encantar. E nem precisa, porque essa Série D não se joga. Se vence, né? Então, para a Série D, pelo menos a preço de hoje, porque o amanhã Deus pertence, para mim o 13 está sobrando.
5: Aí o torcedor entra aqui na discussão com a gente.
4: Tem enquete aí?
5: Tem enquete aqui. Deixa eu só botar logo a enquete aqui no ar. Onde chegará o 13 na Série D do Brasileiro? Há lugar algum 21%, permanece 16% e sobe para a Série C 63%. Ou seja, está confiante o torcedor. Né? Aqui o Edmilson está dizendo o seguinte: boa noite, aqui de Boqueirão, Santa Cruz de 13, não lembro onde foi, mas o Santa Cruz subiu para a Série C e tem um público acima do 13, foi um jogo contra o 13, deu um público aí de acima de 60 mil. A gente falando aqui de público, né? Aqui o José Alves está dizendo o seguinte: tenho muitas camisas, né, do 13 que não uso, tenho muitas mesmo. Eu estou dizendo aqui, o Adleuso está dizendo: ontem o Gama e Brasileiro deu um bom público, né? Eu, Flávio Murilo, boa noite, equipe líder, tenho a camisa do 13, que para mim é das mais bonitas, a de 2009. O José Alves parabenizando aqui o professor, né? Dizendo o seguinte: tem uma camisa do 13 que tem 51 anos. Olha só, que outra relíquia, né? Se a gente for juntar aqui num Boleiros na sua casa para trazer essas relíquias todas, né? Pode fazer Boleiros, né, na casa. Pode fazer gols.
1: O pessoal vai embora.
0: Vai
1: um
0: lá
1: para,
0: né, casa do Jailton da farmácia.
1: Isso, estou tentando, mas o Jailton trabalha, né? A gente tem que gravar um Boleiros na sua casa, que a coleção dele é a maior do Campinas, eu tenho quase certeza.
5: Aqui, o Jailton da farmácia. Aqui também dentro dos gols do 13, o Fernandinho dizendo o seguinte: o Fernandinho Games está dizendo: quero mandar um abraço para o meu tio Eduardo, para o meu amigo Marcos e Romildo Nascimento, estou aqui de olho no programa. Aqui também conosco tem mais gente aqui, né? O Ricardo Arão, obrigado pelo carinho, Ricardo. E o Ronaldo Faustino, né, fez aqui sua mensagem aqui, brincando com o professor, viu? Eu sei que o professor vai ler essas mensagens aqui, ele não está falando, está até rindo, né? Dizendo: é tudo mentira, kkk, rindo e brincando com o professor aqui, provocando. Sabe, eu até li no ar e vou ler novamente, né?
1: Ô, Vanderlei, acho que você está acompanhando, porque você acompanha o Souza e os times aqui da Paraíba também. O Serra Branca tem 10 pontos, mas não é um futebol pobre diante do investimento e da expectativa que o time cria. A entrevista, para mim, eu me apego muito a recorte, meu do Ré, porque você tem que ter responsabilidade com o que você fala. é de uma apatia no discurso do Gerson Guzmão no final, ao ponto de dizer que o Serra Branca jogou bem.
5: Ele abriu assim o seu discurso, né? A sua entrevista.
1: Olha, aí é para Roberto Fernandes, né? Sinceramente, onde é que o Serra Branca jogou?
4: Sinceramente, o Serra Branca não vem apresentando um futebol há bastante tempo. Assim, teve alguns lampejos nessa Série D, mas eu acompanhei a partida contra o Lagarto, uma partida pobríssima.
1: Isso.
4: É, o Serra Branca jogando em casa deveria ter, sim.
1: E venceu o Lagarto fora, né?
4: Venceu o Lagarto fora, mas esses dois jogos aí contra o Lagarto e 13 não vem jogando bem. Então eu acho assim, um futebol muito pobre. Não sei se é a questão da cobrança, por não ter torcida, mas eu vejo um Serra Branca aí bem fraco. E em uma Série D, isso importa lá na frente.
1: Eu acho que o Serra Branca ele tem jogadores, Humildo, para entregar um pouco mais. É, você acabou de dizer que quem era a referência do Souza nos
0: Diego
1: últimos
0: Ceará.
1: Anos?
0: Diego Ceará. Ah, aqui, tá onde? Tá longe de ser Diego tá Ceará do aí. Souza, né?
5: Mas aí também, foi... será que ele não consegue ser pelo esquema tático que ele está sendo?
0: De repente, as características pode,
5: né? Características... do Gerson. Exatamente.
0: De repente pode, né? Aliás, eu vou até mais longe, né? Desde o surgimento, né? Quando deixou de ser Paraíba, né? De Cajazeiras, e passou a ser Serra Branca, patrocinado por uma dessas bets, né? Criou-se naturalmente uma expectativa muito grande, né, sobre o Serra Branca.
5: Que estrutura essa, que tem, né?
0: E a expectativa que criou-se. Guardando essas proporções, a expectativa lá do Botafogo por conta da SAF, né? É, tanto o Botafogo como o Serra Branca, pela expectativa criada, eles estão devendo. Tem condições de entregar mais.
1: Eu coloco assim, ele perde a semifinal para o campeonato, para o time que seria campeão, e eu não sei se você concorda, mas eu falei que esse ano o título ia cair nas coxas de alguém.
5: Caiu na do Botafogo.
1: Aí caiu na do Botafogo. Porque era boa, eu tenho os times, o Campinense vai e faz o quê?
5: Se compararmos o Botafogo com os demais, o seu investimento já assinava para isso. Né?
1: O Campinense vai e faz o que faz em vencer o Souza lá, não tirando os méritos aqui, mas tinha a faca e o queijo na mão. É, porque jogava em casa. Então, ser eliminado pelo Souza aqui foi muito, muito
5: deixou muito a desejar,
1: com
5: complicado e um baque.
1: O Serra Branca vence o Botafogo aqui, aí quando chega lá no jogo também, abaixo, né? Abaixo que
4: chegou
1: eu acho
4: a estar com a classificação na mão, né?
1: Pois é.
4: Tomar aqueles dois gols no final.
1: Isso. Então, assim, eu nem falo, Romildo, assim, porque tá gastando, mas assim, a postura para mim do Serra Branca, já desde o jogo contra o Sergipe, em que a gente teve, né, no estádio,
5: sim.
1: O Sergipe mereceu vencer o jogo, porque o Sergipe empata e teve lances para vencer o Serra Branca aqui, eu falo sobre postura. Postura com o que ele tem na mão, sobre o investimento mais de jogadores com qualidade, e a postura do Serra Branca para mim. No jogo contra o 13 aqui, primeiro tempo o Bruno Fuso estava caindo, quando o 13 começa a pressionar. O segundo tempo, o jogo inteiro com o Caicai, e a gente não aguentava. Isso não dá para admitir. Sinceramente.
0: Eu falei aqui na Boleiros da segunda-feira.
1: E ele
0: passada.
1: Não gostou quando foi questionado pelo Igor Paixão, que eu elogio. Parabéns ao Igor.
5: Foi ter coragem repórter. De chegar e fazer uma pergunta
1: sobre
5: verdade, né?
1: Time retranqueiro e tudo mais, ele não gostou. Qual foi a postura do Serra Branca contra o 13?
5: Mesma coisa.
0: Que adianta uma invencibilidade dessa? Porque eu estou em invencibilidade. Já não está mais, perdeu. Uma hora ia perder, porque quem tem medo de ganhar.
5: Ainda mais nessa forma, que é uma série dele.
0: Quem tem medo de perder, não vai ganhar. A grande verdade é essa, né? Então, o que eu vejo é exatamente isso. O time do Serra Branca. Criou-se uma expectativa muito grande sobre ele, né? E talvez isso tenha, de alguma forma, nos frustrado. Frustrado quem pensou assim, né? Nós conversávamos outro dia aqui com o ex-zagueiro do 13, o Alisson, né? Eu fiz até essa pergunta para ele, Vanderlei, não sei se você lembra, você estava conosco virtualmente, né? E eu dizia, que ele jogou em SAFs, né? Uhum. Equipe de SAFs, né? Não é o caso ainda do Serra Branca, mas é quase uma SAF, porque os empresários...
5: É uma SAF, né?
0: Quase isso, né? Aí é porque tem questão, não tem torcida, joga sem pressão, né? E o jogador, para entrar no estádio vazio, a não ser que jogue contra 13, Campinense, Botafogo, mas Serra Branca com outro time, não tem. O jogador entra em campo, olha a parte de bancada, só tem os familiares, né? Isso naturalmente desmotiva, né? Não sei... se passa por isso aí também.
4: É a grande dúvida que a gente tem, né? Porque o Serra Branca
1: a gente não tem essa resposta,
5: né? Porque também dificilmente vai ser o time que vai fazer nessa balança, nós temos o Retrô também, lá em Pernambuco, É que agora que está conquistando torcida. Agora, mas ele vem brigando com os times grandes.
1: Mas tem uma diferença grande, né? O Retrô já vinha jogando Série D, batendo na trave.
5: Mas é aquela coisa.
4: Da Série D.
1: Mas o Serra Branca é a primeira participação né, na Série D. Né? O que eu me... Mas eu vou bater nessa tecla para a gente falar do 13, porque tem que falar dos méritos do 13.
5: Claro, claro.
1: Eu falo mais sobre postura. O time do 13 não tem o maior investimento. É a terceira folha, creio eu, desse grupo aí. O Lagarto, se eu não me engano, também estava investindo. Mas a postura, Romildo, né, do querer, do propor, né, você não tem que ser igual, lógico. A proposta de jogo do Gerson não tem que ser igual à do Adriano. A do Adriano é bem incisiva. Mas o 13, mesmo com dificuldades no primeiro tempo, o Serra Branca não se propõe a nada. A nada. O 13 teve mudança na zaga, né, que o Diego estava no banco, ele botou uma zaga diferente.
5: Faltou
1: mudança do Marquinhos.
5: Marquinhos.
1: Né, mudança no ataque. E você não viu o Serra Branca minimamente tentar ofender a equipe do 13. E aí o 13 vai na confiança, na vontade.
5: Porque o 13 demorou um pouquinho a se achar no jogo, né? Isso. Demorou a se achar no jogo.
0: E era a preocupação da gente, principalmente de Adriano de Souza, que ele disse até em entrevista, que o Serra Branca, embora viesse inconstante, mas contra o 13 ele vinha jogando bem, né? Como no jogo anterior, foi lá na estreia, não foi? E se esperava muito mais do Serra Branca, né? Surpreendeu negativamente, sem essa atitude aí a qual você se refere.
1: Sobre o 13, impressiona, Romildo, o Adriano mexe muito no time, né? Ele roda muito o time, durante o jogo ele roda mesmo. O Jequiti roda menos, viu? Roda
5: Jequiti, né?
1: Isso. Mas, e dá certo. É impressionante a confiança, porque você não tem um craque. Não dá, eu tava falando.
4: E a impressão que a gente tem é porque o Adriano tem um elenco do 13 nas mãos. Nas né? mãos.
5: Ah, pronto, eu ia tocar nesse assunto agora. Você ia fazer
1: sim, a pergunta. Outra coisa, sem o Giancarlo, né? Também.
5: Não,
1: né?
5: Sem o Giancarlo, a gente não falou nisso, né? Sem o Giancarlo.
1: Sem o Giancarlo, assim. Aí isso mostra aquela bola que a gente
5: isso vai mostra mas, até, mas eu até aí, comentei isso na transmissão.
0: Giancarlo, desculpa, Giancarlo divide para mim no 13 o protagonismo com o Pedro Maicon. Ontem, Giancarlo não estava quem se...
1: Isso, não estava tão bem. O Pedro Maicon foi quem...
0: Entra, Pedro Maicon entrou e assumiu.
1: Mas o que eu quero dizer é o seguinte. Olha como muda. A característica do Matheus Barbosa, que é um volante mais de contenção e é zagueiro, né, me causava dúvidas sobre como seria o Petrocelli. Para mim, o Petrocelli é o melhor jogador do 13 nos últimos jogos. E ele só é superado pelo Pedro Maicon porque faz dois gols. Né? Mas o Petrocelli é líder. É um cara que dá qualidade ali no meio campo e tudo mais. E o 13 sofreu um pouquinho no começo, mas ele tenta mudar, ele se reinventa. Ele se incomoda. É isso que eu estou dizendo. Série D, o que o Adriano mostra é muita ousadia e coragem nas convicções dele. O Gerson, em momento algum, ele se ousa fazer algo diferente. Onde uma vitória contra o 13 aí poderia fazer o Serra Branca brigar por liderança. Ah, pode ser que seja essa a minha visão talvez mais exigente, talvez cobrando muito. Talvez internamente não haja essa cobrança dessa forma. Mas o 13 não começa bem o jogo e mesmo assim o Serra Branca não se propõe a dizer... Eu vou pressionar mais, né? Eu vou tentar mais, muito pouco.
5: Dois pontos que a gente destaca nessa partida, eu fiz ao seu lado, e é justamente a atitude do Adriano Souza, ele demonstra que tem esse elenco na mão, como você falou, e outra coisa, o elenco totalmente fechado. Eu dizia, na hora que saiu o gol, comentando pós o gol, saiu aqui da comissão técnica o Pedro Maico, todo mundo comemorando. A energia que vem da arquibancada com todos os caras terminam aqui, comemora aqui,
4: pra gente...
5: cruza o campo para comemorar lá no momento de gol. Então, assim...
1: Você acha que, rapidinho só, termina um jogo como esse, o que o Adriano tem a dizer para o seu elenco? Olha, foi uma semana de treino, a minha ideia foi essa, vocês compraram a minha ideia e tudo mais, eu vou lá agora falar de vocês, vou lá elogiar vocês.
5: É. Isso, e é isso que ele faz.
1: Isso ecoa no vestiário e isso fala muito sobre o dia a dia do clube. O que é que diz o Gerson Guzmão ou escuta o jogador ao fim do jogo em que ele vai dar entrevista? Porque se ecoa no vestiário, Romildo, que
5: você
1: esse
5: foi
1: é um
5: bem?
1: Jogo bom do Serra, tem que tomar cuidado, porque se isso é bom... Então como é que isso, os jogadores experientes escutam como isso? É uma blindagem? Porque não jogou bem.
0: O problema, então, estaria do Serra Branco estaria no banco de reservas, no comando técnico?
1: Não sei, eu acho assim, o Gerson ele tem uma característica de ser um treinador mais defensivo. Mas ele não pode chegar e mentir, porque eu acho que ele tem que mostrar inquietude. Se ele fala isso lá fora...
5: Aí eu tenho uma opinião a respeito disso. Eu acho que isso que o Gerson reflete, a forma como o Serra Branca... Acho que também é uma quietude por parte da diretoria do Serra Branca. Estão achando bom. Olha, eu vou me classificar, vamos para a próxima fase, vamos arriscar. Que já vamos ter Série D o ano que vem também, já está garantido na Série D. Se der para subir, beleza. Se não der, está aqui no canto da gente.
0: Quer dizer que o time está acomodado, de certa forma?
5: É uma acomodação que fica clara a cada partida.
1: Então, eu vou fazer o outro lado da moeda. Por não ter pressão também, não lhe dá mais lastro para ser mais ousado?
5: Sim.
1: Se você tem a convicção da diretoria sobre o seu trabalho...
5: Tem as convicções e objetivos. Agora tem que saber qual é o real objetivo que quer o Serra Branca.
1: Isso não dá mais lastro para ele dizer, peraí, eu posso ir um pouco além. Né? Tem esse outro lado também.
4: Poderia usar, agora não usou, né?
0: Isso é muito paradoxal, você veja a coisa, né?
4: E pra gente ver que o 13 era o time com uma perspectiva bem baixa antes de começar o campeonato,
1: do Adriano,
4: né?
1: Souza é
4: dos três, do Souza, Serra Branca do 13.
5: E a hora, botar abaixo até o resto das arquibancadas que estão boas ainda no

0: presidente Wagner, porque todo mundo contra. E o Adriano superou e disse assim, queimou a língua de muita
1: veja
0: gente.
1: Veja como a paixão atrapalha. Por isso que, sobretudo os dirigentes,
0: mas tem que trabalhar
1: com a razão. Porque você deve lembrar que depois do fim da campanha do 13 no Campeonato Paraibano, a maioria dizia que era terra arrasada.
2: If you need help.
1: E de forma consciente e com razão, a diretoria manteve boa parte do elenco, está aí o resultado.
3: Olha uma coisa. Lógico que tem que ter convicções, o Joba participa dessa contratação. Ele falou a gente aqui sobre isso. Né? O pessoal dizia que o Joba isso, o Joba aquilo, aí o Joba chega, quer que ele quer não. Pode ser que assim não suba.
0: Sai a metade,
3: mas
0: volta,
3: esse, para mim, é o melhor time do 13 dos últimos, no mínimo, 5, 6, 7 anos, depois daquele time de 2024.
0: Eu perguntei isso a você na transmissão. É
3: aquele time campeão contra o Souza, para mim, tem essa qualidade.
4: Não, esse time é bem melhor.
0: Né? E 6 estrelas. Aí você tem comandante, você tem o Marquinho, você tem o Petrocelli, que se impôs como comandante. E quando ele esteve aqui no Trivela durante a semana, viu, homem? Não sei se você estava assistindo. Eu disse, Alvarez, ele tem um conhecimento.
3: Intelecto, né? Ajuda muito.
0: Intelecto
3: também.
0: E também conhecimento de dentro de campo, conhecimento de vestiário e o conhecimento que se passa no administrativo do 13. O mais interessante é isso. Então, você consegue levar tudo isso para o âmbito do futebol, né? Com o Marquinhos, com o Petrocelli, isso está causando isso aí.
3: Aí eu lhe faço uma pergunta, Romildo. A gente está chegando na reta final aqui do programa. Por mais que tenha sido feito um estudo, o Joba falou sobre isso, né, que foi feito um estudo para ver o perfil e que ele gostava muito do perfil do Adriano, não era de hoje que acompanhava o trabalho do Adriano, ele fez um trabalho bom lá no Foz, lá no Paraná e tudo mais. O Adriano teve que chegar e ele tem uma forma peculiar de treinar e escalar time, que fazia tempo que eu não vi um treinador tão ousado quanto ele.
0: Certo, né?
3: Em alguns momentos,
0: certo.
3: Talvez se exceda, que foi o jogo contra o Lagarto para mim, mas ele terminou o jogo contra o Serra Branca aqui, do primeiro turno, assim colocando, né, dos jogos de ida, com um zagueiro, porque ele perdia o jogo. Ele adiantou o time todo para cima.
0: Ou e consegue empate novamente,
3: e,
0: né?
3: quase vira. Mas, por mais que conhecesse o Adriano, ele teve que vender uma ideia e ser convicto e a diretoria dizer, eu vou com você. Qual é a ideia que o Gerson passa hoje para a diretoria? Porque ou há uma apatia, porque a entrevista do Gerson, para mim, se fosse um time de torcida, de pressão, ele era demitido. Porque se ele vê futebol da forma como ele disse que viu, dizendo que é um bom jogo, me lembra o Roberto Fernandes.
1: A sorte dele é exatamente não ter
3: não torcida
1: para botar a pressão, né?
3: Porque eu não estou falando sobre os números de campanha, eu estou falando sobre postura.
0: Aí eu volto no que eu disse, ou ter a conivência da sua diretoria.
1: Agora, Adriano Souza aqui, antes de estrear contra o 13, né? Não sei se ele estava aqui nesse banco ou estava nesse.
0: Estava aqui no meio da gente.
1: Estava no meio, né? Ele disse que queria ter um time que jogasse alegre, que jogasse para frente, né, com DNA ofensivo. E até aqui, ele tem mostrado na prática
0: o que ele
1: tudo
0: disse.
1: Aquilo
0: ele
1: que antes
0: tudo aquilo que
1: ele prometia. Sobre a questão de ser o 13 melhor dos últimos 6, 7 anos, eu estou em tese e em parte com você, viu, Robares? Eu só preciso, como Adriano Souza precisa mais do que nós, né? Fazer um parâmetro, eu diria assim, mais acentuado, não seria definitivo, porque ao passo em que as fases vão se sucedendo, o grau de dificuldade vai aumentando, né? Então, esse é o lado que eu coloco assim, não preocupa, mas é um lado que a gente precisa saber, medir essa qualidade do 13, como o 13 vai se comportar, provavelmente, se necessário, as chamadas contratações cirúrgicas.
3: Isso, já falaram que o novo sistema administrativo, assim dizendo, a SPE. Já investe agora e deve contratar 3 jogadores.
0: Então, para mim, um zagueiro.
3: Para mim, um xerife. Eu acho que falta um centroavante.
0: O centroavante vem alguém para.
3: Agora, tem que ver se ele quer um centroavante também, né?
0: Porque... Se ele quer, assim, e se ele quer também um xerife, que ele não tem essa característica de jogar com. Né?
3: Ah, então ele vai contratar um.
0: Não, mas, assim, mas como um armador, mas agora vamos o seguinte: como ele disse que tudo é em conjunto. Né? Acho que vai valer essa palavra do Adriano Souza. Tudo que ele fala para mim é verdade. Eu não estou dizendo que o que ele fala.
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0: Uma coisa é mentira, não. O torcedor não entende errado. Mas assim, a gente vê novamente como está a engrenagem.
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0: Ela girando de forma correta.
3: Eu queria chegar nesse ponto aqui, para a gente ir encerrando o programa, 3 minutinhos aqui para a gente encerrar com a Pop Cariri, a NRTV.

0: Retrô, Serra Branca, Sergipe 13. Posso estar errado.
1: Retrô, Serra Branca, Sergipe 13.
0: Em valor de
1: folha.
0: Creio eu que seja. E aí o Lagarto talvez abaixo ali, decisão. Mas só uma pergunta. Quando o Romildo fala sobre essa questão de encarar times mais...
1: experientes.
0: O 13 está pegando o terceiro colocado do Campeonato Pernambucano, que é o Retrô. Time que veio da Série C e joga um campeonato tecnicamente bem acima, porque lá Sport e Náutico puxam a régua e ainda tem o Santa Cruz.
2: E ele se destaca, consegue destacar, vem conseguir se destacar ao longo dos anos dentro dessa competição.
0: O 13 encara o Sergipe.
3: Mas tá diferente na Série B.
4: Não tá com a mesma cara. Lembrando que o 13, quando enfrentou o Retrô, pegou um Retrô embalado que vinha de vitória
0: da Copa do Nordeste.
2: Aquele grande balde d'água fria que o 13 jogou e até hoje o Retrô não se achou.
0: O 13 vence o Sergipe aqui com folga, porque campeão faz três.
5: Sergipano, faz três e tira o pé.
0: E é cirúrgico também, né? Encontrou 3 gols. Então, assim, quer queira, quer não, eu acho que a gente não vai ver uma coisa muito além do que talvez o Sergipe tenha dado ou possa dar, do que o Serra Branca poderia usar e não ousa, e do Retrô, que tem um investimento, mas talvez não tenha conseguido ainda desenvolver, né, o seu elenco. Mas são suposições, porque o mata-mata, sim, aí eu acho que sim, traz uma condição diferente, né, que aí ninguém sabe como é que o Adriano lida com o mata-mata, com ousadia ou não. Aí eu acho que cria para mim uma curiosidade maior para a próxima fase. Né?
3: Tomara que já dê aí o equilíbrio que o Vaguinho Dias não deu, né, Roberto?
0: Pois é, em respeitar o adversário, não achar que vai atropelar todo mundo, né, porque aquela postura do 13 contra o Itabaiano, eu acho que passou muito por isso. Vanderlei, brigadão aqui pela participação, viu?
5: Bom, nada que agradeço.
3: Prazer grande, viu, conhecê-lo pessoalmente.
5: Vanderlei é um... Gostaria de mandar um abraço à minha mãe e à minha esposa que estão nos
2: assistindo. Tá aqui, ela botou aqui, ela aqui, ó. Tá aqui, dizendo,
5: ela já mandou um comentário aí.
2: Raiane Fernandes Ramalho.
5: Isso. Tô
2: completa aqui, né?
5: Isso.
2: A primeira dama.
5: Exatamente.
0: Não é da família da Michelle Ramalho, não, né?
5: Não, que eu saiba, não. Só se tiver...
2: Nem o Ramalho
0: do Banco viu o Michelle Ramalho lá na...
3: Vi. Tava bem sorrindo.
2: Conseguiu enxergar.
0: Convocação.
2: Tava procurando.
3: Tava na plateia.
0: Romildão, brigadão aí. É um até
3: prazer,
0: a próxima.
3: Grande, se Deus quiser. Sexta-feira no Trivela.
2: Isso.
3: E de uma semana no Boleiro, se Deus quiser.
0: Isso. Tem muita coisa aí. Futebol no final de semana aí.
3: Paz e luz para todo mundo. Uma semana abençoada.
0: Com 13 e Sergipe jogando aí no próximo sábado, Martins. Boa noite a você.
2: Obrigado a você que está em casa acompanhando até agora. Obrigado a você que estava conosco no jogo Serra Branca e 13. Mais uma vez, agradecer pela maior audiência entre todas as emissoras que estavam aqui de Campina Grande, e na Paraíba, transmitindo pelas plataformas também. Foi mais um grande banho de audiência nosso, né? Com toda a nossa equipe da MRTV, com toda a estrutura que temos. E claro, está ao seu lado comentando, quando não sou eu, é o Romildo. E a gente vai mantendo de pé esse projeto que se tornou já grandioso, né? Ao longo de poucos meses.
0: Tá certo, então. Um forte abraço, uma boa noite, saúde e paz sempre. Fiquem com Deus. Amanhã já está de volta às 7 horas com o nosso Trivela de terça a sexta-feira. Valeu.
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